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1: 9:01, temperatura 11 graus.
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1: Agora 9:03, seguimos, né? Abrindo a segunda hora da noite desta quarta-feira, abraçando você que está aí com a gente no trabalho, para quem trabalha ao volante, né? Obrigado aí pela carona, para quem tem casa, no home office, nas atividades domésticas ou já descansando, né? Quem sabe até já na cama, com o rádio ligado. Abraço, obrigado aí pela companhia. 999-530616, o nosso WhatsApp, para você interagir, participar aqui na nossa programação. 9:03, abrindo a segunda hora de sucessos, ao som de Bob Marley.

Agora 9:10, deixa eu voltar essa aqui pra gente começar desde o comecinho, sim, porque essa canção vamos oferecer pra aniversariante do dia, né? A nossa ouvinte de Passo Fundo, a Marilza Biolk, que tá de aniver nesse 8 de julho, olha só que maravilha. Alô, Marilza, obrigado aí pela companhia nessa data especial, viu? Muita felicidade, muita saúde aí pra você, tudo de bom, viu? Parabéns pelo aniversário. E na sugestão musical, então, Nazaré. Dream On. Dream On.

0: Agora 9h26, antes do intervalo, participação aqui da Central de Conteúdos, da Rede Tua Rádio. Hoje o destaque vem aqui da Tua Rádio Veranense, aqui na região de Veranópolis, com o colega Mário Vivan. Diga lá, Mário.
1: Na região de Veranópolis, o município de Vila Flores concorre ao selo global Melhores Vilas Turísticas da ONU Turismo. Selecionada pelo Ministério do Turismo como uma das 7 representantes brasileiras, a cidade disputa o título internacional com outros 268 destinos mundiais. O prefeito de Vila Flores, Evandro Brandalize, fala sobre o trabalho realizado.
2: Uma honra para nós, né? Aqui a gente tem que agradecer a todas as nossas secretarias aqui, a começar pela nossa vice-prefeita, a secretária de saúde, a Helenice, a nossa secretária de turismo, a Fernanda, né? Que fez um trabalho incansável, né? A Fernanda e as suas meninas, como eu sempre chamo, né? É uma honra para Vila Flores. Na verdade, Vila Flores está sendo mostrada para o Brasil, né? Um trabalho que a gente organizou desde o início da nossa gestão, um trabalho muito sério, principalmente nessa área do turismo, nunca esquecendo todas as outras secretarias, né? Mas um trabalho que no turismo, por causa da nova reforma tributária, que isso vem no melhor momento do município, né?
1: Quem também está falando é a vice-prefeita Helenice Pertile.
3: Na verdade, foi trabalhoso desde quando que a Fer veio para nós com a notícia que a gente teria essa possibilidade. Eu me lembro, foi numa viagem indo a Porto Alegre, a Fer me disse: vamos fazer, vamos encarar essa. Então, falamos e sim, né? Então a Fer começou com todas as outras secretarias juntar documentações juntamente com a Tua Serra, com a Bia, né? É isso que nós precisamos, busca um pouquinho de informações uma secretaria, busca um pouco de informações na outra, né? E elas trabalharam incansavelmente, tá? Posso dizer a Fernanda, as meninas da Secretaria de Turismo, para que isso acontecesse realmente.
1: A secretária de Turismo e Cultura, Fernanda Ana Guadagnin, dá mais detalhes.
4: A gente teve esse convite para participar desse edital, para concorrer às melhores vilas do mundo. E com essa potencialidade que a gente tem, que as pessoas veem de fora, né? Porque muitas vezes a gente de casa parece que a gente não consegue observar certas coisas que os de fora conseguem. Então, vindo esse convite a nós, então como a Anice comentou, o Evandro, foi feita uma movimentação, né? Uma força-tarefa entre todas as secretarias e também com nossos empreendedores aqui de Vila Flores.
1: O resultado final será divulgado em dezembro deste ano em cerimônia oficial em Buenos Aires, na Argentina. Da Tua Rádio Veranense de Veranópolis, Mário Vivan.
0: Ok, obrigado, Mário, que retorna, né? Logo mais, daqui uma hora mais ou menos, né? Depois das 10h30, com Hoje na História, né? O quadro produzido aí pelo colega Mário, né? Sempre relembrando que é destaque na história aqui na programação da Rede Tua Rádio. 9h29, já tem mais músicas.
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9: 9h30. Temperatura 11 graus. 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
1: Agora 9h33, 27 para as 10 da noite. Seguimos aqui na Rede Tua Rádio. Abraço para você que está aí com a gente, obrigado pela companhia. O Charles, sempre ligado em Viamão, né, na região metropolitana de Porto Alegre. Diga lá, Charles.
2: Boa noite, Gilmar. Boa noite. Pereira. Como é que tá o amigo?
1: Tudo, tudo certo? Certito.
2: Ouvindo Tua Essência em 79.9 aqui em Viamão. Temperatura 16 graus no momento, ouvindo essa sonzeira do Nazaré, né? Isso é uma relíquia, né? Essa banda aí de rock mundialmente conhecida, né? O vocalista já é falecido, né? Curiosidade, né? Abraço, tudo de bom, valeu!
1: Valeu, abraço, tudo de bom, querido Charles. Pois é, né? O Charles se referia ao Dream On, né? Que tocamos no bloco anterior, sugerido pela aniversariante do dia de hoje, viu, Charles? A nossa querida Marilza, em Passo Fundo, né? Que sugeriu então para a gente ouvir Nazaré aqui na seleção musical dessa noite de quarta-feira. Abraço, Charles. Abraço aí para Denise, para todos vocês. Obrigado pela companhia. Vamos em frente. Agora a gente serva mais um mate, né? Mais uma edição aqui do
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1: Mano Lima.

0: Like a Prayer, o som da Madonna, aqui na seleção musical da tua rádio.
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0: Agora, 4:50. Olha, meus amigos, o Rio Grande do Sul terá outro dia de tempo firme, amanhã é quinta-feira, ainda sob a influência de uma área de alta pressão atmosférica. O sol aparece em todas as regiões, acompanhado de nuvens altas do tipo cirrus. O começo do dia volta a ser frio, mas com mínimas mais altas do que tivemos aí nos últimos dias. Haverá uma grande diferença de microclimas, com frio mais intenso em baixadas, em áreas de relevo. São esperados bancos isolados de nevoeiro e neblina ao amanhecer. Assim como a tarde dessa quarta, que registrou temperaturas acima de 20 graus na Grande Porto Alegre e no interior, mais cidades gaúchas terão um fim de dia ameno a agradável amanhã, quinta-feira. Vamos dar uma olhada então nas temperaturas. Em Vacaria, mínima 4, máxima 21. Passo Fundo, mínima 8, máxima 21. Caxias do Sul, mínima 6, máxima 22. Torres, Capão da Canoa, mínima 8, máxima 22. Porto Alegre, mínima 7, máxima 22. Então já um pouquinho mais quente, né? Nesta quinta-feira. 9:50, intervalo, e eu volto já já.
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1: 10:02 da noite desta quarta, 8 de julho, paz e bem, um caloroso abraço aí para você, né? Nessas frias noites de julho. Para quem chegou há pouco, bem-vindo, bem-vinda, muito obrigado aí pelo carinho da companhia com a gente aqui na Rede Tua Rádio. É o caso dos amigos, por exemplo, que nos acompanham a partir de agora aqui na Tua Rádio Alvorada, né? Em 107.7 FM. Muito obrigado aí pela companhia de todos vocês, né? Depois do Johnny Francio, né? Que fez companhia aí para os amigos no início da noite, em A Tua Noite, né? E aí chegamos agora então com a Tua Essência também aqui na Tua Rádio Alvorada. Abraço aí para todos os amigos com a gente. Lembrando que a tua participação é sempre bem-vinda aqui pelo WhatsApp 999-530616. Lá no final do nosso programa temos a prece, a bênção. Hoje é dia do Beato João Schiavo, né? É a memória litúrgica celebrada na Diocese de Caxias do Sul. É o primeiro bem-aventurado da Diocese de Caxias, né? Bem-aventurado o Beato Padre João Schiavo. Padre João Schiavo, ele foi um padre italiano, né? Um padre que trocou a Itália pela missão no Brasil, e aqui especialmente na região da Serra Gaúcha, né? E acabou atuando, portanto, aqui pela região. Inclusive, entre as suas ações, ele foi o fundador do Seminário Josefino de Fazenda Souza, lugar onde eu tive a oportunidade de estudar, né? Fiz a minha oitava série, né? Antiga oitava série em Fazenda Souza. Então, também foi um seminarista do Seminário Josefino, fundado pelo então, né, Padre João Schiavo, Beato João Schiavo. Um abraço muito afetuoso, né, para as irmãs Murialdinas de São José, para os Josefinos de Murialdo, e por isso o convite hoje, né, para um deles, né, que vai nos dar a bênção, é o Padre Dirceu Rigo, que é um sacerdote da congregação dos Josefinos de Murialdo. Padre Dirceu é o atual pároco da paróquia Nossa Senhora de Caravaggio, em Anarreque, Caxias do Sul. Então, Padre Dirceu vai nos dar uma bênção especial a partir do Beato João Schiavo, então, no finalzinho do programa. E agora está na hora do nosso texto, a mensagem que inspira o bem, a crise.
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1: A história se repete através dos tempos. O homem que resolver parar até que as coisas melhorem, verificará que aquele que não parou está tão adiante que jamais será alcançado. Essa é a história de um homem que possuía uma pequena chácara à beira da estrada, onde criava frangos. Os frangos, assados pela sua mulher, tornaram-se famosos. Ele viu que poderia transformar aquilo num bom negócio. Mandou reformar a fachada da casa, colocou algumas mesas ao ar livre, mandou fazer um grande painel na frente. A frequência se tornou grande e seus lucros também. O negócio crescia cada vez mais. Agora, em diversos pontos da estrada, havia cartazes indicando: frangos assados, os mais deliciosos da região. O negócio ia tão bem que o homem pôde colocar seu filho nas melhores escolas e mais tarde mandou-o para a universidade. Quando o filho voltou, já formado, disse ao pai: Papai, o país está atravessando uma série de crises. Acho melhor começar a fazer economia se quer que o nosso negócio sobreviva. Uma das primeiras providências foi suspender a confecção de novos cartazes e cortar a verba de conservação dos já colocados. E o filho recomendou: é melhor não acender mais o cartaz de neon. É preciso economizar luz. Com essa medida, a frequência, como era natural, foi caindo. Verificaram que muitas mesas ficavam vazias e decidiram retirá-las. Poucas semanas depois, quase não restavam mais mesas. Os motoristas continuavam passando pela estrada, mas agora não sabiam que naquele lugar comia-se um ótimo frango assado. Assim foi indo, até que nenhum negócio mais foi realizado. Olhando para o que sobrava do que outrora foi um restaurante, vendo o neon apagado e corroído, os cartazes jogados à beira da estrada, o homem viu como seu filho era inteligente e como pôde, com tanta antecedência, prever o caso. É, meu filho tinha razão, a crise foi feia mesmo. Enquanto isso, muitos outros negócios de frango assado, não tão bons quanto aquele, prosperavam porque seus donos não sabiam que a crise vinha aí. 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

0: Agora 10h13, este é o som de Mark Knopfler, The Long Road, aqui na Seleção Musical. Acompanhamos você por noites mais leves aqui na Rede Tua Rádio. Paz e bem, obrigado aí pela companhia. 10h14, agora tem o som da Vanessa da Mata. Impossível acreditar que perdi você.
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Meninos e meninas, o som de Legião Urbana aqui na seleção musical da tua rádio, 10h25. Para fechar mais um bloco de sucessos, Bill Medley. Uma boa noite de quarta-feira para você com a gente.

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2: 10 horas e 31 minutos. Temperatura 11 graus.
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1: Agora 10h33, 27 para as 11 da noite desta quarta-feira. Obrigado aí pela audiência, pela companhia. A Carla, em Caxias do Sul, também está ligada com a gente. Alô, Carla, obrigado aí, viu, pela tua companhia. Ela está pedindo uma música da Joana. Eu vou ver se eu tenho essa aqui, viu? Não sei, não lembro agora de cabeça se tem essa. Senão a gente toca uma outra da Joana que temos aqui no nosso sistema aqui, tá bom, Carla? Abraço aí pra você, viu? Uma boa noite, paz e bem nessa quarta-feira. Quarta-feira, 8 de julho. Já já o Mário Vivan traz pra gente o que é destaque na história, né? Nessa data. E agora a gente serve aqui mais um mate.
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1: O saudoso João Chagas Leite, Desassossegos.

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1: 8 de julho, Dia Mundial da Alegria, Dia do Padeiro, Dia Nacional da Ciência, Dia Nacional do Pesquisador Científico, Dia do Executivo de Mídia e Dia Internacional do Sacolé. Os aniversariantes do dia: o famoso ator americano Kevin Bacon, que ganhou fama por seu papel no filme Footloose.

os fatos do dia. Em 1790, morreu o economista britânico Adam Smith, considerado o pai da economia e o mais importante teórico do liberalismo econômico. Em 1838, nasceu Ferdinand Zeppelin, inventor que fundou a companhia Zeppelin de dirigíveis. Ele construiu seu primeiro dirigível em 1900. 1947. Nasceu o cantor e compositor baiano Moraes Moreira. Ele morreu em 13 de abril de 2020, aos 72 anos.

0: nessa estação.
1: 1999.
2: O tempo vai repontando o meu destino pagão. Vou tenteando o chimarrão da madrugada clareando, enquanto escuto estralando o velho brasedo vivo nesse ritual primitivo, sempre esperando, esperando.
1: Morreu aos 75 anos o renomado padeador e poeta gaúcho Jaime Caetano Brown. 2014.
3: Gol da Alemanha, chame de novo. A 0 para a Alemanha.
1: A maior derrota da história do futebol brasileiro. Jogando no estádio Mineirão, o Brasil perdeu por 7-1 para a Alemanha. Mário Vivan para a tua rádio.
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5: E agora sim.

aí, o Moraes Moreira, então, né? Relembrando aqui no Hoje na História, 18, agora faltando para as 11. Vamos atender aqui a sugestão da Carla, né? Que pediu uma música da Joana. Vamos com essa aqui, então. Amanhã, talvez.

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3: 10:58. Temperatura 11 graus.
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Metrô, beat acelerado, já na última hora do Tua Essência, nesta quarta, paz e bem aí pra você com a gente. Pra quem chegou há pouco, bem-vindo, né? Já na última hora aqui, pra quem foi pra cama, pra quem tá no trânsito, pra quem segue no plantão nessa noite, muito obrigado aí pela companhia. Na sequência de sucessos, agora tem Paul McCartney, This One.

0: Lenny Kravitz, fechando mais um bloco de sucessos aqui na Rede Tua Rádio, para você com a gente na reta final desta quarta-feira. Intervalo e daqui a pouquinho eu volto para despedida. Já, já.
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5: 11:28. Temperatura 10 graus.
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1: Muito bem, meus amigos, de volta então, né, pro derradeiro bloco, como diria o gaúcho, né, a nossa despedida de hoje, né, claro, amanhã tem mais, se Deus quiser, né, obrigado aí mais uma vez pela companhia e mais uma noite que estivemos juntos aqui na rede Tua Rádio. Já já tem a prece, a bênção, hoje uma prece especial, né, em honra ao Beato João Schiavo. Nesse dia 8 de julho, então, né, a celebração do Beato João Schiavo, que tem toda uma história, né, como já falamos aí mais cedo no programa, e o padre Dirceu Rigo, que é um sacerdote da congregação de São José, né, Josefinos de Murialdo, padre Dirceu, que é o atual pároco da paróquia Nossa Senhora de Caravaggio, em Anahec, Caxias do Sul, o padre Dirceu vai conduzir, então, uma prece especial do Beato João Schiavo daqui a pouquinho. Começamos o nosso último bloco com Cristiano Quevedo, Por Nossa Nação.
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0: Final de mais um Tua Essência, o programa que te acompanha à noite aqui na Rede Tua Rádio. Muito obrigado aí pela sua companhia e agora a hora da prece, da bênção. Hoje a condução deste momento é do padre Dirceu Rigo. Padre Dirceu é sacerdote da congregação de São José, Josefinos de Murialdo, e é o atual pároco da paróquia Nossa Senhora de Caravaggio, em Anarreque, Caxias do Sul.
1: Aos ouvintes da tua rádio, o nosso boa noite. Hoje queremos invocar o beato padre João Schiavo. Ele é um padre josefino e ele fez um belo trabalho aqui junto com a comunidade de Caxias do Sul, de toda a nossa região aqui, ó. Então, nessa noite, queremos invocar ele para que ele possa interceder junto com esse bom Deus e derramar todas as suas bênçãos, suas graças sobre as nossas famílias, sobre os nossos jovens, sobre as nossas crianças, adolescentes com as quais ele trabalhou muito. Bem-aventurado Padre João Schiavo, que buscaste fazer sempre a vontade do Pai, intercede por nós e ajuda-nos a superar os problemas e as cruzes da vida, vivendo a humildade e a mansidão de Jesus. Auxiliaste e fostes amigo de todos, especialmente dos pobres e necessitados. Querido Padre João Schiavo, roga a Deus pela saúde dos nossos doentes, pela saúde de tantas pessoas, não somente física, mas de modo especial espiritual, pela santidade de todos e uma vida digna que para todos nós. Que o bom Deus, por intermédio de você, querido Padre João Schiavo, dê essas copiosas bênçãos, Pai, Filho, Espírito Santo. Amém.
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5: 11:58. Temperatura 10 graus.
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Olá, muito bom dia. Seja bem-vindo à madrugada da Rede Tua Rádio nesta quinta-feira. Depois do Tua Essência chegando por aqui para te fazer companhia até às 5 horas da manhã. Muitas atrações, você já sabe, você já conhece. Nós vamos juntos com muita música, o espaço da informação e, é claro, aquele momento de reflexão, as mensagens dos Freis Capuchinhos, da CNBB, enfim, dos mais diversos órgãos aí que envolvem religião e espiritualidade, você vai conferir a partir de agora. Que você tenha uma excelente quinta pela frente é o desejo de toda a equipe de profissionais aqui da Rede Tua Rádio. Bom dia!

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1: Olá pessoal, nesta quinta-feira nós temos o tempo firme que segue predominando e finalmente a massa de ar polar começa a perder intensidade. Claro que o dia ainda amanheceu bastante frio, mas aos pouquinhos, né, ao longo das próximas horas, os termômetros devem subir. Ao longo desta tarde, então, máximas previstas na faixa entre os 18 até chegando à casa dos 19 graus. Os 17, 18 graus nos pontos mais elevados aqui da Serra e Campos de Cima da Serra. Mas este tempo firme também vai mudar. O que que acontece? Nós vamos ter novas áreas de instabilidade que a partir de amanhã já devem voltar a trazer umidade. E aí tudo indica que a umidade também deve ser persistente ao longo do final de semana. Não tem previsão assim de chuvas com volumes expressivos, não. Mas nós vamos ter o aumento da instabilidade e o retorno então da chuva. Com relação às temperaturas, as mínimas não são tão baixas, mas as máximas também não sobem tanto. Na sexta-feira, por exemplo, mínimas entre 7 e 9 graus e à tarde a máxima varia entre 14 e 15 graus. E o final de semana não deve ser muito diferente com relação às temperaturas. No domingo é que a temperatura deve diminuir um pouquinho mais e principalmente para o início da semana que vem. Com a previsão do tempo, Kátia Valente.
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2: Meia-noite e 12 minutos.

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Tá aí a boa música aqui da Rede Tua Rádio. Você que está nessa madrugada, muito obrigado pela companhia, muito obrigado pela audiência. Nós vamos juntos até às 5 horas da manhã com os nossos quadros, com as nossas mensagens, os momentos de reflexão, né? Que a gente dá aquela respirada mais funda, faz aquele momento de espiritualidade sempre presente aqui na Rede Tua Rádio. Bom dia!

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1: Amigos ouvintes, é sempre muito bom estarmos juntos para o nosso momento de reflexão desta tarde. O pensamento de hoje assim nos diz: o sorriso é o presente mais lindo que Deus deu à humanidade. O sorriso é o presente mais lindo que Deus deu à humanidade. Se temos muitos motivos para que as lágrimas caiam, temos tantos outros e muitos mais para sorrir. Os desencontros humanos podem suscitar as lágrimas, mas a certeza da presença de Deus faz com que o sorriso esteja estampado em nosso semblante. Como faz bem sorrir? Não tem ninguém que não tenha motivos para sorrir. As pessoas são muito sérias, acham que é perda de tempo ficar sorrindo. Quando nos lembramos de tantas coisas boas que já nos aconteceram, podemos e devemos sorrir como forma de gratidão a Deus, que faz tudo por nós e não exige nada em troca. Olhe ao seu redor. Não faltam motivos para sorrir. Lembre-se do sorriso de uma criança. É simplesmente um transbordar de amor. Não é ficando sério que iremos resolver muitas coisas. Sorrindo, talvez, seja mais fácil de encontrar uma saída. Com seu sorriso, Deus nos abençoa hoje. Em nome do Pai, do Filho e do Espírito Santo. Amém.
2: Meia-noite e 36 minutos.

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Essa é a boa música nessa madrugada de quinta-feira, nessa madrugada de um novo dia que se inicia, né? A partir de agora. Vamos juntos até às 5 horas da manhã. Trazendo além da boa música, o espaço da informação. Daqui a pouco tem os destaques nacionais e internacionais das últimas horas. Daqui a pouco também tem mais mensagens. Fique conosco. Bom dia.

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1: Foi enviado aos líderes das igrejas católicas orientais, sui iuris, e aos presidentes das conferências episcopais e divulgado nesta segunda-feira, 6 de julho, o percurso temático, documento que prepara e acompanha os trabalhos do encontro que o Papa Leão XIV realizará no Vaticano, de 7 a 14 de outubro deste ano. O encontro havia sido anunciado pelo pontífice na mensagem de 19 de março, por ocasião do décimo aniversário da Amoris Laetitia, a exortação apostólica pós-sinodal, publicada em 19 de março de 2016 por Francisco, fruto de um caminho de discernimento sinodal que durou 3 anos e teve como momentos centrais a terceira Assembleia Geral Extraordinária do Sínodo dos Bispos em 2014 e a 14ª Assembleia Geral Ordinária do Sínodo dos Bispos em 2015. Tomando consciência das mudanças que continuam a influenciar as famílias, o Papa Leão expressou a intenção de proceder na escuta recíproca a um discernimento sinodal sobre os passos a dar para anunciar o Evangelho às famílias de hoje, à luz da Amoris Laetitia e levando em conta o que está sendo realizado nas igrejas locais. Ao concluir o recente consistório extraordinário, em 27 de junho passado, Leão XIV voltou a abordar o tema da família. Onde ela é sustentada e acompanhada, cresce uma escola de relações, de solidariedade e de esperança. Onde é ferida ou isolada, toda a sociedade sofre as consequências. Na mesma ocasião, anunciou que algumas famílias também participarão do encontro, chamadas a compartilhar a própria experiência. A sua presença é essencial. Espero, porém, que todos os participantes se preparem escutando de perto e levando consigo a experiência das famílias de suas igrejas. Em Roma, os bispos de todo o mundo serão convidados a refletir sobre os temas propostos pelo percurso temático e a escutar-se mutuamente para depois impulsionar em suas igrejas locais e juntamente com as famílias uma ação pastoral compartilhada em favor da família, da vida humana e da vocação ao matrimônio. Os dias de trabalho pretendem configurar-se como um verdadeiro espaço de encontro, escuta e discernimento, acolhendo as experiências vivas das famílias, partilhando testemunhos concretos de vida, refletindo sobre as iniciativas de acompanhamento que a comunidade eclesial está desenvolvendo e dialogando com especialistas. O objetivo é discernir para onde o Espírito conduz a igreja hoje, reconhecendo, sustentando e promovendo aquilo que ele já realiza nas famílias e valorizando sua contribuição para a missão eclesial. Nesse sentido, as conferências episcopais e as igrejas católicas orientais são convidadas a refletir sobre os núcleos temáticos já nos meses que antecedem o encontro, valorizando a escuta das famílias das igrejas locais. Trata-se, portanto, de um percurso eminentemente pastoral que coloca as famílias no centro, não apenas como destinatárias da ação da igreja, mas como sujeitos de sua missão, por meio dos quais o evangelho toma forma nas relações cotidianas, nas escolhas, nas fragilidades e na esperança. Embora não seja uma assembleia do Sínodo dos Bispos, o encontro será realizado em estilo sinodal, pois, como indicou o Papa Leão XIV ao encerrar o consistório, compartilha o espírito do processo de implementação do sínodo, marcado pela escuta, oração e discernimento. 5 núcleos temáticos são propostos à reflexão dos participantes antes e durante o encontro. O primeiro, as famílias hoje, realidade, beleza e desafios. Discernir os sinais dos tempos a partir da experiência das famílias e do compromisso da igreja hoje. Segundo, os jovens e a descoberta da vocação matrimonial, escutar os jovens e acompanhá-los na descoberta do valor do matrimônio. Terceiro, a vida matrimonial, os primeiros anos de matrimônio, um tempo decisivo, escutar e acompanhar os casais nos primeiros anos de vida matrimonial e em cada etapa da vida. Quarto, nas dificuldades da vida, acompanhar e sustentar, caminhar com as famílias em situações complexas. E por fim, o quinto, as famílias cristãs, sujeitos da missão da igreja, acolher o amor conjugal e familiar como impulso para a missão. O percurso temático está disponível nos sites do Dicastério para os Leigos, a Família e a Vida e da Secretaria-Geral do Sínodo, em diversos idiomas.
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2: Uma hora e 16 minutos.

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Aí a boa música da Rede Tua Rádio nessa madrugada, madrugada de um novo dia, né? De um novo dia, que você tenha um excelente dia pela frente. É o desejo de toda a nossa equipe, de todos os profissionais que fazem parte da Rede Tua Rádio. Para você que está nos acompanhando em casa, para você que está trabalhando, fazendo um plantão nessa madrugada, muito obrigado pela companhia, muito obrigado pela audiência. Lembrando que você está sintonizado em uma das emissoras da Rede Tua Rádio. Bom dia!

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1: A águia é a ave que possui a maior longevidade da espécie. Chega a viver 70 anos. Mas para chegar a essa idade, aos 40, ela tem que tomar uma séria e difícil decisão. Aos 40 anos, ela está com as unhas compridas e flexíveis, não consegue mais agarrar as suas presas das quais se alimenta. O bico alongado e pontiagudo se curva. Apontando contra o peito estão as asas, envelhecidas e pesadas em função da grossura das penas, e voar já é tão difícil. Então, a águia só tem duas alternativas: morrer ou enfrentar um dolorido processo de renovação que irá durar 150 dias. Esse processo consiste em voar para o alto de uma montanha e se recolher em um ninho próximo a um paredão, onde ela não necessite voar. Então, após encontrar esse lugar, a águia começa a bater com o bico em uma parede até conseguir arrancá-lo. Após arrancá-lo, espera nascer um novo bico, com o qual vai depois arrancar as suas unhas. Quando as novas unhas começam a nascer, ela passa a arrancar as velhas penas. E só após 5 meses, sai para o famoso voo de renovação e para viver então mais 30 anos. Em nossa vida, muitas vezes temos de nos resguardar por algum tempo e começar um processo de renovação. Para que continuemos a voar um voo de vitória, devemos nos desprender de lembranças, costumes e outras tradições que nos causaram dor. Somente livres do peso do passado, poderemos aproveitar o resultado valioso que uma renovação sempre traz. O nosso texto, a mensagem que inspira o bem, aqui na Rede Tua Rádio, a renovação da águia.
2: Uma hora e 39 minutos.

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1: 9 de julho, dia do protético, dia da revolução constitucionalista, dia internacional pelo desarmamento e dia estadual da defesa civil do Rio Grande do Sul. Os aniversariantes do dia, a jornalista e apresentadora Glenda Kozlowski, a bailarina brasileira Ana Botafogo e o ator norte-americano Tom Hanks, que se destacou em vários filmes de sucesso. Os fatos do dia. Em 1816, a Argentina proclamou a sua independência da Espanha. O nome adotado foi Províncias Unidas do Rio da Prata. Em 1877, começou a ser disputado o campeonato de tênis de Wimbledon, na Inglaterra. É o mais antigo torneio de tênis do mundo e é considerado como o de maior prestígio. Em 1878, nasceu biólogo, médico sanitarista, infectologista, cientista e bacteriologista brasileiro Carlos Chagas. Atuante na saúde pública do Brasil, iniciou a sua carreira no combate à malária. Destacou-se ao descobrir o protozoário Trypanosoma cruzi e a triponissomíase americana, conhecida como doença de Chagas. Em 1932, começou a Revolução Constitucionalista, também conhecida como a Revolução de 32 ou a Guerra Paulista, um movimento no estado de São Paulo que durou 87 dias e que teve como objetivo derrubar o governo provisório de Getúlio Vargas e elaborar uma nova Constituição para o Brasil. 1935.
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1: Nasceu a cantora argentina Mercedes Sosa. Ela morreu em outubro de 2009, aos 74 anos.

Em 1970, foi criado o Sistema Estadual da Defesa Civil do Rio Grande do Sul, grupo dedicado a minimizar os desastres naturais e incidentes. 1973. Morreu aos 67 anos o acordeonista, cantor e compositor Pedro Raimundo.

0: 1980. Morreu aos 66 anos o poeta, compositor e diplomata brasileiro Vinícius de Moraes. Mário Vivan para a tua rádio.
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2: Parem. Espera aí. Onde é que vocês pensam que vão? Hã?

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1: Olá pessoal, nesta quinta-feira nós temos o tempo firme que segue predominando e finalmente a massa de ar polar começa a perder intensidade. Claro que o dia ainda amanheceu bastante frio, mas aos pouquinhos, né, ao longo das próximas horas, os termômetros devem subir. Ao longo desta tarde, então, máximas previstas na faixa entre os 18 até chegando à casa dos 19 graus. Os 17, 18 graus nos pontos mais elevados aqui da Serra e Campos de Cima da Serra. Mas este tempo firme também vai mudar. O que que acontece? Nós vamos ter novas áreas de instabilidade que a partir de amanhã já devem voltar a trazer umidade. E aí tudo indica que a umidade também deve ser persistente ao longo do final de semana. Não tem previsão assim de chuvas com volumes expressivos, não. Mas nós vamos ter o aumento da instabilidade e o retorno então da chuva. Com relação às temperaturas, as mínimas não são tão baixas, mas as máximas também não sobem tanto. Na sexta-feira, por exemplo, mínimas entre 7 e 9 graus e à tarde a máxima varia entre 14 e 15 graus. E o final de semana não deve ser muito diferente com relação às temperaturas. No domingo é que a temperatura deve diminuir um pouquinho mais e principalmente para o início da semana que vem. Com a previsão do tempo, Kátia Valente.
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2: 2 horas e 15 minutos.

Nessa madrugada de quinta-feira, nessa madrugada de um novo dia, eu, Daniel Rodrigues, vou ficando por aqui. Na sequência, quem chega é o Gilmar Ferreira, te fazendo companhia até às 5 horas da manhã. Permaneça conosco, muito obrigado pela tua companhia, muito obrigado pela tua audiência. Uma excelente quinta-feira a todos, paz e bem e santa alegria. Bom dia!

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1: Dia 9 de julho, Santa Madre Paulina, fundadora. Madre Paulina foi batizada como Amabile Wiesentainer. Emigrou para o Brasil em 1875, mais precisamente na cidade de Nova Trento, em Santa Catarina. Viveu na família até 1890 e, com uma amiga, Virgínia Nicolodi, deixou a família para cuidar de uma cancerosa. Nasceu assim a Congregação das Irmãzinhas da Imaculada Conceição. Em 1895, o bispo de Curitiba aprovou a comunidade e fizeram os votos religiosos, e Amabile assumiu o nome de Irmã Paulina, do Coração Agonizante de Jesus. Paulina dirigia a congregação e, com suas irmãs, continuava trabalhando na catequese com os doentes e também com os idosos. Em 1918, foi chamada para a Casa Geral em São Paulo. Nesta época, marcou muito a sua personalidade pela oração, trabalho e sofrimentos. Dizia: "Estou onde a obediência me mandou. O meu desejo é trabalhar, obedecer e morrer abandonada por todas as criaturas deste mundo, somente lembrada por meu caro Jesus, que tanto amo." Foi elevada aos altares como santa em 2001. Nasceu em Vigolo Vataro, Itália, em 1865, e morreu em 1942, com 77 anos de idade. 9 de julho, Santa Madre Paulina, fundadora.
2: Duas horas e 38 minutos.

Você está na companhia da madrugada da Rede Tua Rádio. Eu sou Gilmar Ferreira, depois do Daniel Rodrigues. Eu volto aqui para seguirmos, né? Seguirmos juntos aqui na madrugada com a boa música, os nossos quadros, as informações. Para você aí no plantão, para você que está na cama e perdeu o sono, né? Então nos acompanha. Para quem está no trânsito, obrigado aí pela companhia e uma boa quinta-feira, né? Quinta-feira já começando. Bom, vamos com mais músicas, porque daqui a pouquinho eu atualizo para você as informações no nosso Giro de Notícias.

0: Ser gentil é sinal de superioridade. Educação vem de berço. Falta de educação é sinônimo de egoísmo e demonstra um complexo de inferioridade. Eu gosto de gente educada que diz por favor, com licença, obrigado e desculpe. Bom dia ao chegar, ou um simples olá. O singelo ato de olhar nos olhos e oferecer um pouco de si, doar-se sem pensar na retribuição dos próximos minutos, das próximas horas, dias ou de uma vida. Eu gosto mesmo é das gentilezas despretensiosas, de empatia, de gente que se importa, que observa, que respeita a posição do outro e não sai por aí querendo obter vantagem em tudo. Infelizmente, em nossos dias, nas situações mais corriqueiras, testemunhamos muitos exemplos de falta de educação, atitudes que causam indignação em quem tem a educação em patamar alto e abomina certos comportamentos incompatíveis com o coletivo. Educação vem de berço, e há pessoas que não deixarão seu legado nesse quesito. Falta de educação é demonstração de egoísmo e também um certo complexo de inferioridade. É o inconsciente martelando a ideia fixa de que há que se fazer algo para alguém não vir e fazer na frente e obter certa vantagem. É algo cultural que carregamos nas nossas raízes desde os primórdios. Egoísmo puro que só atrai mais egoísmo. Ultimamente tenho vivenciado alguns episódios onde testemunhei a falta de educação alheia. Lhes relato agora através de um exemplo a minha indignação. Estava eu procurando vaga no shopping um dia desses, shopping lotado. Pacientemente dei várias voltas pretendendo encontrar alguma vaga em que algum veículo estivesse saindo, quando, para minha surpresa, um veículo veio na contramão e roubou a vaga que supostamente meu veículo ocuparia. Infelizmente não havia um guarda por perto e, ao ser indagado por mim sobre a sua atitude, o sujeito saiu debochando. Com esse tipo de pessoas, infelizmente não há o que argumentar, pois nunca sabemos a reação das pessoas. O silêncio, então, é a melhor resposta, além de ser a resposta mais sábia. Esperemos que o universo se encarregue de dar a melhor resposta ao sujeito que age errado e ainda debocha dos outros. Há pessoas que se transformam em posse de um volante. O trânsito pode ser perigoso, a gentileza atrai gentileza, e eu frequentemente paro para pedestres atravessarem. Eu dou passagem a quem quer entrar e, se alguém me agride com palavras, eu não revido. Parece bobagem, mas é uma simples atitude que gera gesto de agradecimento, que contribui para mais cidadania e melhor convivência. A verdade é que ainda não estamos preparados para o pensamento coletivo. É cada um pensando em si próprio. Temos que evoluir, e muito, mas se cada um fizer a sua parte, estaremos no caminho da evolução. Até amanhã.
1: Três horas e 14 minutos.

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Olha, meus amigos, dizia São Tomás de Aquino que a verdade é o acordo entre a inteligência e as coisas.

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1: Olá, meu amigo, olá, minha amiga. Eu quero desejar a vocês muita luz para este dia. Que nós possamos, com o nosso trabalho, com o nosso empenho, fazer bem todas as coisas e conquistar a realização que o nosso coração busca e precisa. Eu gostaria de conversar sobre a felicidade a partir da pergunta: quando a vida nos reserva algo difícil, mesmo assim é possível ser feliz? Se nós olhamos para a Bíblia, Jesus mostrou-nos nas bem-aventuranças um caminho para a verdadeira felicidade. E ele dá 8 atitudes para isso. Ele chama bem-aventuradas as pessoas que choram, que sofrem perseguições, que são pobres, que precisam sofrer injustiças. O caminho da felicidade verdadeira que ele aponta não passa ao lado das experiências negativas da vida. Jesus é consciente e sabe que felicidade também rima com sofrimento. Na montanha das bem-aventuranças, Jesus enfoca nossa vida como ela é e nos aponta um caminho de como, apesar de tudo, podemos ser felizes na realidade muitas vezes ameaçadora do mundo e da nossa vida. Nós poderíamos destacar aqui 2 bem-aventuranças que comprovam isto. Na segunda bem-aventurança, Jesus promete aos que choram que serão consolados. A vida não é sempre apenas feita de sucesso e felicidade exterior. Nós perdemos pessoas queridas e nós também perdemos várias oportunidades. Quem não lamenta as experiências de perda em sua vida seca interiormente. Verdadeira alegria só sente quem sabe também vivenciar o sofrimento. Quem reprime e quer reprimir todos os sentimentos negativos da sua vida também não terá parte nas alegrias. Isto vale também para a relação conosco mesmos, que é tão importante para o caminho da felicidade. Mesmo que alguém reconheça suas deficiências e fraquezas e as perceba e as chore nesse sentido, sentirá nisso o amparo de Deus. Deus vai ajudá-lo para que através da deficiência entre em contato com sua verdadeira natureza. Se eu expresso aquilo que estou vivendo, isso retorna para mim em alegria. Se eu expresso a dor, isso, a partir do amparo de Deus, volta para mim em alegria e satisfação. Por isso, quando falamos em felicidade, nunca devemos falar no sentido de prazer e diversão superficial. Não é uma felicidade barata e efêmera, onde nós nos movemos em torno de nós mesmos e evitamos tudo o que é negativo no mundo. Mas quando falamos em felicidade, falamos numa felicidade possível na realidade em que nós estamos vivendo. Também assumindo as coisas negativas, assumindo o mundo e a vida como ela se apresenta. Se ali conseguimos caminhos de superação e de compreensão de toda essa realidade, então nós vamos ser verdadeiramente felizes. Um forte abraço para você, que Deus te abençoe, abençoe a tua família, abençoe aquilo que se apresenta como negativo e às vezes a gente não compreende, e abençoe a tua busca de felicidade. Em nome do Pai, do Filho e do Espírito Santo. Amém.
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2: Três horas e 44 minutos.

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Olha, meu amigo, minha amiga, para você ligado aqui na madrugada da Rede Tua Rádio, o valor das coisas não está no tempo que elas duram, mas na intensidade com que acontecem. Por isso, existem momentos inesquecíveis, coisas inexplicáveis e pessoas incomparáveis. Fernando Pessoa.

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1: Pequeno garoto e seu pai caminhavam pelas montanhas. De repente, o garoto cai, se machuca e grita: ai! Para sua surpresa, escuta a voz se repetir em algum lugar da montanha: ai! Curioso pergunta: quem é você? Recebe como resposta: quem é você? Contrariado grita: seu covarde! Escuta como resposta: seu covarde! Olha para o pai e pergunta aflito: o que é isso? O pai sorri e fala: meu filho, preste atenção. Então o pai grita em direção à montanha: eu admiro você. A voz responde: eu admiro você. De novo o homem grita: você é um campeão. A voz responde: você é um campeão. O garoto fica espantado sem entender nada. Então o pai explica: as pessoas chamam isso de eco, mas na verdade isso é a vida. Ela lhe dá de volta tudo o que você diz ou faz. Nossa vida é simplesmente o reflexo das nossas ações. Se você quer mais amor no mundo, crie mais amor no seu coração. Se você quer mais responsabilidade da sua equipe, desenvolva a sua responsabilidade. Se você quer mais tolerância das pessoas, seja mais tolerante. Se você quer mais alegria no mundo, seja mais alegre. Tanto no plano pessoal quanto no profissional, a vida vai lhe dar de volta o que você deu a ela. Sua vida não é uma coincidência, sua vida é a consequência de você mesmo. Pensemos: neste novo dia, o Senhor te abençoe e te guarde, o Senhor faça brilhar sobre ti sua face e se compadeça de ti, o Senhor volte para ti o seu rosto e te dê a paz. O Senhor te abençoe, Pai, Filho e Espírito Santo.

0: Tá na hora do nosso terço aqui na madrugada da Rede Tua Rádio. Hora de rezarmos pela paz, pela saúde, né? Pela superação dos conflitos. Rezarmos por cada um de nós, pelas nossas famílias, trazermos presente, né? Nesse momento, cada um pode pensar, pode colocar diante de Deus aquilo que gostaria de pedir, aquilo que gostaria de agradecer, aquilo que lhe incomoda, que lhe gera aflição, tem um grande problema para resolver, não sabe o que fazer, coloque nas mãos de Deus, peça inspiração, peça luz divina pelas melhores decisões a serem tomadas.
1: Somente existirá um verdadeiro amanhã quando, cientes de nossos erros e de nossa mediocridade, viermos nos unir em nome de um real desejo de viver em paz, dignamente, com amor, com respeito. Não interessa em quem ou o que acreditamos, não importa que fé professamos, pois a verdadeira fé deve ser o amor. A nossa religião e exercício de vida

0: Iniciamos este novo dia com as bênçãos de Deus e proteção de Nossa Senhora, Virgem Maria. Em nome do Pai, do Filho e do Espírito Santo. Amém. Creio
1: em Deus Pai Todo-Poderoso, Criador do céu e da terra, em Jesus Cristo, seu único Filho, nosso Senhor, que foi concebido pelo poder do Espírito Santo, nasceu da Virgem Maria, padeceu sobre Pôncio Pilatos, foi crucificado, morto e sepultado, desceu à mansão dos mortos, ressuscitou o terceiro dia, subiu ao céu, está sentada à direita de Deus Pai Todo-Poderoso, onde há de vir julgar os vivos e os mortos. Creio no Espírito Santo, na Santa Igreja Católica, na comunhão dos santos, na remissão dos pecados, na ressurreição da carne, na vida eterna. Amém.
0: Pai nosso que estais no céu, santificado seja vosso nome. Venha a nós o vosso reino. Seja feita a vossa vontade, assim na terra como no céu.
1: O pão nosso de cada dia nos dai hoje, perdoai as nossas ofensas, assim como nós perdoamos a quem nos tem ofendido. E não nos deixeis cair em tentação, mas livrai-nos do mal. Amém.
0: O anjo do Senhor anunciou a Maria.
1: E ela concebeu do Espírito Santo.
0: Ave Maria, cheia de graça, o Senhor é convosco. Bendita sois vós entre as mulheres e bendito o fruto do vosso ventre, Jesus.
1: Santa Maria, Mãe de Deus, rogai por nós, pecadores, agora e na hora de nossa morte. Amém.
0: Eis aqui a serva do Senhor.
1: Faça-se em mim segundo a vossa palavra.
0: Ave Maria, cheia de graça, o Senhor é convosco. Bendita sois vós entre as mulheres e bendito o fruto do vosso ventre, Jesus.
1: Santa Maria, Mãe de Deus, rogai por nós, pecadores, agora e na hora de nossa morte. Amém.
0: O Verbo Divino se fez carne
1: e habitou entre nós.
0: Ave Maria, cheia de graça, o Senhor é convosco. Bendita sois vós entre as mulheres e bendito o fruto do vosso ventre, Jesus.
1: Santa Maria, Mãe de Deus, rogai por nós, pecadores, agora e na hora de nossa morte. Amém.
0: Glória ao Pai, ao Filho e ao Espírito Santo.
1: Como era no princípio, agora e sempre. Amém.
0: Ó meu bom Jesus,
1: perdoai-nos, livrai-nos do fogo do inferno, e levai as almas todas para o céu, e socorrei principalmente as que mais precisarem.
0: Nossa Senhora de Fátima e São Francisco,
1: rogai por nós.
0: E nesta quinta-feira, meditamos os mistérios luminosos. E neste primeiro mistério luminoso, contemplamos
1: o batismo de Jesus no Jordão. Pai nosso que estais no céu, santificado seja o vosso nome. Venha a nós o vosso reino, seja feita a vossa vontade, assim na terra como no céu.
0: O pão nosso de cada dia nos dai hoje, perdoai as nossas ofensas, assim como nós perdoamos a quem nos tem ofendido. E não nos deixeis cair em tentação, mas livrai-nos do mal. Amém.
1: Ave Maria, cheia de graça, o Senhor é convosco. Bendita sois vós entre as mulheres, e bendito é o fruto do vosso ventre, Jesus.
0: Santa Maria, Mãe de Deus, rogai por nós, pecadores, agora e na hora da nossa morte. Amém.
1: Ave Maria, cheia de graça, o Senhor é convosco. Bendita sois vós entre as mulheres, e bendito é o fruto do vosso ventre, Jesus.
0: Santa Maria, Mãe de Deus, rogai por nós, pecadores, agora e na hora da nossa morte. Amém.
1: Ave Maria, cheia de graça, o Senhor é convosco. Bendita sois vós entre as mulheres, e bendito é o fruto do vosso ventre, Jesus.
0: Santa Maria, Mãe de Deus, rogai por nós, pecadores, agora e na hora da nossa morte. Amém.
1: Ave Maria, cheia de graça, o Senhor é convosco. Bendita sois vós entre as mulheres, e bendito é o fruto do vosso ventre, Jesus.
0: Santa Maria, Mãe de Deus, rogai por nós, pecadores, agora e na hora da nossa morte. Amém.
1: Ave Maria, cheia de graça, o Senhor é convosco. Bendita sois vós entre as mulheres, e bendito é o fruto do vosso ventre, Jesus.
0: Santa Maria, Mãe de Deus, rogai por nós, pecadores, agora e na hora da nossa morte. Amém.
1: Ave Maria, cheia de graça, o Senhor é convosco. Bendita sois vós entre as mulheres e bendito é o fruto do vosso ventre, Jesus.
0: Santa Maria, Mãe de Deus, rogai por nós, pecadores, agora e na hora de nossa morte. Amém.
1: Ave Maria, cheia de graça, o Senhor é convosco. Bendita sois vós entre as mulheres e bendito é o fruto do vosso ventre, Jesus.
0: Santa Maria, Mãe de Deus, rogai por nós, pecadores, agora e na hora da nossa morte. Amém.
1: Ave Maria, cheia de graça, o Senhor é convosco. Bendita sois vós entre as mulheres e bendito é o fruto do vosso ventre, Jesus.
0: Santa Maria, Mãe de Deus, rogai por nós, pecadores, agora e na hora da nossa morte. Amém.
1: Ave Maria, cheia de graça, o Senhor é convosco. Bendita sois vós entre as mulheres e bendito é o fruto do vosso ventre, Jesus.
0: Santa Maria, Mãe de Deus, rogai por nós, pecadores, agora e na hora da nossa morte. Amém.
1: Ave Maria, cheia de graça, o Senhor é convosco. Bendita sois vós entre as mulheres e bendito é o fruto do vosso ventre, Jesus.
0: Santa Maria, Mãe de Deus, rogai por nós, pecadores, agora e na hora da nossa morte. Amém.
1: Glória ao Pai, ao Filho e ao Espírito Santo.
0: Como era no princípio, agora e sempre. Amém.
1: Ó meu bom Jesus, perdoai-nos, livrai-nos do fogo do inferno, e levai as almas todas para o céu, e socorrei principalmente as que mais precisarem. Nossa Senhora de Fátima e São Francisco,
0: rogai por nós. Segundo mistério luminoso, contemplamos
1: o milagre de Jesus nas bodas de Caná.
0: Pai nosso que estais no céu, santificado seja vosso nome. Venha a nós o vosso reino. Seja feita a vossa vontade, assim na terra como no céu.
1: O pão nosso de cada dia nos dai hoje. Perdoai as nossas ofensas, assim como nós perdoamos a quem nos tem ofendido. E não nos deixeis cair em tentação, mas livrai-nos do mal. Amém.
0: Ave Maria, cheia de graça, o Senhor é convosco. Bendita sois vós entre as mulheres e bendito o fruto do vosso ventre, Jesus.
1: Santa Maria, Mãe de Deus, rogai por nós, pecadores, agora e na hora de nossa morte. Amém.
0: Ave Maria, cheia de graça, o Senhor é convosco. Bendita sois vós entre as mulheres e bendito o fruto do vosso ventre, Jesus.
1: Santa Maria, Mãe de Deus, rogai por nós, pecadores, agora e na hora de nossa morte. Amém.
0: Ave Maria, cheia de graça, o Senhor é convosco. Bendita sois vós entre as mulheres, e bendito o fruto do vosso ventre, Jesus.
1: Santa Maria, Mãe de Deus, rogai por nós, pecadores, agora e na hora de nossa morte. Amém.
0: Ave Maria, cheia de graça, o Senhor é convosco. Bendita sois vós entre as mulheres, e bendito o fruto do vosso ventre, Jesus.
1: Santa Maria, Mãe de Deus, rogai por nós, pecadores, agora e na hora de nossa morte. Amém.
0: Ave Maria, cheia de graça, o Senhor é convosco. Bendita sois vós entre as mulheres, e bendito o fruto do vosso ventre, Jesus.
1: Santa Maria, Mãe de Deus, rogai por nós, pecadores, agora e na hora de nossa morte. Amém.
0: Ave Maria, cheia de graça, o Senhor é convosco. Bendita sois vós entre as mulheres, e bendito o fruto do vosso ventre, Jesus.
1: Santa Maria, Mãe de Deus, rogai por nós, pecadores, agora e na hora de nossa morte. Amém.
0: Ave Maria, cheia de graça, o Senhor é convosco. Bendita sois vós entre as mulheres, e bendito o fruto do vosso ventre, Jesus.
1: Santa Maria, Mãe de Deus, rogai por nós, pecadores, agora e na hora de nossa morte. Amém.
0: Ave Maria, cheia de graça, o Senhor é convosco. Bendita sois vós entre as mulheres, e bendito o fruto do vosso ventre, Jesus.
1: Santa Maria, Mãe de Deus, rogai por nós, pecadores, agora e na hora de nossa morte. Amém.
0: Ave Maria, cheia de graça, o Senhor é convosco. Bendita sois vós entre as mulheres, e bendito o fruto do vosso ventre, Jesus.
1: Santa Maria, Mãe de Deus, rogai por nós, pecadores, agora e na hora de nossa morte. Amém.
0: Ave Maria, cheia de graça, o Senhor é convosco. Bendita sois vós entre as mulheres, e bendito o fruto do vosso ventre, Jesus.
1: Santa Maria, Mãe de Deus, rogai por nós, pecadores, agora e na hora de nossa morte. Amém.
0: Glória ao Pai, ao Filho e ao Espírito Santo.
1: Como era no princípio, agora e sempre. Amém.
0: Ó meu bom Jesus,
1: perdoai-nos, livrai-nos do fogo do inferno, e levai as almas todas para o céu, e socorrei principalmente as que mais precisarem.
0: Nossa Senhora de Fátima e São Francisco,
1: rogai por nós.
0: No terceiro mistério luminoso, contemplamos
1: o anúncio do reino de Deus com o convite à conversão. Pai nosso que estais no céu, santificado seja o vosso nome. Venha a nós o vosso reino, seja feita a vossa vontade, assim na terra como no céu.
0: O pão nosso de cada dia nos dai hoje. Perdoai as nossas ofensas, assim como nós perdoamos a quem nos tem ofendido. E não nos deixeis cair em tentação, mas livrai-nos do mal. Amém.
1: Ave Maria, cheia de graça, o Senhor é convosco. Bendita sois vós entre as mulheres, e bendito é o fruto do vosso ventre, Jesus.
0: Santa Maria, Mãe de Deus, rogai por nós, pecadores, agora e na hora da nossa morte. Amém.
1: Ave Maria, cheia de graça, o Senhor é convosco. Bendita sois vós entre as mulheres, e bendito é o fruto do vosso ventre, Jesus.
0: Santa Maria, Mãe de Deus, rogai por nós, pecadores, agora e na hora da nossa morte. Amém.
1: Ave Maria, cheia de graça, o Senhor é convosco. Bendita sois vós entre as mulheres, e bendito é o fruto do vosso ventre, Jesus.
0: Santa Maria, Mãe de Deus, rogai por nós, pecadores, agora e na hora da nossa morte. Amém.
1: Ave Maria, cheia de graça, o Senhor é convosco. Bendita sois vós entre as mulheres, e bendito é o fruto do vosso ventre, Jesus.
0: Santa Maria, Mãe de Deus, rogai por nós, pecadores, agora e na hora da nossa morte. Amém.
1: Ave Maria, cheia de graça, o Senhor é convosco. Bendita sois vós entre as mulheres, e bendito é o fruto do vosso ventre, Jesus.
0: Santa Maria, Mãe de Deus, rogai por nós, pecadores, agora e na hora da nossa morte. Amém.
1: Ave Maria, cheia de graça, o Senhor é convosco. Bendita sois vós entre as mulheres, e bendito é o fruto do vosso ventre, Jesus.
0: Santa Maria, Mãe de Deus, rogai por nós, pecadores, agora e na hora de nossa morte. Amém.
1: Ave Maria, cheia de graça, o Senhor é convosco. Bendita sois vós entre as mulheres, e bendito é o fruto do vosso ventre, Jesus.
0: Santa Maria, Mãe de Deus, rogai por nós, pecadores, agora e na hora da nossa morte. Amém.
1: Ave Maria, cheia de graça, o Senhor é convosco. Bendita sois vós entre as mulheres, e bendito é o fruto do vosso ventre, Jesus.
0: Santa Maria, Mãe de Deus, rogai por nós, pecadores, agora e na hora da nossa morte. Amém.
1: Ave Maria, cheia de graça, o Senhor é convosco. Bendita sois vós entre as mulheres, e bendito é o fruto do vosso ventre, Jesus.
0: Santa Maria, Mãe de Deus, rogai por nós, pecadores, agora e na hora da nossa morte. Amém.
1: Ave Maria, cheia de graça, o Senhor é convosco. Bendita sois vós entre as mulheres, e bendito é o fruto do vosso ventre, Jesus.
0: Santa Maria, Mãe de Deus, rogai por nós, pecadores, agora e na hora da nossa morte. Amém.
1: Glória ao Pai, ao Filho e ao Espírito Santo,
0: como era no princípio, agora e sempre. Amém.
1: Ó meu bom Jesus, perdoai-nos, livrai-nos do fogo do inferno, e levai as almas todas para o céu, e socorrei principalmente as que mais precisarem. Nossa Senhora de Fátima e São Francisco,
0: rogai por nós. No quarto mistério luminoso, contemplamos
1: a transfiguração de Jesus.
0: Pai nosso que estais no céu, santificado seja vosso nome. Venha a nós o vosso reino. Seja feita a vossa vontade, assim na terra como no céu.
1: O pão nosso de cada dia nos dai hoje. Perdoai as nossas ofensas, assim como nós perdoamos a quem nos tem ofendido. E não nos deixeis cair em tentação, mas livrai-nos do mal. Amém.
0: Ave Maria, cheia de graça, o Senhor é convosco. Bendita sois vós entre as mulheres, e bendito o fruto do vosso ventre, Jesus.
1: Santa Maria, Mãe de Deus, rogai por nós, pecadores, agora e na hora de nossa morte. Amém.
0: Ave Maria, cheia de graça, o Senhor é convosco. Bendita sois vós entre as mulheres, e bendito o fruto do vosso ventre, Jesus.
1: Santa Maria, Mãe de Deus, rogai por nós, pecadores, agora e na hora de nossa morte. Amém.
0: Ave Maria, cheia de graça, o Senhor é convosco. Bendita sois vós entre as mulheres, e bendito o fruto do vosso ventre, Jesus.
1: Santa Maria, Mãe de Deus, rogai por nós, pecadores, agora e na hora de nossa morte. Amém.
0: Ave Maria, cheia de graça, o Senhor é convosco. Bendita sois vós entre as mulheres e bendito o fruto do vosso ventre, Jesus.
1: Santa Maria, Mãe de Deus, rogai por nós, pecadores, agora e na hora de nossa morte. Amém.
0: Ave Maria, cheia de graça, o Senhor é convosco. Bendita sois vós entre as mulheres e bendito o fruto do vosso ventre, Jesus.
1: Santa Maria, Mãe de Deus, rogai por nós, pecadores, agora e na hora de nossa morte. Amém.
0: Ave Maria, cheia de graça, o Senhor é convosco. Bendita sois vós entre as mulheres e bendito o fruto do vosso ventre, Jesus.
1: Santa Maria, Mãe de Deus, rogai por nós, pecadores, agora e na hora de nossa morte. Amém.
0: Ave Maria, cheia de graça, o Senhor é convosco. Bendita sois vós entre as mulheres e bendito o fruto do vosso ventre, Jesus.
1: Santa Maria, Mãe de Deus, rogai por nós, pecadores, agora e na hora de nossa morte. Amém.
0: Ave Maria, cheia de graça, o Senhor é convosco. Bendita sois vós entre as mulheres e bendito o fruto do vosso ventre, Jesus.
1: Santa Maria, Mãe de Deus, rogai por nós, pecadores, agora e na hora de nossa morte. Amém.
0: Ave Maria, cheia de graça, o Senhor é convosco. Bendita sois vós entre as mulheres e bendito o fruto do vosso ventre, Jesus.
1: Santa Maria, Mãe de Deus, rogai por nós, pecadores, agora e na hora de nossa morte. Amém.
0: Ave Maria, cheia de graça, o Senhor é convosco. Bendita sois vós entre as mulheres e bendito o fruto do vosso ventre, Jesus.
1: Santa Maria, Mãe de Deus, rogai por nós, pecadores, agora e na hora de nossa morte. Amém.
0: Glória ao Pai, ao Filho e ao Espírito Santo.
1: Como era no princípio, agora e sempre. Amém.
0: Ó meu bom Jesus,
1: perdoai-nos, livrai-nos do fogo do inferno. Levai as almas todas para o céu e socorrei principalmente as que mais precisarem.
0: Nossa Senhora de Fátima e São Francisco,
1: rogai por nós.
0: No quinto mistério luminoso, contemplamos
1: a instituição da Eucaristia. Pai nosso que estais no céu, santificado seja o vosso nome. Venha a nós o vosso reino, seja feita a vossa vontade, assim na terra como no céu.
0: O pão nosso de cada dia nos dai hoje, perdoai as nossas ofensas, assim como nós perdoamos a quem nos tem ofendido. E não nos deixeis cair em tentação, mas livrai-nos do mal. Amém.
1: Ave Maria, cheia de graça, o Senhor é convosco. Bendita sois vós entre as mulheres e bendito é o fruto do vosso ventre, Jesus.
0: Santa Maria, Mãe de Deus, rogai por nós, pecadores, agora e na hora da nossa morte. Amém.
1: Ave Maria, cheia de graça, o Senhor é convosco. Bendita sois vós entre as mulheres e bendito é o fruto do vosso ventre, Jesus.
0: Santa Maria, Mãe de Deus, rogai por nós, pecadores, agora e na hora da nossa morte. Amém.
1: Ave Maria, cheia de graça, o Senhor é convosco. Bendita sois vós entre as mulheres e bendito é o fruto do vosso ventre, Jesus.
0: Santa Maria, Mãe de Deus, rogai por nós, pecadores, agora e na hora da nossa morte. Amém.
1: Ave Maria, cheia de graça, o Senhor é convosco. Bendita sois vós entre as mulheres e bendito é o fruto do vosso ventre, Jesus.
0: Santa Maria, Mãe de Deus, rogai por nós, pecadores, agora e na hora da nossa morte. Amém.
1: Ave Maria, cheia de graça, o Senhor é convosco. Bendita sois vós entre as mulheres e bendito é o fruto do vosso ventre, Jesus.
0: Santa Maria, Mãe de Deus, rogai por nós, pecadores, agora e na hora da nossa morte. Amém.
1: Ave Maria, cheia de graça, o Senhor é convosco. Bendita sois vós entre as mulheres e bendito é o fruto do vosso ventre, Jesus.
0: Santa Maria, Mãe de Deus, rogai por nós, pecadores, agora e na hora de nossa morte. Amém.
1: Ave Maria, cheia de graça, o Senhor é convosco. Bendita sois vós entre as mulheres e bendito é o fruto do vosso ventre, Jesus.
0: Santa Maria, Mãe de Deus, rogai por nós, pecadores, agora e na hora da nossa morte. Amém.
1: Ave Maria, cheia de graça, o Senhor é convosco. Bendita sois vós entre as mulheres e bendito é o fruto do vosso ventre, Jesus.

0: pecadores, agora e na hora da nossa morte. Amém.
1: Glória ao Pai, ao Filho e ao Espírito Santo.
0: Como era no princípio, agora e sempre. Amém.
1: Ó meu bom Jesus, perdoai-nos, livrai-nos do fogo do inferno. Elevai as almas todas para o céu. E socorrei principalmente as que mais precisarem. Nossa Senhora de Fátima e São Francisco,
0: rogai por nós. Infinitas graças vos damos, soberana rainha, pelos benefícios que todos os dias recebemos de vossas mãos liberais. Dignai-vos agora e para sempre tomar-nos debaixo de vosso poderoso amparo, e para mais nos obrigar-nos, vos saudamos com uma salve rainha.
1: Salve rainha, mãe de misericórdia, vida, doçura, esperança nossa, salve. A vós bradamos, degredados filhos de Eva, a vós suspirando, gemendo e chorando neste vale de lágrimas. Eia, pois, advogada nossa, esses vossos olhos misericordiosos a nós volveis. E depois deste desterro, mostrai-nos Jesus, bendito o fruto do vosso ventre. Ó clemente, ó piedosa, ó doce sempre Virgem Maria,
0: rogai por nós, Santa Mãe de Deus,
1: para que sejamos dignos das promessas de Cristo.
0: Juntos rezamos o Santo Terço, que possamos ficar com as bênçãos de Deus e proteção de Nossa Senhora. Em nome do Pai, do Filho e do Espírito Santo. Amém. Paz e bem.
1: Santa alegria.
0: Louvado seja o nosso Senhor Jesus Cristo.
1: Para sempre seja louvado.
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5: 5 horas e 30 segundos. Temperatura 9 graus.

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2: 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Temperatura 9 graus.

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4: 5 horas e 39 minutos. Temperatura 10

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A todos o meu bom dia, manhã de 9 de julho, manhã de quinta-feira. 10 graus é a temperatura neste momento nos estúdios da Garibaldi. Homem algum é uma ilha. A frase do poeta John Donne lembra que somos uma comunidade humana e nela ninguém pode viver sozinho. Interdependemos uns dos outros. Se um grão de areia cai no mar, o continente fica menor. Nosso modo de viver pode comprometer ou melhorar a vida dos demais. Porque não somos ilhas, ou mesmo uma ilha. Precisamos amar e ser amados. Manhã de quinta-feira, manhã de 9 de julho, o evangelho de hoje é de Mateus 10, 7 a 15. Disse Jesus aos discípulos: em vosso caminho anunciai o reino dos céus está próximo. Curai os doentes, ressuscitai os mortos, purificai os leprosos, expulsai os demônios. De graça recebeste, de graça deveis dar. Não leveis ouro, nem prata, nem dinheiro nos vossos cintos, nem sacola para o caminho, nem duas túnicas, nem sandálias, nem bastão, porque o operário tem direito ao seu sustento. Em qualquer cidade ou povoado onde entrardes, informai-vos para saber quem ele seja digno. Hospedai-vos com ele até a vossa partida. Ao entrares numa casa, saudai-a. Se a casa for digna, dê sobre ele a vossa paz, e se não for digna, volte para vós a vossa paz. Essa é a palavra da salvação, o evangelho dessa quinta-feira, 9 de julho.

6:07, manhã de 9 de julho, manhã de quinta-feira. Já vivemos neste ano 189 dias. Olhando outro lado, olhando pela frente, temos mais 176 dias até o fim do ano. E sempre com a mesma dinâmica, o tempo vai depressa, cada vez mais depressa. Hoje nós lembramos Santa Madre Paulina. Amabile, mas se chamou no batismo. Mais tarde, irmã Paulina nasceu na Itália em 1875. Ainda criança, veio para o Brasil com sua família e dedicou-se ao cuidado dos ex-escravos e cancerosos. Algumas moças, meninas, juntaram a ela. Ela fundou a Congregação das Irmãzinhas da Imaculada Conceição. Faleceu em 1942 e foi beatificada em 2001. Madre Paulina, que é uma das grandes devoções, inclusive em Garibaldi. Em Nova Trento, Santa Catarina, ergueu o majestoso templo em sua honra. Madre Paulina. A frase de hoje: crer em Deus significa também crer no mundo, crer na vida, na beleza e na felicidade. A frase de Michel Armour: crer em Deus significa também crer no mundo, na vida, na beleza e na felicidade. A fé não é algo alienante. Eu e meu Deus. Eu e meu Deus, e o mundo e os outros. A nossa vida comunitária é marcada pelo amor. Não somos ilhas. Interdependemos, amamos e somos amados, auxiliamos e somos auxiliados. Enfim, somos aquilo que se costuma lembrar, comunidade. O dia de hoje, o que aconteceu ao longo do tempo nessa data 9 de julho? 1816, a Argentina proclama sua independência da Espanha. 1932, a Revolução Constitucionalista em São Paulo é uma revolução contra a Revolução do 30. 1942, morre a Madre Paulina. 1960, entra no ar a TV Excelsior, a primeira no Brasil. 1980, morre Vinícius de Moraes, é o autor da Garota de Ipanema. E em 1992, Teresa Calcutá, a irmã Teresa, recebe o Prêmio da Paz da Unesco.

6:13, manhã de 9 de julho, manhã de quinta-feira. Tempo bom em Garibaldi, 10 graus a temperatura. Lembrando que já ultrapassamos a metade deste ano, já vivemos 189 dias. Olhar para trás. Olhar para trás pode ser coisa de saudosista, da pessoa que diz, no meu tempo, mas nem sempre é assim. O Mestre Jesus afirma que quem põe a mão no arado e olha para trás não é apto para o reino de Deus. Nesse sentido, olhar para trás supõe medo de enfrentar o novo. Isso não faz bem. Além disso, pode ser avaliação da caminhada para corrigir o que não deu certo e potencializar o que foi bem sucedido. Aí olhar para trás é tentativa de ser mais feliz no futuro. Olhando para trás, podemos reencontrar também nossos objetivos, visitar nossos sonhos, redescobrir nossas raízes. Não podemos esquecer nosso ponto de partida. Serve também para outras coisas, por exemplo, para ver quem vem depois de nós. Quando alguém tem um problema, olha para trás, descobre que outras pessoas os têm maiores que os nossos. Olhar para trás não é atitude de ser pequeno. As dificuldades podem ser superadas. Olhar para trás é retomar o nosso entusiasmo e caminhar para frente. Mais que olhar para trás, temos que olhar para frente.

Iniciamos o programa lembrando Homem Algum é uma Ilha. Nós não vivemos sozinhos. Nós interdependemos uns dos outros. Nós devemos colaborar, sugerir e aceitar sugestões. Enfim, a nossa vida, ela, de alguma maneira, ela traz a felicidade e alegria à vida dos outros. Bem-aventurado aquele que sabe partilhar a vida, o pão e a amizade. Que Maria, nossa mãe, nos abençoe a nossa caminhada de hoje. Em nome do Pai, do Filho e do Espírito Santo. Amém. A todos um bom dia.

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0: Alô, pessoal, muito bom dia. 6:33, 6:33, temperatura 9 graus aqui nos estúdios da Rádio Garibaldi. Está no ar o Conectado desta manhã de quinta-feira, hoje dia 9 de julho. 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O pessoal deve estar se perguntando onde está Denise Furlaneto da Campo. Não, hoje a Denise não se atrasou, hoje a Denise não está cobrindo nenhuma matéria. Denise entra de férias a partir de hoje, está no seu período de férias, 10 dias de descanso para a Denise e ela que retorna na segunda-feira da outra semana. Por isso, a partir de hoje até o final da próxima semana, quem faz companhia para vocês também na largada da manhã, além, claro, deste que vos fala, é Luiz Henrique Guarnieri. Te fizeram acordar um pouco mais cedo, Luiz Henrique, bom dia.
1: Bom dia, João Paulo De Luca, bom dia a todos que nos acompanham aqui em 101.5 FM. Não, mas até que durante as tuas férias eu vinha mais cedo ainda.
0: Ah, é,
1: então seis, né? eu já fui meio que vacinado, eu não tô sentindo tanto o ritmo de jogo.
0: É verdade, embora, claro, o Luiz não chega tão mais tarde assim, o horário normal dele é 7 horas, né? Então não, faz parte do ofício, né, Luiz?
1: Faz, e quando eu entrei aqui na rádio no meu primeiro ano, o meu horário era 6.
0: Sim.
1: Então, não é nada que eu não tivesse acostumado.
0: Exatamente. Vamos lá, né? Faz parte. Até porque a rotina de estudante também é de dormir pouco, né, Luiz?
1: Sempre foi.
0: Chega da Unicinos que hora? Meia-noite?
1: É, por aí, entre meia-noite e meia-noite e meia. Mas já parte da prerrogativa que a rotina do Luiz Henrique sempre envolveu dormir pouco.
0: Mas aí é de trapelo, né? De ficar jogando videogame, né?
1: Não, mas aí também nem questão de jogar videogame. Até mesmo quando eu não jogo videogame, eu nunca tive o costume de dormir cedo, tu acredita?
0: Ah, mas...
1: É que... Isso desde pequenininho, assim, desde molequinho, porque eu tenho um problema que é o seguinte, vamos dizer que eu tenho o costume de dormir sempre depois das 11:30 da noite, aí vamos dizer que é 10:30 da noite e eu tô com sono, eu tenho uma tendência a me forçar a ficar acordado por acreditar que dormindo 10:30 da noite eu vou estar desperdiçando 1 hora da minha noite.
0: Uhum. É, quando tu tiver 40 anos, a gente volta a conversar, tá?
1: Ah, não, mas aí é outros 500. Aí é outro papo.
0: E se o Luiz dorme pouco, cai por terra aquele ditado antigo dos nossos nonos, que dizia que era pra dormir bastante pra crescer, né?
1: Isso é verdade.
0: Acho que o negócio é o contrário, né?
1: Isso é verdade.
0: Porque pra quem não conhece, para os nossos ouvintes, que muitos não conhecem o Luiz Henrique, né? 1,90 aí?
1: 8.
0: 1,98, né? O Luiz tinha como meta chegar nos 2 metros, faltou pouco.
1: Acho que parei por aí. Mas vou te dizer uma coisa, para não descredibilizar completamente os ditos dos nossos avós, a minha avó sempre me dizia que eu tinha que comer para crescer. E eu acho que eu escutei até demais.
0: Isso tu seguiu bem, então.
1: Exatamente.
0: Muito bem. 6:36, o Luiz tem uma boa notícia para quem gosta... assim como eu, assim como você, da temperatura um pouco mais agradável, né? Hoje os termômetros já sobem um pouco mais, amanhã a gente pode ter algumas pancadas de chuva, final de semana vai ser de tempo firme no domingo, um pouco mais chuvoso no sábado, temperatura volta a cair um pouco, mas a boa notícia que eu me referi é para o início da próxima semana, especialmente a partir da metade em diante da próxima semana. Então vamos arredondar para daqui a uma semana. Esse frio que a gente viu bastante forte nos últimos dias está indo embora, vai durar mais alguns dias para depois nós termos temperaturas bem mais agradáveis. E quando eu falo isso, eu não estou dizendo que vai vir aí um calorão, né? Que vai vir um verão dentro do inverno. Mas o que nós vamos ter? Temperaturas mínimas de 14, 15, 16 graus e uma máxima de 21, 22, 23. Então, fica super agradável, né? Essa temperatura para quem gosta. Claro, a gente sempre reforça. É importante o inverno, é necessário o inverno. Mas eu tô vendo até os fanáticos por inverno reclamarem um pouco da sequência de dias, né, Luiz?
1: Ai, que a gente teve um tiro ali meio violento, né?
0: Disseram que a semana que eu estava fora foi difícil,
1: a semana,
0: né?
1: Que tu estava fora foi, sem sombra de dúvidas, a mais fria do ano aqui em Garibaldi até o momento.
0: Poxa vida.
1: A gente amanhecia com 2, 3, 1 grau aqui para abrir o Rádio Livre.
0: Olha só.
1: O Rádio Livre, aliás. Ou tô ainda com a cabeça na nomenclatura antiga.
0: O sucessor do Rádio Livre.
1: O sucessor do Rádio Livre, que é o Conectado. Fazia tempo que eu não fazia esse tipo de confusão.
0: Mas
1: inclusive,
0: eu também tô me policiando, que vira e mexe também tô falando. Então, gente, o recado que a gente dá, vamos utilizar o termo então. Na segunda quinzena de julho, já devemos ter temperaturas bem mais agradáveis já de manhã, né? Que é o diferencial. Por exemplo, hoje a temperatura vai estar super agradável já na parte da tarde, né? Com o solzinho saindo. Mas de manhã cedo a gente tem ainda temperaturas mais baixas, como, por exemplo, agora 9 graus. E a partir da segunda quinzena de julho, a tendência muda, e também a tendência que muda para agosto, né? Essas temperaturas mais amenas devem permear o mês de agosto, que é quando o El Niño começa a ganhar força. Aliás, cada vez mais se fala na força do El Niño, né, Luiz? Tu que tem acompanhado junto com o Léo Augusto, embora as últimas previsões tenham sido o Henrique que tem feito, né?
1: É.
0: Mas tu tem monitorado com o Léo também, e ele tem sempre alertado para a intensidade do El Niño, né?
1: É que algo que me chamou a atenção dentro desse El Niño pelo qual a gente passa, é que já se fala sobre ele há muito tempo.
0: É isso aí.
1: Mas parece que sempre que vai se falar novamente sobre o El Niño, se sobe um degrau, se tratando de intensidade. Porque quando o Léo Augusto começou a falar sobre essa possibilidade, isso há quase um ano atrás, era talvez um El Niño de intensidade moderada pode acontecer em 2026. E aí essa escala foi subindo. Provavelmente um El Niño de escala moderada vai acontecer em 2026. Aí, quase certo que um El Niño de intensidade moderada vai acontecer em 2026. Aí depois vai acontecer o El Niño e é uma intensidade forte. E aí depois o El Niño tá confirmado, mas é uma intensidade de forte para mais forte ainda. Parece que sempre que vai se falar sobre esse fenômeno, se aumenta um pouco essa severidade.
0: Uhum.
1: E isso é algo que me preocupa.
0: Pois é. Vamos ver, vamos observar o cenário. Nós não temos muito o que fazer a não ser seguir nos prevenindo, né? Seguir dentro do possível, fazendo o que dá para nos prevenir em termos de clima. Para nós aqui da nossa região, muito preocupa a questão das encostas, mas são os municípios que estão às margens dos rios. Embora muitos deles a gente sabe que já fizeram obras importantes, houve um deslocamento grande de moradores de bairros ribeirinhos, né? A gente vê isso em Mussum, em Roca, e a gente aguarda aí as próximas semanas, os próximos meses em torno desse ninho. Para nós também, aqui como cidade que depende muito da agricultura, da vitivinicultura, ela é influenciada diretamente pelo El Niño, né? Especialmente se nós tivermos um período chuvoso aí por setembro e outubro, quando da floração da uva, né? Mas não vamos sofrer por antecedência, né?
1: Com certeza não.
0: Acho que a regra é essa, né? Não vamos sofrer por antecedência. 6h41, nós vamos trazer hoje dentro do Conectado uma série de matérias especiais. Você fez, Luiz, ontem, eu sei que essa matéria foi você que trabalhou, de uma entrevista que eu fiz com a professora Marília de Nadal Copati, né? Falando sobre voluntariado. Ela contou toda uma história, né? Bacana de trabalho, de voluntariado. Logo depois, hoje dentro do Conectado, nós vamos trazer um trechinho dessa entrevista. Mas que bom que temos ainda pessoas voluntárias na nossa comunidade, como a professora Marília. E o mote da entrevista com ela foi o fato dela ter composto a música que a PAI utilizou, né, no Festival Nossa Arte. E aí, na entrevista, acabei descobrindo que a prof. Marília também é compositora, hein, Luiz? Quem diria?
1: É a canção Olhar de Bem Me Quer, que conquistou terceiro lugar na categoria de música no Festival Nossa Arte, 30 de junho, em Flores da Cunha. E o que chama atenção é que ela contou que a composição foi criada há cerca de 15 anos e nasceu justamente da emoção que ela viveu durante a atuação voluntária dela na entidade. Ela é uma pessoa muito envolvida com o voluntariado. E inclusive tu brincou na entrevista que tu fez com ela, e é verdade. É até possível dizer que ela trabalhou mais depois da aposentadoria do que durante o período de atuação. Mas ela leva essa paixão pela música desde a infância. Ela vem de uma família de músicos e também escreveu canções dedicadas a Garibaldi, inclusive. Não foi só, de fato, essa da APAE. E aí, depois do envolvimento que ela teve com a APAE, ela inclusive criou uma oficina junto com a outra ceramista lá, Cirlei Jordani, ela também é envolvida com cerâmicas. E veio esse olhar de bem-me-quer, que inclusive, João Paulo, eu ainda não tive o privilégio de escutar, mas ambos falaram muito bem da música na entrevista.
0: Exatamente. O pessoal elogiou bastante, né? Elogiou bastante o trabalho feito pela professora Marília, pela composição. E ela tem mais de 30 composições, então tem muita letra e muitas letras valorizando o Garibaldi, né?
1: E além dessa atuação que ela tem na APAE, ela também faz parte do grupo Elas, inclusive ela já teve um programa aqui na Rádio Garibaldi. Eu não sabia disso, eu descobri quando eu escutei.
0: Também não sabia.
1: Quando eu escutei a entrevista. Então é uma pessoa muito envolvida com a comunidade.
0: Não tenha dúvida. Estamos com o Conectado e as principais manchetes da manhã. 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Hoje também tem uma matéria especial com o juiz eleitoral de Garibaldi, Dr. Antônio Luiz Pereira Rosa. Ele esteve na Rádio Garibaldi na última quarta-feira, também conhecida como ontem, para falar das eleições gerais. Ele falou tanto das eleições gerais como estaduais e do país como um todo, né? Os prazos que estão em vigor, o que vale a partir de agora, o que não vale. Para nós das emissoras de rádio também, né, Luiz? É um momento importante porque a gente tem que ter muito cuidado, né? Tem uma série de restrições ao falar nome de pré-candidatos, ao falar de... justamente isso, de quem é pré-candidato. Nomes, por exemplo, não podem ser citados a não ser de alguma ação formal que eles estejam, né? É algum evento, né? Mas faz parte, né? Faz parte das regras. E o pessoal se pergunta, quando que inicia a propaganda eleitoral, né? Dia 16 de agosto começa a propaganda eleitoral. E no rádio, aquela que vocês estão acostumados a ouvir no rádio e assistir na televisão, dia 26 de agosto. Então, dia 16, o pessoal já pode entregar os santinhos. E 26 de agosto já é possível, então, acompanhar pelo rádio e pela televisão.
1: É porque nesse momento não se tem um candidato efetivo ainda. Todos são pré-candidatos porque precisa se haver as convenções partidárias para o lançamento das candidaturas.
0: Uhum. Para ser homologado, né? Nas convenções de 20 de julho a 5 de agosto. É o período, então, das convenções para saber que, efetivamente quem vai ir, embora na prática a gente já saiba, né?
1: Sim.
0: Todos os pré-candidatos, salvo alguma exceção, alguma rara exceção.
1: Podemos ter alguma que outra surpresa, mas acho eu que vai se manter dentro daquilo que a gente espera.
0: Exatamente, com certeza. 6h47, temperatura em 9 graus, então logo mais também tem um trecho da fala do doutor Antônio Luiz Pereira Ross, em que ele traz esses prazos mesmo que a gente falava aqui, algumas restrições que estão em vigor também aqui neste período eleitoral, período pré-eleitoral, né?
1: E já que nós estamos falando de eleição, João Paulo de Luca, vamos puxar uma resenha aqui, uma curiosidade histórica. Qual foi a primeira eleição que tu votou na tua vida? Isso de todas, englobando estadual, municipal, presidencial.
0: Lembro bem, 2002... No ano do Penta, né? Tinha 17 anos. Naquele ano eu ainda podia escolher, né?
1: Certo.
0: Se votava se podia votar ou não, porque estava com 17, né? Dos 16 aos 18 não é facultativo. E lembro que foi eleição de 2002 para presidente, para governador, para deputados e senadores, né?
1: Certo.
0: Se eu não me engano, aí talvez a minha memória vá me trair, mas foi a primeira eleição totalmente com urna eletrônica.
1: Certo.
0: Né? Porque a urna eletrônica, o primeiro ano dela foi 1996, mas aí foi em algumas cidades.
1: Foi uma transição progressiva.
0: Isso. Eu acho que em 96, se não me engano, foi São Paulo, algumas capitais. Depois, na eleição de 98, foi mais intensa. 2000 já foi, ao menos aqui em Garibaldi, eu lembro que ela já foi com a urna eletrônica. Isso aí, 2000 já era urna eletrônica aqui em Garibaldi. Aí não lembro se era em todo o país. Mas 2002, se a minha memória não me trai, foi a primeira eleição em que todo o país teve urnas eletrônicas.
1: É.
0: E votei lá em Marcorama, né?
1: Para tua informação, 20 anos mais tarde, em 2022, foi a minha primeira eleição.
0: Meu Deus, que loucura, que diferença.
1: E eu também tinha 17 anos na época, também era facultativo, e eu vou me permitir fazer uma confissão aqui de que nem era muito de meu interesse votar naquela eleição, mas o seu Vânio Guarnieri fez questão que eu votasse, então eu decidi assumir a minha responsabilidade civil e cumprir esse desejo do meu pai.
0: Jovens de 16 a 18 anos, não sigam os conselhos do Luiz Henrique, sigam os conselhos do Vânio. Vão votar, tá? Porque o voto é a nossa melhor maneira de exercer o nosso direito de escolhermos quem vai nos governar. Depois não adianta reclamar, tá bom, Luiz?
1: Certo.
0: Ainda bem que tu seguiu os conselhos do Vânio, tá?
1: Foram muito bem seguidos.
0: Exatamente. Bom, nós temos 20 anos de diferença, né? De vida, então praticamente tudo que a gente ficar de marco assim, temporal, vai ser 20
1: anos. Exatamente, vai ser sempre a data base, vai ser sempre essa.
0: É isso aí.
1: Provavelmente tu te alistou no exército em 2003.
0: Exatamente.
1: Eu me alistei em 2023. Exatamente.
0: Chegou a ser chamado pro exército, Luiz?
1: Não, fui dispensado logo de cara.
0: Naquela época todo mundo era dispensado,
1: certo.
0: Salvo alguma raríssima exceção, mas aqui de modo geral o pessoal era dispensado. 2003, que coisa, hein? 23 anos já. Faz tempo. E eu morria de medo de chegar aos 18 anos para ter que me alistar, tava com medo de ir pro exército.
1: Eu também. Esse era o medo em que nós compartilhamos.
0: Exato. 6:50, estamos com o Conectado, hoje com divagações aqui no Conectado. 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Também hoje no Conectado tem estreia, né? Entrevista com as candidatas à soberana da FENACHAMP. E ontem nós iniciamos essa campanha, essa série, aliás, no Temática, né? E também na Rádio Mais Nova, com a Andriele Fontana. Hoje a Andriele também vai falar no programa Conectado, primeira das 12 candidatas. E hoje já no Temática, aí será a vez da segunda candidata, né? A Camila Letícia Batiste. O Luiz Henrique editou todos os 12 vídeos, né? E os áudios.
1: Na verdade não fui eu.
0: Ah, não foi,
1: foi o Eduardo Bacunda
0: Silva. Foi tudo Eduardo?
1: Não vou pegar os créditos de algo que eu não fiz.
0: Então ia tirar. Eu achei que tu tinha editado o áudio junto com o Eduardo.
1: Não, foi o Eduardo.
0: Tá, mas eu ia pedir o teu testemunho. Independente disso, eu acho que tu vai poder testemunhar dizendo que vai ser páreo duro no dia 24, né?
1: Olha,

0: Ontem, Luísa, a Denise falava por aqui, quando ela lia as manchetes dos jornais, lendo a manchete do jornal Zero Hora, de uma criança de 3 anos que tinha sido espancada pelo pai, que era um missionário norte-americano lá na cidade de Viamão. E os ouvintes vão lembrar que a Denise, quando ela leu, ela até parou, né? De tão incrédula que ela ficou lendo a notícia, né? E o motivo seria porque a criança não teria dado bom dia para o pai.
1: Olha só, cara.
0: Uma coisa inacreditável, né? Uma criança de 3 anos, um menino de 3 anos, que foi espancado e estava internado no hospital de pronto-socorro em Porto Alegre. Pois bem, infelizmente, nesta madrugada, a criança não resistiu e faleceu. 3 anos apenas, a morte do menino foi confirmada pela Polícia Civil. E o agressor então é o pai, um missionário norte-americano de 33 anos. Ele estava 6 meses morando em Viamão. A vítima chegou à UTI pediátrica do HPS de Porto Alegre com já um estado gravíssimo. A criança teria sofrido agressões na região do peito e do abdômen. E o menino foi levado pelo próprio pai até o hospital de Viamão, onde a equipe médica constatou as lesões graves e acionou a brigada militar. Em depoimento à polícia, o pai do menino assumiu as agressões. E a motivação, segundo o suspeito, foi aquilo que nós falamos. E nós não somos nós que estamos inventando, foi o próprio pai do menino que disse que o agrediu porque o filho não teria lhe dado um bom dia. De acordo com a Polícia Civil, há registro em pelo menos outros 2 estados brasileiros, indicando que 3 dos demais filhos do casal, que atualmente tem 5, 7 e 9 anos, também teriam sido vítimas de agressões semelhantes. A investigação aponta que a família vive no Brasil há 9 anos e, como eu disse, se mudou para Viamão há cerca de 6 meses. Que coisa. Inacreditável esse caso, né? Parece inacreditável.
1: E quando a gente pensa, João Paulo, que já viu de tudo, aparecem casos como... Isso é um absurdo inominável.
0: Beira o inacreditável.
1: 3 anos de idade.
0: Beira o inacreditável.
1: Eu não consigo encontrar um adjetivo para descrever o que eu penso sobre isso.
0: É difícil. Ainda na área de segurança, tivemos um homicídio em Farroupilha sendo registrado, né? Apenas o segundo homicídio do ano em Farroupilha. Eu lembro que foi há, acho que 3 ou 4 anos, lá em Farroupilha nós tivemos uma onda de homicídios já no mês de janeiro e fevereiro, acho que foram 10 somente em janeiro e fevereiro, uma situação muito complicada. E agora então, graças a Deus, assim como todos os municípios aqui da nossa região, Farroupilha também conseguiu controlar os homicídios, mas vira e mexe, infelizmente, acabam acontecendo ainda esses crimes contra a vida. Foi na madrugada de ontem que ocorreu esse homicídio no bairro Centenário, onde um homem foi vítima de disparos de arma de fogo, segundo homicídio em Farroupilha. Lógico que nós gostaríamos que não tivesse nenhum, mas mesmo assim há de se considerar que diminuiu e muito esses casos por aqui. Nós tivemos também em Carlos Barbosa ontem o atropelamento de uma idosa por uma motorista que fugiu sem prestar socorro. Posteriormente, ela se apresentou à delegacia de polícia de Carlos Barbosa. Esse atropelamento então envolveu esta idosa de 76 anos. Uma testemunha teria relatado que a vítima teria caído em via pública e logo em seguida sido atropelada pelo veículo conduzido por esta investigada. A motorista se apresentou na delegacia de polícia, onde prestou depoimento na presença de advogado. E no interrogatório, ela teria afirmado que não percebeu que a idosa estava caída sobre a rua no momento em que passou pelo local. Será que não percebeu, Luiz?
1: Olha,
0: difícil, né? Claro, nós não estávamos lá para ver, né, Luiz? Mas a explicação não me parece tão plausível assim.
1: Não,
0: né?
1: Se faz um pré-julgamento aqui, isso. Mas beleza, tu pode não ter visto a idosa no momento do atropelamento, mas certamente tu viu que tu atropelou.
0: Ah, isso é verdade.
1: Então qual é a justificativa para fugir sem prestar socorro?
0: É verdade.
1: Tem coisas que precisam ser elucidadas nessa história.
0: Tá meio estranho essa história. O atropelamento foi às 9:30 da manhã na rua Humberto Acorce, esquina com a rua Vinícius de Moraes, entre os bairros Aurora e Bela Vista, em Carlos Barbosa. A idosa está internada e teve ferimentos graves. Ela permanece internada no Hospital Taquini.

0: de Carlos Barbosa. E por fim, um outro fato de Carlos Barbosa ainda que nós tivemos ontem, foi o fato de um cão que foi abandonado às margens da BR-470 lá em Carlos Barbosa. Uma pessoa viu esse animal sendo abandonado e acionou a Polícia Rodoviária Federal, que administra a rodovia. A polícia foi até lá, recolheu este animal, recolheu este cão, foi feita toda uma campanha, e aí durante o dia surgiram os donos do animal, os tutores do animal, que contaram que o animal fugiu de casa, esse cão fugiu de casa. Eles não sabem como ele foi parar na rodovia, quem era esse pessoal que teria largado o cão. Ao que tudo indica, eles imaginam que alguém recolheu talvez o cão que estava trafegando por alguma rua e imaginou de levar e depois resolveu deixar na beira da rodovia. Não se sabe o motivo, mas enfim, final feliz para este fato também. E ainda nós tivemos em Barão, então, a Polícia Rodoviária Federal também apreendendo 230 litros de agrotóxicos de origem estrangeira, isso após uma fuga de veículo. Tudo isso nós vamos esmiuçar, vamos trazer com mais detalhes logo mais no espaço de segurança aqui do nosso Conectado. 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Vamos às principais manchetes dos jornais que estão circulando pelo Rio Grande do Sul, começando pelo jornal Correio do Povo. Debate sobre a Malha Sul revela impasses entre estados e União. Secretários do Rio Grande do Sul e de Santa Catarina cobraram mais acesso aos estudos da nova concessão para a linha férrea no sul do país e apontaram divergências com pontos do projeto inicial. O debate agora é a concessão das linhas férreas, porque o contrato com a Rumo está terminando em 2027 e se discute a renovação ou não. O que é fato é que as nossas ferrovias aqui do estado, elas já estavam abandonadas e depois dos eventos climáticos de 2024, estão realmente totalmente abandonadas. Após a elevação, cesta básica da capital é a quinta mais cara no país. E também, uma notícia de cunho federal, Polícia Federal não encontra armas na casa de Jair Bolsonaro durante buscas, ele que foi alvo ontem de mandado de busca e apreensão por parte da Polícia Federal. Jornal do Comércio, mesma manchete do jornal Correio do Povo. Modelo para concessão da Malha Sul não está definido. Apesar de proposta prever que Malha Ferroviária Sul seja fatiada em três, martelo não foi batido. FMI leva a previsão do PIB do país para 2026 e 2027 e siglas começam a definir agendas das convenções partidárias. Jornal Zero Hora, notícia internacional que preocupa a todos. Trump anuncia fim da trégua e retoma bombardeios ao Irã. Durou pouco, né? O cessar fogo lá no Oriente Médio. Armistício havia sido costurado no mês passado, mas não resistiu aos confrontos que voltaram a se intensificar com ataques iranianos a navios comerciais. Regime ameaça com novo fechamento do Estreito de Hormuz e cotação do petróleo reinicia alta. Tava baixando o combustível, inclusive nas bombas um pouquinho, né, Luiz? Mas parece que a situação não vai ser assim. Sem contar que quando alguém fala na possibilidade de aumento nas bombas, quase parece que já aumenta por
1: automático.
0: É um processo quase automático.
1: As bombas se antecipam.
0: É verdade. E na contracapa também do Jornal Zero Hora, denunciadas 4 pessoas por morte em salto de ponte naquele fato lá do interior de São Paulo, que ainda hoje me custa acreditar, Luiz. Da guria que foi jogada.
1: Aquela que sem a corda lá?
0: Exatamente.
1: Isso é inacreditável.
0: É um dos fatos mais inacreditáveis que eu já vi na minha vida.
1: O propósito do esporte é tu ter uma corda amarrada. Tinham no mínimo 6 pessoas ao redor dela, incluindo os familiares e os funcionários, inclusive gravando o momento. Ninguém viu que ela estava sem a corda.
0: É inacreditável. E eu fecho com o jornal Pioneiro. Agora há pouco a gente falava, Luiz, da queda de índices de homicídios, né? E olha a manchete do jornal Pioneiro. Caxias do Sul zera o roubo de veículos pela primeira vez desde 2010. Em junho, nenhum carro foi roubado em Caxias do Sul, hein? Dados da Draco apontam queda de 72% em índice no semestre, na comparação com o mesmo período de 2025, e nenhum registro em junho. Em contrapartida, fraudes contra seguradoras cresceram. É as fraudes eletrônicas, né? O pessoal migrou da rua para frente da tela dos computadores e dos celulares para aplicar os golpes.
1: Né? E me parece um caminho natural esse. Agora o grande foco daqui para frente vai ser combater justamente isso.
0: O ano passado, no final do ano, eu estive na delegacia de polícia, onde o delegado faz aquele balanço das ocorrências do ano, e ele trouxe um dado que eu não imaginava. 80% dos registros em 2025 feitos na delegacia de polícia eram de crimes virtuais ou de tentativas de golpes.
1: Até porque para quem aplica esse tipo de coisa é muito mais difícil de tu ser localizado nesse método.
0: Exatamente. 7:03, Luiz, estamos com o nosso tempo quase estourando, mas para fechar esse nosso bloco, hoje tem Copa do Mundo, né? Esse é o principal destaque do esporte. E tem a CBF também.
1: Hoje, né? Tem Copa do Mundo, às 5 horas da tarde tem França e Marrocos, jogo que abre as quartas de final. E às 8 horas da noite, para complementar o que tu citou, tem a CBF e Camaquã, a estreia do Camaquã, do agora ex-Vélez Camaquã, vai ser a estreia da nova terminologia, também o primeiro jogo da CBF na Copa RS. Aliás, não é o primeiro, é o segundo, né? Já jogou pela Isso, Copa RS.
0: Já jogou contra o Rio Grandense,
1: venceu
0: 3-0, mas o primeiro com o time principal, né?
1: Certo.
0: Tudo isso e muito mais com Luiz Henrique Guarnieri, com Delano Pietro e com você nos fazendo companhia do outro lado do rádio, tá bom? 7:04, eu chamo o intervalo comercial agora, depois o Delano se junta à nossa equipe para trazer os destaques, para trazer Kátia Valente com a previsão do tempo e muito mais. Fique com a gente, conectado, está apenas começando nesta linda manhã de quinta-feira.
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0: Olá, bom dia, 7:12, temperatura em 9 graus, nesta manhã de quinta-feira, uma manhã bonita, né? Embora estas nuvens que a gente veja embelezando este nosso despertar, elas estão prevendo chuva para amanhã.
1: Isso aí.
0: Pelo menos é o que a gente tem feito, tem ouvido nas previsões do tempo. Logo mais Kátia Valente vai falar sobre isso. João Paulo De Luca, muito bom dia. E hoje a minha voz que tá, né?
1: Bom dia, eu tô começando a me sentir culpado, Delano.
0: Eu tô querendo aquecer aqui.
1: Eu tô começando a me sentir culpado porque a Denise tava ontem, no início da semana, meio gripada, e agora contigo tô achando que passei pra todo mundo aqui na rádio, hein?
0: Começar a usar máscara de novo, que nem a época da pandemia.
1: Olha, tu sabe que seria o ideal, né?
0: É, os japoneses fazem sempre,
1: sempre,
0: né?
1: Desde sempre, aliás. Seria uma forma, inclusive, para você não contaminar. Bom, as escolas, né? Quantos casos a menos de gripe nós tivemos no período em que as crianças voltaram às aulas depois da pandemia, mas que ainda precisavam usar as máscaras, né? Então,
0: todo mundo se protegia.
1: Não seria uma medida tão difícil assim, né? Mas faz parte também do pacote do inverno.
0: É.
1: Tá todo mundo aqui na rádio, mais ou menos.
0: Tá.
1: Não sei se eu fui o primeiro também, mas...
0: Eu acho que foi o Luiz.
1: O Luiz Henrique, né?
0: É, foi o Luiz que perdeu a voz, ficou afônico, né? Durante uns dias, e aí depois a gente vai se passando, né?
1: É. Ambiente, às vezes, muito fechado.
0: Muito
1: também,
0: fechado,
1: né?
0: Ar-condicionado. É. É isso aí.
1: Exatamente, faz parte.
0: 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Vamos de Kátia Valente, a previsão do tempo.
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3: Olá pessoal, nesta quinta-feira nós temos o tempo firme que segue predominando e finalmente a massa de ar polar começa a perder intensidade. Claro que o dia ainda amanheceu bastante frio, mas aos pouquinhos, né, ao longo das próximas horas, os termômetros devem subir. Ao longo desta tarde, então, máximas previstas na faixa entre os 18 até chegando à casa dos 19 graus. Os 17, 18 graus nos pontos mais elevados aqui da Serra e Campos de Cima da Serra. Mas este tempo firme também vai mudar. O que que acontece? Nós vamos ter novas áreas de instabilidade que a partir de amanhã já devem voltar a trazer umidade. E aí tudo indica que a umidade também deve ser persistente ao longo do final de semana. Não tem previsão assim de chuvas com volumes expressivos não, mas nós vamos ter o aumento da instabilidade e o retorno então da chuva. Com relação às temperaturas, as mínimas não são tão baixas, mas as máximas também não sobem tanto. Na sexta-feira, por exemplo, mínimas entre 7 e 9 graus e à tarde a máxima varia entre 14 e 15 graus. E o final de semana não deve ser muito diferente com relação às temperaturas. No domingo é que a temperatura deve diminuir um pouquinho mais e principalmente para o início da semana que vem. Com a previsão do tempo, Kátia Valente.
0: Obrigado, Kátia, nossa companheira, que tá também com a voz, né?
1: Eu acho que passamos pra Kátia também.
0: O frio, né? Pegou por lá também.
1: Passamos pra Kátia.
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0: E a gente vai falar de clima, porque o El Niño desafia a produção agrícola no segundo semestre de 2026. Repórter Diego Brião.
4: A projeção do fenômeno climático El Niño, com intensidade acima da média, pode resultar em impactos significativos para a sociedade em diferentes frentes. Na produção agrícola, este alerta também tem validade, conforme destacam especialistas. Com o clima sofrendo impactos e tendo mudanças de comportamento, a produção pode ser danificada diretamente ou os próprios entornos com abalos de estruturas, como são os casos das rodovias para o escoamento, por exemplo. O agrometeorologista Gilberto Cunha aponta o que se pode esperar do El Niño. Gilberto integra a equipe da Empresa Brasileira de Pesquisa Agropecuária Embrapa Trigo em Passo Fundo, no Rio Grande do Sul.
5: Os principais centros mundiais que lidam com previsões do fenômeno El Niño, oscilação do sul, e a partir dele elaboram previsões climáticas, apontam a sinalização de que a partir da primavera e até mesmo o próximo começo de verão, a intensidade desse evento pode ser uma das mais fortes desde que se começou efetivamente a monitorar, a acompanhar, a que se tem informações mais concretas do fenômeno El Niño a partir do final dos anos de 1950. Então, sim, há projeção de que podemos ter um evento de intensidade moderada, forte ou até mesmo muito forte.
4: Renato Gomides, gerente executivo da CropLife Brasil, associação civil sem fins lucrativos, que representa empresas especializadas em pesquisa e desenvolvimento de soluções para a produção agrícola sustentável, destaca a função que a tecnologia pode ter neste contexto.
6: É exatamente nesse cenário que a tecnologia agrícola se torna decisiva para a resiliência da produção. O produtor brasileiro conta hoje com soluções desenvolvidas especificamente para o nosso clima tropical, como, por exemplo, sistemas de plantio direto, rotação de culturas que protegem a saúde do solo, bioinsumos que favorecem as plantas e reduzem seu ponto de congelamento, e cultivares de ciclo mais curto, adaptadas para lidar com geadas e com a umidade que favorece doenças fúngicas. Essas tecnologias, fruto de décadas de pesquisa genuinamente brasileira, são que permitem que o país continue produzindo com segurança, mesmo diante de eventos climáticos extremos, como é o El Niño. E é por isso que defendemos uma regulação que reconheça essa realidade única do Brasil.
4: Uma pesquisa realizada pela CropLife Brasil em parceria com a empresa Nexus de Pesquisa e Inteligência de Dados revela que 1 em cada 4 entrevistados considera que a instabilidade climática é o principal desafio no contexto climático. Ao mesmo tempo, 80% reconhecem que o atual nível de produtividade agrícola brasileira somente é possível graças à pesquisa e à inovação. Agência Rádio Web. Produção e reportagem, Diego Abreão.
0: Obrigado, Diego, e a gente faz mais uma matéria aqui sobre a campanha nacional, é uma das bandeiras aqui, também da Rádio Garibaldi, da Mais Nova. Campanha nacional alerta sobre perigo das apostas online. Repórter Valquíria Rios.
7: As apostas online fazem cada vez mais parte da rotina dos brasileiros, mas também acendem um alerta para os impactos na saúde mental, nas finanças, nas relações pessoais e até no desempenho no trabalho e nos estudos. Para conscientizar a população sobre esses riscos, o SESI e o SENAI reforçam uma campanha nacional de prevenção. Nessa nova etapa, a mobilização ganha força nas redes sociais com a divulgação de conteúdos educativos. Um dos principais objetivos da campanha é mostrar que a aposta não é investimento nem estratégia para ganhar dinheiro, como explica o diretor superintendente do SESI, Paulo Moll.
8: Em um determinado momento, a gente começa a perceber uma confusão entre o que é entretenimento e o que é fonte de renda. Entretenimento é aquele recurso que você aloca para alguma coisa que vai te dar alguma satisfação, que você não tem nenhum retorno financeiro para isso. Fonte de renda é quando eu coloco o recurso para e manter aquele recurso vai ser utilizado para minha manutenção. Então, a partir do momento em que um trabalhador começa a achar que a aposta é um investimento, uma fonte de renda, ele começa a se arriscar e arriscar bens da família.
7: Paulo Moll destaca que, como parte da campanha, estão sendo disponibilizadas gratuitamente 2 cartilhas educativas.
8: Uma cartilha com uma linguagem mais apropriada para os estudantes, que tem um conteúdo talvez mais didático. A outra voltada para os trabalhadores da indústria. Então, aí é uma conversa de adulto, tocando mais em questões dos impactos que essas apostas elas podem gerar na vida financeira, na saúde dos trabalhadores, na eficiência dentro das empresas. E todas as 2 cartilhas elas podem ser disponibilizadas para a comunidade, porque esse é um assunto que atinge todas as pessoas.
7: As publicações também orientam estudantes, trabalhadores, famílias e educadores sobre quando buscar apoio e como reconhecer sinais de alerta. Entre eles estão a dificuldade de parar de apostar, a tentativa constante de recuperar o dinheiro perdido, esconder os gastos com jogos e mudanças de humor, como irritação e ansiedade. As cartilhas Os Perigos das Betes edição Escola e Os Perigos das Betes edição Indústria estão disponíveis gratuitamente no site portaldaindustria.com.br. Agência Rádio Web, produção e reportagem, Valquíria Rios.
0: Obrigado, Valquíria, pelas informações. 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Intervalo, voltamos em seguida com mais informação aqui no Conectado.
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0: 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E o juiz eleitoral de Garibaldi, Antônio Luiz Pereira Rosa, esteve na Rádio Garibaldi nesta quarta-feira para falar das eleições gerais, estaduais e também do país, no dia 4 de outubro, primeiro turno. A partir de agora é preciso obedecer alguns prazos contidos no calendário eleitoral, aliás, desde o dia 4 de julho. Neste mês de julho, o TSE publicará na internet o número oficial de eleitoras e eleitores aptos a votar. Esse número servirá de base para fins de cálculo do limite de gastos dos partidos e de candidatas e candidatos nas respectivas campanhas. Vamos ouvir alguns destaques do juiz, Dr. Antônio Luiz Pereira Rosa.
2: Dia 5 de julho, por sinal, que foi domingo, né?
3: Domingo.
2: É o prazo do calendário para que a propaganda intrapartidária, que se diz, né? Que é dentro do partido, das coligações, federações, né? Quando o pré-candidato, digamos, pode até fazer essa propaganda intrapartidária. 5 de julho começou esse prazo. E ele vai até 20 de julho, que significa a abertura aí do prazo para reuniões, convenções que os partidos, coligações devem fazer.
3: Uhum.
2: É um prazo importante, ele vai de 20 de julho a 5 de agosto. Nesse período é que os partidos e as coligações têm que definir ali nas suas convenções, reuniões, quais, afinal de contas, serão os candidatos.
3: Uhum.
2: Né? Mais ou menos dia 5, até dia 5 de agosto, os pré-candidatos quase passam a ser candidatos, digamos assim.
3: Uhum.
2: Claro que candidato, nos termos formal da lei, ele passa a ser só a partir do registro da candidatura, né?
3: Uhum.
2: Mas materialmente a realidade é que, uma vez definido o nome do pré-candidato nessa convenção, nessa reunião, ele já ganha o status daí de não pré, mas candidato em si, né?
3: Sim.
2: Mas é um prazo importante agora, então, 5 de julho começou essa propaganda intrapartidária e logo aí, então, de 20 de julho a 5 de agosto, são 15 dias ali para definição, né?
3: Uhum.
2: De quem efetivamente o partido, a coligação, a federação indicará como candidato.
3: Para a mídia também, já para nós, já é um período diferenciado, porque tem muitas restrições em questão de citação de nomes, de exposição, né, doutor?
2: É verdade. É interessante isso, porque para a mídia, para a rádio, né, tem esse marco, né, que são os 3 meses antes da eleição, seria, acho que, 5 de julho,
3: isso.
2: Ali, né?
3: Uhum.
2: Um maior cuidado no sentido de até dar espaço, que pode acontecer, mas ele também tem que ser isonômico, né? Quer dizer, digamos que Garibaldi tivesse 2 pré-candidatos a deputado estadual.
3: Certo.
2: Um exemplo, né? A rádio pode entrevistar esse candidato, mas desde que garanta, o pré-candidato, né?
3: Uhum.
2: Desde que garanta também uma isonomia de tratamento, né? Eu fico pensando, pro meio de comunicação fica difícil, né? Porque...
3: Muito.
2: Como é que o meio de comunicação vai saber que ali, ou naquela cidade, ou naquela região, temos 2 pré-candidatos? Claro que muitas vezes ali, né, se conhece. A bem da verdade, os pré-candidatos, eles, pela legislação eleitoral, eles podem participar, assim, por exemplo, de reuniões, de, né, alguma reunião com uma entidade representativa, uma entidade social, ir até uma universidade, isso tudo é permitido ao pré-candidato, ele já pode se apresentar como tal, tanto que nós verificamos isso, né?
3: A gente sabe quem é pré-candidato.
2: Isso, exatamente.
3: Observa, né?
2: A única restrição da lei é o impedimento ao pedido explícito de voto, né? Quer dizer, daqui a pouco um pré-candidato lá se manifestando e já pedindo voto, isso pode dar problema, caracterizar a propaganda antecipada, que se diz.
3: Uhum.
2: Né? Mas é interessante, a pré-campanha ou a pré-candidatura, ela está aos nossos olhos, né? Ela funciona, né? A única trava realmente é essa, algumas palavras que um pré-candidato possa dizer que caracterize um pedido explícito de voto, e isso é vedado pela legislação, é mais ou menos assim. Mas é um período, sim, esses de 3 meses, né? Por exemplo, aquele que exerce um cargo já de agente político, ele já não pode participar de inauguração de obras, digamos, uhum, que um governador, né? Que seja candidato à reeleição, né? Não será o caso aqui, mas enfim, uhum, do Rio Grande do Sul, ele também tem algumas restrições. Então, esse marco de 3 meses, que conta de domingo para cá, realmente impõe alguns cuidados.
3: Né? Entendo. E propaganda eleitoral em rádio e televisão, se não me falha a memória, que eu li a data 26 de agosto, né, doutor?
2: 26 de agosto. É, a propaganda eleitoral, ela inicia dia 16 de agosto. Né? Então, isso também está muito claro na legislação. Então, 16 de agosto até. Aí depende do meio, antevéspera, 3 dias antes, véspera, né? Uhum. Nós temos hoje mais ou menos um período que seria de 45 dias para propaganda eleitoral, grosso modo, né? Uhum. Mas ela inicia 16 de agosto e nas rádios, que é ainda dos meios tradicionais de propaganda, acho que é aquele que se mantém muito,
3: exato,
2: vivo, né?
3: É muito.
2: Uhum. Muito vivo. A gente sabe que dá um trabalho para vocês, nossa, em termos de mídia.
3: Nossa, colega Leandra sofre para encaixar tudo, né?
2: Esse é o bastidor que ninguém vê, né?
3: Exato.
2: Exatamente. Então, na rádio é 26 de agosto, sim, né? Mas 16 de agosto é que começa a propaganda. Não tem grandes novidades, assim, do que pode e não pode. Não mudou muita coisa, né? Aqueles meios tradicionais de propaganda, eles permanecem mais ou menos como estavam regulados. A propaganda em redes sociais é aquela que tem aumentado, a gente sabe disso, né? Sim. E aí tem alguns eixos, assim, de limitações, né? Aquela questão de não fazer propaganda que ataque a honra ou a imagem de adversário, de partido. Aquelas expressões, a lei diz, manifestamente inverídicas, né? O que é manifestamente verídico, né? Então, são situações ali que estão bem reguladas. Houve a resolução que é de 2019, ela vem sendo mantida, essa que trata da propaganda, ela é bem extensa. E em março deste ano teve uma atualização, mas não mudou muita coisa, não. Mas seja como for, isso é permitido a partir de 16 de agosto. Talvez lá a gente possa voltar a conversar, informar as pessoas, enfim.
3: Com certeza. E imagino também, já falando da propaganda, que vocês, como Justiça Eleitoral, estão de olho principalmente na questão do uso da inteligência artificial, né?
2: Bem lembrado.
3: Seja para vídeos falsos, para áudios falsos, porque hoje você pega a voz de um candidato e bota na inteligência artificial, ela modifica por completo, né?
2: Exatamente, exatamente. Essa é uma situação que foi alterada, atualizada nessa resolução que é de março de 2026 e trata disso, né? Da uso da inteligência artificial para descontextualizar alguma situação, né? Enfim, usar a imagem de uma pessoa e a voz de outra, isso, né? Esse mecanismo, várias dessas situações estão ali reguladas e proibidas, né? É válido o uso da inteligência artificial desde que, né? Explicada a construção e que não haja essa combinação, né? O uso de digamos que o De Luca tem uma imagem respeitada na cidade e que agrega voto, e aí eu uso a imagem do De Luca sem autorização, mas coloco a voz de um candidato mais conhecido. Então essas montagens, elas estão lá reguladas e muitas delas não podem, são proibidas, né?
3: Uhum,
2: mas essa resolução é bem interessante, ela trata em vários incisos, assim, essas situações que diz respeito à inteligência artificial.
3: Geralmente, quando a gente fala dessas eleições gerais, doutor Antônio, até falamos isso na introdução da entrevista, né? O eleitor, ele olha um pouco mais distante, né? Mas eu acho que é importante fazer essa reflexão sobre a importância também dessa escolha dos nossos deputados, senadores, governador e presidente, né? É um momento também de se fazer esse olhar mais apurado, né, doutor?
2: Com certeza, Deluca. Claro que é um assunto às vezes chato, as pessoas não, parece que não gera engajamento, não querem ouvir, mas esse ponto que tu toca é fundamental. Quer dizer, nós reclamamos tanto de algumas situações, de algumas definições, das leis, das penas previstas, dos direitos construídos, nós criticamos tanto, né? Mas ao mesmo tempo não nos responsabilizamos, não nos engajamos, não nos comprometemos com a escolha que pode determinar, né? Enfim, os valores que serão construídos a partir dali. Imagine uma eleição como essa, que nós antevemos, assim, pode causar algum problema de fila, de demora. Isso é no dia da eleição. Mas são 6 escolhas que o eleitor terá que fazer, né? Não é fácil, né? E olha o que elas representam, né? Deputado federal, deputado estadual, nessa ordem, aliás, a votação, dois senadores, olha a importância. Sim. O Brasil tem 81 senadores só.
3: Isso.
2: E o eleitor terá a condição de escolher 2.
3: E esses dois que vamos escolher, que vamos escolher agora, vão ficar 8 anos,
2: né? 8, exatamente. Imagina, é um período longo, né? De poder de decisão para uma pessoa. Olha a importância, como é que o eleitor não vai se apropriar disso e procurar, né? E aí, governador e, por último, presidente da República, né? A ordem de votação. Então, são 6 escolhas determinantes, assim, e como tu bem citas, imagina 2 senadores por 8 anos. Vai entregar um mandato, conferir poder a uma pessoa por 8 anos.
3: Né? Exatamente.
2: Então, a gente se inclama para esse comprometimento que o eleitor, o cidadão deve ter, sem dúvida.
0: E de 20 de julho a 5 de agosto, partidos e federações realizam as convenções partidárias para deliberar sobre coligações e escolher candidatas e candidatos que concorrerão aos cargos de presidente e vice-presidente da República, governador e vice-governador, senador e respectivos suplentes, bem como aos cargos de deputado federal, estadual e distrital nas eleições de 2026. Pedidos de registro de candidatura devem ser apresentados à Justiça Eleitoral até o dia 15 de agosto. 7h39. 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Intervalo, voltamos em seguida.
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20: 7h45.
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0: E nos fatos locais, a gente, em parceria com a Mais Nova e Rádio Garibaldi, as emissoras da Fundação Cultural da Serra, estão realizando podcasts com as candidatas à Soberana da FenaChamp. Acompanhe o primeiro episódio do podcast Soberana FenaChamp, uma série de entrevistas com as 12 candidatas ao título de rainha e princesas da nossa maior festa, que acontece em 2027. A primeira candidata que a gente ouve agora é Andriele Fontana.
2: Garibaldi já vive o clima da FenaChamp 2027 e a partir de hoje você acompanha aqui, nas rádios Garibaldi e Mais Nova, uma série de entrevista com as 12 candidatas à corte da festa do espumante brasileiro. A escolha acontece no próximo dia 24 de julho e até lá você conhece um pouquinho mais de cada candidata. Está no ar o nosso primeiro episódio do podcast Soberana FenaChamp e a nossa primeira entrevistada é Andriele Fontana. Bom dia, Andriele, seja muito bem-vinda ao nosso podcast.
3: Bom dia, Thay. Bom dia a todos que estão nos acompanhando. É uma alegria estar aqui hoje.
2: E para começarmos, Andriele, queremos saber um pouquinho mais de você. Quem é a Andriele?
3: Meu nome é Andriele Fontana, tenho 29 anos, sou filha de Celso Fontana e Olide Sabadim Fontana. Sou advogada e pós-graduada em advocacia contratual e responsabilidade civil. Sou uma pessoa determinada, leal e comprometida com o que quero viver. Sou muito ligada à família, aos meus amigos e aos valores que carrego comigo. E hoje estou aqui vivendo um sonho como candidata soberana da FenaChamp 2027, podendo representar um pouco da nossa cidade.
2: E o que despertou em você o desejo de participar do concurso que vai escolher as soberanas da FenaChamp? Por que você deseja ser uma soberana?
3: Sempre foi um sonho desde criança que foi ganhando mais sentido e significado com o passar dos anos, quando eu entendi o real significado da FenaChamp e o que ela representa para Garibaldi. Ser soberana é ser a ponte entre a FenaChamp, a comunidade e as pessoas que nos visitam, levando adiante a nossa história, a nossa cultura e o que Garibaldi tem de tão especial. Esse foi o momento da minha vida em que eu me senti pronta que estava para viver isso, com muita dedicação, responsabilidade e comprometimento.
2: Agora nos conte um pouquinho da sua trajetória em relação à FenaChamp. Quais são suas principais lembranças com a festa?
3: Desde criança, eu sempre vivi a FenaChamp. Sempre participei junto dos meus pais, meus amigos, celebrando os melhores momentos da vida. A nossa festa, ela representa o nosso município, que carrega cultura, identidade, tradição e pertencimento. Eu tenho uma lembrança muito bonita para compartilhar que, quando eu era criança, trouxe muita admiração às soberanas. Antigamente existia um álbum da CDL de figurinhas em que, quando você comprava no comércio, ganhava um pacote para colar. A minha página preferida era a que tinha as imagens das soberanas, porque eu admirava elas, o que elas representavam, e um dia eu me vi ali nessa folha.
2: E como está sendo viver essa experiência do pré-concurso, seu convívio com as demais candidatas e com a diretoria social do SEC?
3: Tem sido uma experiência incrível. Cada encontro é pensado para que a gente desfrute da melhor forma possível. A comissão social está empenhada em fazer dessa uma experiência inesquecível. O grupo das candidatas tem uma amizade muito bacana, a gente se incentiva e quer ver a outra desempenhar o nosso papel da melhor forma possível.
2: E agora nos conte, qual é o seu maior sonho, seja ele que você já realizou ou ainda pretende realizar?
3: O maior sonho já realizado foi me formar em Direito e aprovar no exame da Ordem. Isso reflete anos de dedicação, estudo e desempenho. E dentre os sonhos que eu ainda almejo realizar, está de me casar, ser mãe, ter uma família e, dentre eles, o principal, ser soberana da FenaChamp 2027.
2: E se você recebesse um turista hoje em Garibaldi, quais lugares, experiências e tradições não poderiam faltar no roteiro?
3: Eu indicaria que o turista permanecesse na cidade por pelo menos uma semana para desfrutar de todas as experiências que temos a proporcionar. Mas se fosse elencar alguns lugares, Eu destacaria a vinícola Peter Longo para que ele pudesse conhecer a história do espumante, fizesse um passeio no nosso centro histórico para apreciar a nossa arquitetura, os casarões históricos. Também diria para ele fazer o passeio de Maria Fumaça, onde é possível a gente acompanhar um pouco do que foi a história dos imigrantes italianos.
2: Garibaldi é reconhecida como a capital brasileira do espumante. Qual prato ou momento especial você acredita que combina perfeitamente com um bom espumante? E por quê?
3: Se eu pudesse escolher um prato, seria lasanha de frango com molho branco. Esse é o meu prato preferido e ele me traz memórias afetivas. Eu harmonizaria ele com espumante brut, que traz frescor e equilíbrio para a cremosidade do molho. E também, o espumante combina com todos os momentos para celebrar.
2: E existe alguma pessoa que inspira você? E o que você mais admira nela?
3: Eu escolheria a minha mãe. Ela é um exemplo de força, dedicação e sempre coloca amor em tudo que faz. Ela teve parte na construção de ser quem eu sou hoje. Ela que me ensinou os valores que carrego comigo e viver a vida da forma que eu vivo.
2: E para encerrarmos, deixe uma mensagem à comunidade, faça um convite para que todos acompanhem a Escolha das Soberanas e, caso seja eleita, como você convida o público a prestigiar a FenaChamp?
3: Inicialmente, eu gostaria de agradecer a toda a comunidade, a minha família e aos meus amigos por todo o apoio que eu tenho recebido desde o momento que houve a divulgação do meu nome como candidata até aqui. Eu gostaria de convidar todo mundo para participar da Escolha das Soberanas, que acontece

0: 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SEC, Centro Empresarial e Cultural de Garibaldi e SIC de Garibaldi. Esse foi o nosso primeiro episódio do podcast Soberana da FenaChamp. Uma realização das rádios Garibaldi e Mais Nova. Até o próximo episódio.
1: Aí o primeiro podcast, apresentação de Thay Pereira. Parte técnica a cargo e edição a cargo de Eduardo Bacon da Silva. Agora, 7h53, a gente vai falar também de voluntariado agora. A professora e voluntária Marília de Nadal Copati compartilhou em entrevista à Rádio Garibaldi a sua trajetória dedicada à educação, à música e ao trabalho voluntário. Ela é autora da letra e da melodia da canção apresentada pela PAI no festival Nossa Arte, que conquistou o terceiro lugar na categoria de música no dia 30 de junho em Flores da Cunha. Vamos ouvir uma parte dessa entrevista da professora Marília de Nadal Copati aqui à Rádio Garibaldi.
2: Eu comecei depois em 2000, mais ou menos no ano 2001, por aí, porque eu senti, me aposentando, senti na sociedade de... A gente fala menos, né? E eu sou faladeira normalmente, então eu precisava canalizar de alguma maneira. E aí foram várias músicas, inclusive tem umas que já foram cantadas bastante aqui na cidade, que é Hoje Verão, que fala só de Garibaldi, da tradição, das uvas, dos antigos, das ruas de pedra. Essa foi cantada bastante pelo grupo, pelo coral Carlos Gomes. Eles interpretaram de uma maneira muito linda. Uhum. Depois eu compus também em italiano, porque eu gosto muito da língua italiana. Eu tinha ido para a Itália e tem uma que eu compus que é Come il Sole, que quem cantava era o Cereza e a esposa e o menino, e foi uma interpretação deles que me deixou super emocionada. Então tem várias, foi em francês também que a gente compôs, a Miriam, minha irmã, a Márcia, Márcia Ramos, uhum, e eu, nós compusemos em francês, por causa que a gente fazia francês na época. Então, canalizamos para esse tipo da música. Mas tem muitos, eu tenho mais de 20, não é o momento agora para falar, né? Mas só para te dizer, a minha família é de música. Meu pai tocava flauta, a minha tia tocava cítara, os primos do meu pai tocavam violão, meus irmãos todos tocam. Então, na verdade, eu nasci num ambiente, né? E como tenho piano em casa, então ficou mais tranquilo para fixar aquilo que estava na minha mente, né?
3: Uhum. E me chama a atenção também que diversas dessas letras que você citou, professor, tem relação, falam sobre Garibaldi, falam sobre a cidade, sobre, sim, entidades, como é o caso da PAI. Nas letras também tu faz questão de demonstrar essa tua paixão pela cidade.
2: Bom, eu sou apaixonada pela cidade, não é de hoje, desde que nasci. Sou apaixonada pela cidade desde que nasci, porque eu nasci ao redor da igreja. Nasci à esquerda, à direita de quem está de frente para a igreja. Passei toda a minha vida na casa dos meus pais, em frente à igreja. E depois, quando casei, fui morar logo ao lado também. Então, a minha vida girou sempre em torno de Garibaldi. Amo Garibaldi. Eu acho que não tem melhor, mais bonito e melhor lugar do mundo do que Garibaldi. Uhum. Né? Então, não é uma coisa que eu tenha que forçar para falar dela.
3: Somos privilegiados, né, professora, em morar em uma cidade como
2: verdade,
3: essa.
2: Verdade, né? Verdade, querido, verdade.
3: Agora, e essa relação com o voluntariado, desde quando tens essa ligação com a PAI também, professora?
2: Sim, a PAI foi uma coisa muito forte, porque assim, eu tinha feito, quando me aposentei, eu fiz uma faculdade de arte, fiz um tempo, né, faculdade de arte. E aí eu me apaixonei por argila. E aí eu li uma reportagem japonesa que dizia que toda criança que mexe com barro, que amassa barro, a criança que tem problemas, que às vezes até a gente também, para nós, pessoas normais, quando estamos muito irritados, quando mexer com barro traz uma reação muito boa para o organismo. Então, na época me dava muito bem, a gente ainda se dá, né? Só que tem menos contato com a Shirley Jordani, que ela também é apaixonada, faz maravilhas, faz esculturas que tu fica de boca aberta, apenas que elas não expõem, né? Uhum. Ela também gostava, Shirley, vamos fazer uma oficina para pai, olha que legal, nem que eles não façam nada de muito, mas o fato de mexer com barro, aí a Shirley topou e a gente fez, e começamos meio assim com medo, sabe? Porque eu nunca tinha trabalhado com

0: crianças, assim, com esse conhecimento sobre as crianças. Então, trabalhava com escolas, mas aí, mas foi uma coisa espetacular.
1: Aí, então, um trecho da entrevista da professora Marília de Nadal Copati, falando, então, sobre a arte que faz parte da vida dela desde sempre, ela, a autora desta canção Olhar de Bem Me Quer, que foi entoada pelo Coral da Paz sob a direção da professora Jaiane Triverin no concurso regional, premiada com a terceira colocação. 7h58, a gente vai para mais um intervalo, tem um informe da rede, depois a gente volta para muito mais aqui no Conectado.
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3: Os associados da SIC CDL Garibaldi poderão emitir ou renovar o seu certificado digital CNPJ A1 gratuitamente em 2026. A promoção concede o benefício exclusivo para empresas dos setores da indústria, comércio e serviços, entre janeiro e dezembro. O serviço é realizado com chancela do SPC Brasil, garantindo confiabilidade, segurança jurídica e proteção das informações. Os agendamentos poderão ser feitos diretamente pelo fone WhatsApp da SIC 543462-8500. Cada empresa tem direito a um certificado por CNPJ associado. Além da gratuidade durante o ano, o serviço conta com atendimento personalizado mediante agendamento, evitando filas e garantindo maior agilidade no processo. Em muitos casos, a emissão ou renovação do certificado pode ser concluída em até 3 horas após a validação presencial ou até mesmo durante o próprio atendimento.
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4: 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A Polícia Civil realiza na manhã desta quinta-feira a Operação Ruptura, que mira foragidos por crimes contra vulneráveis no âmbito da Lei Maria da Penha e do Estatuto da Criança e do Adolescente. Até o momento, 2 homens foram presos. Ao todo, são cumpridos 20 mandados de prisão em 5 cidades do Rio Grande do Sul: Porto Alegre e Guaíba, na região metropolitana, Sapiranga e Novo Hamburgo, no Vale dos Sinos, e também na cidade de Estrela, no Vale do Taquari. As forças do Comando Central dos Estados Unidos realizaram uma nova rodada de ataques contra o Irã, com o objetivo de reduzir a capacidade do país de atacar navios comerciais e marinheiros civis no Estreito de Hormuz. Segundo o comunicado emitido pelas forças americanas, a ação militar atingiu cerca de 90 alvos estratégicos ao longo da costa iraniana. Entre as estruturas destruídas ou danificadas estão sistemas de defesa aérea, ativos de vigilância costeira, locais de armazenamento de mísseis e drones, capacidades navais e infraestrutura de logística militar. 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A cantora Bonnie Tyler, conhecida por sucessos como Total Eclipse of the Heart e It's a Heartache, morreu nesta quarta-feira aos 75 anos. A informação foi confirmada hoje nas redes sociais da cantora. Ela estava internada desde maio em um hospital de Portugal, onde passou por uma cirurgia intestinal de emergência e foi colocada em coma induzido para auxiliar em sua recuperação. No mês passado, um porta-voz de Bonnie Tyler havia informado que a cantora saiu do coma, mas permanecia muito debilitada. Bonnie Tyler nasceu no país de Gales, se tornou uma das cantoras de maior sucesso comercial da década de 1980. 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

0: horas com 7 minutos, conectado de volta aqui na Garibaldi para Engetec Controle de Pragas, Ratos, Mosquitos, Baratas, Morcegos e muitas outras pragas longe da tua casa com a equipe da Engetec. 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
0: E a Unidade Móvel da Rádio Garibaldi fala de obras, construção da nova ponte de linha Araújo e Souza, que entra em nova etapa hoje. Repórter João Paulo De Luca está no local. De Luca, bom dia.
2: Alô, Delano, bom dia para ti, bom dia para o Luiz, mais uma vez, para os amigos ouvintes que estão nos acompanhando nesta manhã de quinta-feira. Delano, hoje nós estamos aqui para falar de obras. Eu vim até o Parque de Máquinas Municipal, não por uma obra que acontece aqui no parque, uma obra do interior, mas aqui no parque é onde fica o secretário Miguel Bonadimã, para falar sobre uma intervenção importante sobre a ponte lá de linha Araújo e Souza, que a gente costuma até citar informalmente, chamar de Ponte dos Mânica, né? Porque ela fica lá em frente à Vinícola Mânica. Essa obra que era guardada há muito tempo, né? Desde a época em que nós tivemos os eventos climáticos, uma nova ponte que está surgindo, e hoje à tarde inicia uma nova etapa importante com relação ao trânsito, mas com relação às novas galerias que estão sendo colocadas. O secretário Miguel está com a gente para explicar um pouquinho o que nós teremos a partir de hoje de tarde, nessa nova etapa dessa obra que está sendo feita lá no interior, secretário. Bom dia.
3: Bom dia, De Luca. Bom dia, ouvintes. Bom, o que está acontecendo lá em Araújo, né? A gente começou a fazer a ponte com recursos próprios. É até bom que se explique isso, né? Ela não foi feita até agora porque o prefeito estava esperando recursos que viriam do Estado. Mas a notícia veio que não vão vir, né? Então, a gente acabou encarando nós com a nossa equipe. Aliás, nós temos uma equipe bem qualificada para fazer esse tipo de trabalho. Já foram feitos vários, né? Foi feito o Vicente Faraon, foi feito o Luiz Furlaneto, foi feito a Ponte de Marco Rama. Então, nós temos já até uma certa experiência nisso. Então, já que foi decidido que a gente iria fazer, a gente botou em prática o nosso plano de ação, né? A gente dividiu em 3 etapas. Já foi concluída a primeira etapa, que ela comporta 22 galerias, que corresponde a mais ou menos um terço da ponte, né? Mas ainda não é possível desviar o trânsito para cima dessa parte, né? Precisamos concluir a segunda etapa, que vai ser começada hoje à tarde, e pretendemos concluir na semana que vem. Aí depois a gente vai desviar o trânsito para cima da parte nova e para concluir a parte restante daí, né?
2: Que é uma pergunta que muitas vezes as pessoas fazem quando passam por lá, né? Se em algum momento o trânsito vai ter que ficar interrompido por completo. Não, né? Porque justamente porque vocês fazem isso, então, conforme as galerias vão ficando prontas, o trânsito vai ser puxado indo por esse lado.
3: Sim, interrompido total nunca vai ficar, mas vai ter algum pare e siga, né? Na hora da execução. Por exemplo, hoje à tarde, quando a máquina vai atravessar a rua para pegar as galerias, é uma coisa de minutos, não vai ser interrompido.
2: Perfeito. Para a gente ter uma ideia, qual a diferença da atual ponte, ou da ponte, já podemos falar, antiga, para essa nova, para essas novas galerias que estão sendo colocadas, secretário?
3: Falando em matéria de vazão de água, né? Isso. Do que nós temos lá, são 2 tubos de 2 metros, para o que vai ter agora, são 2 galerias paralelas, de 2,5 por 3,5, isso vai triplicar a vazão. Então, problema de vazão não vai mais ter.
2: Uhum, com certeza. Previsão de conclusão dessa obra, secretário?
3: Eu acredito. A gente depende muito do tempo, né? Sim. Período de chuva. Estamos tendo sorte até agora. Eu acredito que em mais 30 dias a gente conclui toda a parte da ponte, inclusive com o asfalto, se o tempo ajudar.
2: Perfeito. Essa é uma das principais obras de intervenção de novas pontes no interior, tendo como base aqueles eventos climáticos que nós tivemos em 2024, né?
3: Sim, eu diria que essa seria a que exige um maior até volume de trabalho, né? Uhum. Seria essa ponte do Mânica. Depois nós temos também a ponte do Fante, que vai ser feita, e outras intervenções menores, mas essa seria a maior, sim.
2: O que vai ser feito na ponte do Fante? Já fiquei curioso agora, secretário.
3: também vai ser trocada e ser colocado galerias, né? Porque aquela também, ela está bem comprometida e até ela tem uma parte dela que já está até cedendo, né? Onde tinha uns tubos que também foi colocado da mesma maneira que o Mânica. Então a gente vai substituir por galerias.
2: Ponte do Sonte, que é aquela ali em Araripe, né? Mas não a de madeira, aquela que passa no asfalto, né?
3: Passando a ponte de madeira, que também vai ter uma intervenção, nós vamos trocar toda a parte de madeira, vamos botar mais vigamento para sustentação embaixo dela também, numa segunda etapa, mas a ponte do Fante, que a gente fala, é aquela na sequência, tipo, dá uns 100 metros abaixo dela.
2: Sim, tem o encontro dos dois riozinhos, entre aquele que vem do Nicolini e o Arroio Marrecão,
3: exatamente,
2: né?
3: Exatamente, exatamente aí. Então essa na sequência vai ser feita. Uhum. E já na sequência também, a gente vai começar a tubulação dos chakras, a drenagem dos chakras, isso já dentro de pouco tempo, eu diria assim, dentro de 15 dias, acho que a gente começa os trabalhos nos chakras também.
2: Que é aquela drenagem do arroio que desce nos chakras atrás aí de Simonagem, isso?
3: Isso, a gente vai fazer uma intervenção na 14 de julho e na Barão do Triunfo. Vai ser feito um L de galerias que vai se unir à tubulação existente para desafogar um pouco, porque acaba alagando sempre essas casas na baixada aí, entre a Independência e a Barão do Triunfo.
2: Perfeito. Então tá, secretário, obrigado pela participação, bom trabalho para vocês.
3: Eu que agradeço, um abraço a todos, ouvintes de Luca, a vocês também, que estão sempre nos dando a oportunidade da gente falar sobre os nossos trabalhos.
2: Conversamos então com o secretário municipal de serviços urbanos, Delano, com a nossa unidade móvel, Miguel Bonadimã. Então, hoje à tarde, inicia essa nova etapa, a segunda das três etapas da obra da Ponte dos Mânica, né? Ali em linha Araújo e Sons, que vai ter a sua capacidade de vazão triplicada, né? Agora, com essas intervenções, como disse o secretário, a princípio, sem interrupção no trânsito, só eventuais pare e siga em momentos esporádicos. Essa foi a nossa unidade móvel desta quinta-feira. Tá bem, Delano? Um abraço.
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0: 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As informações de segurança hoje contigo, Henrique da Fonseca, bom dia.
4: Bom dia, Adelano, bom dia, Luiz, aos ouvintes da tua Rádio Garibaldi. Vamos com as notícias de segurança, com destaque para várias informações envolvendo Carlos Barbosa. Começando que, com o auxílio de câmeras de vídeo monitoramento, a Polícia Civil identificou a condutora do veículo envolvido no atropelamento de uma idosa de 76 anos, ocorrido na manhã desta quarta-feira, na Rua Humberto Acorsi, esquina com a Rua Vinícius de Moraes, entre os bairros Aurora e Bela Vista, em Carlos Barbosa. Conforme apurado até o momento, uma testemunha relatou que a vítima teria caído em via pública e logo em seguida sido atropelada pelo veículo conduzido pela investigada. A motorista apresentou-se espontaneamente na delegacia, onde prestou depoimento na presença do advogado. Em seu interrogatório, ela afirmou que não percebeu que a idosa estava caída sobre a pista no momento em que passou pelo local. O veículo foi apreendido e encaminhado para a perícia, que vai auxiliar no esclarecimento das circunstâncias do fato. As investigações prosseguem para apurar a dinâmica do ocorrido. A condutora vai responder ao procedimento em liberdade. Já a idosa, vítima do atropelamento, ficou gravemente ferida e foi encaminhada pelo SAMU para atendimento hospitalar. Até o momento, não temos mais informações a respeito do seu estado de saúde. Mais uma com relação com Carlos Barbosa. A Polícia Rodoviária Federal e a Brigada Militar apreenderam, na madrugada desta quarta-feira, 230 litros de agrotóxicos de origem estrangeira, após acompanharem um veículo que fugiu de uma ordem de parada. A ação ocorreu no município de Barão, após acompanhamento iniciado em uma rota alternativa pela ERS 453, passando por Carlos Barbosa. Dois homens naturais de Santana do Livramento foram presos. O condutor de 31 anos possuía antecedentes por descumprimento de medida protetiva e lesão corporal. Durante a fiscalização, os policiais localizaram no banco traseiro e no porta-malas de um carro alugado, emplacado em Belo Horizonte, Minas Gerais, 130 litros de agrotóxico Calister e 100 litros de cinamida hidrogenada, ambos de origem uruguaia. Aos policiais, os envolvidos confessaram que haviam trazido os produtos de Santana do Livramento e que a carga seria entregue e comercializada na região de Bento Gonçalves. Os dois homens, os agrotóxicos apreendidos e o veículo foram encaminhados à Delegacia da Polícia Federal em Caxias do Sul para registro do flagrante pelo crime de descaminho. E após divulgação pelos meios de comunicação sobre uma cadelinha recolhida pela Polícia Rodoviária Federal após ser abandonada por um veículo na BR-470 em Carlos Barbosa, a tutora do animal entrou em contato com o pelotão da PRF e foi buscá-la no canil na tarde desta quarta-feira. A moradora é de Carlos Barbosa e informou que estava procurando pela cadelinha, que é seu animal de estimação e havia fugido da casa em outra ocasião. Segundo ela, a suspeita é de que alguém tenha encontrado o animal na rua, colocando em um veículo e posteriormente desistido e o deixado na BR-470, nas imediações da Tramontina. Ela foi salva graças à iniciativa de um motorista que a acolheu temendo ser atropelada. A PRF, a tutora, assumiu o compromisso de reforçar os cuidados para evitar que a cadelinha fuja novamente. E a Polícia Civil identificou a vítima de homicídio ocorrido na madrugada desta quarta-feira em Farroupilha. Trata-se de Paulo Afonso Pereira Fabrício, de 52 anos, natural de São Luís Gonzaga. A vítima possuía antecedentes policiais por crimes patrimoniais, incluindo furtos, roubos, receptação, danos, lesões corporais, ameaça e outros. Ao longo da quarta-feira, o suspeito pelo crime apresentou-se espontaneamente na delegacia de polícia do município, acompanhado do seu advogado, sendo interrogado pela autoridade policial. Em seu depoimento, ele afirmou que interveio para impedir o furto em seu estabelecimento comercial e recuperar os objetos subtraídos, sustentando que não tinha a intenção de matar. A versão apresentada será confrontada com os demais elementos da prova produzidos durante a investigação. Os elementos de investigação reunidos até o momento indicam que a vítima foi surpreendida pelo proprietário do estabelecimento comercial enquanto, em tese, praticava o furto de objetos no local. Na sequência, ao tentar fugir, foi acompanhada pelo proprietário e, durante essa ação, ocorreram disparos de arma de fogo que resultaram em seu óbito. As investigações prosseguem com a análise dos laudos periciais, imagens, depoimentos e demais elementos de prova, visando ao completo esclarecimento dos fatos. A Polícia Civil reforça que denúncias podem ser feitas de forma anônima no WhatsApp da Delegacia de Polícia de Farroupilha, no 549-9940-0532. O sigilo é absoluto. Essas as notícias na área de segurança nessa manhã de quinta-feira, Delano.
0: Obrigado, Henrique. Agora 8h20, a gente vai para mais um intervalo aqui no Conectado e em seguida a gente volta com mais informação.
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2: Olá pessoal, nesta quinta-feira nós temos o tempo firme que segue predominando e finalmente a massa de ar polar começa a perder intensidade. Claro que o dia ainda amanheceu bastante frio, mas aos pouquinhos, né, ao longo das próximas horas, os termômetros devem subir. Ao longo desta tarde, então, máximas previstas na faixa entre os 18 até chegando à casa dos 19 graus. Os 17, 18 graus nos pontos mais elevados aqui da Serra e Campos de Cima da Serra. Mas este tempo firme também vai mudar. O que que acontece? Nós vamos ter novas áreas de instabilidade que a partir de amanhã já devem voltar a trazer umidade. E aí tudo indica que a umidade também deve ser persistente ao longo do final de semana. Não tem previsão assim de chuvas com volumes expressivos não, mas nós vamos ter o aumento da instabilidade e o retorno então da chuva. Com relação às temperaturas, as mínimas não são tão baixas, mas as máximas também não sobem tanto. Na sexta-feira, por exemplo, mínimas entre 7 e 9 graus e à tarde a máxima varia entre 14 e 15 graus. E o final de semana não deve ser muito diferente com relação às temperaturas. No domingo é que a temperatura deve diminuir um pouquinho mais e principalmente para o início da semana que vem. Com a previsão do tempo, Kátia Valente.
0: Obrigado, Kátia. 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
4: Oi, gente, tudo bem? Tô chegando por aqui com o Bombando nas Redes de hoje para te trazer algumas dicas sobre segurança na internet. Tá dando muito o que falar o golpe do Pix agendado. Se alguém te mandar um comprovante de Pix e pedir o dinheiro de volta, verifique no seu banco se o valor realmente caiu na sua conta. Muitos criminosos enviam comprovantes falsos. Fique atento também a golpes relacionados ao Instagram. Se um amigo pedir dinheiro pelo direct, desconfie. Contas hackeadas costumam enviar mensagens pedindo transferências. Aplicativos falsos que podem roubar os seus dados. Sempre baixe apps apenas das lojas oficiais, como a Google Play e também a Apple Store. Aplicativos maliciosos podem roubar senhas e informações bancárias. Eu sou Rayane Martiningue, esse é o Bombando nas Redes de hoje. A gente se encontra por aqui a qualquer momento. Paz e bem, até mais.
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0: Obrigado, Rayane. 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
5: 9 de julho, dia do protético, dia da revolução constitucionalista, dia internacional pelo desarmamento e dia estadual da defesa civil do Rio Grande do Sul. Os aniversariantes do dia: a jornalista e apresentadora Glenda Kozlowski, a bailarina brasileira Ana Botafogo e o ator norte-americano Tom Hanks, que se destacou em vários filmes de sucesso. Os fatos do dia. Em 1816, a Argentina proclamou a sua independência da Espanha. O nome adotado foi Províncias Unidas do Rio da Prata. Em 1877, começou a ser disputado o campeonato de tênis de Wimbledon, na Inglaterra. É o mais antigo torneio de tênis do mundo e é considerado como o de maior prestígio. Em 1878, nasceu biólogo, médico sanitarista, infectologista, cientista e bacteriologista brasileiro Carlos Chagas. Atuante na saúde pública do Brasil, iniciou a sua carreira no combate à malária. Destacou-se ao descobrir o protozoário Trypanosoma cruzi e a Tryponissomíase americana, conhecida como doença de Chagas. Em 1932, começou a Revolução Constitucionalista, também conhecida como a Revolução de 32 ou a Guerra Paulista, um movimento no estado de São Paulo que durou 87 dias e que teve como objetivo derrubar o governo provisório de Getúlio Vargas e elaborar uma nova Constituição para o Brasil. 1935.
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5: Nasceu a cantora argentina Mercedes Sosa. Ela morreu em outubro de 2009, aos 74 anos.

1970, foi criado o Sistema Estadual da Defesa Civil do Rio Grande do Sul, grupo dedicado a minimizar os desastres naturais e incidentes. 1973. Morreu aos 67 anos o acordeonista, cantor e compositor Pedro Raimundo.

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1: 1980. Morreu aos 66 anos o poeta, compositor e diplomata brasileiro Vinícius de Moraes. Mário Vivan para a tua rádio.
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0: 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Agora intervalo, voltamos em seguida.
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4: Perfeito, doutor. 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
5: Um grande abraço, Luiz. Excelente, abençoado resto de semana a todos aí. Vamos sorrir para a vida e fiquem todos com Deus.
4: A participação do Dr. Matheus Francischini, da Oral Unique Garibaldi, agora 8:42.
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4: A Câmara de Vereadores de Garibaldi aprovou por unanimidade todos os projetos que estavam na ordem do dia da sessão ordinária desta segunda-feira, dia 6 de julho. O principal destaque foi a aprovação do projeto de lei complementar número 2 de 2026, que promove uma série de atualizações no plano diretor municipal. Entre as mudanças, estão novas regras para construções na zona de interesse turístico, adequações às normas de acessibilidade, ampliação da capacidade mínima de reservação de água da chuva em novas edificações, atualização dos índices urbanísticos da zona industrial e ajustes no mapa de zoneamento da cidade. As alterações têm como objetivo adequar a legislação às necessidades atuais do município, incentivar novos investimentos, fortalecer o desenvolvimento urbano e garantir mais segurança para futuros empreendimentos. Também foi aprovado o projeto de lei do Legislativo número 17, que estabelece que no mínimo 10% das novas denominações de ruas, avenidas, praças e demais logradouros públicos sejam destinados a homenagear mulheres que tenham contribuído para a história e o desenvolvimento de Garibaldi. A medida busca ampliar a representatividade feminina nos espaços públicos e reconhecer a importância de mulheres que deixaram sua contribuição nas mais diversas áreas da comunidade. Outro projeto aprovado atualiza a legislação da assistência social, permitindo que o auxílio funeral também contemple a cremação, quando essa for a opção da família e atendidos os critérios previstos na lei. Durante a sessão, os vereadores ainda aprovaram requerimentos de menção honrosa ao Departamento Cultural do CTG Sentinela da Serra, à empresa Organovita e à vinícola Courmayeur Domain, além da transferência da próxima sessão ordinária para a terça, dia 14 de julho, às 18h30.
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0: 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Agora Henrique da Fonseca, Luiz Henrique Guarnieri aqui comigo para falar de esporte. Luiz Henrique estava falando, estava com abstinência de Copa do Mundo, no primeiro dia sem jogos de Copa, o Luiz disse, bah, ontem, olha, tive abstinência de Copa do Mundo, não te preocupa que hoje volta, Luiz Henrique. Não,
2: fiquei mal acostumado, na
3: todo
2: verdade.
3: Dia tem um jogo, todos, né?
2: Todos os dias, porque não se tem esse costume de assistir jogo de tarde.
0: É verdade.
2: E aí eu comecei, por exemplo, a criar esse hábito. De chegar, por exemplo, no meio da tarde, ligar a TV em algum momento aleatório.
0: E Copa do Mundo
2: tá passando algum jogo.
0: Copa do Mundo é bom demais, né?
2: Exatamente.
0: É muito bom. Só o Brasil não tem gostado muito da Copa.
2: E aí ontem.
0: O brasileiro gosta.
3: Desde 2006.
0: É.
3: Só 20 anos.
2: A Copa do Mundo.
0: 2002.
2: Deu uma.
0: Em 2006, a seleção era a melhor disparada e foi aquele fiasco.
3: É verdade.
2: Só que nós estávamos em uma linhagem de 3 jogos por dia, e aí passou a ser 2 jogos por dia, e agora daqui em diante nós só teremos 1 jogo por dia nos dias em que nós teremos jogos. Então essa é a Copa do Mundo chegando ao final dos 106 jogos. Da Copa do Mundo, 94 já foram disputados.
0: Puxa vida.
3: Que tristeza.
2: Das 48 seleções, 40 já estão eliminadas. Então é o torneio chegando ao fim.
3: É, não, só fazer uma correção, tá, Luiz? O sábado nós teremos 2 partidas.
2: Duas,
0: opa,
2: perfeito.
0: Duas no sábado.
3: Aí, ó, sábado que é vai estar especial.
2: Noruega, Inglaterra, Argentina e Suíça.
3: Isso
2: é
3: aí.
2: Isso, né?
0: Ah, que belo sábado, hein?
3: Belo sábado. E aí hoje e amanhã, daí uma partida, né, no seu respectivo dia, né? São as quartas de final já, a Copa do Mundo chegando.
0: Podia ser Brasil e Inglaterra.
3: Ai, ai, ai. Ai, seria um baita jogo, hein?
2: Inclusive uma reedição das quartas de final de 2002.
3: Copa de 2002, né?
2: É. E hoje, então, a partir das 17 horas, temos França e Marrocos. Te digo que coloco certa expectativa. Me parece que vamos ter um bom jogo de futebol.
0: Eu acho que sim.
3: Eu acho que sim também. Reedição das oitavas da última Copa, né?
2: Não. Não.
3: Foi quarta.
0: A semifinal?
2: Eu acho que foi semi?
0: Porque é semifinal? O Marrocos ficou entre os quatro.
2: O Marrocos eliminou, inclusive, o Portugal de Cristiano Ronaldo.
3: Ah, é verdade.
0: Foi
3: verdade.
0: A semifinal.
2: E foi a primeira seleção africana na história a chegar numa semifinal de Copa do Mundo.
3: E foi 2-0 pra França.
2: Certo.
3: Jogo. Então, olha aí, ó. Quem sabe o Marrocos vai vir com sangue no olho, né? Pra essa partida. Mas acho que vai ser um jogo bem interessante. Duas equipes que têm muita qualidade. A França a gente não precisa nem falar.
0: Não precisa nem falar.
3: A França teria quase...
0: O banco da França é maravilhoso.
3: Teria duas seleções, né? Dava pra mandar a França A e França B pra jogar uma Copa. E o Marrocos, bom, a gente conhece bem, né? Foram nossos adversários na fase de grupos. E tem os seus destaques aí, o Hakimi, o Saibari, que tem 3 gols na Copa, se não me engano, né?
2: Goleiro Bono também.
3: Goleiro Bono, o Brahim Dias, entre outros jogadores também. Então vai ser um confronto bem legal. Ficar de olho no Mbappé, né? Que tá nessa briga com o Messi aí na artilharia da Copa.
0: Escrevendo a história, Mbappé, né?
3: Muito, muito, muito.
0: 19 jogos de Copa, 19 gols.
3: É, a gente, às vezes, nós brasileiros, né? A gente, nos últimos anos, fica sempre naquela, bah, será que o nosso destaque vai corresponder na Copa? E parece que o Mbappé, ele chega na Copa, ele se transforma.
0: Ele aumenta o nível.
3: Ele aumenta o nível.
0: Impressionante.
3: Tem jogadores que sentem a pressão, né? Ele é uma coisa impressionante, não sente a pressão. E outro também destaque é o Dembélé, que tem 4 gols, se eu não me engano, no Mundial também. Então é uma coisa fora de série.
0: O Olise também tá jogando uma Copa maravilhosa.
3: Então, olha, vai ser uma bela partida hoje, 5 da tarde. E amanhã, Espanha e Bélgica, né? Também é um jogo que promete bastante.
2: Um jogo que antes da Copa do Mundo, se falassem em Espanha e Bélgica, me pareceria algo meio desequilibrado. Mas pelo que as duas seleções vêm apresentando na Copa até aqui, olha, eu acho que vamos ter um confronto nivelado amanhã.
0: E lembrando que a Espanha é o único time que não sofreu gols ainda na Copa do Mundo.
3: É verdade.
0: Olha que tu chegar
3: defesa muito
0: nas
3: forte,
0: quartas de final da Copa com uma fase

0: claro, nas oitavas, daí passou o carro em cima dos Estados Unidos, né?
1: E... mereceu os Estados Unidos.
0: Não, mereceu. Os jogadores comemorando com a dancinha do Trump, né?
1: É.
0: Essa aí foi espetacular, né? Na casa do cara.
2: Sensacional.
3: Isso aí. Não, foi que o Trump se meteu também na Copa do Mundo, né? Aí... aquela do cartão vermelho, do Balogun.
0: Essa aí foi...
3: é pra entrar pra história, né?
0: É verdade.
1: E uma curiosidade interessante sobre a seleção espanhola nessa Copa do Mundo é que pela primeira vez na história nós teríamos uma seleção espanhola jogando uma Copa do Mundo sem um representante do Real Madrid no plantel. Porque quando a convocação foi divulgada, nenhum jogador do Real Madrid foi chamado para a seleção espanhola. Só que durante a Copa do Mundo, o Real Madrid contratou o Cucurella, o lateral esquerdo que estava no Chelsea.
3: É.
1: E aí, jogando com o regulamento debaixo do braço, o Real Madrid manteve esse tabu intacto. É. Temos um representante do Real Madrid.
3: E do outro lado tem o Courtois, que é o goleiro do Real Madrid.
0: E ponto interessante de informação que tu traz, né? Porque até uns anos atrás a base da seleção da Espanha era Barcelona e Real Madrid, né?
1: O Crystal Palace teve mais jogadores convocados para a Copa do Mundo do que o Real Madrid.
0: Que momento,
1: 12
0: hein?
1: Contra 11.
0: Que momento. E um jogador interessante também, histórico, né? O maior artilheiro da seleção belga, o Romelu Lukaku, né?
1: Que continua na ativa.
0: Chegou com sobrepeso.
3: Ele fez o quarto gol, né? Contra os Estados Unidos.
0: Sim. E ele já tinha marcado gol também no jogo contra Senegal. Então, olha aí, é um atacante histórico, né, da Bélgica.
1: E é um dos remanescentes da geração belga.
0: Exatamente, exatamente.
3: Esse, se quiser vir pro Inter com sobrepeso, opa, de boa.
0: E tem aí do De Bruyne também. Então, olha, vai ser um jogo interessante. Pra quem não acreditava na Bélgica, né, olha aí, ó.
3: Tá chegando,
0: né? Tá chegando, fazendo frente.
3: Eu acho que termina a Copa agora pra eles.
0: É, né? Também acho isso.
3: Minha opinião, acho que a Espanha passa, mas é futebol, né?
0: É verdade. E aí no sábado, o Luiz já falou, né? Mas Noruega e Inglaterra, daí um confronto também bem legal. Essa seleção inglesa tá querendo, hein? Tá uma base de time, assim, muito interessante. E vai ser um confronto bacana de dois dos melhores centroavantes da atualidade, né?
1: É.
0: O Harry Kane e o Erling.
1: Se tratando de momento, os dois melhores centroavantes do mundo hoje.
3: Tem o melhor... o melhor centroavante da Premier League, que é o Haaland, né? Que vai enfrentar os seus marcadores aí da Premier League, os jogadores que ele joga contra, e o Harry Kane, que até ganhou título, né, ultimamente.
1: É,
3: quebrou a maldição,
1: não,
3: né?
1: Mas o Harry Kane, por muito tempo, ele acabou sendo ofuscado por conta desse negócio de nunca ter levantado um título, mas depois que começou a ganhar título, acho que o pessoal começou a perceber o real valor dele.
3: Não, é muito bom, muito bom atacante.
0: Não, e só pra trazer um número dele, na última temporada, pelo Bayern de Munique, ele fez 72 gols.
3: Que isso? Que temporada é essa,
0: 72
3: hein?
0: Gols. Eu acho que ele quebrou um recorde, não lembro se era do Cristiano Ronaldo ou Messi, de mais gols numa temporada. Então, uma coisa histórica, né? Histórica. Então, pra você ver o momento do furacão Harry Kane. E aí, às 10 da noite do sábado, olha que horário bacana esse aí. É pro cara tá tomando um gelinho, né? Bem de boa. Argentina e Suíça, vamos tentar secar a Argentina de novo? Mano, será que...
3: Eu perdi as esperanças, hein?
1: Eu tô desconfiante.
3: Eu acho que não vai ser a Suíça, né?
0: Eu também. Na minha cabeça, a Colômbia passava da Suíça.
1: Quero acreditar em um desses dois centroavantes pra quebrar essa sina da Argentina. Seja o Haaland ou seja o Kane.
0: É, verdade, né? Numa próxima fase.
1: E falta 3 minutos pra estourar o nosso tempo, mas só pra fazer a menção aqui, hoje de noite tem a CBF também.
0: Isso aí.
3: Um jogo estranho.
1: É.
3: Pra dizer o mínimo. Porque enfrenta o ex-Vélez. É o primeiro jogo, né?
1: Primeiro jogo
3: do
1: da história.
3: Futsal.
1: Camacuã Futsal. A nova terminologia.
3: Mas com o mesmo escudo, mudou pouca
1: mudou
3: coisa,
1: mudou um,
3: né?
1: Detalhe, porque
3: só
1: na verdade...
3: Só o C, né?
1: O Vélez tinha um V no escudo, que era V de Vélez. E aí trocou o V por dois raminhos cruzados.
3: Que maravilha.
1: Continua um formato de V, mas não é mais a letra V.
0: Mas até é um jogo interessante pro pessoal acompanhar, porque vai ser o primeiro do time principal na Copa RS.
3: É verdade, né?
0: Não vai ser com o Sub-20, né?
3: Eu fiz com o Luiz o meu primeiro jogo, um jogo, olha...
0: bonito.
3: Bah, foi um jogo bem complicado. O time do Rio. Foi contigo, né, Luiz?
1: Não,
3: foi com o João.
1: Do Rio Grandense.
3: Com o Rio Grandense.
1: O que a gente fez foi o da AFA, pelo
3: Gaúcho. É verdade. Uhum. O jogo muito abaixo também. O Sub-20 ainda tentando se encontrar. Mudou muita gente no Sub-20. Vamos ver agora como é que lida.

0: É, com a competição, o time principal, né?
1: E sabe quem também tá no grupo da CBF na Copa RS, Delano? Ela, a ABF de São Lourenço do Sul.
0: Sempre tem, né? A ABF tá sempre. Valeu, gente. Obrigado.
2: Valeu, um abraço.
0: Obrigado, Henrique. Obrigado, Luiz. Luiz, daqui a pouquinho, tá de volta no Temática. Eu, às 11, converso com vocês no debate.
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6: 9 horas. 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Vamos às informações da Central de Conteúdos da Rede Tua Rádio.
7: Veranópolis se prepara para o primeiro festival do Bolinho de Chuva. O evento será realizado nos dias 8 e 9 de agosto, no complexo do Salão São Peregrino. Com o lema Feliz no Simples, além do resgate gastronômico, o festival contará com programação cultural com entrada gratuita. As empresas veranenses que desejam fazer parte deste evento podem adquirir os seus espaços de forma exclusiva até hoje, quinta-feira. O festival é gastronômico, destinado a empreendimentos de alimentação e bebidas, como vinícolas. A partir de amanhã, sexta-feira, a venda estará aberta aos demais interessados, além, é claro, das empresas de Veranópolis. O atendimento ocorre na parte da tarde, da 1h15 às 5h15, presencialmente na Associação Comercial Cultural e Industrial de Veranópolis, a ACIVE, na sala da FEMASAN. Da tua rádio veranense de Veranópolis, Daniela Afonso.
8: A Associação dos Municípios dos Campos de Cima da Serra realizou nesta quarta-feira em Vacaria uma reunião com prefeitos da região para tratar de pautas de interesse comum. Um dos principais temas da reunião foi o fortalecimento da parceria entre a Muxer e o CTG Porteiro do Rio Grande, visando o 37º Rodeio Crioulo Internacional de Vacaria, o Festival Pouso Regional e o Cante Uma Canção, destacando que o objetivo é incentivar a participação de artistas dos municípios da Muxer, fortalecer a cultura regional e ampliar o apoio institucional e financeiro aos eventos. O presidente da associação também comentou sobre a expectativa pela licitação das obras de pavimentação da ligação entre Pinhal da Serra e Monte Alegre dos Campos. Da tua Rádio Fátima de Vacaria, Luiz Barreto.
9: A Câmara de Vereadores de Lagoa Vermelha realizará a distribuição das peças arrecadadas na campanha da Agasalho 2026 na próxima quarta-feira, dia 15 de julho. A campanha, promovida anualmente pelo Legislativo, arrecadou cerca de 1.300 peças de inverno. A entrega será realizada no plenário da Câmara de Vereadores das 8h30 às 11h e das 14h às 17h. Para retirar as peças, é necessário apresentar o documento com foto e o cadastro único. Cada família poderá retirar até 5 peças. A orientação da Câmara é que os beneficiários levem sua própria sacola para transporte das doações. Da tua Rádio Cacique de Lagoa Vermelha, Bernardo César.
10: Em Marau, destaque para a reta final da 37ª Festa Italiana. Após mais de um mês de programação cultural, gastronômica e religiosa, as últimas atividades acontecem neste final de semana. Entre quinta e sábado, a Igreja do Evangelho Quadrangular promove o Café Colonial. No sábado, o CTG Felipe Portinho recebe o tradicional jantar e baile italiano. O encerramento acontece no domingo com a missa italiana na Igreja Matriz Cristo Rei, celebrada com a participação do Coral de Santa Cecília e do Grupo de Liturgia da Paróquia. A festa italiana tem como tema Coraggio e busca preservar as tradições deixadas pelos imigrantes italianos no município. Da tua Rádio Alvorada de Marau, Ana Lúcia Giacomini.
2: A construção da primeira etapa do aeroporto da Serra Gaúcha em Vila Oliva avançou para mais uma etapa nesta quarta-feira com a realização da primeira reunião presencial entre a Prefeitura de Caxias do Sul e o consórcio Serra Gaúcha Vila Oliva, responsável pela execução da obra. Durante o encontro, equipes técnicas da Secretaria de Planejamento e Parcerias Estratégicas, da Secretaria Municipal do Meio Ambiente e Sustentabilidade e representantes do consórcio discutiram o cronograma inicial dos trabalhos, além das obrigações contratuais e da organização das próximas etapas do empreendimento. A reunião ocorreu poucos dias após a assinatura do contrato, oficializada na última sexta-feira, e teve como foco alinhar procedimentos para o início das atividades dentro do prazo previsto. A primeira fase da obra, conhecida como Lado Ar, contempla a infraestrutura operacional do aeroporto e receberá investimento de R$200 milhões, provenientes do Programa de Aceleração do Crescimento, PAC, do governo federal. Desse total, R$50 milhões já foram repassados ao município. Da tua Rádio São Francisco, Francisco de Caxias do Sul, Alice Correa.
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0: 9:07, 9:07 está no ar o Serviço da Hora. 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
0: Temperatura neste momento é de 12 graus em Garibaldi, manhã ensolarada de quinta-feira.
1: Trânsito.
0: A movimentação é tranquila por todas as vias de Garibaldi.
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0: A poupança rende hoje 0,50%, a nova poupança 0,57%. O dólar está cotado a 5,14, euro a 5,88.
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0: 9:14, 9:14, 12 graus é a temperatura atual aqui nos estúdios da Rádio Garibaldi. Nós estamos de volta, iniciando o Temática. O que acontece é assunto hoje, manhã de quinta-feira, manhã do dia 9 de julho. 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Hoje, dia 9 de julho, já se passaram 190 dias desde o início de 2026, faltam 175 dias para acabar o ano. A frase do dia é um dito de sabedoria popular. A cada manhã, devemos proclamar: obrigado, Senhor, porque eu nasci de novo.
1: Ser gentil é sinal de superioridade. Educação vem de berço. Falta de educação é sinônimo de egoísmo e demonstra um complexo de inferioridade. Eu gosto de gente educada que diz por favor, com licença, obrigado e desculpe. Bom dia ao chegar ou um simples olá. O singelo ato de olhar nos olhos e oferecer um pouco de si, doar-se sem pensar na retribuição dos próximos minutos, das próximas horas, dias ou de uma vida. Eu gosto mesmo é das gentilezas despretensiosas, de empatia, de gente que se importa, que observa, que respeita a posição do outro e não sai por aí querendo obter vantagem em tudo. Infelizmente, em nossos dias, nas situações mais corriqueiras, testemunhamos muitos exemplos de falta de educação. Atitudes que causam indignação em quem tem a educação em patamar alto e abomina certos comportamentos incompatíveis com o coletivo. Educação vem de berço. E há pessoas que não deixarão seu legado nesse quesito. Falta de educação é demonstração de egoísmo e também um certo complexo de inferioridade. É o inconsciente martelando a ideia fixa de que há que se fazer algo para alguém não vir e fazer na frente e obter certa vantagem. É algo cultural que carregamos nas nossas raízes desde os primórdios. Egoísmo puro que só atrai mais egoísmo. Ultimamente tenho vivenciado alguns episódios onde testemunhei a falta de educação alheia. Lhes relato agora através de um exemplo a minha indignação. Estava eu procurando vaga no shopping um dia desses, shopping lotado. Pacientemente dei várias voltas pretendendo encontrar alguma vaga em que algum veículo estivesse saindo, quando para minha surpresa um veículo veio na contramão e roubou a vaga que supostamente meu veículo ocuparia. Infelizmente não havia um guarda por perto e ao ser indagado por mim sobre a sua atitude, o sujeito saiu debochando. Com esse tipo de pessoas, infelizmente não há o que argumentar, pois nunca sabemos a reação das pessoas. O silêncio, então, é a melhor resposta, além de ser a resposta mais sábia. Esperemos que o universo se encarregue de dar a melhor resposta ao sujeito que age errado e ainda debocha dos outros. Há pessoas que se transformam em posse de um volante. O trânsito pode ser perigoso, a gentileza atrai gentileza e eu frequentemente paro para pedestres atravessarem. Eu dou passagem a quem quer entrar e se alguém me agride com palavras, eu não revido. Parece bobagem, mas é uma simples atitude que gera gesto de agradecimento que contribui para mais cidadania e melhor convivência. A verdade é que ainda não estamos preparados para o pensamento coletivo. É cada um pensando em si próprio. Temos que evoluir, e muito. Mas se cada um fizer a sua parte, estaremos no caminho da evolução. Até amanhã.

0: Nosso espaço de editorial aqui dentro do Temática. 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Programa Temática, que tem na sua equipe de trabalho na apresentação hoje eu, Luiz Henrique Guarnieri, substituindo João Paulo De Luca. Também a parceria dos colegas Henrique da Fonseca, Eduardo Bacon da Silva e Thay Pereira. Todos nós, sob a coordenação de jornalismo a cargo da jornalista Denise Furlaneto da Campo. A gerência é de Delano Brandelli Pieta. A direção é do Frei Alceu Ferronato. Em nome de toda esta equipe, eu dou meu bom dia para vocês para dizer que o programa Temática está começando e a gente retorna logo após o intervalo para o início, então, do nosso espaço aqui do Temática. Voltamos já.
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0: 9:27, 9:27, 13 graus é a temperatura. Estamos de volta com a apresentação do Temática. O que acontece é assunto? 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Gente, e neste próximo final de semana vai estar acontecendo lá no bairro Alfândega a festa em honra a Nossa Senhora do Carmo, na comunidade do bairro Alfândega. E por conta disso nós recebemos aqui nos estúdios a Mara e a Iracema, que são duas das festeiras deste evento, que nos deram mais detalhes sobre o que vai ocorrer na programação. A entrevista que já foi gravada e eu vou repercuti-la a partir de agora. E a minha participação agora dentro do Temática é para falar de festa, porque acontece no próximo final de semana, mais precisamente entre os dias 11 e 12 de julho, a 113ª festa de Nossa Senhora do Carmo, que reúne a comunidade do bairro Alfândega aqui em Garibaldi. Para falar com a gente sobre isso, estão presentes as festeiras Iracema Somense e também a Mara Possebon. Antes de mais nada, gostaria de cumprimentar e saudar a presença das duas, a começar contigo, Iracema. Bom dia e obrigado pela tua participação.
1: Bom dia.
0: Agradeço também a participação da Mara. Bom dia.
2: Bom dia.
0: Antes da gente começar a falar sobre essa festa, eu gostaria de perguntar para vocês qual é que é a importância deste evento, dessa solenidade e desse recurso também para a comunidade do bairro Alfândega como um todo.
1: A importância, primeiro, é reunir as pessoas num evento tão grandioso que é a nossa festa e também celebrar e agradecer por tantas bênçãos que nós recebemos da Mãe do Carmo.
0: E o que que a Nossa Senhora do Carmo representa para vocês?
2: Bom, para nossa comunidade, ela é a santa que a gente, assim, desde sempre está com nós, né, lá com a comunidade. Então, eu acho que ela é muito importante para todos nós. Ela representa, assim, uma santa que a gente sempre se dedicou a ela. Então, a gente gosta muito e é uma santa bem querida em toda a comunidade da Alfândega.
0: E é uma festa que já está consolidada e o que chama atenção é que ela acontece ao longo de 2 dias, porque no sábado tem a feira, né? Explica um pouco para a gente como é que vai ser isso aí.
1: Exatamente. É sábado de manhã, às 8 horas, abertura da feira. E na feira nós teremos cuca, pães, tortas, biscoito, docinhos e o famoso pastel. E também a gente convida quem quiser tomar o café conosco da manhã, nós teremos o café grátis e também nós teremos a mateada com a erva mate chimango. Então, assim, traga sua cuia, nós disponibilizamos da erva e da água quente. E também temos cuias lá para a gente tomar e vamos confraternizar já desde o sábado de manhã.
0: Uma feira de produtos coloniais e vale ressaltar, quem quiser comprar o ingresso para o almoço do domingo durante a feira, vai ter lá a venda também.
1: Exatamente. E na feira também nós teremos o famoso leitão e o galeto já cozido, que é só pegar e levar para o almoço do sábado de meio-dia.
0: Muito bem, obrigada, feira então. E ainda no sábado, nós temos outro ponto na programação no final da tarde, que seria o encerramento da novena, é isso?
1: Exatamente. Durante 8 dias, né, ainda estamos em andamento com a novena no Terço do Roberto. E no sábado nós teremos o encerramento às 19 horas na igreja. E vai ser um momento muito bonito, um momento com Maria.
0: Certo. Mara, e no domingo, então, que seria o dia D da festa, assim, explica um pouco pra gente o que é que vai acontecer, qual é que é a programação do domingo.
2: No domingo, então, nós vamos ter a missa, né, às 10h30, com a coroação de Nossa Senhora do Carmo. Em seguida, nós vamos ter às 12 horas aí o almoço festivo. E logo em seguida, nós vamos ter, então, a domingueira com a banda Los Amigos.
0: Certo. E uma coisa que o pessoal já fica muito na expectativa para saber a informação. Qual é que é o cardápio desse almoço, pessoal?
1: É o tradicional, sopa de capelete, carneleça, recheio, frango, gado, salada, maionese, pão e cuca.
0: Perfeito. Quanto é que custa o ingresso para este almoço?
2: R$75 adulto, né? E R$35 infantil.
0: Certo. Esse infantil é para crianças de que faixa de idade?
2: De 7 a 12 anos.
0: Certo. E depois, para a domingueira dançante, a entrada é franca?
1: É franca.
0: Perfeito. Quem não tem o ingresso ainda está escutando essa entrevista e se interessou em participar e comparecer no próximo domingo. Como que pode fazer essa compra, além, é claro, da participação na feira ao longo do sábado?
1: Pode procurar os festeiros, tem também na comunidade, no salão e no Mercado Tressoldi.
0: Mercado Tressoldi também é ponto de venda.
1: É isso, é na alfândega.
0: E os festeiros, quem são os festeiros, além de vocês duas, obviamente?
1: Tem o Volney e a Sidneia Resimini e o João e a Tassiane Dutra.
0: Perfeito. Meninas, eu gostaria que vocês terminassem fazendo um convite para o pessoal que está nos ouvindo, para a comunidade garibaldense marcar presença nessa festa que vai acontecer lá no bairro Alfândega no próximo final de semana.
1: É, antes de fazer o convite, ainda no dia 16, que é o dia de Nossa Senhora do Carmo, na quinta-feira, nós teremos uma celebração mariana e logo em seguida nós teremos uma confraternização no salão. Então, todos estão convidados. E assim, gostaria de convidar a todos para participarem nesse final de semana da grandiosa festa em honra à Nossa Senhora do Carmo. Venham conosco participar, celebrar e agradecer todas as bênçãos que nós recebemos durante a nossa vida e durante este ano.
2: Nós queremos também agradecer a todo mundo que está nos ajudando e convidar a todo o garibaldense que quiser vir prestigiar com nós a nossa festa. Vai ser um momento bem, bem bonito e toda a comunidade unida, a gente vai conseguir fazer uma bela festa.
0: Perfeito. Mara, gostaria de agradecer a tua participação aqui na Rádio Garibaldi e parabenizar pelo empenho na organização.
2: Eu que agradeço a todos vocês por nos dar essa chance, essa oportunidade, né, de convidar toda a população de Garibaldi. E agradeço a vocês também por isso.
0: Iracema, da mesma forma, muito obrigado pela tua participação e parabéns pela dedicação.
1: Nós que agradecemos, né, todo esse empenho da rádio e de todos que estão nos ajudando.
0: Perfeito. Conversei com Iracema Somense e Mara Possebon, elas que são festeiras da festa do bairro Alfândega, festa em honra à Nossa Senhora do Carmo, que vai acontecer ao longo do próximo final de semana. Luiz Henrique Guarnieri, para a tua Rádio Garibaldi. Feito essa entrevista gravada, então, com a Mara, com a Iracema, pessoal do bairro Alfândega, que vão estar organizando esta festa que acontece ao longo do próximo final de semana. 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
10: No 9h43, 9h43, 13 graus é a temperatura atual aqui nos estúdios da Rádio Garibaldi. Nós estamos de volta com o temática, o que acontece é assunto hoje, então, quinta-feira, dia 9 de julho. 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Gente, para este bloco do programa Temática, a gente vai com um giro de informações dos colegas da agência Rádio Web, iniciando com um boletim da Lúcia Miesel, que fala sobre impulso da Copa Asbet, que pode ter impacto prolongado na economia. Conte então pra gente um pouco mais sobre isso, Lúcia.
11: Durante a Copa do Mundo, os gastos dos brasileiros em apostas esportivas dispararam e os efeitos no orçamento das famílias ultrapassam os 39 dias da competição. O número de apostadores triplicou durante o Mundial, estimulados por uma avalanche de publicidade durante os jogos e até as transmissões. A parcela da população que colocou dinheiro nas bets só nas duas primeiras semanas de competições passou de 11% em maio para quase 35% em junho, conforme pesquisa realizada pela analista de dados bancários Clave, baseada em informações do Banco Central. O valor médio alocado também subiu, com variações diárias conforme os jogos, mas chegando a picos que ultrapassaram os R$ 500 por apostador, quase três vezes mais do que a média de R$ 188 antes da Copa. Victor Neto, pesquisador de economia digital nos países em desenvolvimento da Harvard Kennedy School, acompanha essa situação.
12: Eu acredito que sim, que a Copa e todos esses eventos que galvanizam a atenção, né, da população na direção das bets, acho que pode servir como uma porta de entrada mesmo. E, sem dúvida, com efeitos dinâmicos. Nem todo mundo que durante a Copa apostou vai continuar, mas eu acho que uma grande parte vai. Esse business das bets parece que está sendo tratado como se fosse qualquer negócio, que pode usar qualquer forma de autopromoção para expandir o seu alcance, para cooptar mais gente. Então, tem um grande arsenal aí de técnicas de promoção, etc., que eles usam, que é preocupante.
11: Ano após ano, o volume de receitas da atividade cresce, batendo R$ 37 bilhões de reais em 2025, um mercado que gera um impacto considerável na economia brasileira. Os recursos depositados em bets deixam de ser investidos em compras no varejo e até em gastos essenciais. A atividade se tornou o principal fator de endividamento das famílias, principalmente nas classes C, D e E. As despesas com as apostas superaram em quase o dobro as com crédito e juros, apontou um estudo do Instituto Brasileiro de Executivos do Varejo e da FIA Business School. O autor, Cláudio Felizoni, comenta.
13: Então, por exemplo, você decidiu não ir no teatro, mas você vai comprar uma televisão, por exemplo. O dinheiro continua no sistema financeiro. Ele só mudou de mão. Aqui não. Aqui o que a gente mostra é que esse dinheiro que sai de fato do sistema financeiro nacional. E para onde? Vai para os paraísos fiscais.
11: Os jovens e as famílias com orçamento limitado, com baixa educação financeira e forte pressão por renda, são os mais vulneráveis. Os apostadores deslocam os recursos destinados ao pagamento de despesas fixas e poupança para gastar na promessa de ganho rápido nas apostas. Graças à facilidade de acesso e de pagamento via Pix, o Brasil virou o quinto maior mercado de apostas online do mundo.
13: As apostas são fracionadas, Você pode apostar valores muito pequenos. Segundo e mais importante, que é a seguinte, você, no processo decisório, muitas vezes você tem atritos. O que são atritos? É diferente você pagar em dinheiro e pagar, por exemplo, com cartão plástico. E é muito ruim para o processo decisório a velocidade que o PIX oferece.

0: O debate sobre a regulação da publicidade das bets voltou à tona. O canal Cazé TV no YouTube é investigado pelo Ministério da Justiça pelos apresentadores fazerem menções favoráveis às apostas durante os jogos da Copa, o que poderia incitar ainda mais os apostadores.
1: A regulação precisa avançar muito, muito mais restritiva. Se a gente pensar com relação ao que já passou por esse ciclo de regulação, que o exemplo mais claro é o do tabaco, e tentar fazer um exercício de colocar no lugar isso, a gente vê o quão sem cabimento é algumas coisas. Por exemplo, a gente ia achar normal que numa transmissão da Copa, um Galvão, um narrador, uma celebridade, fizesse inúmeras alusões: pessoal, aí, jovens, vocês que estão assistindo, acompanhando a Copa, vamos, já comprou seu maço de cigarro hoje? Assim, a gente ia achar estranhíssimo.
0: A exposição de adolescentes e jovens a esse universo é um dos focos dos projetos de regulação. Embora a publicidade para crianças e adolescentes seja proibida, influenciadores mirins já participaram de comerciais de empresas de bets. Radar Econômico fica por aqui. Até semana que vem. Rádio França Internacional para a agência Rádio Web de Paris, Lúcia Miesel.
2: Obrigado, Lúcia, pelas suas informações, e a gente segue falando sobre o tema, porque a repórter Valquíria Rios nos comenta sobre uma campanha nacional que alerta justamente sobre o perigo das apostas online. Nos fale, Valquíria.
3: As apostas online fazem cada vez mais parte da rotina dos brasileiros, mas também acendem um alerta para os impactos na saúde mental, nas finanças, nas relações pessoais e até no desempenho no trabalho e nos estudos. Para conscientizar a população sobre esses riscos, o SESI e o SENAI reforçam uma campanha nacional de prevenção. Nessa nova etapa, a mobilização ganha força nas redes sociais, com a divulgação de conteúdos educativos. Um dos principais objetivos da campanha é mostrar que aposta não é investimento, nem estratégia para ganhar dinheiro, como explica o diretor superintendente do SESI, Paulo Moll.
4: Em um determinado momento, a gente começa a perceber uma confusão entre o que é entretenimento e o que é fonte de renda. Entretenimento é aquele recurso que você aloca para alguma coisa que vai te dar uma satisfação, que você não tem nenhum retorno financeiro para isso. Fonte de renda é quando eu coloco o recurso para e manter aquele recurso, vai ser utilizado para minha manutenção. Então, a partir do momento em que um trabalhador começa a achar que a aposta é um investimento, uma fonte de renda, ele começa a se arriscar e arriscar bens da família.
3: Paulo Mol destaca que, como parte da campanha, estão sendo disponibilizadas gratuitamente duas cartilhas educativas.
4: Uma cartilha com uma linguagem mais apropriada para os estudantes, em que tem um conteúdo talvez mais didático. A outra voltada para os trabalhadores da indústria. Então, aí é uma conversa de adulto, tocando mais em questões dos impactos que essas apostas elas podem gerar na vida financeira, na saúde dos trabalhadores, na eficiência dentro das empresas. E todas as duas cartilhas elas podem ser disponibilizadas para a comunidade, porque esse é um assunto que atinge todas as pessoas.
3: As publicações também orientam estudantes, trabalhadores, famílias e educadores sobre quando buscar apoio e como reconhecer sinais de alerta. Entre eles estão a dificuldade de parar de apostar, a tentativa constante de recuperar o dinheiro perdido, esconder os gastos com jogos e mudanças de humor, como irritação e ansiedade. As cartilhas Os Perigos das Bets Edição Escola e Os Perigos das Bets Edição Indústria estão disponíveis gratuitamente no site portaldaindustria.com.br. Agência Rádio Web, produção e reportagem, Valquíria Rios.
2: Obrigado, Valquíria, pelas suas informações. E o Pix Pensão se torna repasse de pensão alimentícia automático. Quem nos fala sobre isso é o repórter Eduardo Amaral.
5: Aprovado nesta terça-feira no Senado, o projeto de lei que criou o Pix Pensão depende agora da sanção do presidente Luiz Inácio

0: mais raros, a mãe terá uma espécie de trava bancária, o que evita que a criança ou adolescente fique sem o recurso. Para a Cló, o projeto encontra um respaldo legal na legislação brasileira e também garante segurança e agilidade para crianças e adolescentes.
1: Na verdade, a facilitação da proteção do alimentado, né, em geral é criança e adolescente, é um mandamento constitucional, né? O artigo 227 da Constituição manda proteger a criança e adolescente sobre qualquer outro interesse. Então não há nenhum absurdo ou exagero nessa lei.
0: O advogado ainda lembra que a tentativa de fugir do pagamento automático utilizando contas de terceiro pode gerar punições ainda mais graves.
1: Uma vez demonstradas, comprovadas, podem fazer com que o magistrado ou a magistrada decida adotar medidas mais drásticas, né? Quer em relação ao devedor de alimentos, as medidas indiretas, né, que são retenção de passaporte, carteira de motorista, ou mesmo uma prisão, que continua possível. Esse PIX tem por objetivo simplificar, automatizar, mas não impede que as medidas que já existem e que são muito fortes, muito firmes, mas que são lentas, possam ser tomadas.
0: Atualmente, a pensão alimentícia pode ser debitada automaticamente do salário do devedor. Contudo, caso este não tenha um vínculo formal, é preciso acionar a justiça a cada novo atraso. Esse tem sido um problema recorrente e uma dinâmica que, de acordo com os senadores e deputados favoráveis à medida, pode sobrecarregar o judiciário e, ainda mais grave, atrasar o recebimento dos valores essenciais para os adolescentes e crianças. 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Produção e reportagem, Eduardo Amaral.
2: Obrigado, Eduardo, pelas suas informações. Agora 9h56, 14 graus é a temperatura. Vamos para mais um intervalo aqui dentro da programação do Temática. E na sequência a gente retorna após o informe da Rede Tua Rádio para mais destaques aqui em 101.5 FM.
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1: 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A Polícia Civil realiza nesta quinta uma ofensiva contra uma organização criminosa voltada ao tráfico de drogas e ao comércio ilegal de armas de fogo no Vale do Rio Pardo. Até o momento, 16 pessoas foram presas. A operação cumpre 34 mandados de busca e apreensão, além de 23 ordens de prisão temporária. A ação ocorre nas cidades de Santa Cruz do Sul, Vera Cruz, Rio Pardo, Santa Maria, Montenegro, Venâncio Aires e Charqueadas, incluindo dentro de penitenciárias. Além das residências dos investigados e das celas prisionais, estabelecimentos comerciais também são alvo de buscas. A Polícia Civil confirmou na madrugada desta quinta a morte do menino de 3 anos, que teria sido espancado pelo próprio pai em Viamão, na região metropolitana do estado. Ele foi identificado como Oliver Golden Grayson. O homem, um missionário norte-americano de 33 anos, confessou o crime e está preso preventivamente desde domingo. Em depoimento, ele afirmou que a motivação para as agressões foi o filho não ter lhe dado bom dia. De acordo com a delegada Luana Tamioso Medeiros, responsável pela investigação, o homem relatou ter desferido socos no peito e no abdômen da criança, além de ter batido a cabeça do menino contra o chão. Ele estava internado em estado gravíssimo na UTI pediátrica do Hospital de Pronto-Socorro de Porto Alegre. Tudo parece impossível até que seja feito. 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O Irã sepultou nesta quinta seu ex-líder supremo, Ali Khamenei, no santuário mais sagrado do país, em Mashhad. Após dias de funeral público, com o corpo do Ayatolá e 4 parentes sendo exibidos em cortejo pelo Irã e Iraque, o enterro ocorre no santuário de Imam Reza, sob os olhares de uma multidão de milhares de iranianos, que seguiram pedindo vingança e a morte do presidente dos Estados Unidos, Donald Trump. Ali Khamenei foi morto em um ataque dos Estados Unidos e de Israel no primeiro dia de guerra, em 28 de fevereiro. Para a cerimônia, as autoridades iranianas preservaram por 4 meses o corpo dele e os de familiares que também morreram no ataque. 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
1: Próxima edição às 11 horas.
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0: 10h09, 14 graus é a temperatura atual aqui nos estúdios da Rádio Garibaldi. Estamos de volta com o temática para Mercado São Lucas, também Cressol. 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E dentro do Saúde e Bem-Estar, a nossa colega Denise Furlaneto da Campo recebeu a visita da médica infectologista Luciana Calef, que falou sobre hepatite. E nós vamos reproduzir esta entrevista de um tópico muito importante a partir de agora.
1: Vamos tratar do Julho Amarelo. Qual é a campanha da saúde que vem por aí? O que é importante se destacar e conscientizar sobre o Julho Amarelo? E a minha convidada é a doutora Luciana Calef, que era médica infectologista. Bom dia, doutora.
2: Olá, bom dia, Denise. Bom dia a todos. Obrigada mais uma vez em estar aqui com vocês, compartilhando um assunto tão importante quanto o Julho Amarelo. O Julho Amarelo, então, ele é o mês da combate e da conscientização das hepatites virais, né? Então, são um tema bem importante pelo seguinte: as hepatites virais, as hepatites principalmente B e C, são doenças silenciosas. Então, daí a importância, porque as pessoas normalmente não têm sintomas, elas acham que, às vezes, não são portadoras dessas doenças, né? E, enquanto isso, a doença vai evoluindo e desenvolvendo, e ela tem duas grandes complicações, como a cirrose hepática e o câncer de fígado. Então, daí vem a chamada do Julho Amarelo, para que as pessoas se conscientizem da importância de fazer um diagnóstico, saber se elas têm essas doenças ou não.
1: E como se contrai?
2: Então, as hepatites, as principais que temos é hepatite A, hepatite B e hepatite C. Vou falar um pouco da hepatite A, que ela é bem importante também. A hepatite A, a transmissão dela é principalmente ali em medidas de higienização de saneamento básico, né? E contato com águas e alimentos contaminados. Daí a importância, né, de sempre estar higienizando as mãos, higienizar as frutas, os legumes, ter cuidado aonde você está desprezando as fezes, o esgoto, toda essa parte do saneamento básico. Mas a hepatite A, diferente das outras, normalmente acontece em crianças, é conhecida como aquela doença do amarelão, onde a criança fica lá mais abatida, amarelada, uma febre baixa, mas ela passa e ela cura sozinha, não há uma medicação específica e tudo passa tudo bem. Mas o grande problema vem nas hepatites B e C. As hepatites B e C, as principais formas de transmissão são através de relação sexual, né, através de objetos pessoais compartilhados, como escova de dente, lâminas de barbear, depilar, cortador de unha, objetos pérfuro-cortantes, né? Então, você compartilhar uma manicure ou a tatuagem ou piercing em algum local onde os produtos não são descartáveis ou eles não são esterilizados de forma correta, né? Então, ali pode ter um sangue contaminado onde a pessoa pode se infectar. E também outras formas através da transmissão da mãe para o filho. Então, daí essas são as principais formas que tem de transmissão dessas doenças.
1: E a gente, como se descobre estas contaminações?
2: Tá? Então, assim, para saber se você tem a doença, você precisa fazer exames específicos, né? Acredita-se que, às vezes, fazendo o exame, ah, eu vou fazer um exame de check-up. Se o médico não solicitou o exame específico para as hepatites, né, não vai ser detectado nos exames de check-ups comum. Uma outra forma fácil, prática e gratuita de fazer é através da realização dos testes rápidos, né, que nós temos disponíveis em toda a rede pública, em todos os postos de saúde aqui do município.
1: Então, vai lá, faz o teste. É rápido? É questão de quê? Cinco minutos já sai o resultado? Como que é?
2: Assim, os testes, né, quem quiser fazer, basta chegar na sua unidade básica de referência. Não precisa agendamento. É uma picada no dedo, tá bom? Vai sair uma gotinha de sangue, onde vai ser analisada dentro de 20 a 30 minutos. Nós temos o resultado. sempre muito sigilo, as pessoas se preocupam, né, quando vão fazer. E algo muito importante que sempre pergunto se precisa estar de jejum ou não. Não precisa de jejum. E são gratuitos, são sigilosos, confiáveis. Às vezes as pessoas desconfiam, acham, são extremamente confiáveis, né? E aí você vai ter a tranquilidade de saber se está tudo bem contigo ou não.
1: Caso não estiver bem?
2: Caso não estiver bem, nós vamos o quê? Vamos referenciar, encaminhar esse paciente, orientar o acompanhamento correto, tá certo? E muitas vezes as pessoas acham que a hepatite não tem cura. A hepatite C, nos últimos 10 anos, teve um grande avanço no tratamento e chega até praticamente 100% de cura, com medicações todas fornecidas pelo SUS. A hepatite B, nós não temos uma taxa de cura tão alta, mas temos o controle e o acompanhamento da doença para evitar essas complicações que eu comentei no início, como cirrose e um câncer de fígado.
1: E o fígado é onde tudo, né?
2: É o nosso filtro.
1: O nosso filtro de tudo.
2: Então, nós precisamos cuidar muito bem do fígado, porque é ali que faz toda a filtragem do corpo, né? Para que tu consiga funcionar bem o corpo inteiro.
1: E como você disse, não traz sintomas, né?
2: Isso, né? Então, a grande preocupação é que, às vezes, você é portador da doença, né? Se você é portador de hepatite B ou hepatite C, você vai desenvolver os primeiros sintomas com 20, 30 anos depois, quando a doença já está avançada.
1: Mas é tão fácil de detectar, né? É tão fácil fazer esse teste, né? Como você disse, disponível em todas as unidades de saúde.
2: Sim, é um teste disponível, tranquilo, mas existe um preconceito.
1: Sim.
2: Né? E a questão, não tenho essas doenças, eu não sinto nada. Então vem um convite aí a toda a população que vá no posto, né, faça seu teste, a fim de esclarecer, tá bom, se realmente está tudo bem com você, tudo tranquilo, ou mesmo quando for fazer a consulta com o seu médico, né, fala assim, ó, doutor, eu quero esses exames específicos, né, então de uma forma ou outra, o importante é que se faça, né, e daí o diagnóstico precoce é fundamental para que você tenha uma boa evolução da doença.
1: Mas esse teste tem que fazer de forma, assim, preventiva, anual, ou se faz uma vez na vida, como que é?
2: Tudo vai depender do perfil da pessoa. Se, exemplo, é uma pessoa solteira que tem relações sexuais, né, com pessoas diferentes, é recomendado que ele faça, às vezes, até a cada 6 meses. Né? Se é um profissional do sexo também, entendeu? Mas se é uma pessoa que ela é casada, ela tem uma estrutura familiar, não precisa ficar repetindo. Por quê? Porque ela não tem fator de risco para isso. Uhum. Então, tudo vai depender se a pessoa é vulnerável a ter uma exposição a secreções sexuais e ao sangue contaminado pelos vírus.
1: Depende do perfil
2: depende
1: de cada um.
2: Depende do perfil de cada um.
1: Isso independe. Mulher, homens...
2: Exatamente.
1: Tá? Para todos.
2: E uma coisa bem interessante para a gente falar da hepatite B como forma de prevenção é a vacinação. A hepatite B, nós temos a vacinação também disponível pelo SUS para todas as idades, tá bom? Desde 2015. Então, se você pode levar também sua carteira de vacina no posto de saúde, vai ser avaliada a carteira. Se não tiver a vacinação, né, você pode se vacinar gratuitamente. São 3 doses e tem uma eficácia de 95%. Então, é uma doença que você... Aproveita, eu acho que vai, faz o teste, não tem, vacina, e aí você está protegido.
1: Profissional de saúde também talvez poderia ter que fazer de mais vezes, porque está sempre em contato, né, com as pessoas, com sangue.
2: Os profissionais de saúde, né, é bem conhecido da gente, que quando nós sofremos, a gente chama de acidente com material biológico, disposição a contato com sangue, com líquido, com algum amostra que pode ter risco de transmissão, nós já temos todo um protocolo onde é feito os exames, é orientada a vacina. Então, na verdade, a gente acaba ficando mais cuidadoso, né? E a população geral, não. A população geral que meio que esquece que existem essas doenças pelo fato de ela ser silenciosa. Então, daí, vem para que nós reforçamos a importância do cuidado com essas doenças e a conscientização.
1: Bem, então, a gente trouxe a doutora, né, para falar sobre isso, para falar dessas doenças hepatite A, B e C, né? A, como a doutora falou, é aquela conhecida como amarelão ou a tristeza, como também, né?
2: Isso, a doença da tristeza.
1: Doença da tristeza, tem a B e a C. E doutora, quais, além, né, desse, de estarmos aqui conversando para levar para mais pessoas esse conhecimento, quais as estratégias que a Secretaria de Saúde vai ampliar neste mês de julho?
2: Pois é, este ano a Prefeitura de Garibaldi utilizou uma estratégia diferente dos anos anteriores. Estamos fazendo ações dentro das próprias empresas, oferecendo não apenas teste rápido, como atualizando as carteiras de vacina. Então, já foi desde maio, nós estamos fazendo essas ações, onde está sendo bem legal assim, a busca, as pessoas estão interessadas, acharam um facilitador. Pelos fatos dela não ter que se deslocar do trabalho, a gente ia até elas e seguimos ainda no decorrer desse ano fazendo essa campanha dentro das próprias empresas.
1: Então, não vai ser aquela ação pública, às vezes num lugar público, numa praça. Vocês estão indo em locais onde estão as pessoas que às vezes têm dificuldade de se deslocar para o posto durante o horário de expediente. Tanto é que a estratégia é algum tempo por mês, um posto ele tem o horário estendido, que tem dado certo também, né, doutora?
2: Isso, então a estratégia desse ano foi exatamente buscar esse público que às vezes não tem um horário disponível para ir no posto, né? Tá trabalhando. Então, usamos essa estratégia esse ano, a fim de fazer a realização dos testes e aproveitar a vacinação nos profissionais, né, que estão trabalhando. E quem tem a disponibilidade do posto pode ir no posto, como eu falei, não é sob livre demanda, não precisa agendar, não precisa de jejum, basta chegar e fazer a realização dos testes.
1: E doutora, a gente estava conversando sobre a hepatite, você falou sobre a vacina que tem disponível, né? Essa vacina é para a partir de que idade? Nos fale um pouquinho mais sobre essa vacina da hepatite.
2: Tá. Então, assim, a vacina da hepatite A, tá bom? Ela é disponível para crianças de 15 meses de vida a 5 anos. Né, para em situações especiais de adultos, né, um adulto que é portador, sei lá, do imunossupressão, do hepatite crônica, de HIV, usuário que a gente chama de PrEP, esses pacientes nós conseguimos fazer um pedido de vacina de hepatite A de uma forma especial a nível de SUS. Agora, em clínicas privadas também tem a disponibilidade. Ah, eu sou um adulto, eu não me encaixo nesse perfil do SUS de adulto para vacinar. E eu quero vacinar, ele pode ir em uma clínica privada e fazer a vacina da hepatite A. Ela é feita a partir de 2 doses. A hepatite B, que são 3 doses, ela é feita em qualquer idade. Toda criança que nasce, ela recebe já a sua primeira dose de hepatite B ao nascer. E depois tem um calendário de tomar mais 2 doses. E se você é adulto, nunca tomou ou tem o esquema incompleto, só tomou uma dose, pode comparecer ao posto de saúde, ao centro de vacinação também, que a gente vai fazer completar essas doses e essa é independente da idade, né? Basta comparecer. E a hepatite C, infelizmente, nós não temos vacina, nem no sistema público, nem no sistema privado.
1: Aí é só prevenção.
2: Aí é prevenção e se tiver doença, tratamento.
1: Tratamento. Muito bem. Doutora, sobre a vacina HPV, não era nosso assunto, mas é que em função de que foi prorrogado, né, neste ano para a aplicação, a campanha seguia até dia 30 de junho, agora nós tivemos a prorrogação dela. Nos fale um pouco da vacina da HPV.
2: É, a importância da vacinação do HPV, que ocorre principalmente nos adolescentes, é a fim exatamente de evitar o quê? Complicações futuras, como câncer de colo uterino, câncer peniano. Então, as pessoas, né, a ideia é que elas se protejam a vacina antes mesmo de ter a primeira relação sexual, exatamente para prevenir complicações no futuro.
1: Uma dose.
2: Dose única, antigamente era 2 doses, agora uma dose apenas, e a gente já resolveu com essa única dose você vai estar imune.
1: E tanto para meninas quanto para meninos.
2: Tanto
1: Dois.
2: meninas quanto meninos, né? Porque os meninos também estão aí para prevenir, né, as meninas de passar a doença para eles. Então, a importância da vacinação é tanto para os meninos quanto para as meninas.
1: Existe muito tabu dessa vacina ainda, né? De mães não quererem vacinar seus filhos, enfim.
2: Sim, né? Assim como as hepatites, eu acho que toda doença é sexualmente transmissível, existe um tabu, Então, esse preconceito, a gente primeiro tem que tirar da gente para que a gente. Não adianta uma mãe, né, que tem um preconceito da vacina, querer vacinar sua filha, porque ela não aceita a vacina também. Então, é importante que se tire esse tabu, esse medo de vacinação, entendeu? Enfim, é para uma prevenção. É muito mais fácil prevenir do que o tratamento, né? Fazer o tratamento em si. Então, a gente faz a vacina para prevenir, para evitar complicações no futuro.
1: E a ciência está aí para comprovar tudo isso, né? Você é uma médica infectologista, quanto que estudou para saber da eficácia dessas vacinas todas, né, doutora?
2: Sim, a vacinação é algo assim extremamente importante. A gente vê que tem muitos tabus, muitos medos. Eu vou tomar, a da gripe está aí para a gente ver, eu vou tomar a vacina da gripe, eu vou ficar gripado. E não, na verdade, a vacinação tem um impacto extremamente importante. Não é que você vai fazer a vacina e você não vai ter aquela doença. Você vai fazer a vacina a fim de evitar a forma grave da doença e o risco de morte por essa doença. Daí a importância da vacinação.
1: E buscar as informações nos meios corretos, falar com o médico de sua confiança, né? Isso que é importante.
2: Sim, porque infelizmente, como esse mundo de rede social, né, todo mundo vira médico, vira doutor, vira especialista, e nada mais importante que você tirar essas dúvidas ou pelos meios oficiais, né, do governo, ou através do seu médico de confiança.
1: Tá certo. Doutora, nós gostaríamos muito de agradecer a sua participação aqui no programa, trazendo todos esses esclarecimentos e também falando sobre essa campanha do Julho Amarelo.
2: Muito obrigado a todos.

0: Tá aí então a participação da médica infectologista Luciana Calef, entrevista concedida à repórter Denise Furlaneto da Campo, dentro da programação do Saúde e Bem-Estar. 10h26, 15 graus é a temperatura. 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

10:33, 16 graus é a temperatura atual aqui nos estúdios da Rádio Garibaldi. A trilha do temática de hoje fica a cargo de Bonnie Tyler, uma das vozes mais marcantes da música internacional, que faleceu nesta quarta-feira, ontem, dia 8 de julho, aos 75 anos de idade. Ela que estava internada desde maio para tratamento de uma doença. Em nota, familiares e representantes informaram que a cantora faleceu de forma inesperada. Ela que era natural do país de Gales e construiu uma carreira de sucesso nas décadas de 70 e 80, com sucessos como Total Eclipse of the Heart, Holding Out of a Hero e It's a Heartache, música que abre o temática de hoje. Esta é a trilha, então, do temática, numa homenagem, numa singela homenagem a Bonnie Tyler. 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

0: Gente, e ontem a Rádio Garibaldi deu início à repercussão do podcast Soberana FenaChamp com a primeira candidata, Andriele Fontana, e hoje a gente segue para o segundo episódio agora com a candidata Camila Letícia Batiste, de 30 anos de idade. Vamos repercutir a entrevista feita pela nossa colega Thay Pereira.
1: A FenaChamp, um dos eventos mais aguardados do calendário enoturístico brasileiro, se prepara para eleger a sua nova corte de soberanas. Está no ar o segundo episódio do podcast Soberana FenaChamp. E hoje eu converso com a candidata Camila Letícia Batiste. Bom dia, Camila. Seja muito bem-vinda ao nosso podcast.
2: Bom dia, Thay. Bom dia, os ouvintes. Agradeço o convite. É um prazer estar aqui.
1: E a nossa primeira pergunta é, quem é a Camila?
2: Então, a Camila, me chamo Camila Letícia Batiste, tenho 30 anos e sou cirurgiã dentista, especialista em endodontia, que é o famoso tratamento de canal. Sou filha de Rosângela Deitos Batiste e Gilberto Batiste.
1: E o que despertou em você o desejo de participar do concurso que vai escolher as novas soberanas da FenaChamp? Por que você deseja ser uma soberana?
2: Então, eu sempre gostei de acompanhar, sempre gostei de participar da FenaChamp. E eu vejo isso como uma forma de contribuir com o meu amor por Garibaldi, com o orgulho que eu sinto de morar aqui. E é uma forma de dar voz à comunidade, porque eu acho que ser soberana é isso, não é só uma coroa, uma faixa, é um serviço comunitário. Tu dá voz a toda uma cidade e para representar. Então, surgiu dessa vontade de participar mais e de representar a cidade que eu nasci, vivi e que eu amo.
1: Agora nos conte um pouco da sua trajetória e da relação com a FenaChamp. Quais são as suas principais lembranças com a festa?
2: Então, a minha história com a FenaChamp começou lá nos anos 2000. Com a FenaChamp 2000, eu tinha 4 anos, quando eu estudava na creche Mundo dos Pequeninos, e eu fui escolhida para ser princesa mirim da FenaChamp. Então, começou ali. Na época eu não entendia muito, porque eu tinha só 4 anos, então participei de eventos, participei da FenaChamp, mas foi ali que foi criando esse laço e desde então eu fui acompanhando e eu sempre quis participar, só que veio a faculdade, pós-graduação e agora eu sinto que eu tô num momento pronta, que eu posso me dedicar da forma que Garibaldi e que a FenaChamp merece.
1: E como está sendo viver a experiência do pré-concurso? Fale um pouco sobre o convívio com as demais candidatas e com a diretoria social do SEC.
2: Então, o pré-concurso está sendo muito bom, de grandes aprendizados, assim, a gente aprende várias áreas, assim, tanto de maquiagem, comunicação, e a convivência com as meninas está sendo muito boa, porque a gente gosta muito, assim, tem um convívio muito bom e se incentiva bastante. Então, quando a gente faz algumas coisas, a gente sempre está lá, uma batendo palma pela outra, e está sendo muito bom. E o pessoal da comissão social também, eles nos abraçaram, assim, fazem tudo da melhor forma possível e tá ótimo, assim, tá um convívio muito bom. Acredito que vou levar amizades e também aprendi muito, independente do resultado, acho que foi, assim, uma experiência, tá sendo uma experiência muito boa.
1: Agora nos conte, qual é o seu maior sonho, seja ele já realizado ou que você ainda pretende realizar?
2: Então, meu maior sonho era me tornar cirurgiã dentista, que eu consegui realizar 2 anos atrás, mas no momento eu também tô vivendo outro sonho, que é concorrer a soberana, e acredito que sim, eu consegui participar, ser uma do trio, com certeza vai ser um dos meus maiores sonhos no momento. E também, eu acho que eu sou uma menina muito sonhadora. Eu também gostaria muito de ter meu consultório aqui em Garibaldi, que é a cidade que, né, eu vivo há 30 anos, então é um dos sonhos que está na minha meta.
1: E falando em Garibaldi, quais lugares que mais representam a cidade para você?
2: Olha, eu acho que eu vou falar um pouco sobre o meu vídeo que eu fiz do meu lugar em Garibaldi, que foi a Vinícola Peter Longo. Eu tenho uma memória muito afetiva desse lugar, porque meu avô trabalhou ali por mais de 30 anos. E eu acho que é um lugar que representa muito Garibaldi por ter sido o primeiro champanhe que foi produzido aqui no Brasil, primeiro e único. Então, é um lugar que representa muito Garibaldi, por ser a capital nacional do espumante. Mas eu também acho que um outro lugar que representa muito é o centro histórico, porque por conta da arquitetura, enfim, tudo que envolve ali é muito tradicional e é um lugar que eu acho muito lindo, assim, muito bom de passar ali, um dos meus lugares favoritos.
1: E se você recebesse hoje um turista em Garibaldi, quais lugares, experiências e tradições não poderiam faltar no roteiro?
2: Então, eu acho que primeiro faria o passeio do Tintim no Centro Histórico, o roteiro Passadas. A gente fez no concurso aqui, no pré-concurso. Eu acho que é um roteiro, assim, maravilhoso, que a gente aprende muito. Levaria também para o interior para fazer uma degustação em alguma vinícola ou até no roteiro da Estrada do Sabor. E acho que dependendo da época, né? Eu acho que assim, Garibaldi teria a programação para uma semana toda, mas esses seriam os lugares principais caso tivesse que escolher, assim. E dependendo se fosse em época de alguma festa, tipo Fenachamp, Festival do Grosso, ele também indicaria, porque são festas assim únicas, que tem muita tradição e que eu acho que vale a pena, são eventos muito bons.
1: Garibaldi é reconhecida como a capital brasileira do espumante. Qual prato ou momento especial você acredita que combina perfeitamente com um bom espumante? E por quê?
2: Então, eu decidi escolher meu prato, assim, que eu gosto de cozinhar, que é um risoto quatro queijos. Eu acho que ele combinaria muito com espumante brut. Mas, assim, eu acho que o espumante é uma bebida muito versátil. Ela combina desde momentos de celebração. Todos os momentos de celebração da minha vida, eu lembro que tinha algum brinde com espumante. Mas também serve para momentos com a família, porque qualquer momento que tu vá brindar com espumante se torna uma boa lembrança. Então, eu acredito que eu escolheria fazer o meu risoto e estar com a minha família brindando e celebrando.
1: E existe alguma pessoa que te inspira? O que você mais admira nela?
2: Ai, a minha maior inspiração é minha mãe, com certeza, porque ela é uma mulher muito batalhadora, resiliente. Ela tá sempre comigo, me apoiando, não importa assim o que eu faça. Eu vejo, admiro muito ela, porque eu acho que eu gostaria de ser mais como ela nessa questão de ser resiliente mesmo, assim, sabe? De, apesar das dificuldades, sempre, ela tá sempre de bom humor, tá sempre feliz. Então, ela é minha maior admiração.
1: E para encerrarmos, deixe uma mensagem para a comunidade e faça um convite para que todos acompanhem a escolha das futuras soberanas da Fenachamp. E caso seja eleita, como você convidaria o público a prestigiar a festa?
2: Então, a minha mensagem para a comunidade é que eu quero dizer que é um prazer já estar aqui representando de alguma forma como candidata e que o meu objetivo é esse, é um propósito também poder contribuir de alguma forma essa cidade que sempre foi meu lar. Então, quero convidar todos também para a escolha das soberanas, que vai ser dia 24 de julho, lá nos pavilhões da Fenachamp. Ela está sendo preparada da melhor forma possível, eu tenho certeza que vai ser uma noite muito emocionante. Então, eu quero convidar todos para a Fenachamp 2027, que vai acontecer de 7 a 31 de outubro de 2027, aqui em Garibaldi. Vai ser um momento muito especial. Eu quero que todo mundo venha, aproveite, para prestigiar, apreciar nossos melhores espumantes, saborear nossa gastronomia típica e para todos juntos celebrarmos a nossa cultura, a nossa tradição, que faz a Fenachamp se tornar essa festa tão única que ela é. Então, é isso, fica meu convite a todos.
1: Obrigada, Camila. 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
0: Tá aí então, a apresentação do segundo episódio do podcast Soberana Fenachamp. Obrigado, Thay Pereira, pela produção e a entrevistada Camila Letícia Batiste, ela que é natural de Garibaldi, tem 30 anos de idade. Logo mais, o episódio completo estará disponível no Facebook da Rádio Garibaldi. Agora são 10 horas com mais 44 minutos, 16 graus é a temperatura. Este foi mais um bloco do nosso temática, a gente vai para um outro intervalo e em seguida retornamos aí para a conclusão do programa de hoje.
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8: 16 graus é a temperatura, 10h50.
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8: Reta final do Temática, agora são 10 horas com mais 50 minutos, 16 graus é a temperatura. 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

0: Gente, e para concluir o programa temática desta quinta-feira, eu trago mais uma participação dos nossos colegas da agência Rádio Web, que nos preparam conteúdos especiais, a começar pelo repórter Diego Brião, que nos traz um boletim do El Niño, que desafia a produção agrícola no segundo semestre de 2026. Nos fale, Diego.
1: A projeção do fenômeno climático El Niño, com intensidade acima da média, pode resultar em impactos significativos para a sociedade em diferentes frentes. Na produção agrícola, este alerta também tem validade, conforme destacam especialistas. Com o clima sofrendo impactos e tendo mudanças de comportamento, a produção pode ser danificada diretamente ou os próprios entornos com abalos de estruturas, como são os casos das rodovias para o escoamento, por exemplo. O agrometeorologista Gilberto Cunha aponta o que se pode esperar do El Niño. Gilberto integra a equipe da Empresa Brasileira de Pesquisa Agropecuária Embrapa Trigo em Passo Fundo, no Rio Grande do Sul.
2: Os principais centros mundiais que lidam com previsões do fenômeno El Niño, oscilação do sul, e a partir dele elaboram previsões climáticas, apontam a sinalização de que a partir da primavera e até mesmo o próximo começo de verão, a intensidade desse evento pode ser uma das mais fortes desde que se começou efetivamente a monitorar, a acompanhar, a que se tem informações mais concretas do fenômeno El Niño a partir do final dos anos de 1950. Então, sim, há projeção de que podemos ter um evento de intensidade moderada, forte ou até mesmo muito forte.
1: Renato Gomides, gerente executivo da CropLife Brasil, associação civil sem fins lucrativos, que representa empresas especializadas em pesquisa e desenvolvimento de soluções para a produção agrícola sustentável, destaca a função que a tecnologia pode ter neste contexto.
3: É exatamente nesse cenário que a tecnologia agrícola se torna decisiva para a resiliência da produção. O produtor brasileiro conta hoje com soluções desenvolvidas especificamente para o nosso clima tropical, como, por exemplo, sistemas de plantio direto, rotação de culturas que protegem a saúde do solo, bioinsumos que favorecem as plantas e reduzem seu ponto de congelamento, e cultivares de ciclo mais curto, adaptadas para lidar com geadas e com a umidade que favorece doenças fúngicas. Essas tecnologias, fruto de décadas de pesquisa genuinamente brasileira, são o que permitem que o país continue produzindo com segurança, mesmo diante de

0: Obrigado, Diego, pelas suas informações. E para a gente fechar, então, de vez as informações do Temática desta quinta-feira, eu trago um boletim do repórter Yuri Hudson, porque o governo adia novamente a decisão sobre etanol na gasolina. Nos conte mais.
1: O governo federal adiou pela terceira vez a reunião do Conselho Nacional de Política Energética, que iria analisar o aumento da mistura obrigatória de etanol na gasolina, dos atuais 30 para 32%. O encontro estava marcado para esta quarta-feira, mas foi cancelado sem que o ministro de Minas e Energia apresentasse uma justificativa ou informasse uma nova data para a deliberação. Essa mudança é defendida pelo governo como uma forma de reduzir a dependência da gasolina importada, fortalecer a produção nacional de biocombustíveis e ampliar a segurança energética do país. O presidente da União da Indústria de Cana-de-Açúcar e Bioenergia, Evandro Gussi, afirmou que a reunião precisa acontecer e defendeu que já existem estudos técnicos que dão segurança para a adoção da nova mistura. Segundo ele, a política brasileira também tem servido de referência para outros países.
2: O Brasil já testou 32% e a mistura funciona adequadamente nos carros que são feitos exclusivamente para gasolina. E, no fundo, isso tem dado muitas repercussões. Para se ter uma ideia, a Europa já anuncia os estudos para 20% de etanol misturado na gasolina para fugir da dependência do petróleo, uma vez que a gente vê os efeitos da guerra com as consequências onde a gente tem aí 20% do fluxo global de petróleo.
1: A proposta de elevar a mistura para 32% está prevista desde maio, mas todas as reuniões marcadas para analisar o tema acabaram sendo adiadas. Segundo estimativas do Ministério da Energia, a medida permitirá reduzir em cerca de 450 milhões de litros por ano a necessidade de importação de gasolina, além de reduzir as emissões de gases de efeito estufa. Agência Rádio Web, de Brasília, Yuri Hudson.
0: Obrigado, Yuri, pelas informações. Agora, 10 horas com mais 57 minutos, 17 graus é a temperatura. Este foi o Temática da manhã desta quinta-feira. Eu vou me despedindo, o programa vai ficando por aqui. Na sequência tem o informe da Rede Tua Rádio e em seguida a programação retorna com o debate. Obrigado pela audiência, voltamos já.
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2: 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A sessão do Congresso Nacional prevista para esta quinta-feira, destinada a votar vetos presidenciais, foi cancelada. O presidente do Senado, Davi Alcolumbre, explicou o motivo: falta de acordo. Com isso, o Legislativo não vai votar mais nada de relevante até o recesso de meio de ano, que começa na próxima semana e termina em 31 de julho, e muito possivelmente até as eleições. A campanha começa no dia 13 de agosto. Durante a eleição, a Câmara dos Deputados e o Senado vão ter apenas algumas semanas de esforço concentrado, mas não devem votar nada de importante. Com isso, o Congresso vai entrar em recesso e não votará antes das eleições temas importantes como PEC da Segurança Pública, PEC que prevê o fim da escala 6x1, projeto de regulamentação de exploração de terras raras, projeto que permite usar receita extra de petróleo para reduzir impostos sobre combustíveis, além do ministro que vai substituir Luiz Roberto Barroso no STF após a rejeição de Messias. O ministro da Fazenda, Dario Durigan, afirmou nesta quinta que vai avaliar na próxima semana a retirada parcial ou total do subsídio à gasolina criado pelo governo para conter os efeitos da guerra no Oriente Médio sobre os preços dos combustíveis. Segundo o ministro, a intenção inicial era retirar o benefício ainda nesta semana. No entanto, a alta de mais de 5% no preço do barril de petróleo na quarta levou a equipe econômica a adiar a decisão. Em maio, o governo anunciou o subsídio à gasolina importada ou produzida no Brasil. A medida inicialmente tinha a previsão de duração de 2 meses, para conter os efeitos da guerra nos preços do petróleo. O valor do subsídio é de 44 centavos por litro. Não coloque limites em seus sonhos, coloque fé. 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As quartas de final da Copa do Mundo começam nesta quinta com o jogo entre França e Marrocos, em Boston, a partir das 17h. A França tenta disputar a semifinal pela terceira Copa do Mundo seguida. Inclusive, França e Marrocos se enfrentaram na última Copa, na semifinal, e os franceses levaram a melhor. 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

0: dia, debate no ar aqui na Garibaldi nesta quinta-feira, uma quinta-feira ensolarada, embora as nuvens comecem a aparecer aqui no céu de Garibaldi e região. A previsão é de chuva para amanhã e uma parte do final de semana. A gente vai ter que acostumar, né, gente? O El Niño tá aí e tá para isso. Vem para muita chuva durante esse período de inverno. Hoje, Luiz Henrique Fontanive Guarnieri aqui no comando das picapes, fazendo a voz da comunidade comigo. Quinta-feira, que é o programa de Diogo Guerra. Diogo, meu amigo, muito bom dia.
1: Bom dia, bom dia.
0: E hoje com uma convidada para lá de especial. Hoje, né, presente aqui nos estúdios. Presencial. Marina Solé Pagotti, escritora, amiga aqui da rádio, fazendo essa visita toda especial. Quando o Diogo me falou que tu vinha, Marina, fiquei todo feliz. A gente tem muita coisa para falar sobre literatura e presencialmente é sempre melhor, né? Muito bom dia.
2: Bom dia, muito obrigada pelo convite, pelo espaço. Acho que no outro ano que a gente fez foi muito bom também,
0: muito legal.
2: Presencialmente é outra coisa, né? Outro momento.
0: Tem fãs aqui, tá, Marina? Só pra te falar. São fãs falando com ela, né, Diogo? Ela é espetacular, né? Primeiro livro começou com 12 anos na literatura. Tá bom pra ti, Luiz Henrique? O Luiz que é o nosso precoce aqui, né? Da rádio.
3: Certo.
0: Né? Começou com 17 as transmissões do futebol
3: a
0: aqui, né?
3: Primeira transmissão
0: foi com 17, né?
3: Exatamente, 17. É.
0: Uhum. Essa menina com 12 anos está escrevendo o livro, hein?
1: Tem uma história incrível com ela, porque eu tenho um Corolla 2009 e eu tenho até hoje. Lavo ele duas vezes por ano. E ainda recentemente um rato se enclausurou naquela parte lá e ficou mais ou menos um cheiro insuportável. E eu peguei, eu disse, mas tendo resolver esse problema. Disse, mas levava tempo, o que que fui lá? Eu fui lá no Osaro lá e comprei cânfora para ver se neutralizava o cheiro. Bom, fiquei mais ou menos um mês andando com a cabeça para fora do carro.
0: Que misturou o cheiro de cânfora com o de rato podre.
1: Bom, mas e aí eu estava no carro, estava a Mariana. Mariana, em 2017 me escolheram patrono da Feira do Livro e veio lá o prefeito, o vice-prefeito e foram lá e disseram assim, eu dei em Santa Rosa, que era da carta, disse assim, Diogo, nós queremos que você seja patrono da feira. Ah, disse sim, topo, mas me deixa que eu vou fazer a programação. E praticamente em 5 meses fizemos uma programação belíssima. A feira foi 2017. Eu estou no carro e pergunto, tu, Marina, que estuda em Santa Rosa, conhece alguém que escreve? Ela disse, oi, Google, eu tenho uma menina que ela tem 14, vai fazer 15 anos em maio, e ela escreve, já tem 2 livros escritos. Disse, não é possível. Não é possível. Aí o resto tu conta.
2: Não, foi muito, acho que foi um pontapé assim para começar enquanto escritora. Sempre friso muito a questão de auxílio que os meus pais tiveram, né, de ter essa confiança de não, vamos tirar então e fazer alguma coisa com isso. Mas o Diogo, ele me apadrinhou muito assim enquanto escritora, porque eu sempre digo que se não fosse ele, a gente não teria ido atrás, né, de processo de publicação, a Mariana, né? A gente não era muito próxima, a gente se conhecia, assim, de... Porque a minha mãe sempre nos via no colégio e falava que ela era outra gêmea minha, porque ela queria ter uma Marina e uma Mariana gêmeas. E quando a Mariana falou sobre isso, o Diogo começou a conversar e foi um momento muito especial, assim, porque a gente conversou e ele... Não, publica o livro que eu te boto na Feira do Livro. E daí, dito isso, eu e o pai, né, meu pai que é meu empresário sempre, a gente saiu correndo, assim, para saber como fazer a questão da publicação independente, que já faz, né, quase 10 anos isso. Então, hoje em dia é muito mais fácil de achar meios, né, para publicação, mas naquela época era muito mais difícil. E com esse apoio do Diogo, assim, acho que começou muito uma ascendência, assim, de realmente entender que a escrita estava saindo daquele papel Word impresso em A4 e estava se tornando algo mais real, assim. E na Feira do Livro foi maravilhoso. Naquele ano eu fui para Bento, na Feira do Livro, e para Carlos Barbosa. E foi uma feira que eu lembro com muito carinho, porque além de ser a primeira, foi a feira que o Diogo era patrono. Então eu lembro que tinha uma caricatura dele também, muito bonita, e foi todo um evento, assim. E acho que é isso, foi o primeiro grande degrau, assim, para começar nessa carreira que eu tô até hoje, assim.
0: Porque essa questão do publicar, e acontece com o jornal também, a gente tava falando antes do jornalismo impresso, ele deixa de ser teu livro, né?
2: Uhum, sim.
0: Tu escreve e tu não sabe como a outra pessoa vai receber aquilo que tu escreveu, e ele deixa de ser teu. Acontece com a música, acontece, né? E com o livro é isso. E quando tu viu ele impresso pela primeira vez lá na Feira do Livro, Mari?
2: Foi muito especial, assim, porque eu acho que... Eu lembro que foi a sensação de finalmente ver algo que era meu, da mesma forma que eu colhia tanto carinho por livros que eu tinha na estante, né? As mesmas lombadas, assim, e aquela lombada era minha, tinha meu nome, sabe? Então tem um peso muito especial do que tá escrito ali, de se tornar daquela forma, sabe? Então foi muito, acho que foi um momento, assim, quando eu cheguei na... A gente fez numa agência de publicidade lá em Bento Gonçalves, que meu primo trabalhava. E daí eu cheguei, a gente achou que ia conversar sobre o livro. Quando eu cheguei, tava na mesa de entrada, todos os livros dispostos, assim. E daí, quando eu vi aquilo, foi um negócio que eu meio que paralisei, assim, sabe?
1: Então, eu fiz a apresentação.
2: Diogo fez a apresentação, é verdade, uma apresentação muito bonita.
1: E o ano seguinte, ela foi patrona da feira, né?
2: Foi no ano seguinte, foi no ano seguinte que me convidaram. E também, de novo, uma coisa que eu fiquei... muito assustada, assim.
0: Tava com que idade, Maria?
2: Eu tava com 17, eu era menor de idade.
0: Patrona da Feira do Livro.
2: Foi 2 anos depois, acho. 2019.
1: Não, parece que não podiam, porque no regulamento tinha até 18 anos.
2: É. Eu lembro que foi o pai e a mãe me falaram que ia ser um evento na biblioteca para falar para as crianças, enfim. Daí eu falei, ah, tá, que legal, adoro, né, bate-papo e tudo. E daí quando eu cheguei, daí eu tinha botado qualquer roupa, daí minha mãe, bota uma roupa mais bonitinha. Daí eu, ai, eu só vou falar com as crianças, sabe? E daí a gente chegou lá e tinha, acho que, não lembro se o Diogo tava presente, eu acho. E daí tinha o Dayan, tinha todo o pessoal ali, e daí eu tava, o que tá acontecendo, né?
0: Tá estranho
2: isso. E daí foi o anúncio, assim, acho que eu tenho a reportagem guardada até hoje, que saiu ali no contexto de Barbosa. E foi muito especial, porque foram, né, eu tava com 17 anos. Então eu lembro que o Dayan às vezes ia me buscar na escola pra eu sair, pra ir falar em outras escolas sobre literatura, né, sobre os meus livros. Então acho que foi o momento também que eu percebi o quanto a minha escrita podia atingir outras pessoas, que não era mais uma coisa escrita minha, né, ela também representava algo para outras pessoas e ela também pertencia a outras pessoas, né? Ela não era mais só minha, assim. E foi uma responsabilidade que eu acho que eu tomei com muito carinho de entender, de colocar no eixo de tipo, não, né? Agora tá ficando mais séria a coisa.
0: Marina, tu sempre foi uma grande leitora?
2: Muito. O pai e a mãe sempre me incentivaram muito, assim, desde pequeno, eu gostava muito de ler. Meu pai sempre contava história pra mim antes de dormir, a gente criava juntos. A gente fazia... Quando ele comprou o primeiro notebook dele, a gente tirava foto dos meus brinquedos, botava no PowerPoint e digitava a historinha, assim, sabe? Então, toda essa construção veio muito, acho que, né, de algo que não é... Ah, não, surgiu como algo assim. Não, veio algo que já era algo sendo cultivado. E...
0: foi gestado, assim, nos anos.
2: Exatamente.
1: Tu escrevia escondida, porque tu me contou várias vezes que tu não assistia TV. Como é que é essa história?
2: Eu acho que eu sempre friso muito, que acho que é muito importante pensar que há 10 anos, mais de 10 anos, quando eu escrevia, também eu não tinha celular, né? Não tinha tanta rede social, então eu acho que isso afeta muito hoje em dia a questão de produtividade, enfim... Porque eu voltava da aula e eu escrevia 7 páginas por dia. Isso é muita coisa. Hoje em dia eu não escrevo 7 páginas nem uma semana, às vezes, sabe? Então, eu chegava em casa, assistia alguma coisa na TV, jogava algum joguinho e depois ficava escrevendo. Era um computador velho que tinha que deixar nas baterias sempre, senão ele desligava, sabe? Então, eu seguia escrevendo, assim, de madrugada também, escrevia muito. Porque, claro, eu tinha 12, ainda não saía, né? Não ia pra festa nem nada. E eu ficava sábado de noite lendo ou escrevendo até as 2 da manhã. Meu pai entrava no quarto, me mandava ir dormir. Eu, pera, tô terminando aqui. Então, essa produtividade também acho que vinha muito, né? De um lugar em que, não tinha distração com rede social. Era aquilo, sabe? Era o meu prazer também. Não era só, não, estou escrevendo algo como trabalho. Que hoje em dia tem um pouco mais esse rigor, essa responsabilidade, esse peso. Era muito mais uma fruição, assim, de tipo, não... Quero escrever essa história e ela vai ser escrita porque ela tá fluindo de mim, sabe?
0: Vou falar agora do lado Marina Esponja. Uhum. Porque o escritor, antes de colocar nas páginas, ele tem que absorver.
2: Uhum.
0: Né? Como é que tu, com 12 anos de idade, conseguia absorver tanta coisa?
1: É isso aí.
0: Porque é muito precoce, Marina. Realmente é muito precoce, a gente lê...
1: É um fenômeno.
0: É fenômeno.
1: Aqui dito, aqui fenômeno.
0: Como é que essa tua sensibilidade de prestar atenção nas coisas e ter um olhar, às vezes, diferente do que... Ah, a gente está olhando, mas tu percebe outra coisa.
2: Uhum.
0: Como é que tu notou que era diferente? Quando é que tu notou? Logo no início já tu sabia, opa, não é igual todo mundo.
2: Sabe que eu vou te dizer que eu notei as coisas mais delineadas semana passada, assim. Mas é que pra mim sempre foi muito natural, sabe? Eu sempre tinha um pouco de medo de soar, talvez de alguma forma arrogante, de tipo, não, isso pra mim era fichinha, sabe? Não, é que era realmente muito natural, assim, voltar, ler um livro e entender isso. Por exemplo, eu lia muito, né? Então, dos 10, 11, 12, eu, sei lá, eu lia 60, 70 livros por ano. É muita coisa, sabe? Eu pedia livro de Natal, de aniversário, ninguém mais aguentava me dar livro, sabe? E eu sei que, por exemplo, muitas coisas que eu aprendi de pontuação foram muito vindas da leitura. Tipo, aqueles traços que tem no meio do livro, no meio da narração. Até que, depois da vírgula, a gente tem que ter um espaço para a próxima palavra, sabe? Essas coisas... muito simples, eu acho que eu fui absorvendo muito, não sei se por alguma coisa já intrínseca, sei lá, mas ela veio muito, né, a minha escrita também, ela absorveu muito do que eu lia, e até hoje eu acho que a gente lê o que a gente escreve, escreve o que a gente lê, né.
1: Ela tem uma experiência muito rica enquanto isso, porque na noite, que na sexta-feira nós fizemos, eu e o Dudu, o Eduardo Guerra Koff e o Feríssimo, fizemos um bate-papo lá na Feira do Livro. Foi em novembro. Foi. Eu me lembro que era uma sexta de noite, e depois fizeram lá no sítio um jantar, que foi até madrugada dentro.
2: Estava bem bom esse jantar.
1: E eu convidei o Ângelo, teu amigo, uhum. E quem foi lá, e lá pelas tantas, como é que foi a experiência? O Veríssimo, já era tarde. Conta essa noite lá.
2: Foi meio... Ai, eu tenho poucas não, mas tem essas memórias pontuais, assim, né, da conversa, que foi maravilhosa, a gente ficou até o final. Aí o Diogo nos convidou, nos botou no carro, eu acho, nos levou pro sítio, que o sítio do Diogo é um lugar fantástico, assim, também.
0: Eu vou,
2: né,
0: ser convidado disso.
2: É,
0: espero,
2: não, tem...
0: Eu espero ser convidado.
2: No outro dia que eu fui lá, ele foi lá se meter no galinheiro, saiu com 30 ovos, sei lá. Mas foi um momento muito especial, assim, porque foi um jantar em que, de novo, né, eu tinha 15 anos, tava ali, tinha o Veríssimo à mesa, né? Eu acho que a gente nem conversou direito, assim, tinha muita gente, né? Era muita movimentação, mas foi também um momento muito especial. Porque é isso, né? Eu posso dizer que eu tive um jantar com ele, assim.
1: Ela sentou ao lado e ele ficou... disse, olha, essa escritora precoce aí, né? E era já alto da madrugada, imagina, ele já tinha tomado uns vinhos, era uma noite frio. Mas ele com aquela... A esposa, a Lúcia, é uma das pessoas mais queridas que eu já conheci. E a partir daí eu tinha certeza que aí... Eu falava sempre de uma oficina de literatura lá da PUC. Essa experiência foi rica. Como é que foi?
2: A do Assis Brasil?
1: Foi...
2: Depois, né, acho que essa janta, esse jantar, assim, ele foi... Essa noite foi muito única, assim, né? Tem esses momentos que eu lembro. E tudo que se desenrolou depois, a questão da Feira do Livro no outro ano. E eu lembro que eu fui buscando alternativas de como que eu ia melhorar na escrita, né? Eu acho que uma coisa que ficou pra mim por muito tempo foi que eu poderia ler muito e fazer alguns cursos. E, tipo, a escrita seria desenvolvida a partir disso, uhum, sabe? E daí eu lembro que eu tava na Don Quixote lá em Bento. E a Eunice falou sobre o Assis Brasil, né? O Luiz Antônio de Assis Brasil, grande escritor, que tem a oficina literária, né? A oficina criativa que ele dá há anos, assim. E eu não conhecia ele. Então, claro, de um repertório que era muito um repertório de autores internacionais, autores que hoje em dia a gente consegue ver uma abrangência maior de autores nacionais, né? Mas eu não conhecia o nome do Assis Brasil. Então, quando a gente conversou, conversei com a Eunice, procurei sobre ele, ele que... deu, acho que, o pontapé, assim, pro curso de escrita criativa lá na PUC, né, com o Paulo Ricardo Crale, que também que é um grande professor que eu gosto muito. Eu descobri a escrita criativa ali na PUC, né, em Porto Alegre, que era uma coisa que eu achava que tinha só no exterior, né? A gente tem muito creative writing em todas as faculdades, né, Inglaterra, Estados Unidos, Austrália, a gente tem muito essa... a escrita criativa como estar no currículo, assim. E em Porto Alegre foi a primeira, né? Ele era um curso de pós-graduação e se tornou um curso tecnólogo de escrita criativa. E eu falei, bom, que melhor, né? De tão perto aqui. E eu tinha até pensado em fazer uma escrita criativa fora do país, como tinha tanto incentivo, mas eu acho que a língua também, ela reduz muito as coisas.
0: Uma barreira, né?
2: É uma barreira, e eu amo escrever em português, sabe? Eu não conseguiria escrever em outra língua. E entrar na escrita criativa foi um momento muito especial que me tirou do chão, assim, sabe? Eu vi quanta coisa tinha pra eu ler, pra eu conhecer, pra eu aprender. E eu lembro que do primeiro mês, acho que foi em março, que a gente começou as aulas até o final do semestre, em julho, eu comparei os textos, sabe? Do último texto que eu escrevi com o primeiro texto que eu escrevi naquele semestre. E foi um salto muito grande, assim, de conhecimento, de técnica, de estrutura, de, enfim, repertório. E até hoje eu falo com muito carinho do curso de escrita, porque ele foi um grande passo, assim, para mim também.
0: É. Que tudo pode ser feito, né?
2: É.
0: Na literatura, a gente consegue fazer tudo. Peço desculpas pela minha voz, mas o frio me pegou. Tinha acabado com a voz do Luiz faz o quê? 2 semanas, né, Luiz?
3: Foi na época das férias do João.
0: É, aí o João voltou, aí ficou
3: e
0: ele
3: João,
0: ruim.
3: E o João voltou com a voz também meio rouca também.
0: E agora a Denise saiu de férias com dor de garganta.
3: O frio fazendo vítimas aqui na Serra Gaúcha. E pro João foi pior ainda, porque ele veio do calor.
0: É.
3: E aí tem o contraste da temperatura.
0: Tem 30 e tantos graus aí. Né?
1: Lençóis maranhenses. Na minha opinião, falando que o Veríssimo um dia estava um debate lá no sítio e perguntaram para ele: escuta, escrever é sofrido? Ele disse assim: é muito sofrido. E ele colocou isso depois em outras crônicas. Ele disse que o processo de criação é extremamente, para ele, dolorido, penoso. E lá pelas tantas, ele diz assim, pensou um pouco, ele disse, mas quebrar pedra é pior. Que avaliação tu faz disso?
2: O Delano me falou também se escrever era sofrido para mim, ou se era antes da gente entrar aqui. Mas eu acho que naquela época, há 10 anos, era muito mais leve para mim, eu acho, justamente porque não tinha uma pressão de que as coisas teriam que ser perfeitas, assim. Eu sempre quis escrever e escrever coisas boas, né? Mas eu acho que era muito mais essa leveza, assim, de estou escrevendo porque eu gosto, porque eu quero, apesar de visar, né, algo assim, ah, não, quero publicar, quero ser reconhecida pela literatura. E eu acho que estar na adolescência também, que é tudo muita coisa, né? Tudo muito junto, as descobertas, hormônio, tudo tá ali. Então, eu acho que eles fluem muito pro texto também. Hoje em dia, por exemplo, o primeiro livro eu escrevi em 6 meses. É um tempo bizarro de curto para escrever um livro. O livro que eu finalizei agora, eu tô pensando nele desde 2021. Então, faz muito tempo que eu tô desenvolvendo, pensando, planejando, repensando. Então, eu acho que a escrita, ela também é muito sofrida, porque a gente envolve, além de tempo para planejar, para querer algo bom, para, né, pensar palavra por palavra, frase por frase, mas também a gente entra muito em contato com o que a gente sente, né? Acho que botar no papel ou escrever alguma coisa diz muito sobre a gente, nos deixa muito vulnerável, traz essa vulnerabilidade, e às vezes é muito difícil. Para mim, eu me sinto muito tranquila de compartilhar textos, falar sobre isso, mas acho que quando a gente entra em contato com o que tá bem dentro da gente, a gente escreve melhor, né? A gente tem mais essa sinceridade, essa honestidade, essa humanidade, eu acho, que realmente tá dentro da gente. Então, acho que é essa coisa, é sofrido, mas também é muito prazeroso quando a gente consegue fazer um bom trabalho.
1: Eu fiz uma previsão numa feira lá em Carlos Barbosa, que tu, no ano 2040, tu ganharia o prêmio Nobel
0: de literatura.
1: De literatura.
2: Diogo acredita muito em mim, já falou que vai ter meu nome na calçada da fama.
0: São quantos escritores em língua portuguesa? O Saramago?
1: Ah, o Guia Couto.
0: E o... Que, não, que ganharam o Nobel.
1: Ah, sim, o Saramago.
0: E o Saramago.
1: É verdade.
0: Eu acho que só o único escritor em língua portuguesa ganhar o Nobel de literatura.
1: É bem isso aí.
0: Depois da Marina, em 2040.
2: Claro, segundo o Diogo. É. Vou ter que chamar o Diogo de jurado.
0: É, que maravilha, né? Que maravilha. Escrever é fascinante. Ler e escrever é um exercício.
1: E esse livro que tu tá fazendo, o que que é? Tu me falou no carro.
2: Falei no carro, a gente veio conversando sobre
0: isso. Esse desde que tu tá trabalhando desde 2021?
2: Isso, ele surgiu de um exercício do Assis Brasil, que na cadeira de romance ele fala pra gente criar um personagem durante os 6 meses, né, sobre, dentro do semestre da matéria, que a gente pudesse construir esse personagem, porque ele fala no Escrever Ficção, o livro dele, né, que romance, né, o livro em si é o personagem, as questões essenciais, as angústias do personagem em si. Então, o objetivo dele era que a gente tivesse um personagem fixo e os exercícios fossem a partir desse personagem, sempre a gente teria um personagem melhor constituído. Naquela época, eu tinha pensado muito no meu avô, o pai da minha mãe, que ele, pra mim, sempre foi uma figura, assim. Ele já faleceu em 2016, eu acho. E ele é espanhol, ele veio de Barcelona pro Uruguai, conheceu a minha avó, que era confeiteira no Uruguai. Ele foi por muito tempo croupier de cassino. E ele tinha uma barriga bem grandona, assim, que eu chamava de travesseirinho. Então, pra mim, ele sempre foi muito caricato, porque ele tinha essa voz grave, esse sotaque castelhano, assim. Falei, ah, vou fazer... E o nome dele é Juan, então eu acho um nome muito, muito bom também pra personagem. E eu falei, não, vou desenvolver ele enquanto personagem, então. E daí ele surgiu como um croupier de cassino, eu ia fazer a história se passar em Barcelona. E eu fui amadurecendo e entendendo, né? A gente fala muito de síndrome de impostor na escrita, né? E eu falei, por que eu vou escrever uma história em Barcelona se eu, né, nunca vivi na Espanha, né? Nunca vivi em Barcelona, não sei como é que são os costumes. E daí a história, então, demorou tanto para tomar forma, porque eu acho que a maturidade veio também de entender quais eram os limites da narrativa, o que, que eu podia escrever, o que, que eu não podia escrever, o que, que seria melhor para a narrativa, e não só pensar no personagem como meu avô, mas o personagem como personagem, sabe? E daí é uma narrativa, então, que é muito inspirada no meu avô e na minha avó, que é o Juan e a Mabel. Juan é um croupier de cassino espanhol, imigrante, e a Mabel é uma dona de restaurante. Minha avó era confeiteira, trabalhava em confeitaria. E eles se conhecem, né, numa ilha, que é uma ilha que se descolou da praia do cassino, então é uma realidade um pouco fantástica, assim. É uma ilha no meio do mar, tomada pela névoa, que se chama Marecais, que é o nome do livro, Marecais. E nessa ilha tem um cassino, e o Juan trabalha nesse cassino, e começa a ter uma série de assassinatos nesse cassino, e ele é tomado como principal suspeito, e ele vai lá implorar por ajuda da Mabel. E daí se desenrola, a partir disso, toda uma trama meio de romance policial, assim, mas também não gosto de definir muito num gênero, sabe? Eu gosto de trabalhar muito com ambientação, com linguagem, então isso também foi muito um trabalho de formiguinha, entender quem é que ia narrar. Vai ser ele? Não, vamos botar Mabel pra narrar, sabe? Então, e construindo a ambientação do lugar. Eu queria que esse lugar tivesse vida. Eu gosto muito da literatura do Carlos Ruiz Zafón, que é um escritor espanhol.
1: Espetacular.
2: Que ele bota muita vida, né, nos objetos, nos prédios, na natureza. E eu queria fazer muito isso também, que a cidade, né, a ilha, fosse essa coisa, esse meio organismo, assim, que funciona. E daí ele tá pra sair em algum momento. Diogo, no carro agora, já falou, vamos fazer pra Feira do Livro.
1: O Zafón tem uns livros espetaculares. Cito uns, eu li vários dele.
2: Ah, é que o meu preferido é Marina, né? Não é só porque é meu nome, mas é porque eu gosto muito dele. Eu já li umas três, quatro vezes.
1: Do vento lá, como é que é?
2: O
1: Zafón. Não, ele tem uma...
2: Ele tem vários.
1: Sombra.
2: Sombra do Vento.
1: Sombra do Vento.
2: Isso.
0: Que espetáculo. Isso.
1: Sombra do Vento é um livro que tu não esqueças jamais.
2: É verdade.
1: Sugestão para os ouvintes.
0: É verdade. 11h33. Maria, eu tenho que chamar um intervalo rapidinho.
2: Não tem problema algum.
0: E a gente, na sequência, volta aqui pro debate.
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0: debate desta manhã de quinta-feira, 11:35, 18 graus a temperatura. Escritora Marina Solé Pagotti com a gente. Diogo Guerra no programa do Diogo das quintas-feiras, né?
1: Tô emocionado.
0: Eu notei.
1: Tá me dando esgrisolão.
0: É, mas não sei se é um sol nas costas aí, né, Diogo? Tá pegando. Falando sobre literatura, sobre essa produção da Marina que vem desde tenra idade. Ela muito jovem ainda, né? Com essa projeção do Diogo do Prêmio Nobel, né? Mas Marina, que coisa boa poder te receber e falar um pouquinho de literatura. Uma questão que é importante. Tu fizeste esse curso de técnica, né? De escrita criativa. Modifica a forma como tu constrói o teu texto. Mas aquele olhar da menina de 12 anos continua o mesmo? Aquele olhar apurado, aquele olhar nos detalhes, continua o mesmo? E tu mudaste a tua escrita ou é uma outra Marina agora? Como é que tu nota essa tua construção como escritora nessa tua trajetória?
2: Eu acho que tem muita mais maturidade, né? Certo. Em escolha de enredo, palavras e tudo, mas eu acho que essa essência, ela se mantém, né? Ela é muito importante. Inclusive, eu tô querendo fazer novas edições da trilogia, né? Porque é isso, eu acho que já é uma escrita que tá muito distante de mim. Ela tem questões que... É isso, é meu primeiro livro, é um primeiro filho, assim, né? Meus primeiros escritos, mas eles também são muito uma potência para me colocar como escritora e para ser trabalhado em escola, que já vem sendo feito muito disso. E eu tô reescrevendo eles, então, para pensar numa segunda edição, o meu grande amigo que tá assistindo, Kelvin Sumins, que tá fazendo as edições para mim, de ler, opinar, me ajudar em todos esses cortes. E uma coisa que era muito especial para mim, quando eu reli e repensei o livro, era: eu não quero perder a minha essência de 12 anos. É ainda uma coisa diferente do que eu sou hoje, claro, são certo. 12 anos de diferença, Deus. Né? Mas eu não quero perder o que eu escrevi ali, porque tem muita coisa ali que é muito importante pra mim, sabe? Então, apesar de a técnica mudar, a estrutura mudar, as escolhas, né, de palavra, de pontuação, eu acho que essa coisa que veio sendo gestada desde muito cedo, né? Eu acho que isso, ela vai se agregando, não é que ela vai se modificando tanto, ela não vai perdendo partes, mas ela vai se realinhando dentro de mim, assim.
0: Daquele primeiro livro que levou 6 meses para ser escrito, a esse agora que está em 5 anos, como é teu dia a dia? Como funciona o teu dia a dia? Tu tem uma rotina? Como é que funciona a tua atividade diária?
2: Sabe que eu terminei meu mestrado agora em março, né? E daí a minha dissertação de mestrado foi um ensaio pessoal sobre processo criativo. Então, para falar sobre processos criativos de outros autores, o meu também. Então, falei muito sobre a Hélène Cixous, que fala sobre a chegada da escrita, num livro dela que tem o nome Chegada da Escrita. E o Murakami também fala muito sobre esse processo, de como é que surgiu isso. E é muito essa coisa meio transcendental, assim, de onde ela aparece. E sobre processos, como é que ela surge, como é que eles se dão no dia a dia. E eu percebi, então, nesse estudo, que foi muito lendo os outros processos e entendendo o meu, que ele, a escrita, eu acho que, embora eu não tenha, todo dia às 8 da manhã eu vou escrever uma horinha, sabe? Eu penso muito a escrita durante o dia, sabe? Então, por exemplo, esse livro do mestrado, o Marecais, né, que eu tava escrevendo ele, tinha dias que eu não escrevia ele, mas eu penso nele muito tempo, assim.
0: E tu despeja quando
2: ele,
0: tu para.
2: Isso, ele fica num lugarzinho meio inconsciente, assim, e daí quando eu falo, não, ok, agora eu vou escrever a tarde inteira sobre isso. Parece que surge desse lugar e ele vem, e daí ele já tá mais constituído, sabe? Ele já tá mais com uma forma que, sem querer, tava se desenvolvendo lá atrás na minha cabeça, assim.
1: Eu só queria dizer para os ouvintes, os que estão nos vendo, é que o Luiz Henrique, quando tu está falando nesse tempo todo, ele tá numa... Eu vou recolher as babas dele, ele tá com aftosa.
0: Que bacana, né, Luiz?
3: Mas é interessante ouvir a sensibilidade na percepção de uma pessoa tão jovem que já está avançando nesse mundo da literatura, que, infelizmente, a gente percebe que está sendo cada vez mais, não digo abandonado, mas deixado de lado pela juventude. É algo que a gente precisa recuperar, essa paixão do jovem pela leitura.
0: Eu creio em ciclos, né? Uma visão bem particular. Eu acho que a coisa vai chegar num ponto, e a gente está muito perto disso, e a gente não está vivendo esse momento, de tal superficialidade que a gente vai se obrigar a mergulhar de novo.
1: Concordo contigo. Aliás, sabe o quê? Eu tenho... O primeiro livro que a Tati leu, ela disse aqui no programa, que ela começou lá na escola, na época, na Santa Rosa, Machado de Assis. E ela, lá pelas tantas, eu sempre incentivando, e sempre foi a minha paixão livros, e ela disse que eu dei um livro de presente que ela recuperou agora na história, aqui nesse estúdio, e que era um livro da Marta Medeiros, que aí ela começou a ler as crônicas e aí começou a se apaixonar pela literatura. Nós somos um tempo que o Delano disse, tu não acha que... Eu penso num tempo de futilidades, mas não, essas futilidades elas estão num vazio. Esse vazio seria considerado que ler, eu dizia há muito tempo atrás, que se hoje tu vai dizer para um jovem, tu quer uma sessão de tortura ou ler um livro, eles preferem uma sessão de tortura. É uma coisa muito, muito triste.
2: Eu acho que hoje em dia, claro, é isso que eu falei, né? São muitas distrações, celular, rede social, é tudo muito mais fácil. Eu chego em casa e eu fico vendo o TikTok em casa, né? Ao invés de poder pegar e ler um livro. Mas também eu acho que existe uma conexão que eu sinto muito quando eu vou conversar em escolas, quando eu vou falar em bibliotecas, quando eu vou ter bate-papo com as pessoas. Eu acho que essa proximidade de alguém que é jovem, que escreve, que conversa sobre isso, fala sobre isso, eu acho que permite essa conexão maior com a literatura. E eu sempre digo que, né, todo mundo tem o seu livro, assim, que deslancha, que a gente descobre, que gosta muito. Então a Tati encontrou nas crônicas, né? E vai construindo, então, entendendo o que gosta. E eu acho que a gente vê muito, e eu acho que não é nem só jovens, né? Eu acho que a gente, enquanto adultos, enfim, é isso. A gente tá cansado e ler demanda, né? Demanda sentir, demanda olhar, demanda pensar. E às vezes a gente só quer uma coisa mais tranquila e que a leitura também pode proporcionar isso, né? Eu acho que às vezes a gente coloca a literatura, os livros também num lugar muito de elite, sabe? Ah, não, tem que ser um grande pensador pra ler. Tem tanto livro bom que é tipo, ah, não, é entretenimento, é pra gente gostar, não precisa pensar na escrita em si, sabe? A gente tá lendo isso porque a gente gosta. E eu sempre senti muito esse contato com as escolas, esse diálogo assim, de mostrar aquele, parece um slogan assim, ah, literatura é legal, sabe? E que essa conexão com pessoas mais jovens, eu acho que ela consegue converter e criar novos leitores.
1: Tu não tem uma oficina que tu vai fazer, tá? E que eu gostaria que tu dissesse, que eu vi que tu disse que é para as pessoas começarem a escrever um diário.
2: O Diogo é meu maior incentivador também. Semana que vem lá em Porto Alegre eu vou estar ministrando uma oficina, que vão ser 4 encontros nas terças-feiras à noite, num brechó na Zona Sul, que me convidaram para fazer, né, esse processo de oficina. É um brechó que tem muita coisa cultural acontecendo e eles me convidaram para fazer, para dar essa oficina sobre memória, que eu acho que às vezes, de novo, além da literatura, eu acho que a escrita, às vezes a gente coloca num lugar de tipo, ah, não, tem que ser um grande escritor para escrever, sabe? Não, só se tu quiser ser profissional, né? Aí tu vai atrás dos meios para se desenvolver dentro disso. Mas tem muita gente que, ai, gosta de escrever texto para si ou para ler numa roda de conversa. Então essa oficina, ela surgiu pra gente pensar na escrita criativa enquanto memória, que eu acho que é um assunto que todo mundo sabe falar, né? A gente enquanto memória de lembrança da nossa infância, a lembrança do que aconteceu na outra semana, escrever em diário, escrever uma crônica ou algum poema. Então, essa escrita que não tem esses casacos, essas camadas de técnica e técnica e técnica, mas que a gente consiga compartilhar isso num ambiente seguro. Eu acho que a oficina também tem muito essa proposta de ser um ambiente seguro pra gente se despir das camadas da nossa escrita, né? Então, essa oficina vai acontecer na semana que vem ali em Porto Alegre. E tem várias informações a mais, assim, mas tem lá no meu Instagram, que é Escritora Marina.
0: Essa questão que tu falaste antes, Marina, desse trabalho que é ler, a gente tem que se dedicar. Uhum. Né? Eu faço uma analogia com vinho. O vinho, tu não vai tomar o vinho mais pesado da tua adega se tu não tá acostumado a beber vinho. Tu não vai ler Ulisses de cara, não vai dar Ulisses para um jovem ler, se ele não está preparado para Ulisses, para ler aquelas páginas sem pontuação. né? Do Joyce. Tu não vai dar um germinal do Emile Zola, que até hoje me destrói. Eu parava, eu lia uma página e parava. Porque me sufocava, eu me sentia naquelas minas de carvão, Diogo. Eu sufocava lendo Emile Zola. E por isso tem que ser uma construção, né? Eu acho, é uma preocupação que tu tem, por exemplo, tu vai dar essa oficina e tu vê que tem uma galera jovem aí, tu diz, tá, eu tenho que ir com um pouco mais de calma. Identificar o público, acho que é fundamental, né, Marina?
2: É muito importante, assim... Acho que é o público que dita muito isso.
0: Muito, né?
2: Né? Porque a gente... É bem o que tu falou. Eu lembro que quando eu tava no nono ano, a gente tinha que ler O Burrinho Pedrez. E assim, eu lembro que eu li 80 páginas e eu não entendi nada. Porque, tipo, não era... Sabe, eu não conseguia discernir, sim, o que estava acontecendo ali. Era uma coisa muito nova para mim, de escrita, de construção e tudo. E oficina é muito isso também, né? Eu não vou ficar passando mil e um teóricos que falam sobre memória, né? Para tentar ensinar. Não, é muito mais sobre a gente conversar sobre escrita. É uma troca, exatamente. E é isso, o público dita muito isso, né? A oficina, a estrutura da oficina. Claro, oficinas para quem está iniciando. A gente não vai botar muito teórico. Oficina para quem quer se profissionalizar na escrita. Vai aumentando o grau, né, do que a gente vai usar, das técnicas, do que a gente vai pensar no texto. Então tem muito disso, realmente, porque também é isso, a gente tem que se endireitar para as coisas não cansarem, não afastarem, né? A gente quer que seja próxima, escrita, literatura, e se a gente começa com um passo muito à frente, não tem como continuar.
1: Eu li os livros do Laurentino Gomes, e eu escrevi, tem uma crônica aqui que eu falo da... que eu escrevi isso, que quando eu comecei a ler aqueles livros, eu disse que tinha de tomar Dramin para não vomitar.
0: É. Sobre escravidão.
1: Sobre escravidão.
0: Olha, é terrível.
1: E aí eu penso que nós estamos num tempo que ninguém... Eu até acompanho no Instagram e vejo que tu tem essa sensibilidade que... é diferente. Eu não vejo no jovem assim uma preocupação de dizer assim, eu quero ler porque ler vai me fazer bem para o meu espírito, para... Porque na semana passada teve o Nélio Tombini, fez uma... Eu achei genial a participação do Nélio.
0: Mesmo.
1: E ele fala, aí que vem uma coisa, ele caceteou a inteligência artificial para uma população que não sabe nem a inteligência natural. Ele caceteou. E ele, o que que ele diz é preocupante, porque como é que tu vai segurar a questão de como organizar o cérebro num tempo muito complicado? Porque todo mundo quer enriquecer, veja as bets, né? Gente aí se endividando. Então ninguém mais quer o sofrimento no sentido do que eu quero ser alguém na vida. Não é justificar para os outros. Uhum. É para ti.
2: Uhum.
1: Quem que eu sou? Essa é a pergunta que deve ser feita.
2: Eu acho que é muito... Tem muito essa discussão, né? Sobre essa humanidade, assim, da escrita. Essa questão da inteligência artificial no mercado editorial, em tudo. Não só na escrita, né? Mas na criação de ilustração, capa, enfim. Eu que tenho experiência também em mercado editorial. Mas eu acho que uma coisa que a gente não perde e não tem como perder é muito essa humanidade mesmo. Eu acho que no fim do dia, né, de uma coisa tão conturbada, assim, dessa correria do dia a dia, o que a gente espera é isso, né, alguém que converse com a gente, seja assim, seja no livro, seja numa arte. Eu acho que existe essa sensação diferente quando a gente vê algo que é feito com muito carinho e muita dedicação para algo que é uma coisa mais dura, mais mecânica, algo que não é, que é artificial, né. Então eu acho que Eu acho que existe muito essa preocupação, né? As IAs vão tomar, os livros vão ser construídos a partir disso. E assim, eu já brinquei para entender como é que funciona isso. E realmente tem muita coisa que parece muito uma escrita genuína, assim. Mas quando tu abre isso em larga escala, é um ser não pensante, né? Então não tem essa sensibilidade do... o que eu vou repetir, o que eu vou construir, como é que eu vou chegar desse ponto até o outro, né? Esse olhar também, não tem esse olhar de, esse momento de agora, o que eu tô tirando dele, dessa sensação. Então, eu acho que é isso, acho que no fim do dia a gente vai buscar sempre algo mais humano, querendo ou não, e a gente vai perceber isso ao longo, né? A gente pode até achar uma coisa mais fácil, mas às vezes uma coisa mais fácil também pode ser construída por um humano, né? Uma literatura mais leve, não é nem mais fácil, né? Uma literatura que não demanda tanto, né, um grau de complexidade, enfim. E também a literatura também é feita por gente que nem a gente, né?
0: Olha que legal que é a gente ver a Marina, né? Tão jovem, com esse trabalho magnífico. O Diogo, que tem uma vida escrevendo, né? Eu, que eu sou do gráfico, sou da literatura, escrevi muito jornalismo literário na minha vida. Eu tinha o Serra Cult, que era basicamente isso. E cada um com o seu processo, né? Eu, o texto saía num jorro, uhum, e depois eu ia pegar e, né, deixar ele do jeito que precisava deixar. Tu vai guardando em algum lugar. Impressionante isso, Marina. Né? Tu vai gestando ele, olha, pá, vai absorvendo, e de repente quando tu senta, tu tem aquilo guardado, né? O Diogo, que sempre fala que escrever é sofrimento, né, Diogo? É uma coisa sofrida, escreve tão brilhantemente, e não quer, e uma coisa não tem nada a ver com a outra, né? E mesmo assim é uma literatura fantástica, tanto a Marina quanto o que tu,
1: aliás,
0: escreve.
1: Aliás, eu sempre gostei do Benedito Rui Barbosa,
0: faleceu,
1: que,
0: né,
1: faleceu 95 anos. Eu acompanhei toda. Ele, quando fazia os textos para o Terra Nostra, todas as novelas espetaculares dele, ele disse que ele, quando ele fazia, escrevia os textos, ele chorava. E quando ele dava, entregava para o ator, eu vi o Tiago Lacerda dizendo isso, quando o ator ia ler, ele chorava também. Isso ele fazia. Uhum. Como é que a escrita fazia a pessoa? Eu cansei de fazer crônicas e eu chorava. Sim. Chorava. Sim. Eu engasgava. Uhum. Né? Porque tu te colocava. A música, por exemplo, que a gente tem paixão, né? Aquilo que o Morricone, o Ennio Morricone, faz com o Cinema Paradiso, eu preciso 1 milhão, 10 milhões, bilhões de palavras. A música, em segundos, ela te, uhum, coloca em outro plano. Mas tu seduzir a pessoa pela escrita é outra coisa lindíssima.
2: Eu acho que é muito especial mesmo. Eu lembro que, adolescente, eu lia muito e eu chorava muito. Eu lembro até hoje que eu li A Menina que Roubava Livros, né? Chorei muito no final. A Culpa das Estrelas, que também fez parte da minha construção, né? Nossa, eu lembro que quando eu terminei o livro, eu fiquei, sei lá, 5 minutos chorando, sabe? Então, esse envolvimento que a gente tem, que é muito fruto de uma construção de quem tá por trás, né? Pensando, sentindo, escrevendo. Tu falou de se engasgar, né? Eu lembro até hoje que quando eu li Ensaio sobre a Cegueira, aquela cena com as mulheres,
0: é forte
2: lá. Nossa, eu me engasguei muito, sabe? Foi o livro que eu acho que eu mais senti dentro de mim, sabe? Uma violência, assim. E como é que isso consegue chegar até a gente, né? Através da literatura. E é isso, né? A gente não consegue ter essa intensidade se não é feito por nós, né? Por humanos que já sentiram, que já pensaram, que já, né, que tem esse conhecimento e tem isso na pele.
1: Os 100 anos de solidão.
0: Nossa.
1: O amor nos tempos da cólera. Isso aí são imagens que tu não deleta nunca.
2: É verdade.
1: Que tu constrói. Ao contrário da imagem que tu faz a tua imagem.
0: Uhum. Ou Érico Veríssimo, a gente pega, tu falaste dos livros que modificam. Uhum. O Érico Veríssimo mudou a minha infância, sim, né? Eu li O Tempo e o Vento com 8 anos de idade, né? Louco, minha mãe me trazia os livros. Mas o universo gauchesco, e tu colocar a mulher como centro, porque o centro do Tempo e o Vento são as mulheres. Uhum. As mulheres são os personagens fortes do Tempo e o Vento. E isso é... quando tu lê aquilo, diz, meu Deus, é outra coisa. Uhum. Né? Isso é muito legal. Como tu falaste agora do Saramago, uhum, aquilo te mexe contigo de um jeito. E como é... E só a literatura para fazer isso, né?
2: É
0: porque a música, ela te toca em outro lugar, né, Diogo? Eu acho que a música tem algumas notas que elas vão buscar algum sentimento, uhum, teu, que é diferente. Mas a literatura, ela te leva para aquele lugar.
2: E eu gosto muito do fato que a literatura chega diferente para cada pessoa, né?
0: Sim.
2: Então,

0: tem fizeram, eu fiquei um dia lá, a história de vida dele. Ele é de uma região, ele começou a escrever tardiamente também. E é Saramago, ele vivia numa região de Portugal que era tão, tão miserável, que Saramago é um arbusto, que transformaram esse arbusto em alimento. Então, eu quero colocar tem 23, 24 anos, mas a tua vivência para fazer o que tu faz, eu, por exemplo, estou com 77 anos e eu estou colocando grande parte das minhas histórias em cima das minhas vivências. Tu precisa, porque o teu processo é fascinante e eu acho que com 40 anos tu tem mesmo, tu vai ganhar o prêmio Nobel. Mas isso aí é fascinante o que está acontecendo contigo, né?
1: Eu acho que é muito dessa absorção mesmo. Eu sempre digo que a minha literatura ela é muito também de absorver o que vem do outro. Eu ali durante o período da graduação em escrita criativa, eu repeti muitas vezes que a minha escrita naqueles anos estava sendo muito formada também pelo repertório de autores já publicados, mas também autores que estavam comigo, sabe? A gente tinha um grupo muito legal.
2: Os contemporâneos.
1: Isso, né? E não era nem gente que queria ser escritor, ou nem gente que tinha livro publicado, mas era um pessoal que até hoje eu tenho contato, a gente troca texto, mas que a gente se formava, sabe? Eu li o texto de tal pessoa e falava, não, essa é a escrita dessa pessoa, sabe? Nossa, eu gosto muito como tu escreve, essa sensação que tu dá. E essa absorção vem muito de experiências diversas, né? De ler o que o outro também tá vivendo, né? A gente não pode ficar preso naquilo que só... Eu não teria escrito... Tenho certeza que eu não teria escrito um livro aos 12 anos se eu não tivesse lido tanto. Se eu não tivesse vivido tanto, não na vida, mas né, na literatura em si. Hoje em dia, 24 anos, eu tô com 5 livros, indo pro sexto, sabe? É muita coisa. E eu não vivi tanta coisa assim. Quer dizer, já vivi muito, mas não tanta coisa para ter um repertório tão grande assim de literatura, de lugares, de expressões, enfim. E isso tudo vem muito por conhecimento. Não digo, eu digo literatura porque a gente tá falando sobre isso. Mas cinema, arte, música, tudo, né?
2: Que maravilha.
0: Eu só quero dizer que a Mariana tá te vendo, ouvindo, e a Tati lá em Madrid. Dá um abraço pra Tati.
2: Tati, querida.
1: Beijo, Tati. A gente se falou, a gente vai se ver esse mês. Espero marcar um cafezinho com a Tati. Que a Tati também, dei um curso de escrita pra ela, maravilhoso, que ela tem uma história que tem que sair do papel também. Então, um beijo pra todo mundo que tá
2: que
1: assistindo.
2: Maravilha. Marina, obrigado.
1: Muito obrigada.
2: Obrigado demais. Convidada sempre. Quando estiver por aqui, venha.
1: Obrigada.
2: Tá em casa aqui na Garibaldi.
1: Muito obrigada.
2: Diogo, obrigado, meu amigo. Obrigado demais. Luiz Henrique.
3: Valeu, obrigado.
2: Valeu.
3: Agradeço.
2: Gente, Marina Solé Pagotti, escritora aqui Carlos Barbosa, hoje do mundo, né? Que a gente rompe essas fronteiras através da literatura e a Marina faz isso tão brilhantemente. Abraço a todos vocês, debate volta amanhã, daqui a pouco tem um No Ponto com o nosso informativo Tramontina. Até mais.
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11: Bom dia, prezados irmãos e irmãs que nos acompanham através da tua Rádio Garibaldi, o informativo da Paróquia São Pedro. Nesta quinta-feira, às 14h30, oração pelas vocações e doentes na Igreja Matriz. Às 16h, missa na Igreja dos Capuchinhos. E 19h30, missa na Comunidade Nossa Senhora das Graças, Linha Brasília. Já na sexta-feira, às 18h, missa na Igreja Matriz. 19h, terço dos homens na Capela São Tarcísio, no Rex Populi. 19h30, missa na Comunidade Nossa Senhora Medianeira, bairro Vale Verde. E 19h30, reunião e celebração, encontro catequético do núcleo na comunidade de São Francisco. Então, reforço o convite aos pais, catequizandos, a estarem presentes nesse encontro bem especial e celebrativo aí com a nossa catequese. No sábado, às 16h, missa no Mosteiro das Irmãs de São José, 17h, missa na Igreja Matriz e, no mesmo horário, missa na comunidade de Santo Antônio, do bairro Champagne. No domingo, 9h, missa na comunidade Santa Lúcia Vila Rica, mesmo horário, missa na Matriz, e também às 9h, missa na comunidade Nossa Senhora do Sagrado Coração, bairro Chácaras. 10h30, missa festiva na comunidade Nossa Senhora do Carmo, bairro Alfândega. E 18h, missa na Igreja Matriz, com a investidura dos novos coroinhas. Vamos participar, celebrar juntos. E na segunda-feira, que é o dia 13, às 15h45, missa na ermida Nossa Senhora de Fátima. Isso se o tempo nos permitir, né? Recordando que se estiver chovendo, vai ser na Igreja Matriz, ou se estiver muito frio, também na Igreja Matriz. E gostaria de fazer um convite bem especial para o dia 26 próximo, às 9h da manhã, missa na Igreja Matriz, com homenagem ao Frei Aldo, aos seus 70 anos de vida religiosa, e também em homenagem ao Frei Sidmar Prece, recém-ordenado padre ou presbítero, né? Então vamos participar. E depois, ao meio-dia, nós temos aí almoço lá na comunidade São Francisco. Esse almoço em homenagem a eles. E a arrecadação será para as vocações e a jornada vocacional que teremos aí, então, o dia 16 de agosto. Irmãos e irmãs, hoje nós celebramos o dia de Santa Paulina do Coração Agonizante de Jesus. Quem é Santa Paulina? Amabile, mais tarde irmã Paulina, que nasceu na Itália, emigrou para o Brasil com sua família desde jovem. Dedicou-se ao cuidado dos escravos abandonados e das crianças órfãos. Fundou a Congregação das Irmãzinhas do Imaculado, da Imaculada Conceição. O sofrimento que ela suportou com admirável paciência foi uma das marcas de sua vida. E ela faleceu em 1942. A seu exemplo, sejamos sinais do reino de Deus para os pobres, excluídos da sociedade e por todas as pessoas e para todas as pessoas que nós partilhamos a nossa vida e a nossa história. Convido você a rezar comigo. Ave Maria, cheia de graça, o Senhor é convosco. Bendita sois vós entre as mulheres e bendito é o fruto do vosso ventre, Jesus. Santa Maria, Mãe de Deus, rogai por nós, pecadores, agora e na hora de nossa morte. Amém. Santa Paulina, rogai por nós. Abençoai, Senhor, as nossas pessoas e a comida que a vossa bondade nos concede por Cristo nosso Senhor. Amém. Uma boa tarde, paz e bem.
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Agora são 12 horas com mais 14 minutos, meio-dia e 14, 20 graus é a temperatura atual aqui nos estúdios da Rádio Garibaldi. Nós estamos iniciando no ponto em 101.5 FM, servindo a notícia. Hoje, quinta-feira, dia 9 de julho. 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
1: 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Mulher que se envolveu em atropelamento se apresenta na delegacia de Carlos Barbosa. PRF e Brigada Militar apreendem 230 litros de agrotóxicos de origem estrangeira após fuga de veículo. No Informativo Tramontina, apresentação da candidata FENACHAMP Camila Batiste e bairro Alfândega realiza a festa de Nossa Senhora do Carmo neste final de semana. Estes e outros assuntos no Informativo Tramontina.
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1: 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E com o auxílio de câmaras de vídeo monitoramento, a Polícia Civil identificou a condutora do veículo envolvido no atropelamento de uma idosa de 76 anos, que aconteceu ontem pela manhã, na rua Humberto Acorsi, esquina com a Vinícius de Moraes, entre os bairros Aurora e Bela Vista, em Carlos Barbosa. Conforme apurado até o momento, uma testemunha relatou que a vítima teria caído em via pública e logo em seguida sido atropelada pelo veículo conduzido pela investigada. A motorista apresentou-se espontaneamente na delegacia, onde prestou depoimento na presença do advogado. Durante o interrogatório, ela afirmou que não percebeu que a idosa estava caída sobre a pista no momento em que passou pelo local. O veículo foi apreendido e encaminhado para a perícia, que vai auxiliar no esclarecimento das circunstâncias do fato. As investigações prosseguem para apurar a dinâmica do ocorrido e a condutora responderá ao procedimento em liberdade. A idosa vítima do atropelamento ficou gravemente ferida e foi encaminhada pelo SAMU para atendimento hospitalar. Até o momento, não temos mais informações a respeito do seu estado de saúde. E a Polícia Rodoviária Federal e a Brigada Militar apreenderam, na manhã, na madrugada desta quarta-feira, 230 litros de agrotóxicos de origem estrangeira, após acompanharem um veículo que fugiu de uma ordem de parada. A ação aconteceu no município de Barão, após acompanhamento iniciado em uma rota alternativa pela RS-453, passando por Carlos Barbosa. Dois homens naturais de Santana do Livramento foram presos. O condutor de 31 anos possuía antecedentes por descumprimento de medida protetiva e lesão corporal. Durante a fiscalização, os policiais localizaram no banco traseiro e no porta-malas um carro alugado, emplacado em Belo Horizonte, além de 130 litros de agrotóxico Calister e 100 litros de cianamida hidrogenada, ambos de origem uruguaia. Aos policiais, os envolvidos confessaram que haviam trazido os produtos de Santana do Livramento e que a carga seria entregue e comercializada na região de Bento Gonçalves. Os dois homens, os agrotóxicos apreendidos e o veículo foram encaminhados à Delegacia de Polícia Federal em Caxias do Sul para registro do flagrante pelo crime de descaminho. E após a divulgação pelos meios de comunicação sobre a cadelinha recolhida pela Polícia Rodoviária Federal após ser abandonada por um veículo na BR-470 em Carlos Barbosa, a tutora do animal entrou em contato com o pelotão e foi buscá-la no canil na tarde de ontem. A moradora de Carlos Barbosa informou que estava procurando pela cadelinha, que é seu animal de estimação, e já havia fugido de casa em outra ocasião. Segundo ela, a suspeita de que alguém tenha encontrado o animal na rua, colocado em um veículo e posteriormente desistido e o deixado na BR-470 e mediações da Tramontina. Ela foi salva graças à iniciativa de um motorista que acolheu, temendo ser atropelada. A PRF, a tutora assumiu o compromisso de reforçar os cuidados para evitar que a cadelinha fuja novamente. E dentro do Informativo Tramontina, a gente repercute a apresentação da segunda candidata entrevistada no episódio do podcast Soberana Fenachamp, Camila Batiste.
2: E a nossa primeira pergunta é: quem é a Camila?
3: Então, a Camila, me chamo Camila Letícia Batiste, tenho 30 anos e sou cirurgiã dentista, especialista em endodontia, que é o famoso tratamento de canal. Sou filha de Rosângela Deitos Batiste e Gilberto Batiste.
2: E o que despertou em você o desejo de participar do concurso que vai escolher as novas soberanas da Fenachamp? Por que você deseja ser uma soberana?
3: Então, eu sempre gostei de acompanhar, sempre gostei de participar da Fenachamp. E eu vejo isso como uma forma de contribuir com o meu amor por Garibaldi, com o orgulho que eu sinto de morar aqui. E é uma forma de dar voz à comunidade, porque eu acho que ser soberana é isso, não é só uma coroa, uma faixa, é um serviço comunitário. Tu dá voz a toda uma cidade e para representar. Então, surgiu dessa vontade de participar mais e de representar a cidade que eu nasci, vivi e que eu amo.
1: A entrevista completa está disponível no Facebook da Rádio Garibaldi. E em clima de festa, o 34º Fest Queijo chega ao seu terceiro final de semana, com ingressos ainda disponíveis para sexta-feira e domingo, apenas para o salão. No sábado, os dois turnos já estão esgotados, tanto no salão quanto no mezanino. A programação musical deste fim de semana tem na sexta destaque para as apresentações todas no estilo pop rock, com Eli Shirink às 17 horas, Farina Brothers às 19 horas e Klaus e Vanessa às 21 horas. No sábado, a música estará presente durante toda a realização do festival, com destaque para o sertanejo de Paula Machado às 19 horas e o pop rock da banda Rosas às 21 horas. Outro ponto alto do terceiro final de semana do Fest Queijo será a realização da 14ª Olimpíada Colonial no domingo. Aberto ao público e gratuito, a programação ocorre das 9 às 16h30 no Parque da Estação, incentivando a participação do público em atividades leves e divertidas. Em caso de chuva, o evento será cancelado. E o bairro Alfândega realiza a festa de Nossa Senhora do Carmo neste final de semana. Detalhes com Henrique da Fonseca.
4: A comunidade do bairro Alfândega, em Garibaldi, celebra neste final de semana a 113ª Festa de Nossa Senhora do Carmo. O tradicional evento religioso e festivo contará com uma extensa programação que inclui feira de produtos coloniais, celebrações religiosas e o tradicional almoço festivo. As festividades têm início no sábado, dia 11, a partir das 8 horas da manhã, com a abertura da feira de produtos coloniais. No final da tarde, às 7 da noite, ocorre o encerramento da novena na igreja do bairro, um momento dedicado à devoção mariana que vem sendo realizado ao longo dos últimos dias com a oração do Santo Terço pela Rádio Garibaldi. O domingo, dia 12, será o dia principal das celebrações. A programação terá início às 10h30 da manhã com a missa solene e a coroação de Nossa Senhora do Carmo. Ao meio-dia, será servido o tradicional almoço festivo. O cardápio inclui sopa de capelete, carne lessa, recheio, frango e gado, salada, maionese, pão e cuca. À tarde, a partir das 3 horas, a Domingueira Dançante terá animação com a banda Los Amigos, com entrada franca. Em entrevista para a tua Rádio Garibaldi, as festeiras Iracema Somense e Mara Possebon deram mais detalhes sobre a programação.
5: Dia sábado de manhã, às 8 horas, abertura da feira. E na feira nós teremos cuca, pães, tortas, biscoito, docinhos e o famoso pastel. E também a gente convida quem quiser tomar o café conosco da manhã, nós teremos o café grátis e também nós teremos a mateada com a erva mate chimango. Então, assim, traga sua cuia, nós disponibilizamos da erva e da água quente. E também temos cuias lá para a gente tomar e vamos confraternizar já desde o sábado de manhã.
6: Uma feira de produtos coloniais e vale ressaltar, quem quiser comprar o ingresso para o almoço do domingo durante a feira, vai ter lá a venda também.
5: Exatamente. E na feira também nós teremos o famoso leitão e o galeto já cozido, que é só pegar e levar para o almoço do sábado de meio-dia.
6: Muito bem, obrigada, feira então. E ainda no sábado, nós temos outro ponto na programação no final da tarde, que seria o encerramento da novena, é isso?
5: Exatamente. Durante 8 dias, né, ainda estamos em andamento com a novena no Terço do Roberto. E no sábado nós teremos o encerramento às 19 horas na igreja. E vai ser um momento muito bonito, um momento com Maria.
6: Certo. Mara, e no domingo, então, que seria o dia D da festa, assim, explica um pouco pra gente o que é que vai acontecer, qual é que é a programação do domingo.
7: No domingo, então, nós vamos ter a missa, né, às 10h30, com a coroação de Nossa Senhora do Carmo. Em seguida, nós vamos ter às 12 horas aí o almoço festivo. E logo em seguida, nós vamos ter, então, a domingueira com a banda Los Amigos.
6: Certo. E uma coisa que o pessoal já fica muito na expectativa para saber a informação, qual é que é o cardápio desse almoço, pessoal?
5: É o tradicional, sopa de capelete, carneleça, recheio, frango, gado, salada, maionese, pão e cuca.
6: Perfeito. Quanto é que custa o ingresso para este almoço?
7: R$75 adulto, né? E R$35 infantil.
6: Certo. Esse infantil é para crianças de que faixa de idade?
7: De 7 a 12 anos.
6: Certo. E depois para domingueira dançante, a entrada é franca?
5: É franca.
6: Perfeito. Quem não tem o ingresso ainda está escutando essa entrevista e se interessou em participar e comparecer no próximo domingo. Como que pode fazer essa compra, além, é claro, da participação na feira ao longo do sábado?
5: Pode procurar os festeiros. E tem também na comunidade, no salão e no Mercado Tressoldi.
6: Mercado Tressoldi também é ponto de venda.
5: É isso, na alfândega.
6: E os festeiros, quem são os festeiros, além de vocês duas, obviamente?
5: Tem o Volney e a Sidneia Resimini e o João e a Tassiane Dutra. Antes de fazer o convite, ainda no dia 16, que é o dia de Nossa Senhora do Carmo, na quinta-feira, nós teremos uma celebração mariana e logo em seguida nós teremos uma confraternização no salão. Então, todos estão convidados. E, assim, gostaria de convidar a todos para participarem nesse final de semana da grandiosa festa em honra à Nossa Senhora do Carmo. Venham conosco participar, celebrar e agradecer todas as bênçãos que nós recebemos durante a nossa vida e durante este ano.
7: Nós queremos também agradecer a todo mundo que está nos ajudando e convidar a todo o garibaldense que quiser vir prestigiar com nós a nossa festa. Vai ser um momento bem, bem bonito e toda a comunidade unida a gente vai conseguir fazer uma bela festa.
4: Os ingressos para o almoço custam R$75 para adultos e R$35 para crianças de 7 a 12 anos e podem ser adquiridos com os festeiros da edição no Salão da Comunidade ou no Mercado Tressoldi, localizado no próprio bairro. As homenagens à padroeira se estendem até a quinta-feira seguinte, dia 16 de julho, dia de Nossa Senhora do Carmo, quando haverá uma celebração mariana seguida de confraternização no Salão da Comunidade. Henrique da Fonseca para a tua Rádio Garibaldi.
1: Obrigado, Henrique, pelas informações. E a Fraternidade dos Freis Capuchinhos do Rio Grande do Sul comunicou na manhã desta quinta-feira o falecimento do Frei Dorvalino Sorgato, aos 96 anos. A morte do capuchinho aconteceu na noite de ontem no Hospital Virve Ramos, em Caxias do Sul. O corpo está sendo velado na capela da Casa São Frei Pio, com missa de despedida hoje à tarde, às 16 horas, seguida de sepultamento no Memorial dos Capuchinhos, em Caxias. De 2010 a 2024, Frei Dorvalino viveu em Porto Alegre, nas Fraternidades Mães de Deus e São Lucas, e desde 2024, na Fraternidade São Lourenço de Brindisi, dedicando-se à pastoral da bênção na paróquia Santo Antônio do Partenon e aos serviços fraternos. Antes, de 2012 a 2022, exerceu funções de capelão do Hospital São Lucas da PUC, em Porto Alegre. Desde o ano passado, passou a residir na Casa São Frei Pio para cuidados médicos. natural de Protásio Alves, filho de Luiz Sorgato e Maria Bertoldo, de 1943 a 1951, estudou nos seminários de Veranópolis, Ipê, Marau e Ijuí, apenas interrompidos no ano de 1950, quando fez o noviciado com profissão dos votos religiosos em 11 de fevereiro de 1951, em Flores da Cunha. De 1952 a 1959, estudou filosofia e teologia nos conventos de Garibaldi e Porto Alegre. Antes do final dos estudos teológicos, foi ordenado sacerdote na Matriz Santo Antônio em Porto Alegre em 21 de dezembro de 57, pelo arcebispo Dom Vicente Scherer. De 1960 a 1980, viveu e atuou no então estado do Mato Grosso e Goiás como missionário, pároco em Rio Verde, formador no Seminário de Aparecida de Taboardo e reitor do seminário em Hidrolândia, seguindo desde 1971 na pastoral paroquial do estado de Goiás, em Caldas Novas, Goiânia e Jaraguá. Em 1981, retornou ao Rio Grande do Sul, assumindo atividades paroquiais em André da Rocha, em Segredo Ipê e em Ijuí. Com espírito sonhador, gastava tempo no cuidado de hortas e em leituras e ensaiando seu veio poético. Um de seus versos, com o título Caminhada, diz: tropeço pelas pontiagudas pedras que cumprem a difícil tarefa de me atrapalhar e de me atrasar pelos caminhos que caio ao longo do meu caminhar. E a definição dos investimentos estaduais para a Serra Gaúcha entra em uma etapa decisiva. O Conselho de Desenvolvimento Regional da Serra, o CORED, realizará, na tarde de hoje, uma assembleia ampliada para escolher os 5 projetos que vão compor a cédula da Consulta Popular 2026. A reunião acontece às 14 horas na UX de Caxias do Sul e reunirá delegados, diretores e representantes da entidade. Ao todo, 43 propostas foram inscritas pela comunidade em 11 áreas temáticas. Após uma primeira seleção, 13 projetos avançaram para a etapa regional, incluindo 3 indicados nas assembleias micro-regionais realizadas em Nova Prata, Bento Gonçalves e Caxias do Sul. Agora, apenas 7 seguem na disputa pelas 5 vagas que serão submetidas à votação popular. Neste ano, o governo do estado destinou mais de R$1.800.000 para a região da Serra, valor que será dividido entre os 3 projetos mais votados. Durante a assembleia, o CORED também vai definir como acontecerá essa distribuição, podendo optar por uma divisão igualitária dos recursos ou por um modelo escalonado, com maior repasse ao projeto vencedor. Entre as propostas finalistas estão iniciativas voltadas ao fortalecimento da agricultura familiar, implantação de um parque infantil inclusivo, prevenção à violência doméstica no ambiente escolar e esportivo, criação de um serviço regional de acolhimento para crianças e adolescentes, implantação de sinalização turística regional, restauração do castelinho da antiga estação experimental de Veranópolis e o projeto Escola do Amanhã, voltado ao ensino de robótica para estudantes da rede pública. A votação da consulta popular será realizada de forma totalmente digital entre os dias 20 e 26 de julho. Qualquer cidadão poderá participar acessando o portal oficial da consulta popular com login gov.br e informando o número do título de eleitor para escolher um dos projetos que irão disputar os recursos destinados à Serra Gaúcha. 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Intervalo e em seguida retornamos aqui no ponto em 101.5 FM.
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1: Agora 12 horas com mais 37 minutos, 12:37, estamos no ponto, retornando em 101.5 FM, servindo a notícia. 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

0: 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Agora aqui no ponto é hora de Kátia Valente, é hora de previsão do tempo.
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2: Olá pessoal, nesta quinta-feira nós temos o tempo firme que segue predominando e finalmente a massa de ar polar começa a perder intensidade. Claro que o dia ainda amanheceu bastante frio, mas aos pouquinhos, né, ao longo das próximas horas, os termômetros devem subir. Ao longo desta tarde, então, máximas previstas na faixa entre os 18 até chegando à casa dos 19 graus. Os 17, 18 graus nos pontos mais elevados aqui da Serra e Campos de Cima da Serra. Mas este tempo firme também vai mudar. O que que acontece? Nós vamos ter novas áreas de instabilidade que a partir de amanhã já devem voltar a trazer umidade. E aí tudo indica que a umidade também deve ser persistente ao longo do final de semana. Não tem previsão assim de chuvas com volumes expressivos não, mas nós vamos ter o aumento da instabilidade e o retorno então da chuva. Com relação às temperaturas, as mínimas não são tão baixas, mas as máximas também não sobem tanto. Na sexta-feira, por exemplo, mínimas entre 7 e 9 graus e à tarde a máxima varia entre 14 e 15 graus e o final de semana não deve ser muito diferente com relação às temperaturas. No domingo é que a temperatura deve diminuir um pouquinho mais e principalmente para o início da semana que vem. Com a previsão do tempo, Kátia Valente.
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0: E dentro das informações do esporte da manhã desta quinta-feira, eu falo sobre a CBF, que encara hoje o Camaquã Futsal, jogo válido pela Copa RS. A partida terá início às 19 horas em Carlos Barbosa. Este é o segundo compromisso da CBF na competição. A CBF que já venceu o Rio Grandense de Rio Grande pelo placar de 3-0 e neste momento ocupa a segunda colocação do Grupo B com 3 pontos conquistados. O duelo contra o Vélez, aliás, com o antigo Vélez, o atual Camaquã Futsal, é justamente para definir quem assume a ponta da tabela. Duelo que tem transmissão da Rádio Garibaldi em 101.5 FM. Eu falo também sobre Copa do Mundo, porque hoje se iniciam os confrontos de quartas de final. A partir das 17 horas, França e Marrocos se enfrentam para definir o primeiro semifinalista da competição internacional. Os demais jogos de quartas de final acontecem amanhã às 4 horas da tarde, quando Espanha e Bélgica se enfrentam. No sábado, temos 2 jogos anotados no calendário, às 18 horas, Noruega e Inglaterra, às 22 horas, Argentina e Suíça. Lembrando que a Copa do Mundo se estende até o próximo domingo, dia 19 de julho. Estas foram as informações do esporte da manhã desta quinta-feira.
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Agradecimento e convite para a missa de sétimo dia de falecimento de Daniela De Biase Gobbi. Nossa querida Dani, nossos corações estão tomados pela saudade, mas também por imensa gratidão por termos tido o privilégio de compartilhar a vida com você. Daniela foi uma pessoa de coração enorme, sempre pronta para estender a mão, acolher, ajudar e fazer o bem, sem esperar nada em troca. Seu carinho, sua generosidade e sua força deixaram marcas que jamais serão apagadas. A dor da despedida é grande, mas o amor que você plantou em cada um de nós é o que nos motiva. Seu exemplo continuará vivo em nossa família e em todos que tiveram a felicidade de conviver com você nesses 36 anos. Pedimos a Deus que te receba em seus braços e nos conceda força e conforto para enfrentar esta ausência. Temos a certeza de que seu legado de bondade, amor e dedicação permanecerá para sempre em nossos corações. E temos certeza de que nos esforçamos ao máximo para te trazer um pouco de conforto nesses últimos meses que se passaram. Descanse em paz, Daniela. Você será eternamente amada, lembrada e fará muita falta. Com carinho, os familiares agradecem aos parentes, vizinhos, amigos e a todos que enviaram coroas, flores, mensagens e se fizeram presentes confortando a família nesse momento de despedida. E com saudades convidam para a missa de sétimo dia de falecimento de Daniela De Biase Gobbi, a ser celebrada na segunda-feira, 13 de julho, às 19 horas, na Capela Santo Antônio, linha 37, em Boa Vista do Sul. Pela presença e orações de todos, desde já, agradece.

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0: 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E o cronograma da paróquia São Pedro para esta quinta-feira. Às 14h30, oração pelas vocações e doentes na Igreja Matriz. Às 18h, missa na Igreja dos Freis Capuchinhos. E às 19h, missa na Comunidade Nossa Senhora das Graças, em Linha Brasília. Agora eu me despeço e vamos para a mensagem da paróquia de Carlos Barbosa.
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2: A minha saudação, meu irmão, minha irmã, hoje 9 de julho, quinta-feira, estamos iniciando o programa das paróquias Nossa Senhora Mãe de Deus, de Carlos Barbosa, e Nossa Senhora das Graças, de Arco Verde. E hoje, então, 9 de julho, celebramos como igreja Santa Paulina do Coração Agonizante de Jesus. E então queremos trazer presente um pouco dos seus dados, da sua vida, já que nesses dias também a palavra de Deus nos fala do chamado que o Senhor nos faz. Amabile Lúcia, natural de Trento, na Itália, nasceu em 1865, veio para o Brasil em São Paulo e morreu no dia 9 de julho de 1942. Ainda menina, emigrou com sua família para o Brasil, cuidou de jovens e doentes, dedicou-se à catequese e ao trabalho na igreja, até que, unindo-se às companheiras na congregação das Irmãzinhas da Imaculada Conceição, tomou o nome de Paulina do Coração Agonizante de Jesus. Superior geral, 1909, conduziu e promoveu a família religiosa com simplicidade e sabedoria. Foi canonizada em 19 de maio de 2002 pelo Papa São João Paulo II. E vamos partilhar resumidamente sobre o Evangelho de hoje, que Jesus envia os 12 em missão, anunciando a proximidade do reino. Os discípulos devem agir desinteressadamente, com desapego e plena confiança em Deus. De graça recebestes, de graça deveis dar. Suas ações devem refletir do Mestre: curar os enfermos, ressuscitar os mortos, purificar os leprosos e expulsar os demônios, mostrando que a presença do reino se manifesta na compaixão e no cuidado pelo próximo. De graça recebestes, de graça deveis dar. Vejam o testemunho que nos dá Santa Paulina do Coração Agonizante de Jesus. Foi chamada, foi escolhida e deu totalmente a sua vida para os nossos irmãos e irmãs brasileiros, que possamos reconhecer tantos dons e graças que recebemos de Deus. Hoje, então, quinta-feira, 9 de julho, vamos para os avisos das nossas paróquias Mãe de Deus e Nossa Senhora das Graças. 15 horas, missa na Casa de Repouso Elisa Tramontina. 18 horas, missa na Matriz Nossa Senhora Mãe de Deus. 19h30, curso de teologia. 19h30, missa na Comunidade São Silvestre da Linha 12. O Senhor esteja convosco, Ele está no meio de nós. Abençoe-vos Deus Todo-Poderoso, que é Pai, Filho e Espírito Santo. Amém. Abençoada quinta-feira para todos nós.
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2: 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Um grande abraço a todos os nossos ouvintes e uma excelente quinta-feira.
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0: No baixo, Champion. 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No violão, principal. 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

Em alta na tua Rádio Garibaldi, a rádio do teu tempo, emissora da Fundação Cultural da Serra de Garibaldi, na Serra Gaúcha, no estado do Rio Grande do Sul, na capital nacional do espumante, para fazer companhia na sua tarde, tarde da quinta-feira hoje. 15 minutos agora faltando para as 3. Em 21 graus, temperatura, tempo tá bom. Presença de sol. 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Um par quer dizer dois ingressos, tá bom? Para os entendedores. Aqui Balejão na comunicação, para te fazer companhia na tarde. Esperando sempre estar na sua audiência pelo 991-18-5111 da tua Rádio Garibaldi. Paz e bem.

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4: 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A Polícia Federal deflagrou nesta quinta uma operação para apurar desvios de emendas do ex-deputado federal Chiquinho Brazão para organizações não governamentais do Rio de Janeiro. Seu irmão, Domingos Brazão, também é investigado no caso. A operação foi batizada de Ementádio. A defesa deles ainda não se manifestou e disse que não teve acesso aos autos. Os dois atualmente já estão presos após terem sido condenados como mandantes da morte da vereadora do Rio de Janeiro, Marielle Franco. Chiquinho está em prisão domiciliar. A Polícia Federal cumpriu busca e apreensão na residência dele, no Rio de Janeiro, além de ter feito buscas em uma empresa de Domingos Brazão. A operação foi autorizada pelo ministro do STF, Alexandre de Moraes, que foi relator da ação do caso Marielle no STF. Ele determinou o bloqueio de bens no valor de 100 milhões de reais. O representante do Departamento de Comércio dos Estados Unidos, Jamison Greer, afirmou nesta quinta que a decisão sobre um novo tarifaço às importações brasileiras será anunciada muito em breve, mas disse que os dois países ainda estão distantes de um acordo. Em junho, Trump propôs tarifas de 25% sobre mercadorias brasileiras, após uma investigação sobre diferentes temas, como desmatamento ilegal, pirataria e PIX. No dia seguinte, ele anunciou taxas adicionais de 12,5% para 60 países, por falhas no combate

0: ao trabalho forçado, incluindo o Brasil. Nos dois casos, uma longa lista de exceções foi apresentada para evitar uma alta de preços no mercado norte-americano. Quem cultiva a gratidão é capaz de realizar sonhos que parecem inalcançáveis. 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O Ministério Público do Distrito Federal apresentou uma ação civil pública contra a influenciadora Virgínia Fonseca e o site de apostas Blaze. A justiça ainda deve analisar a petição. Segundo a ação do Ministério Público, há indícios de práticas abusivas, retenção sistemática de valores e imposição de metas de apostas aparentemente inatingíveis. A instauração do procedimento decorreu de duas linhas de investigação convergentes: o recebimento de denúncias de consumidores sobre retenção sistemática de valores depositados, bloqueio de contas e apresentação de justificativas genéricas. E também o recebimento de relatório técnico com mais de 42 mil reclamações registradas contra a plataforma. O Ministério Público pede uma indenização por danos morais coletivos, em valor não inferior a 120 milhões de reais. 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
0: Próxima edição às 4 horas.
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11: É a tua tarde mais completa aqui na programação, tua Rádio Garibaldi, a rádio do teu tempo. Lá no Facebook, tua Rádio Garibaldi, você tem, nós temos uma nota de pesar e a gente fica com esse sentimento, né? Faleceu Frei Capuchinho Dorvalino Sorgato, 96 anos. Comunidade toda, nós da tua rádio, da Fundação Cultural da Serra, nossa nota de pesar, né? Pelo passamento do Frei Dorvalino Sorgato, 96 anos. Uma bela história, né? Uma bela idade também já vivida, evangelizando, enfim, no trabalho e essa missão que ele recebeu. Colisão entre dois veículos deixa uma pessoa ferida no centro de Garibaldi, tá lá também no Facebook, tem debates, edição desta quinta-feira, dia 9. Também tem mais aqui, mais um podcast, né? Mais um podcast aqui na programação da tua Rádio Garibaldi. Tá lá pra você conferir. Segundo episódio do podcast Soberanas Fena Champ. Daqui a pouquinho dou mais uma passeada porque tem festa e queijo, turnos com ingressos esgotados para o terceiro final de semana. Em alta na programação.

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6: Oração do Papa Leão para o jubileu de São Francisco. São Francisco, nosso irmão, tu que há 800 anos ias ao encontro da irmã morte como um homem pacificado, intercede por nós junto do Senhor. Tu, no crucifixo de São Damião, reconheceste a verdadeira paz. Ensina-nos a buscar nele a fonte de toda a reconciliação que derruba todos os muros. Tu que, desarmado, atravessaste as linhas de guerra da incompreensão, concede-nos a coragem de construir pontes onde o mundo erga fronteiras. Neste tempo afligido por conflitos e divisões, intercede para que nos tornemos operadores da paz, testemunhas desarmadas e desarmantes da paz que vem de Cristo. Seja um franciscano, uma franciscana. Paz e bem.
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6: 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Tem mais. 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

Esse é o ritmo do Em Alta aqui na programação tua rádio. Regular. 15 minutos agora faltando para as 4 da tarde. Em 20 graus temperatura, bom tempo, tem sol. Hoje foi um clima de primavera, né? Tem um pouco mais diferenciado. Nada de inverno, nada de frio. Pela manhã um pouquinho. Belinda Carmais também passou por aqui, Bidis, Beatles. É o Em Alta na programação da tua Rádio Garibaldi, a rádio do teu tempo. Daqui a pouquinho, 5 da tarde, França e Marrocos, quartas de final da Copa do Mundo. Amanhã, 4 da tarde, Espanha e Bélgica. No sábado dos jogos, Noruega e Inglaterra, às 6 da tarde. E às 10 da noite tem Argentina e Suíça. E hoje tem a CBF aqui na tua Rádio Garibaldi. Daqui a pouquinho eu falo mais.

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7: Quatro horas, notícias da hora. O Ministério Público Federal recomendou ao INSS a dispensa temporária da exigência de cadastro biométrico para a concessão de benefícios previdenciários e assistenciais. A recomendação vale enquanto durar a suspensão do cadastramento eleitoral, de 7 de maio a 2 de novembro desse ano. O Ministério Público Federal afirma que o INSS exige o cadastro biométrico para conceder benefícios previdenciários e assistenciais e para desbloquear empréstimos consignados, mas não garante meios acessíveis, universais e rápidos para que todos os beneficiários cumpram a exigência. O problema atinge principalmente segurados que ainda não têm biometria cadastrada em bases do governo. Durante o período pré-eleitoral, os cartórios eleitorais deixam de fazer o cadastramento, o que impede parte dos beneficiários de cumprir a exigência. O INSS tem prazo de 10 dias para responder ao Ministério Público Federal se aceitará ou não essa recomendação. Representantes dos caminhoneiros ameaçam uma greve geral caso a medida provisória não seja pautada para votação no plenário do Senado Federal pelo presidente Davi Alcolumbre e acabe caducando. O prazo para que o texto seja pautado é dia 16 de julho. O presidente da Associação Brasileira dos Condutores de Veículos Automotores, Wallace Landim, afirmou que a categoria está indignada com Alcolumbre por não inserir o texto em votação e que vão responsabilizar ele por uma eventual greve. A medida provisória foi editada pelo governo federal em março deste ano para reforçar o cumprimento da política de pisos mínimos do frete rodoviário. Entre outros pontos, a proposta torna obrigatório o registro das operações de transporte por meio do Código Identificador da Operação de Transporte e cria mecanismos para punir empresas e transportadores que contratarem fretes abaixo dos valores mínimos estabelecidos pela ANTT, a Agência Nacional de Transportes Terrestres.

0: 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Explosões foram ouvidas no Irã pelo terceiro dia consecutivo nesta quinta, após o presidente dos Estados Unidos, Donald Trump, anunciar o fim do acordo de paz entre os dois países. Na terça e na quarta, os Estados Unidos confirmaram que bombardearam áreas do litoral iraniano como retaliação a um ataque contra três navios comerciais que tentavam atravessar o Estreito de Hormuz. Nesta quinta, a imprensa estatal informou que novas explosões foram ouvidas em cidades próximas ao litoral sul do país. Ainda não há informações sobre danos ou feridos. 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

0: Mas é por causa desse calhambeque, sabe? Bye bye. Bye bye.
1: Em alta na programação, tua Rádio Garibaldi. Eu vou pegar meu calhambeque agora, porque tá chegando o Roberto Antônio Ferrante. Como nós temos compromisso com o jogo da CBF e o Camacuã Futsal, é material que tá lá, ó. É a Copa RS, 19 horas no Centro Municipal de Eventos, Sérgio Luiz Guerra, em Carlos Barbosa. Eu vou pegar meu calhambeque, pibit. Quero consertar meu calhambeque. Tô indo embora. Amanhã eu volto. Se funcionar o calhambeque, né? Esse calhambeque meu aqui, Beto, é do tempo da manivela ainda, Betinho, né? Então, é, tem que dar manivela. Às vezes ele me deixa na mão. Não é igual o teu, que é elétrico, Roberto, né? É, a tecnologia avançou.
2: Troca a válvula.
1: É que eu não tenho condições agora, sabe?
2: Troca a válvula.
1: Tentei fazer um empréstimo lá no pessoal da Cressol lá, mas não deu ainda.
2: Não deu ainda.
1: É, não foi aprovado, né?
2: Ixi, Maria,
1: tô com comprometida.
0: Bye bye.
1: Bye bye. Amanhã eu volto, 1 da tarde, aqui na programação. Hoje a gente não teve por aqui porque estávamos no encontro com toda a turma, ou grande parte, 50% do pessoal da rede, tua rádio e mais nova das emissoras, a maior rede de rádios do sul do Brasil, aqui junto ao Hotel dos Frades, no espaço reservado para os eventos, né? Junto ao Hotel dos Frades aqui em Garibaldi. Anexo aqui a nossa rádio mais nova e também tua rádio Garibaldi. Foi maravilhoso, foi muito bom. Pela manhã começou, encerrou agora no meio da tarde. Por isso que o Balejo não abriu o Em Alta hoje aqui na tua rádio Garibaldi. Mas estamos aqui, ó. Em seguidinha tem Tia Prochega, depois a Récita do Santo Terço e amanhã a gente volta. Paz e bem, fique bem. Abração, beijão do Balejão, até amanhã.
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2: Sim, parecendo aí.

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0: Opa, boa tarde! Olá, olá, tudo bem? 18 para 5. Boa tarde, né, Flávio Antônio Balejo?
1: Opa!
0: Tudo certo?
1: Praticamente passamos o dia...
0: Encontros.
1: Encontros, né, Roberto?
0: E que encontros, né?
1: Começamos de manhã nossa parceria, seguiu pelo meio-dia e meio da tarde.
0: Pessoal...
1: E agora eu tenho que cruzar contigo de novo, mas é bom isso.
0: De novo? Não, isso é uma alegria.
1: Pra mim é uma alegria.
0: Pra mim, o que nós vimos lá no encontro, que a maior alegria do ser humano é ter um parceiro, é ter um colega do lado, tio.
1: É, não é o dinheiro.
0: Não, isso
1: não é
0: aí,
1: dinheiro.
0: Quando a gente vai embora daqui, Balejo, o que nós vamos levar daqui?
1: Nada.
0: Não adianta.
1: Quantos parceiros, quantos conhecidos, né? Parceiros né? Entre aspas.
0: É.
1: Mas quantas pessoas que a gente conhece que os caras são cheio do dinheiro, cheio do pila.
0: E quer mais.
1: E quer mais.
0: Mas tudo bem, cada um tem
1: Não tem amizades, Roberto.
0: Isso.
1: Amizades sinceras.
0: É verdade.
1: É aquele pessoal que vai e se aproxima com interesse.
0: Eu digo,
1: né?
0: Cada
1: com
0: um
1: interesse.
0: É livre para decidir a vida que quer levar. Agora, escolha. Ou tu queres uma vida de paz, uma vida de família, uma vida de luz, de amizade, ou tu quer uma vida de dinheiro. Pode conciliar os dois juntos, pode. Né? Mas não ser escravo dos valores monetários.
1: Não pode ser. Dinheiro é bom, ajuda sim.
0: Sim, mas claro, sem o dinheiro a gente não vive.
1: Mas tem muita gente que utiliza aí, assim, pô, todo dia tem festa pra aproximar, trazer gente, né?
0: E não vai.
1: Mas não tem amigos sinceros, não tem amigos verdadeiros, um amigo que vem mesmo porque gosta de ti, se sente bem ao teu lado.
0: É isso que vale.
1: E esse tipo de coisa, pra mim, não serve. Quero.
0: O que vale é o Balejo me servindo hoje pela manhã, um café da manhã lá.
1: Com
0: é
1: prazer.
0: O Balejo no almoço, me servindo prato lá pra mim comer, que eu não enxergo lá me servir.
1: Eu fui Eu fui umas 10 vezes no buffet, mas tudo bem, não tem problema.
0: Fora 10 vezes, 8 pra o senhor e 2 pra mim.
1: Ai, ai, ai. Mente, Budinho.
0: Há controvérsias. Há controvérsias. Então o negócio é o seguinte.
1: Eu
0: já começamos.
1: Mais curto hoje.
0: Mais curto hoje, até 15 para 6. Depois de 15 para 6, vamos rezar o terço Nossa Senhora do Carmo, porque 6:30 é jornada esportiva aqui na tua Rádio Garibaldi.
1: Exatamente.
0: Temperatura subiu hoje, né?
1: Bateu em 20. Uau, quando eu cheguei aqui no metade da tarde, bateu em 22, mas eu acho que chegou em 23 hoje.
0: Meu chapéu. E tá quanto agora?
1: Agora 21.
0: 21. Isso. Ainda acima dos 20, tia.
1: Muito quente.
0: Barbaridade. Tá quente. Então tá. Fazer
1: vamos pra
0: o quê? Sozinho.
1: Roupa hoje à noite.
0: Mas sim, vai lavar hoje à noite.
1: Hoje, que daí amanhã sai. Aí sol já seca.
0: Mas por
1: tudo,
0: que
1: né,
0: tu não lavou ontem, tá que lá, hoje
1: eu tenho,
0: tinha
1: olha,
0: sol?
1: Eu tenho um monte lá, o cesto tá cheio já, então.
0: Tá bom. Me engana que eu gosto, Lisane, não deixa o cara mentir, pelo amor de Deus.
1: Eita,
0: vamos embora, porque hoje já é o dia 9 de julho.
1: Amanhã tem festa aqui.
0: Amanhã tem Dudu de aniversário. O cara tá chorando de tanto tirar aquela moedinha do bolso.
1: Ele tá triste, né? Ele tá sério, ele tá pensativo.
0: Não, mudou
1: tá
0: até pensando, a cor do cabelo.
1: Vida,
0: mudou a cor do cabelo, né? Então dá pra ver que tá sendo jovial.
1: Pra ele 10 reais. É muito, gente.
0: Tá
1: muito.
0: Então vamos botar um Iedo Silva
1: vamos
0: e também, antes tem o Idomar Martins,
1: Idomar,
0: né?
1: Idomar Martins.
0: Isso, que marca que ela vai cantar, hein?
1: O Idomar Martins?
0: É.
1: Ele vem, deixa eu ver aqui, Matando o Segredo.
0: Eita, essa marca é boa demais, E depois o
1: Queixo Seco
0: com Iedo Silva, saudoso Iedo Silva, né?
1: Isso, né?
0: Então vamos lá, simbora pessoal, um pouco mais antes chegando o nosso Tia Prochega, mas vamos lá, tamo junto com o Flávio, tamo junto aqui, ó, termina em alto, vem Tia Prochega, vem o terço, e assim vamos caminhando em mais um final de tarde, aqui na tua Rádio Garibaldi, do nosso pro seu coração.

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1: Opa lá, boa por demais. Agora são 10 minutos, nos separam das 17 horas. Daqui a pouco tem notícias da hora aqui na tua Rádio Garibaldi. Mas daqui a pouco mais também tem a Galdéria que vai continuar. 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E vamos lá, só para fechar por aqui, eu quero parabenizar. Olha, hoje, alô, grande Gilberto Borsoi, dona Clarice, as meninas, as filhas, a família, tá todo mundo em festa em São Sebastião de Castro, hein? Porque o restaurante Culinária da Serra, hoje, já está um adolescente, hein? Já comemora 14 anos. Ei, parabéns pra turma toda lá. E quem não conhece aquele cardápio bem colonial que o restaurante serve, hein? E ó, até o final de semana aí, você vai almoçar lá no Culinária da Serra pelo seu aniversário, você vai ganhar um refri, Fruque. É bom, o refri é por conta do Culinária da Serra, do Gilberto Borsoi. Fechou? Parabéns, então, ao Gilberto Borsoi. Vamos tocar mais duas marcas, depois tem notícias da hora. Ah, eu só vou mandar um parabéns, quer dizer, um abraço, né? O Christian José Oliveira, a Eliette Vac, também a Elizabeth Rovadoski, e mais um abraço também pro Joel Nespolo, lá do Araripe, né? O Paulo e Silvana da Rosa, também, Paulo e Silvana da Rosa, lá do Ferroviário, e mais um casal que tem aqui, a Miriam, o Christian Boscaini e a Miriam Vieira, tá? Parabéns, porque esse grupo organizou um belo jantar lá dos bombeiros, foi fantástico no último sábado, né? Homenagens bonitas, juntamente com o Sérgio Bocchi, presidente, a diretoria, aí, olha, parabéns para vocês. E o valor arrecadado, como é mencionado, foi mencionado aqui também, né? Será para a corporação e também para a construção das salas lá, para também o treinamento da corporação de bombeiros. Aí na sua sede. Valeu, Sergião! Vamos tocar duas músicas rápido, depois já vamos para as notícias da hora. Por primeiro, tá chegando.
2: Quem? Ah,
1: João Luiz Correa.
2: Isto.
1: Aquele lá do telefone, é isso? Já aconteceu contigo isso,
2: aconteceu,
1: Flávio?
2: Aconteceu comigo.
1: Já aconteceu contigo?
2: Já.
1: Tu tem, não, tu, sim, tem certeza?
2: Eu não sei se vai dar pra colocar as duas, eu acho que não, hein? Tá,
1: vamos tocar só 100?
2: É, 6 faltando pra 5, tem 6. Notícia daqui a pouquinho.
1: Tá, então faz o seguinte, toca essa daí e depois a seguinte deixamos pra depois das notícias só da hora. Aí. Tá combinado, Flávio? Ah, daqui a pouco tem homenagem pro garotinho Matias, o filhote aqui da Leandra.
2: Ele já tá pelos corredores.
1: Tá por aqui correndo. Um aninho! Daqui a pouco, depois das notícias da hora.

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5: Em Marau, destaque para o projeto Trilhas de Aprendizagem, que está capacitando 20 adolescentes com idades entre 14 e 17 anos para o mercado de trabalho. A iniciativa oferece cursos voltados ao desenvolvimento de habilidades técnicas e comportamentais, preparando os participantes para os desafios da vida profissional. Após a conclusão da primeira etapa, os estudantes darão continuidade à formação com o curso de Inovação e Criatividade. O projeto é desenvolvido pela Prefeitura de Marau através da Secretaria de Inovação, Trabalho e Desenvolvimento Econômico. Tato a Rádio Alvorada de Marau, Ana Lúcia Jacomini.
6: A Polícia Rodoviária Federal alerta para o aumento de mais de 40% dos acidentes graves na BR-285 entre Lagoa Vermelha e Passo Fundo. Segundo a PRF, somente neste ano foram registrados 26 acidentes graves nesse trecho, com 12 mortes e mais de 100 feridos. Em Lagoa Vermelha foram 7 acidentes graves que deixaram 4 pessoas mortas e 32 feridas. A orientação da PRF é que os condutores redobrem os cuidados ao volante. Da tua Rádio Cacique de Lagoa Vermelha, Bernardo César.
7: Na região de Veranópolis, as obras de adequação da barragem da usina hidrelétrica Castro Alves já ultrapassam 80% de execução, de acordo com a Companhia Energética do Rio das Antas, a Serã. As intervenções seguem as recomendações de estudos hidrológicos atualizados e atendem às diretrizes estabelecidas pela Lei Nacional de Segurança de Barragens. Localizada no Rio das Antas, a Castro Alves está situada entre os municípios de Nova Roma do Sul e Antônio Prado, na margem direita, e Nova Pádua e Flores da Cunha, na margem esquerda. Da tua rádio veranense de Veranópolis, Alessandra Bernardi.
8: A Prefeitura de Caxias do Sul informa que a Secretaria da Receita Municipal terá atendimento especial ao público neste sábado, das 9 horas da manhã ao meio-dia, para atendimento aos contribuintes que desejam acertar as contas com o município, aproveitando as vantagens do Refis 2026. O Refis oferece condições especiais para que pessoas físicas e jurídicas regularizem débitos tributários e não tributários com a Prefeitura, com descontos de até 100% sobre juros e multas para pagamentos à vista. Da tua rádio São Francisco de Caxias do Sul, Luan Varela.
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4: 18h09, até 15h06, 17h com mais 8 minutos, até 15h06 tá, estamos com o Te Aproxega e 15h06 a récita do Santo Terço antecipado em virtude da jornada esportiva CBF em quadra logo mais em Carlos Barbosa. Tá bom, pessoal? Temperatura 20 agora, Balejo, lá.
7: 20 graus. 20 tá aí, graus tá a temperatura.
4: Mas um dia, ó, sensacional, um solaço.
7: Caldo,
4: bom. Mas haja saúde, né? Haja saúde pra aguentar essas mudanças todas de clima. Cara, a Ivone falou lá que chegou a queimar, olha bem, queimar uma violeta dela, uma florzinha dela, dentro de casa.
7: Lá hoje?
4: Embaixo da alha. Não, ontem. Ah. De ontem, ali que deu aquele friozaço lá.
7: Mas queimou com o frio.
4: Com o frio.
7: Ah,
4: com
7: bom.
4: O frio. Que barbaridade. Olha só o frio que tava, né? Mas tudo bem. 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Bom, meus amigos, vamos embora. Ah, eu vou agora homenagear eu digo assim, ó, na área Galdéria é um piazito. Mas é um piazito lindo, esperto, faceiro. É o Matias Leandro Borchait. O Matias Leandro Borchait é o filho da Leandra, da Lili, aqui da rádio. Um aninho, e o Odenir Borchait, que é o papai, né? O bombeiro, o Odenir Borchait.
7: Ele é tudo, Roberto.
4: É tudo.
7: Ele é eletricista, encanador, bombeiro.
4: É, ele levou um monte de picada.
7: Do SAMU.
4: Oh, levou um monte de picada de abelha quando foi salvar o meu irmão lá das abelhas. O Odenir, sim. É fantástico esse rapaz, pelo amor de Deus, né? Bom, Leandro e Odenir, feliz da vida com o Matias, hein? Primeiro aninho do Matias Leandro Borchait. Coisa linda. Imagina a vovó Silvana Coruja, como é que não tá? Meu pai do céu, netinho, né? Um ano. Os avós, o Francisco e a Terezinha Borchait também, os tios, primos. Coisa linda de ver. Parabéns pra você. Aê, garotão Matias. Cadê o sorrisão do Matias?
7: Ele deu um sorriso, falei pra ele aí.
4: Ele olhou pra tua cara e sorriu.
7: Sim, porque eu disse pra ele assim, que tal um churrasco hoje? E ele deu um sorriso. Vai sair um churrasco.
4: Viva! Então tem churrasco hoje. E a luz do meu rancho, essa casa bonita do Matias, da Leandra, do Borchait, enfim, né? Do Ladinir, toda essa turma bonita ali, né? Então, ó, nessa casa, que é a luz do rancho, a família reunida e o Matias de aniversário. Diz o Balejo que tem churrasco. Sim, bora, coitadinha do Matias, ele é pequenininho ainda.
12: Mas só ele chupa, sorriu, sai o churrasco, ele falou, deu um sorriso, né?
4: Então, olha ali, ó.
12: Sinal de positivo.
4: Então tá bom, fechou. Toca a música aí do Padre Ezequiel.

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1: 5:17, 20 graus a temperatura. Olha aí, gente. Alô, turma. Alô, pessoal. Atenção. Alô, turma da Fissou aí, né? Vai acontecer no dia 25, às 19 horas, agora de julho, uma conferência especial com o preletor da sede internacional, renomado Ennio Masakihara. Será na Fissou, então, dia 25 de julho. Às 19 horas, o ingresso vai custar R$50. Gilberto Misturini, pessoal aí tá comercializando os ingressos, realmente uma palestra muito interessante, sente a noia, né? Muito bem, vamos lá. 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
1: 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Vamos embora, meus amigos. Aqui no Teatro Chega da tua Rádio Garibaldi. 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Olha o Jorge Dornelles aí, gente. 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Como diz outro, como diz o Coso, que música é essa, Balejo? Tu vai dizer o quê? Toca ali.
3: É uma música bonita,
1: vamos então, ouvir. Então, toca.
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0: Olha só que baita, é do Jorge Dordelis, 5:27 agora.
1: Não, me você faz de galinha que eu me faço
0: de raposa, só pra fazer ó, nham. Eita galo, velho. Tchê, só quero lembrar aqui que tem ainda alguns ingressos para a festa de Nossa Senhora do Carmo do bairro Alfândega, que é agora, hein? Domingo, tá, pessoal? Então são R$75 para adulto e R$35 para crianças de 7 a 12 anos. Tá bom? Lá no Mercado Dressol, lá no Davi Infante tem. Lá no Salão da Comunidade com o Marcos. Ou também com os festeiros lá da comunidade, né? Iracema, o Rudy, o Volei, né, o João, toda a equipe lá, né? E atenção, ó, 999192426 também você pode reservar o seu ingresso neste telefone. Tá combinado? Alô, bairro Chacras, né? Também dia 25 tem filó lá, né? É isso, dona Isolde. Vamos lá, pessoal, organizando por lá. E também vamos pro intervalo comercial agora. E em seguida a gente volta pro arremate de Aproxega. 17:55 vamos ter o início do Santo Terço.
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1: 26, faltando para 6.
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13: Bora, pessoal, 19 graus agora a temperatura. Mais um final de tarde a milhão pelo Brasil. Olha aí, gente. Dois recadinhos aí para quem gosta de se organizar para festa, hein? Festa do Agricultor, Garibaldi, em São Roque, Figueira de Melo, e em Carlos Barbosa, no 5 da Boa Vista, Baixo, lá no Tink Bas, Balejo. Lá nos Bergamasques.
1: Tink Bas. Tink Bas.
13: Tink Bas. Então,
1: Tink Bas.
13: É, lá no Bas.
1: Tá bom.
13: Então, vamos lá, tudo com cobertura aqui da Torrada de Garibaldi. Lá no, em São Roque, vai ter a Le Farfalle, que vai animar as meninas que tocam e cantam e encantam. Eita, coisa boa.
1: É esse sábado que eu vou lá pro Tink Bas?
13: É na outra.
1: No outro que eu vou
13: no
1: lá?
13: No outro, no outro dia 25,
1: ah,
13: né?
1: Ah, mas já pode preparar o café, o pessoal lá, que eu chego cedo, né?
13: Eita, nós. Balejo tá indo pra 5 Baixo, vai dar cobertura lá, então se preparam, né, turma? Pode esconder as galinhas, os porcos.
1: Pode ser um ovo remexido.
13: Ovo remexido,
1: mesmo.
13: Ovo de avestruz lá, tudo bem. O avestruz tem o Fortunato Agostini lá no sítio dele lá. Eita, coisa boa.
1: É lá o sítio dele?
13: Não, o sítio dele é aqui no Araripe.
1: Ah, bom. Senão
13: aqui foi onde que o Dudu foi lá pegar umas galinhas. Lembra? E saiu corrida de lá do Poleto. Coitado do Dudu. Dudu tá de aniversário amanhã, né?
1: É amanhã tá.
13: Opa!
1: Tá
13: esse
1: mês aqui tá concorrido.
13: Tá concorrido. Né? Depois, segunda-feira, é o Balejão. É. Depois tem a Denise.
1: Dia 13. A gente tá em festa também.
13: Amém. Olha ali, ó.
1: Aceitando presentes aí. Pode se mandar Pix, qualquer coisa.
13: Tá. Ó, pessoal, o Balejo não aceita Pix acima de 2 centavos, tá? Por favor. Bom, deixa
1: depois
13: assim.
1: Tem a Furlaneta.
13: Dia 30. 29.
1: 30. Jora 30.
13: 30. Gente, vamos falar certo. Sim. Rádio é pra falar certo, rapaz.
1: Tá.
13: Brincadeira, lá do outro lado o pessoal vai começar a falar errado por nossa causa.
1: Fiz aí.
13: Que barbaridade.
1: É
13: dia 30. Tá dia bom, 30. Meu. 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Obrigado! 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Então até uma birita lá, né, Valejão?
1: É, tem também.
13: Tem também, um cafezinho.
1: Luto na Cateceta.
13: No capricho, tá bom? Diz outra, no capricho. Valeu, tchê, brigadão a todos. A seguir tem a recita do Santo Terço. Já estamos no sétimo dia da nossa novena Senhora do Carmo. Amanhã, sexta, oitava e o nono, lá na igreja do Bairro Alfândega, no próximo sábado, ok? Vamos embora! José Mendes para fechar. Alô, turma toda lá que tá na audiência. É baile de rancho? Isso. Obrigado, Balejo. Tá daqui a pouco no Santo Terço.
1: Até logo mais.

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0: Mãe do Carmo, mãe do escapulário. 14 minutos nos separam das 18 horas. Bem-vindos, bem-vindas. Boa tarde. Bom finalzinho de tarde, né? Aqui a gente reza o Santo Terço. Somos muitos ligados, rezando juntos para pedir a proteção e intercessão da Mãe do Carmo. Temos muitos desafios, temos muitas coisas boas. E como é bom a gente marcar a nossa passagem na família, no trabalho, com os colegas, com os amigos. Olha, hoje nós somos alimentados de tantas coisas boas que aconteceu nesse nosso encontro, que nos foi proporcionado pela rádio. Então, por isso que a gente está alimentado de coisas boas. E essas coisas boas são permanentes. A gente não pode, hoje, só porque ouvimos tantas soluções, eu digo assim, de desafios, que amanhã a gente acaba esquecendo. É permanentemente procurando estar sempre fazendo o melhor de cada um de nós. O próprio Jesus falou no evangelho de hoje: vão, anunciem o reino de Deus, abençoem, vão lá, não precisa levar nada junto, só vão com a roupa do corpo, não precisa levar duas túnicas, duas sandálias, não, vai uma só, vai lá, anuncia, ajuda, cura os doentes. E nada de cobrar, tudo de graça. De graça recebesses, de graça deves dar. Isso é a palavra de Jesus Cristo, no evangelho de hoje. Então, por isso que a gente diz, tudo que recebemos hoje, esse fortalecimento espiritual, tanto da Ana, como à tarde do Frei, o Frei, isso, Álvaro Moraes, que tão bem colocou sobre São Francisco de Assis. Então são essas situações que nos alimenta e faz com que tenhamos sempre o melhor para poder repassar a quem está lá do outro lado do microfone, está também precisando, com sua dor ou com sua alegria, mas nunca deixa de rezar, nunca deixa de confiar e de acreditar. Então hoje antecipamos um pouco o Santo Terço em virtude da jornada esportiva que às 6:30 vai começar. Então já temos a Doce Helena, que vai rezar o primeiro mistério. Tá liberado para ti, tá, Doce Helena? A senhora pode ligar. A gente vai rezar junto, bem como com todos os nossos ouvintes. Quarta e quinta dezena, a Comunidade Nacional do Carmo do Bairro Alfândega. Portanto, temos a segunda e a terceira para liberar para o ouvinte ainda, para depois. Então, vamos nos reunir com todas estas intenções que aqui nesta urna estão. Quantos aqui são os pedidos de bênção, de intercessão da Mãe do Carmo, por todos que aqui são mencionados. Vamos rezar também pro pequeno Matias Leandro Borchait, que é o filho da nossa colega Leandra, da Denir, que está comemorando o primeiro aninho hoje. Ó, o anjinho da guarda te proteja sempre, Matias. Como é bonito isso, né? Como é bonito a gente poder ver essa criança numa família e crescendo com toda a sabedoria, com toda a alegria e o amor dos pais. Que bonito isso. Então vamos trazer presente todos os nossos ouvintes, a quem está conosco rezando, quem está colocando suas intenções. Eu vou aqui liberar também o WhatsApp para você colocar lá no painel 54991185111. Você vai colocar lá a sua intenção. Frei Virgílio, que hoje faleceu lá em Caxias do Sul, 94 anos, foi para junto de Deus, foi sepultado agora à tarde. Mais um Frei que está indo lá junto do 96. Pai. 96, eu falei 94, né? Uhum. 96 anos, então. Do Frei que faleceu ontem e hoje foi sepultado. Então a gente pede que lá onde ele está, no céu, que também possa interceder junto ao Pai por todos nós. Ele que teve uma missão muito bonita aqui, quando esteve aqui falando de São Francisco, falando de toda essa espiritualidade que é importante para alimentar o nosso interior. Então vamos rezar com todos os nossos ouvintes. Estamos aqui, eu, Flávio, vocês todos, reunidos em nome do Pai, do Filho e do Espírito Santo. Amém. Creio em Deus Pai Todo-Poderoso, Criador do céu e da terra, em Jesus Cristo, seu único Filho, nosso Senhor, que foi concebido pelo poder do Espírito Santo, nasceu da Virgem Maria, padeceu sobre Pôncio Pilatos, foi crucificado, morto e sepultado, desceu à mansão dos mortos, ressuscitou o terceiro dia, subiu ao céu, está sentado à direita de Deus Pai Todo-Poderoso, onde há de vir julgar. Creio no Espírito Santo, Santa Igreja Católica, na comunhão dos santos, na remissão dos pecados, na ressurreição da carne, na vida eterna. Amém. Pai nosso, três Ave Marias, a Santíssima Trindade. Pai nosso que está no céu, santificado seja o vosso nome. Venha a nós o vosso reino, seja feita a vossa vontade, assim na terra como no céu.
1: O pão nosso de cada dia nos dai hoje. Perdoai as nossas ofensas, assim como nós perdoamos a quem nos tem ofendido. E não nos deixeis cair na tentação, mas livrai-nos do mal. Amém.
0: Ave Maria, cheia de graça, o Senhor é convosco. Bendita sois vós entre as mulheres e bendito o fruto do vosso ventre, Jesus.
1: Santa Maria, Mãe de Deus, rogai por nós, pecadores, agora e na hora de nossa morte. Amém.
0: Ave Maria, cheia de graça, o Senhor é convosco. Bendita sois vós entre as mulheres, e bendito o fruto do vosso ventre, Jesus.
1: Santa Maria, Mãe de Deus, rogai por nós, pecadores, agora e na hora de nossa morte. Amém.
0: Ave Maria, cheia de graça, o Senhor é convosco. Bendita sois vós entre as mulheres, e bendito o fruto do vosso ventre, Jesus.
1: Santa Maria, Mãe de Deus, rogai por nós, pecadores, agora e na hora de nossa morte. Amém.
0: Glória ao Pai, ao Filho e ao Espírito Santo.
1: Como era no princípio, agora e sempre. Amém.
0: Nossa Senhora do Carmo,
1: rogai por nós.
0: Divino Pai Eterno,
1: abençoai-nos.
0: Bom rezar com você, doce Helena. Boa noite, boa tarde, já no final da tarde, né? Vamos ouvir suas intenções, doce Helena.
1: Eu vou rezar pela saúde dos meus familiares, a todos que precisam de orações, que estão no seu desafio de saúde. Peço hoje em especial pela saúde e recuperação do Aníbal Andreola, que está no seu desafio, pela sua recuperação. A vocês da rádio, aos seis da paróquia. E hoje peço o descanso eterno da minha avó, Adelina Mantelli Frosa, pelo seu 13º ano de falecimento e por todos os demais falecidos da família.
0: Amém. Então vamos unir essas intenções. Quero lembrar também mais uma vez aqui, Flávio, para o descanso eterno do Frei
2: Dorvalino Sorgato.
0: Sorgato.
2: 96 anos.
0: É, do Frei Dorvalino Sorgato, que foi para junto de Deus. Dá-lhe, Senhor, o descanso eterno, que a luz perpétua o ilumine. Descanse em paz. Amém. Unimos a estas intenções. Vamos rezar com as intenções da doce Helena, com todos os nossos ouvintes, meditando o primeiro mistério luminoso, onde contemplamos
2: o batismo de Jesus.
0: Pai nosso que estais no céu, santificado seja o vosso nome. Venha a nós o vosso reino, seja feita a vossa vontade, assim na terra como no céu.
1: O pão nosso de cada dia nos dai hoje. Perdoai as ofensas, assim como nós perdoamos a quem nos tem ofendido. E não nos deixeis cair na tentação, mas livrai-nos do mal. Amém.
0: Ave Maria, cheia de graça, o Senhor é convosco. Bendita sois vós entre as mulheres, e bendito o fruto do vosso ventre, Jesus.
1: Santa Maria, Mãe de Deus, rogai por nós, pecadores, agora e na hora de nossa morte. Amém.
0: Ave Maria, cheia de graça, o Senhor é convosco. Bendita sois vós entre as mulheres, e bendito o fruto do vosso ventre, Jesus.
1: Santa Maria, Mãe de Deus, rogai por nós, pecadores, agora e na hora de nossa morte. Amém.
0: Ave Maria, cheia de graça, o Senhor é convosco. Bendita sois vós entre as mulheres, e bendito o fruto do vosso ventre, Jesus.
1: Santa Maria, Mãe de Deus, rogai por nós, pecadores, agora e na hora de nossa morte. Amém.
0: Ave Maria, cheia de graça, o Senhor é convosco. Bendita sois vós entre as mulheres, e bendito o fruto do vosso ventre, Jesus.
1: Santa Maria, Mãe de Deus, rogai por nós, pecadores, agora e na hora de nossa morte. Amém.
0: Ave Maria, cheia de graça, o Senhor é convosco. Bendita sois vós entre as mulheres, e bendito o fruto do vosso ventre, Jesus.
1: Santa Maria, Mãe de Deus, rogai por nós, pecadores, agora e na hora de nossa morte. Amém.
0: Ave Maria, cheia de graça, o Senhor é convosco, bendita sois vós entre as mulheres e bendito o fruto do vosso ventre, Jesus.
1: Santa Maria, Mãe de Deus, rogai por nós, pecadores, agora e na hora de nossa morte. Amém.
0: Ave Maria, cheia de graça, o Senhor é convosco, bendita sois vós entre as mulheres e bendito o fruto do vosso ventre, Jesus.
1: Santa Maria, Mãe de Deus, rogai por nós, pecadores, agora e na hora de nossa morte. Amém.
0: Ave Maria, cheia de graça, o Senhor é convosco, bendita sois vós entre as mulheres, e bendito o fruto do vosso ventre, Jesus.
1: Santa Maria, Mãe de Deus, rogai por nós, pecadores, agora e na hora de nossa morte. Amém.
0: Ave Maria, cheia de graça, o Senhor é convosco, bendita sois vós entre as mulheres, e bendito o fruto do vosso ventre, Jesus.
1: Santa Maria, Mãe de Deus, rogai por nós, pecadores, agora e na hora de nossa morte. Amém.
0: Ave Maria, cheia de graça, o Senhor é convosco, bendita sois vós entre as mulheres, e bendito o fruto do vosso ventre, Jesus.
1: Santa Maria, Mãe de Deus, rogai por nós, pecadores, agora e na hora de nossa morte. Amém.
0: Glória ao Pai, ao Filho e ao Espírito Santo.
1: Como era no princípio, agora e sempre. Amém.
0: Ó meu bom Jesus,
1: perdoai-nos e livrai-nos do fogo do inferno, levai

0: tá discando lá, 3464-7508, para a gente poder continuar atendendo e rezando, interagindo com vocês nesse nosso momento do Santo Terço. Como é que está o painel, Flávio? Chegou alguma intenção?
1: Não, Roberto.
0: Não ainda?
1: Ainda não.
0: Então tá, um pouquinho mais cedo o pessoal acaba estranhando, né? Mas estamos rezando o terço, gente. Estamos rezando o terço nesse final de tarde. Então, enquanto aguardamos a sua participação, vamos nos pedir à Mãe do Carmo, intercessão, sobre todos da comunidade que estão organizando essa festa, que possam receber as bênçãos e, claro, todos que lá também forem receber a bênção da Mãe do Carmo, tanto no sábado à noite, como no terço, como no domingo de manhã, 10h30 na missa, que possam receber as bênçãos da intercessão da Mãe para você, para toda a família. E com o Pedro, vamos também rezar este segundo mistério. Pedro, boa tarde. Bom final de tarde, Pedro.
2: Bom final de tarde para vocês também. Espera um pouco que eu vou abaixar o volume do rádio.
0: Tá bem. Já o Pedro, lá da linha da Carolina Alta, comunidade Nossa Senhora das Graças, vai estar conosco rezando e vai colocar as intenções. Diga lá, Pedro.
2: Eu queria rezar para todos esses que estão ali na urna.
0: Amém.
2: Amém. E pelo Edio também, que ele está lá, que ele tem um pouco de febre.
0: Meu Deus.
2: E ele está se recuperando bem, só que até que volta a febre, não está. E peço para todo mundo rezar para ele.
0: Vamos rezar pelo Edio, né?
2: Porque
0: Deus olhe por ele.
2: Ele é quase 70 dias que ele está lá.
0: Meu Deus.
2: E todos os meus primos e prima, e meus cunhados, minhas cunhadas, e minha família.
0: Amém, Pedro. Então vamos rezar por
2: todos esses que rezam o Santo Terço conosco.
0: Certo. Com as intenções suas, pelo Edio, que Deus olhe pela sua recuperação, pela sua saúde, que a Mãe do Carmo interceda lá junto dele, que essa febre vá embora, que ele possa melhorar.
2: Eu fiquei lá 4 dias junto com ele, estava pronto para vir para casa.
0: Aí
2: e
0: veio
2: deu
0: febre.
2: Essa febre, né?
0: Mas é porque não era o momento, mas logo o momento dele de vir para casa vai virar. Eu tenho certeza que você vai aqui rezar e dizer, olha, o Edio voltou para casa. É isso que eu quero ouvir de você, com a graça de Deus. Então vamos unir essas intenções, é que cada um traz no seu coração, rezamos sim, este segundo mistério da luz onde contemplamos.
1: Autorrevelação nas bodas de Caná.
0: Pai nosso que estais no céu, santificado seja o vosso nome, venha a nós o vosso reino, seja feita a vossa vontade, assim na terra como no céu.
2: O pão nosso de cada dia nos dai hoje, perdoai as nossas ofensas, assim como nós perdoamos a quem nos ter ofendido. E não deixeis cair em tentação, mas livrai-os do mal. Amém.
0: Ave Maria, cheia de graça, o Senhor é convosco. Bendito sois vós entre as mulheres, e bendito o fruto do vosso ventre, Jesus.
2: Santa Maria, Mãe de Deus, rogai por nós, pecadores, agora e na hora da nossa morte. Amém.
0: Ave Maria, cheia de graça, o Senhor é convosco. Bendito sois vós entre as mulheres, e bendito o fruto do vosso ventre, Jesus.
2: Santa Maria, Mãe de Deus, rogai por nós, pecadores, agora e na hora da nossa morte. Amém.
0: Ave Maria, cheia de graça, o Senhor é convosco. Bendita sois vós entre as mulheres, e bendito o fruto do vosso ventre, Jesus.
2: Santa Maria, Mãe de Deus, rogai por nós, pecadores, agora e na hora da nossa morte. Amém.
0: Ave Maria, cheia de graça, o Senhor é convosco. Bendita sois vós entre as mulheres, e bendito o fruto do vosso ventre, Jesus.
2: Santa Maria, Mãe de Deus, rogai por nós, pecadores, agora e da hora da nossa morte. Amém.
0: Ave Maria, cheia de graça, o Senhor é convosco. Bendita sois vós entre as mulheres, e bendito o fruto do vosso ventre, Jesus.
2: Santa Maria, Mãe de Deus, rogai por nós, pecadores, agora e da hora da nossa morte. Amém.
0: Ave Maria, cheia de graça, o Senhor é convosco. Bendita sois vós entre as mulheres, e bendito o fruto do vosso ventre, Jesus.
2: Santa Maria, Mãe de Deus, rogai por nós, pecadores, agora e da hora da nossa morte. Amém.
0: Ave Maria, cheia de graça, o Senhor é convosco. Bendita sois vós entre as mulheres, e bendito o fruto do vosso ventre, Jesus.
2: Santa Maria, Mãe de Deus, rogai por nós, pecadores, agora e da hora da nossa morte. Amém.
0: Ave Maria, cheia de graça, o Senhor é convosco. Bendita sois vós entre as mulheres, e bendito o fruto do vosso ventre, Jesus.
2: Santa Maria, Mãe de Deus, rogai por nós, pecadores, agora e da hora da nossa morte. Amém.
0: Ave Maria, cheia de graça, o Senhor é convosco.

0: convosco, bendita sois vós entre as mulheres e bendito o fruto do vosso ventre, Jesus.
1: Santa Maria, Mãe de Deus, rogai por nós, pecadores, agora e da hora da nossa morte. Amém.
0: Ave Maria, cheia de graça, o Senhor é convosco, bendita sois vós entre as mulheres e bendito o fruto do vosso ventre, Jesus.
1: Santa Maria, Mãe de Deus, rogai por nós, pecadores, agora e da hora da nossa morte. Amém.
0: Glória ao Pai, ao Filho, ao Espírito Santo.
1: Como era no princípio, agora e sempre. Amém.
0: Ó meu bom Jesus,
1: perdoai, livrai no fogo do inferno e levai as almas todas para o céu e socorrei principalmente as que mais precisar.
0: Nossa Senhora do Carmo,
1: rogai por todos nós.
0: Divino Pai Eterno,
1: abençoai-nos.
0: E domingo na Igreja Nossa Senhora das Graças.
1: Temos Santo Terço.
0: 10 horas da manhã, né?
1: 10 horas da manhã.
0: Todo mundo rezando lá com o seu Pedro e a comunidade, tá bom? Obrigado por estar rezando conosco, Pedro, que a paz de Jesus e o amor da Mãe do Carmo esteja contigo, com a tua família, com a melhora do Edio. Paz e bem.
1: Paz e bem e uma boa noite.
0: Boa noite. E é o terceiro mistério que estamos liberando para mais uma participação. A quarta e a quinta estão agendadas, então esse terceiro mistério, quem vai querer rezar com a gente, é só ligar. Vamos unir a essas intenções, vamos rezar com aquela que você traz no seu coração, com muita fé, pedimos nesse terceiro mistério da luz, onde contemplamos
2: O anúncio do reino de Deus convidando a conversão.
0: Pai nosso que estais no céu, santificado seja o vosso nome, venha a nós o vosso reino, seja feita a vossa vontade, assim na terra como no céu.
2: O pão nosso de cada dia nos dai hoje, perdoai as nossas ofensas, assim como nós perdoamos a quem nos tem ofendido, e não nos deixeis cair em tentação, mas livrai-nos do mal. Amém.
0: Ave Maria, cheia de graça, o Senhor é convosco. Bendita sois vós entre as mulheres, e bendito o fruto do vosso ventre, Jesus. Santa Maria,
2: Mãe de Deus, rogai por nós, pecadores, agora e na hora de nossa morte. Amém.
0: Ave Maria, cheia de graça, o Senhor é convosco. Bendita sois vós entre as mulheres, e bendito o fruto do vosso ventre, Jesus.
2: Santa Maria, Mãe de Deus, rogai por nós, pecadores, agora e na hora de nossa morte. Amém.
0: Ave Maria, cheia de graça, o Senhor é convosco. Bendita sois vós entre as mulheres, e bendito o fruto do vosso ventre, Jesus.
2: Santa Maria, Mãe de Deus, rogai por nós, pecadores, agora e na hora de nossa morte. Amém.
0: Ave Maria, cheia de graça, o Senhor é convosco. Bendita sois vós entre as mulheres, e bendito o fruto do vosso ventre, Jesus.
2: Santa Maria, Mãe de Deus, rogai por nós, pecadores, agora e na hora de nossa morte. Amém.
0: Ave Maria, cheia de graça, o Senhor é convosco, bendito sois vós entre as mulheres e bendito o fruto do vosso ventre, Jesus.
2: Santa Maria, Mãe de Deus, rogai por nós, os pecadores, agora e na hora de nossa morte. Amém.
0: Ave Maria, cheia de graça, o Senhor é convosco, bendita sois vós entre as mulheres e bendito o fruto do vosso ventre, Jesus.
2: Santa Maria, Mãe de Deus, rogai por nós, os pecadores, agora e na hora de nossa morte. Amém.
0: Ave Maria, cheia de graça, o Senhor é convosco, bendita sois vós entre as mulheres, e bendito é o fruto do vosso ventre, Jesus.
2: Santa Maria, Mãe de Deus, rogai por nós, os pecadores, agora e na hora de nossa morte. Amém.
0: Ave Maria, cheia de graça, o Senhor é convosco, bendita sois vós entre as mulheres, e bendito o fruto do vosso ventre, Jesus.
2: Santa Maria, Mãe de Deus, rogai por nós, os pecadores, agora e na hora de nossa morte. Amém.
0: Ave Maria, cheia de graça, o Senhor é convosco, bendita sois vós entre as mulheres, e bendito o fruto do vosso ventre, Jesus.
2: Santa Maria, Mãe de Deus, rogai por nós, os pecadores, agora e na hora de nossa morte. Amém.
0: Ave Maria, cheia de graça, o Senhor é convosco, bendita sois vós entre as mulheres e bendito o fruto do vosso ventre, Jesus.
2: Santa Maria, Mãe de Deus, rogai por nós, os pecadores, agora e na hora de nossa morte. Amém.
0: Glória ao Pai, ao Filho e ao Espírito Santo, como era no princípio, agora e sempre. Amém. Ó meu bom Jesus, perdoai-nos, livrai-nos do fogo do inferno, levai as almas todas para o céu e socorrei principalmente as que mais precisarem. Nossa Senhora do Carmo,
2: abençoai-nos.
0: Divino Pai Eterno,
2: abençoai-nos.
0: Liberamos então o quarto e o quinto mistério para a comunidade Nossa Senhora do Carmo, para poder ligar 3464-7508, para a gente poder rezar a esse momento tão bonito, a Mãe do Carmo, a Nossa Senhora do Escapulário, como também é conhecida, esse escapulário tão abençoado, tão protetor. E vamos rezar com a Marinês, da comunidade, para poder, então, também, Marinês, você colocar a sua intenção. Fica à vontade. Boa noite, Marinês.
3: Boa noite. Eu vou colocar para todos os falecidos da comunidade e quem trabalha também, porque eles têm que ter uma missão muito firme para poder fazer uma festa.
0: Amém, com certeza, né?
3: E para minha família.
0: Tá. Tá bom, Marinés. Então, depois temos mais intenções. Enquanto vamos unir essas suas intenções, eu vou lá no painel. Tem intenção por lá, Flavio?
2: A Ieda está rezando conosco. Ela reza para todos os doentes que precisam de orações, Roberto.
0: Amém. Então, vamos unir a Marinés, a todos os nossos ouvintes, nas intenções que você carrega no seu coração. Vamos pedir pela saúde. Precisamos de saúde, gente. Precisamos de união, de paz. Vamos meditar o quarto mistério da luz, onde contemplamos
2: a transfiguração de Jesus.
0: Pai nosso que estais no céu, santificado seja o vosso nome, venha a nós o vosso reino, seja feita a vossa vontade, assim na terra como no céu.
3: O pão nosso de cada dia nos dai hoje, perdoai as nossas ofensas, assim como nós perdoamos a quem nos tem ofendido, e não nos deixeis cair em tentação, mas livrai-nos do mal.
0: Ave Maria, cheia de graça, o Senhor é convosco, bendita sois vós entre as mulheres, e bendito o fruto do vosso ventre, Jesus.
3: Santa Maria, Mãe de Deus, rogai por nós, pecadores, agora e na hora de nossa morte. Amém.
0: Ave Maria, cheia de graça, o Senhor é convosco, bendita sois vós entre as mulheres, e bendito o fruto do vosso ventre, Jesus.
3: Santa Maria, Mãe de Deus, rogai por nós, pecadores, agora e na hora de nossa morte. Amém.
0: Ave Maria, cheia de graça, o Senhor é convosco, bendita sois vós entre as mulheres, e bendito o fruto do vosso ventre, Jesus.
3: Santa Maria, Mãe de Deus, rogai por nós, pecadores, agora e na hora de nossa morte. Amém.
0: Ave Maria, cheia de graça, o Senhor é convosco, bendita sois vós entre as mulheres, e bendito o fruto do vosso ventre, Jesus.
3: Santa Maria, Mãe de Deus, rogai por nós, pecadores, agora e na hora de nossa morte. Amém.
0: Ave Maria, cheia de graça, o Senhor é convosco, bendita sois vós entre as mulheres, e bendito o fruto do vosso ventre, Jesus.
3: Santa Maria, Mãe de Deus, rogai por nós, pecadores, agora e na hora de nossa morte. Amém.
0: Ave Maria, cheia de graça, o Senhor é convosco, bendita sois vós entre as mulheres, e bendito o fruto do vosso ventre, Jesus.
3: Santa Maria, Mãe de Deus, rogai por nós, pecadores, agora e na hora de nossa morte. Amém.
0: Ave Maria, cheia de graça, o Senhor é convosco, bendita sois vós entre as mulheres, e bendito o fruto do vosso ventre, Jesus.
3: Santa Maria, Mãe de Deus, rogai por nós, pecadores, agora e na hora de nossa morte. Amém.
0: Ave Maria, cheia de graça, o Senhor é convosco, bendita sois vós entre as mulheres, e bendito o fruto do vosso ventre, Jesus.
3: Santa Maria, Mãe de Deus, rogai por nós, pecadores, agora e na hora de nossa morte. Amém.
0: Ave Maria, cheia de graça, o Senhor é convosco, bendita sois vós entre as mulheres, e bendito o fruto do vosso ventre, Jesus.
3: Santa Maria, Mãe de Deus, rogai por nós, pecadores, agora e na hora de nossa morte. Amém.
0: Ave Maria, cheia de graça, o Senhor é convosco, bendita sois vós entre as mulheres, e bendito o fruto do vosso ventre, Jesus.
3: Santa Maria, Mãe de Deus, rogai por nós, pecadores, agora e na hora de nossa morte. Amém.
0: Glória ao Pai, ao Filho, ao Espírito Santo,
3: como era no princípio, agora e sempre. Amém.
0: Ó meu bom Jesus,
3: perdoai-nos, livrai-nos do fogo do inferno, levai as almas todas para o céu e socorrei principalmente os que mais precisarem.
0: Nossa Senhora do Carmo,
3: vai por nós.
0: Divino Pai Eterno,
3: abençoai-nos.
0: E chegamos no quinto mistério de hoje. Marinês, alguma intenção a mais que você queira colocar? Fica à vontade.
3: Eu vou rezar pelos festeiros, que eles têm uma missão muito boa, que eles estão se esforçando. E é para a mãe, a Nossa Senhora do Carmo, que protege todo mundo, porque todo mundo está precisando de proteção.
0: Amém, com certeza, Mari. Eu vou lá no painel, temos mais intenções lá, Flávio?
2: A Irani está rezando conosco. Boa noite. Rezo em honra à Mãe Rainha, São José e São Francisco, pedindo proteção à sua família. Também está rezando conosco a Joana Locatelli, está rezando pelo Jorge, que Deus e Nossa Senhora olhe para ele, né? Que ele está no hospital, Roberto.
0: Pela sua saúde, Jorge.
2: Joana Locatelli.
0: Amém. Então vamos rezar esta última, dizendo o Santo Terço. Quero também rezar aqui que Nossa Senhora possa acompanhar todos os colegas que chegaram até Garibaldi, das suas regiões, dos seus municípios, que possam ter uma boa viagem de retorno também para a sua cidade. Eles que estiveram conosco aqui durante todo o dia, até uma boa parte da tarde.
2: Também, Roberto.
0: Sim,
2: aproveitando,
0: Flávio,
2: rezar pela minha família, né?
0: Certo, Flávio.
2: A Lisane, a Pietra, que estava doentinha, mas
0: querida,
2: já está bem, se
0: amém,
2: recuperou. Para Camila, pro Jean, pro Luan, para a família Velter também, lá de Postas Antes. Pessoal que também a gente reza e pede a Deus toda a proteção.
0: Amém. Passe para mim também uma luz para seguir unidos. Eu quero aqui rezar também, porque no dia 18, agora, 9 dias hoje, vai ter a missa lá no Capitel da Neide Trevisol, em Boa Vista 37. Então, inclusive, se alguém precisa de condução para ir até lá, tem à disposição o 54-3462-5141, né? Para poder reservar seu lugar para ir para lá. É dia 18, tá? É no sábado, é isso? Então, sábado não é esse, outro. Então vamos trazer presente.
2: A Joana reforça aqui, Roberto, também reza pela Olga Aliati, que está passando por uma doença, né? E que Deus olhe por ela, tá bom?
0: Rezamos pela dona Olga, que Deus olhe por ela. Flávio, coloca a dona Olga aqui para... Até tinha me pedido para mim, eu acabei não colocando ainda. É, mas tá. Rezar pelo Clecir Schultz também, que tem uma boa recuperação. Ele que passou por cirurgia e graças ao bom Deus é um senhor forte, com garra, e vai passar rapidamente também por esse desafio. Então rezamos pelo senhor, pela sua recuperação, pela Lairi, por todos os nossos ouvintes. Com fé pedimos nesse quinto mistério da luz, onde contemplamos
2: a instituição da Eucaristia.
0: Pai nosso que estás no céu, santificado seja o vosso nome. Venha a nós o vosso reino, seja feita a vossa vontade, assim na terra como no céu.
3: O pão nosso de cada dia nos dai hoje, perdoai as nossas ofensas, assim como nós perdoamos a quem nos tem ofendido, e não nos deixeis cair em tentação, mas livrai-nos do mal.
0: Ave Maria, cheia de graça, o Senhor é convosco, bendita sois vós entre as mulheres, e bendito o fruto do vosso ventre, Jesus.
3: Santa Maria, Mãe de Deus, rogai por nós, pecadores, agora e na hora de nossa morte. Amém.
0: Ave Maria, cheia de graça, o Senhor é convosco. Bendito sois vós entre as mulheres e bendito o fruto do vosso ventre, Jesus.
3: Santa Maria, Mãe de Deus, rogai por nós, pecadores, agora e na hora de nossa morte. Amém.
0: Ave Maria, cheia de graça, o Senhor é convosco. Bendita sois vós entre as mulheres e bendito o fruto do vosso ventre, Jesus.
3: Santa Maria, Mãe de Deus, rogai por nós, pecadores, agora e na hora de nossa morte. Amém.
0: Ave Maria, cheia de graça, o Senhor é convosco. Bendita sois vós entre as mulheres e bendito o fruto do vosso ventre, Jesus.
3: Santa Maria, Mãe de Deus, rogai por nós, pecadores, agora e na hora de nossa morte. Amém.
0: Ave Maria, cheia de graça, o Senhor é convosco. Bendita sois vós entre as mulheres e bendito o fruto do vosso ventre, Jesus.
3: Santa Maria, Mãe de Deus, rogai por nós, pecadores, agora e na hora de nossa morte. Amém.
0: Ave Maria, cheia de graça, o Senhor é convosco. Bendita sois vós entre as mulheres e bendito o fruto do vosso ventre, Jesus.
3: Santa Maria, Mãe de Deus, rogai por nós, pecadores, agora e na hora de nossa morte. Amém.
0: Ave Maria, cheia de graça, o Senhor é convosco. Bendita sois vós entre as mulheres e bendito o fruto do vosso ventre, Jesus.
3: Santa Maria, Mãe de Deus, rogai por nós, pecadores, agora e na hora de nossa morte. Amém.
0: Ave Maria, cheia de graça, o Senhor é convosco. Bendita sois vós entre as mulheres e bendito o fruto do vosso ventre, Jesus.
3: Santa Maria, Mãe de Deus, rogai por nós, pecadores, agora e na hora de nossa morte. Amém.
0: Ave Maria, cheia de graça, o Senhor é convosco. Bendita sois vós entre as mulheres e bendito o fruto do vosso ventre, Jesus.
3: Santa Maria, Mãe de Deus, rogai por nós, pecadores, agora e na hora de nossa morte. Amém.
0: Ave Maria, cheia de graça, o Senhor é convosco. Bendita sois vós entre as mulheres e bendito o fruto do vosso ventre, Jesus.
3: Santa Maria, Mãe de Deus, rogai por nós, pecadores, agora e na hora de nossa morte. Amém.
0: Glória ao Pai, ao Filho e ao Espírito Santo.
3: Como era no princípio, agora e sempre. Amém.
0: Ó meu bom Jesus,
3: perdoai-nos, livrai-nos do fogo do inferno, levai as almas todas para o céu. e socorrei principalmente os que mais precisarem.
0: Nossa Senhora do Carmo,
3: rogai por nós.
0: Divino Pai Eterno,
3: abençoai-nos.
0: Rezamos esse texto também pela boa recuperação, que continue bem a recuperação do meu irmão, do mano Décio, que tirou a catarata das vistas, e com a graça de Deus, a intercessão de Santa Lúcia, da Mãe do Carmo, está se recuperando cada dia melhor, sempre com a tua proteção, mãe, ao meu mano lá. E vamos juntos rezar, agradecendo, vamos rezar a Salve Rainha Marinês, vamos junto? Então vamos unir, agradecendo por mais um santo terço, pelas graças que esse terço derramou, a nossa Mãe do Carmo, por todas as famílias, por todas as casas. O que a Mãe do Carmo pede, o que a Nossa Senhora pede? Rezai o terço, e nós aqui estamos fazendo isso. Então vamos juntos rezar, infinitas graças vos damos, soberana rainha, pelos benefícios que todos os dias recebemos de vossas mãos liberais. Dignai-vos agora e para sempre tomar-nos debaixo de vosso poderoso amparo, e para mais nos obrigar vos saudamos, querida mãe, com esta salve rainha. Salve rainha,
3: mãe de misericórdia, vida, doçura, esperança nossa salve. A vós bradamos, degredados filhos de Eva, a vós suspiramos, gemendo, chorando neste vale de lágrimas, e apoio da advogada nossa, esses vossos olhos misericordiosos a nós volveis, e depois deste desterro mostrai, Jesus bendito, o fruto do vosso ventre. Ó clemente, ó piedosa, ó doce sempre Virgem Maria,
0: rogai por nossa Santa Mãe de Deus,
3: para que sejamos dignos nas promessas de Cristo.
0: Obrigado, Marinês, obrigado, Cláudio, obrigado, Karina, Larissa, por rezarem conosco, a Mãe do Carmo. Que a paz de Jesus e o amor da querida mãe esteja com vocês. Paz e bem.
3: Paz e bem, boa noite.
0: Boa noite. Finalizando aqui o Santo Terço, só quero lembrar da festa da Nossa Senhora do Carmo. Então estamos aqui hoje no sétimo dia, estamos rezando a Mãe do Carmo. Amanhã é, não, perdão, hoje é quinta-feira, é o oitavo dia. Amanhã, não, é o sétimo, perdão, é o sétimo. Oitavo dia amanhã, sexta-feira, e vamos encerrar essa novena lá na Igreja do Carmo. É sábado, gente, 19 horas. Todo mundo lá, vamos rezar. Facebook da Garibaldi, quem não pode assistir, coloca lá sua intenção para a gente poder rezar e agradecer a Mãe do Carmo. Que domingo, então, a feira acontece todo dia sábado, tá, pessoal? Também vai ter lá ingressos para o almoço, que é 75 adultos e 35 crianças de 7 a 12 anos. Lá vai estar os festeiros, que vão estar oferecendo ingressos, ação entre amigos, né? E também, às 10h30 do domingo, a missa, que o Facebook Rádio Garibaldi vai transmitir, o almoço ao meio-dia, como já falei, e vai ter uma boa domingueira à tarde, para todo mundo se divertir lá na festa da Mãe do Carmo, no bairro Alfândega. Obrigado, gente. Obrigado por rezar conosco. Ah, o telefone para quem quiser reservar ingresso é 54-999-19-2426. Ou lá no Tresolt também tem, lá no salão, com os festeiros. Tá bom, pessoal? Vamos participar dessa nossa festa do bairro Alfândega. Obrigado a todos que rezaram conosco. Flávio, valeu. A seguir tem a jornada esportiva. É a CBF quem mesmo, Flávio?
2: Vélez.
0: Não
2: é mais o Vélez, é Camaquã Futsal.
0: O Camaquã Futsal. Era o Vélez, mas mudou. Agora é Camaquã Futsal. Desde Carlos Barbosa, João Paulo de Luca, Luiz Henrique Guarnieri, aqui nos estúdios, bem como o quem está lá também, o João Paulo de Luca, e a narração do Delano Brandelli Pieta. Fechou? Obrigado a todos, gente. Tenham todos uma boa noite, bom descanso, paz e bem.
2: Paz e bem, santa alegria.
0: Louvado seja nosso Senhor Jesus Cristo.
2: Para sempre seja louvado.
0: Vamos, não antes, receber esta bênção tão preciosa. Frei Rogério, interceda ao Pai, à Mãe de Fátima, ao Carmo, a mãe é uma só, a sua bênção.
4: Que a vossa bênção maternal, ó Nossa Senhora de Fátima, acompanhe a cada um de nós, agora e sempre. Amém. Que o Senhor te abençoe e te guarde. Amém. Que Ele te mostre a sua face e te conceda a sua graça. Amém. Que Ele volte para ti o seu rosto e te dê a paz. Amém. Que o Senhor te abençoe, em nome do Pai, do Filho e do Espírito Santo. Amém. Paz e bem, salve Maria. Uma boa noite a todos.
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0: Opa, tudo bem? Muito boa noite para você, torcedor, que assim como nós é fã de futsal. São 6 horas com mais 35 minutos, 6:35, e o microfone da tua Rádio Garibaldi está sendo aberto para mais uma noite de futsal. É noite de Copa RS, mas um jogo com cara de competição nacional, um jogo entre duas equipes que disputam a Liga Nacional. Uma delas, a equipe da casa, claro, a CBF, disputando a Liga Principal, e a outra, a equipe do Vélez de Camaquã, disputando a Liga Silver, a Liga Prata, segundona como queiram, por força num canetaço, convenhamos, mas é uma equipe padrão de Liga A, com o elenco que tem a equipe do Vélez. Copa RS, que é mais uma competição que surge na vida da CBF neste mês de julho. Semana passada, a equipe representada pelo Sub-20 venceu o Rio Grandense pelo placar de 3-0. E hoje, a CBF aproveita que joga em Carlos Barbosa, que tem o seu grupo principal à disposição, para fazer, dar ritmo de jogo para esses atletas. Até porque, na próxima segunda-feira, quem chega por aqui é simplesmente o Atlântico de Erechim, o grande rival da ACBF. E os detalhes deste duelo estadual pela Copa RS, que vale vaga na Copa do Brasil, você acompanha comigo, com Delano Bradelli Pieta, que está na cabine de número 5 da tua Rádio Garibaldi, com Luiz Henrique Fontanive Guarnieri no plantão e na mesa de áudio, e toda a nossa equipe também tem a coordenação de jornalismo a cargo da jornalista Denise Furlaneto da Campo, a gerência de Delano Brandelli Pieta e a direção do Frei Alceu Ferronato. Em nome de toda essa equipe, em nome dos melhores anunciantes do rádio, eu, João Paulo De Luca, estou abrindo meu microfone para dizer muito, muito, mas muito boa sorte à CBF. Seja bem-vindo, torcedor. Esse é o futsal da Garibaldi. 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É a Rádio do Futsal, a Rádio do Futsal, que está chegando para contar mais uma noite de futsal. Aliás, vem aí uma sequência, meus amigos, de 3 jogos da CBF em 6 dias. Daqui a pouco o nosso plantão Luiz Henrique vai atualizar o calendário da CBF, que está repleto de jogos. Julho, gente, tem nada mais, nada menos que 11 jogos da ACBF pelas mais diversas competições. Eu vou dar o boa noite para ele, que está na cabine de número 5. Vou poupá-lo de muitos comentários na pré-jornada, porque eu sei que ele está sofrendo do problema que eu sofri semana passada, que é a garganta. Delano Brandelli Pieta. Tudo bem, meu amigo? Boa noite.
1: Boa noite, João Paulo De Luca. Boa noite, Luiz Henrique. Você, torcedor da CBF, hoje foi na base do medicamento, né? Foi na base da boleta, que nem diz o cara, né? Para poder tá aqui, poder contar essa história de ACBF e Vélez. Que Vélez não, e o Camaquã, né?
0: Jogador.
1: Nós vamos errar muito hoje, né?
0: Eu acabei me dando conta do erro agora que você falou, Deus, porque eu falei Vélez em toda a minha introdução.
1: O Camaquã, né? O Camaquã Futsal, agora com um novo nome, nome da cidade apenas, né? Mas com o grupo que está brigando para estar no lugar que lhe é de direito, que é o lugar na Liga Nacional de Futsal, que lhe foi tirado no canetaço. Exato. Como tu falaste, né? É um jogo, olha, o jogo mais difícil do grupo, não tenho dúvida, da Copa RS, né, João?
0: Com certeza.
1: É um jogo que na Copa RS pode ser até mesmo a final da competição, não tenho dúvida.
0: Olha, grandes chances, né?
1: Grandes chances. Classifica a CBF Vélez como primeiro e segundo, independente da ordem, e depois se cruzam apenas, né, final, né?
0: Muito provavelmente, a CBF Vélez são as equipes que vão classificar no seu grupo, e elas muito provavelmente devem cruzar no outro grupo com Passo Fundo, Futsal e Santiago,
1: né?
0: Agora, quem vai bater com quem vai depender do chaveamento, né?
1: É verdade.
0: Mas eu imagino,
1: em teoria, né?
0: Em teoria, né? Claro, porque o futsal também tudo pode acontecer, mas no papel, né? Essas 4 equipes são superiores às demais, ou às outras 3. Exato. Que disputam a Copa RS, né?
1: Exatamente.
0: Mas uma oportunidade também para dar rodagem, né,
1: Delano? Sim, hoje a gente olha para a CBF um time alternativo, né, João? Tem vários jogadores sendo poupados, muita gente no departamento médico, que é algo que preocupa. O preço cobrado pela Libertadores da América continua sendo pago em parcelas, em prestações, pela equipe laranja.
0: Suaves prestações.
1: Não tão módicas assim, né? Porque se perde muita gente importante, mas a CBF está pagando ainda o preço de ter, naquela semana, tirado 120% do seu grupo.
0: Exatamente.
1: Mas valeu a pena, né?
0: Valeu a pena.
1: Não tenho dúvida nenhuma. Mas hoje é jogo para ganhar. É, mesmo com o grupo mais reduzido, com um time mais alternativo, é um jogo para a CBF buscar a vitória e aí pensar depois na Copa RS, né?
0: Até porque o próprio Vélez vem muito desfalcado, né, Delano?
1: É.
0: Sem um dos, talvez os dois principais nomes.
1: Salá tá fora.
0: É, né? Salá e Genaro.
1: Genaro tá voltando hoje, né?
0: Exatamente. Então eu imagino que a minutagem do Genaro hoje seja muito pequena e o Salá, como tu disse, tá fora ainda por lesão, né?
1: É, tem o Chitão, o Pedro tá fora, né? O Pedro ficou muito tempo fora, tá voltando agora também a ser relacionado. Deve ganhar pouca minutagem, então tem problemas também a equipe do Camaquã.
0: Isso explica também...
1: Nós estamos falando muito velhos, mas entenda-se Camaquã, tá, gente?
0: É, até a gente acostumar vai demorar, né?
1: Vai um tempo, né?
0: Vai. Mas isso explica um pouco também da queda de rendimento do Camaquã na segunda divisão, na Liga Prata, né? Na Liga Silver, como queiram, né?
1: É.
0: Que eles lideravam até pouco tempo. Aí caíram para a quarta colocação, muito em função disso, né? Dos desfalques que chegaram de algumas das suas grandes estrelas, que tinham sido contratadas para jogar a principal liga, né? A Liga 1, a primeira divisão, enfim, né? E aí, de repente, quando se viram por um canetaço, como tu disse agora há pouco, foram forçados a disputar a Liga Silver, a segunda divisão. Mas a gente está na torcida que o Camaquã consiga subir pelo projeto que tem e por ser um representante também do futsal gaúcho, né? Precisamos de mais um representante do futsal.
1: Precisa mesmo.
0: Exatamente. Bom, eu quero falar agora também com o Luiz Henrique Guarnieri. E antes da gente começar a falar de futsal, Luiz Henrique, eu sei que tu tem bastante informações de Copa RS, de Liga Nacional, do calendário laranja. Eu já vou de imediato te perguntar sobre Copa do Mundo, né? Porque apesar de nós estarmos já eliminados, a Copa do Mundo está rolando. Por alguns momentos, a zebra tentou galopar lá nos Estados Unidos, ou trotar nos Estados Unidos, mas parece que os franceses estão eliminando a zebra, Luiz Henrique. Boa noite.
2: Boa noite, João Paulo De Luca. Boa noite, Delano Brandelli Pieta. Boa noite, mais do que especial a você, torcedor laranja, que nos acompanha em mais uma tarde e noite de ACBF. Exatamente isso, João Paulo De Luca. O Marrocos até que segurou bem. Conseguiu manter o 0-0 ao longo da primeira etapa, mas no segundo tempo a França vem mostrando o poderio do seu elenco, vem mostrando a superioridade do seu futebol e com gols dele, Kylian Mbappé, que agora é isoladamente artilheiro da Copa do Mundo, e do atual vencedor do Bola de Ouro, Ousmane Dembélé, a França vai batendo o Marrocos pelo placar de 2-0, neste momento aos 80 minutos de partida, ou seja, o Marrocos vai ter que protagonizar um milagre parecido com o que a Argentina aplicou para cima do Egito, caso queira vaga na semifinal.
0: E convenhamos que o Marrocos não é a Argentina, né? Então podemos dizer que está bem encaminhada a França para ser semifinalista mais uma vez. Aliás, esse encontro França e Marrocos, que também aconteceu na última Copa, né? Mas um pouquinho mais adiante na semifinal. E o placar foi esse mesmo que está acontecendo agora, né, Luiz?
2: Exatamente, 2-0. Inclusive, João Paulo, tu cita na tua fala que o Marrocos não é a Argentina. Vale lembrar que a França também não é o Egito.
0: É verdade, esse detalhe é ainda mais relevante quando a gente fala de comparação. Tu falaste que o Mbappé é o artilheiro isolado, Luiz, ele não está empatado com o Messi, não?
2: A princípio, eu vou até conferir melhor a informação, João Paulo De Luca, mas a princípio o Mbappé tem 8 e o Messi tem 7.
0: Não, o Messi tem 8.
2: Então os dois estão empatados.
0: É, o Messi tem 8, então os dois empatados. Aliás, que disputa boa, né? Que disputa boa pela artilharia da Copa. E não é uma disputa qualquer, né? 8 gols já e temos ainda quartas de final rolando, semifinal, final. Será que alguém chega no Just Fontaine, hein? Que fez 13 gols numa única edição de Copa do Mundo, hein?
2: Algo que parecia inimaginável algumas edições atrás. E vale lembrar, João Paulo De Luca, quem de fato e direito tem 7 e vai jogar no próximo sábado buscando aumentar esse marcador é o Haaland, que a gente sabe que também adora meter gol.
0: E tem o Harry Kane também colando aí, né?
2: Exatamente, quatro jogadores que vão se enfrentar, inclusive o Haaland e o Harry Kane, buscando aí a vaga na semifinal.
0: Exatamente. Bom, mas Luiz, vamos por partes falando aqui das informações do futsal, começando por hoje. Fala um pouquinho sobre números da CBF e Vélez na Copa RS, competição que está, na verdade, recém iniciando, né, Luiz?
2: Isto mesmo, João Paulo de Luca. Então, eu vou me permitir fazer um apanhado de Copa RS, porque inclusive tem um detalhe no regulamento da Copa RS de 2026 que precisa ser observado. Antes disso, falar sobre as campanhas de Vélez e ACBF, vale destacar as duas equipes fazendo parte do Grupo B, o Grupo B que conta com quatro times, ao contrário do Grupo A, que tem apenas três. Eu falei do Grupo B que tem quatro times, além de Vélez e ACBF, tem também o Rio Grandense e a ABF de São Lourenço do Sul. Tanto Vélez quanto a CBF, aliás, o Camaquã e a CBF, estou cometendo a mesma confusão que os colegas, vai ser difícil pegar o tino ainda. O Camaquã fez uma partida até o momento na competição em que venceu a equipe da ABF de São Lourenço do Sul pelo placar de 5-1. A CBF, por sua vez, venceu o Rio Grandense por 3-0. Tanto a CBF quanto o Camaquã possuem 3 pontos na tabela e estão empatados aí na liderança, teoricamente empatados na liderança. Neste momento, o Camaquã é quem ocupa de fato e direito a primeira colocação por conta do saldo de gols. A CBF vem em segundo lugar, mas fato é que quem vencer o confronto desta noite em Carlos Barbosa fica com a liderança do Grupo B. O empate favorece a equipe de Camaquã. Qual é o detalhe do regulamento da Copa RS que eu citei anteriormente, João Paulo de Luca? Como eu disse, o Grupo B tem quatro equipes. O Grupo A tem apenas três. Das 7 equipes que disputam a Copa RS, 4 serão classificadas para posterior semifinais. Mas qual será a disposição destas 4 equipes classificadas? No grupo da CBF, que é o Grupo B, as 2 primeiras equipes, as 2 melhores campanhas do Grupo B, possuem vaga direta para a semifinal. Enquanto no Grupo A, somente o líder do grupo se classifica diretamente para as semifinais, porque a 4ª vaga nas semifinais vai ser decidida por um play-off entre o 2º colocado do Grupo A e o 3º colocado do Grupo B em jogo único. Esse é o detalhe do grupo da CBF. Para se classificar às semifinais, a CBF e Camaquã precisam ou terminar entre as 2 primeiras colocações, que é o que naturalmente a gente espera que aconteça, mas se a CBF terminar na 3ª colocação do grupo, ainda tem essa repescagem. Contra o 2º colocado do Grupo A, vale lembrar, o Grupo A que tem a Ser Santiago, o Passo Fundo e o Guarani de Frederico Westphalen.
0: Que coisa mais bizarra.
1: Os monstrengos, né?
0: Que coisa mais bizarra, gente.
1: É um monstrengo, né? Um regulamento monstro.
0: Não,
1: que absurdo.
0: A nova Federação Gaúcha de Futebol de Salão, e a gente fala esses termos porque ela é assim que ela se autodenomina, né?
1: Não, é o nome oficial, né?
0: É o nome oficial.
1: Gente, não fica brincando,
0: Isso,
1: nome oficial.
0: Não é uma ironia, ela que utiliza, né, esse nome como nome oficial. Ela conseguiu inventar um, como disse o Delano, um monstro de regulamento no campeonato com 7 equipes.
1: É, não dá, né? Não tem a mínima condição.
0: Que coisa inacreditável. Mas, Luiz, eu falei agora há pouco também na introdução do nosso pré-jornada que este é o primeiro de 3 jogos que a CBF vai ter na sequência. Então, eu já quero de imediato pedir que você atualize esse calendário da CBF para esta, para a próxima semana, até porque sábado tem um jogo um pouco mais tranquilo, mas segunda-feira, nessa mesma quadra onde eu estou agora, o bicho vai pegar, né, Luiz?
2: Posso passar na íntegra o calendário de julho, João Paulo de Luca?
0: Com certeza, seu comando.
2: No próximo sábado.
0: Manda bala.
2: No próximo sábado, dia 11 de julho, nós teremos a partir das 8 horas da noite, Independente de Lavras do Sul contra a CBF. Jogo este válido pelo Gauchão Série Ouro. A CBF que vai para Lavras do Sul com o seu plantel sub-20, porque o time principal estará concentrado no jogo da segunda-feira. Anote na sua agenda, 13 de julho, segunda-feira da semana que vem, às 8 horas da noite, a CBF e Atlântico em Carlos Barbosa pela Liga Nacional de Futsal. Ainda neste mês, no sábado 18 de julho, tem confronto contra a ATF, ou Associação Trairagem Futsal de Pelotas. Pela Série Ouro, na segunda, dia 20 de julho, o jogo é em São Paulo contra o Santo André, pela Liga Nacional de Futsal. No sábado, 25 de julho, tem ACBF e Campo Mourão em Carlos Barbosa pela Liga Nacional. E no dia seguinte, domingo, dia 26 de julho, tem ACBF e Rio Grandense em Carlos Barbosa pela Copa RS. Também pela Copa RS na quarta, dia 29 de julho, ACBF e ABF se enfrentam em São Lourenço do Sul e o calendário de julho termina no dia 30. 30 de julho, quinta-feira, às 8 horas da noite, em Carazinho, a ACBF visita a Cercesa pelo Gauchão Série Ouro.
0: Que beleza, hein? Esse é o calendário. Que tal, hein, Delano, um domingo à tarde, nossa, jogo de futsal aqui, hein?
1: Que coisa, né?
0: Com sub-20, inclusive,
1: não, mas
0: hein?
1: Tem agora, tem segunda-feira, não essa, outra, 8:30 da noite, numa segunda-feira, João Isso. Paulo, em julho, sabendo a friaca que vai ter...
0: Não, mas é fora de casa isso, né?
1: Ah, é fora de casa?
0: É lá em São Paulo.
1: Ah, mas, bom.
0: Em Santo André.
1: É, então a gente vai fazer no ar-condicionado esse jogo.
0: Exatamente,
1: né?
0: Vamos pegar ar-condicionado,
1: que
0: pelo
1: doideira,
0: menos.
1: Que doideira, né? Gente.
0: E algumas coisas. Isso que, esse jogo do Campo Mourão, né, Luiz, só recupera o horário 4 da tarde, tu disse, né?
2: Sábado às 4 da tarde, dia 25 de julho.
1: 4 da tarde.
0: Dia 25. É. Porque eu lembro, Delano, quando saiu o calendário da Liga Nacional, da primeira fase, esse jogo do Campo Mourão, ele estava marcado para as 9:45 da noite.
1: Que loucura, né?
0: 9:45 da noite, aqui em Carlos Barbosa, no dia 25 de julho.
1: Congelando, pessoal.
0: Aí vocês imaginem, né?
1: É.
0: Aí agora passou para as 4 horas da tarde. Meio da tarde, também diferente esse horário, né? Mas, obviamente...
1: Não, mas mais civilizado,
0: nossa,
1: né?
0: Com certeza. Até um bom horário pro torcedor, né?
1: É, o pessoal vem pra cá, depois sai, vai jantar, vai fazer qualquer outra coisa. Aproveita a noite, né?
0: Exato. Aproveita o fast queijo, né?
1: Ah, excelente.
0: Aproveita o fast queijo.
1: Excelente, excelente.
0: Luiz, só pra fechar o nosso pré-jornada, como é que está a França ainda? 2-0?
2: Neste momento, João Paulo De Luca, em jogo da Copa do Mundo, a França segue vencendo Marrocos pelo placar de 2-0. Neste momento, há 88 minutos, já dá para cravar a França semifinalista, será? Acho que sim.
0: Com certeza. Como diria uma certa pessoa, sem dúvida nenhuma. Eu coloco a França para enfrentar Espanha ou Bélgica, né? Espanha ou Bélgica na fase semifinal da Copa do Mundo. Muito provavelmente na terça-feira, se não me falha a memória, né? Terça-feira da semana que vem, França aí, ou Espanha ou Bélgica. Bom, meus amigos, são 6:53, 6:53, o nosso pré-jornada vai ficando por aqui, até porque as duas equipes já estão no vestiário, mas você não saia daí, fique por aí, porque vem aí, em 30 segundos, a jornada esportiva da Garibaldi.
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0: Muito boa noite, amigos do esporte, boa noite, amigos do futsal. Noite de Copa RS aqui no Sérgio Luiz Guerra. Noite de a CBF enfrentando a equipe do Camaquã, o ex-Vélez de Camaquã, hoje Camaquã. Um jogo mais difícil desta primeira fase da Copa RS. A CBF que já fez a sua estreia e venceu a equipe do Rio Grandense e agora faz o seu segundo jogo na competição. Nessa montoeira de competições que o calendário aqui da Federação Gaúcha, da Liga, oferece durante toda a temporada. E um ano que teve ainda Libertadores da América naquela sequência descomunal de jogos durante toda uma semana. A CBF com time alternativo, a CBF com várias opções que geralmente não entram em quadra, né? Ou ficam como opção, hoje vão pro jogo. Hoje o pessoal vai pro jogo e vai enfrentar a equipe do Vélez, que também tem inúmeros problemas. Do Vélez não, do Camaquã. Vou falar Vélez, olha, direto nesta transmissão até pegar o jeito. A equipe do Camaquã Futsal tem muitos problemas, jogadores voltando de lesão, o Salá ainda, a principal contratação da equipe ainda fora por lesão, pelo menos mais um mês, segundo o pessoal está nos passando aqui do Camaquã. Então, problemas dos dois lados, assim como a CBF continua sem o seu trio de ferro, assim chamado, Murilo, o Bolt e o Vilela também fora, o Schaefer fora, Bianchini, olha, tem muita gente que não vai para essa partida. Mas você acompanha essas emoções de a CBF e Camaquã pela Copa RS a partir de agora aqui em 101.5 FM da tua Rádio Garibaldi, que é a Rádio do Futsal.
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0: 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Vamos de imediato com os destaques da partida entre a CBF e Camaquã com o repórter da Garibaldi, João Paulo De Luca. Boa noite, De Luca, mais uma vez.
2: Mais uma vez, boa noite, Delano. Boa noite ao torcedor laranja. Destaque para esse que talvez seja o principal confronto da CBF nesta primeira fase da Copa RS. Talvez o mais duro, só não coloco como o mais difícil, porque talvez o próprio jogo contra o Camaquã lá na zona sul do estado seja o mais difícil devido à questão de ser fora de casa. Mas não tenho dúvida que são as duas equipes favoritas a se classificar para a próxima etapa da competição. Então, o jogo de hoje pode ser encarado como uma espécie de confronto direto e jogo decisivo que pode definir quem termina na primeira colocação e ter, quem sabe, um caminho mais tranquilo na próxima fase da Copa RS, competição que dá vaga à Copa do Brasil. Jogo também, Delano, de superação, como você disse, porque a CBF está repleta de desfalques. Então, hoje, também é a vez dos garotos tentarem dar conta do recado, Delano.
0: 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Vamos começar com as escalações, então. Primeiro a CBF do técnico Peri Fuentes De Luca.
2: A CBF, campeã da América, escalada com o goleiro Ângelo no gol, camisa 1. 25, fixo é Otanha. Os alas, dois garotos, Vitinho com a 23 e JK, camiseta de número 6. E na frente, o fazedor de gols, ele que chegou recentemente de volta da CBF, Juninho Silva.

0: 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E o time do Camaquã vem com quem? Do técnico Gustavo Pelissoli. Vem com quem para essa partida, De Luca?
1: E já tem o quinteto, hein, Delana? Anote aí que já tem o quinteto do Camaquã no gol. PH com a 14. PH é o 14, é o goleiro. Depois, na linha, o Gurgel tem a 7. Luft tem a 8. Schwartz tem a 18. E Foguinho tem a 98. Vou repetir o quinteto inicial então, PH com a 14, Gurgel 7, Luft 8, Schwartz 18 e Foguinho, camiseta de número 98. No banco, ele que é melhor que Eto'o, Obina com a 2, 5, Fabinho, 6, Wendel, Bento, 12, Pedro, 16, o craque do time, Genaro, 20, Otávio, 21, o ex-CBF Chitão. 27 para Gui Falcão, time e banco do Camaquã. Como você disse, Gustavo Pelissoli é o comandante da equipe que vem lá da zona sul do estado.
0: 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As equipes em quadra, a CBF com o traje de gala do futsal brasileiro, camisas laranjas, calções pretos, meias pretas, e a equipe do Camaquã todo de branco com detalhes em azul. Arbitragem da partida, De Luca.
1: Trilando o apito, Roberto César Cardoso, o árbitro número 1, e o árbitro número 2, aqui nosso vizinho de Bento Gonçalves, Henrique Pilete. Roberto César Cardoso e Henrique Pilete, a dupla de arbitragem. O anotador, Luiz Carlos Goulart, cronometrista Pedro Antunes, o quarteto que trabalha em ACBF e Camaquã. 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
0: 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Luiz Henrique Guarnieri, como é que chega a CBF, como é que chega a equipe do Camaquã para esta segunda rodada da Copa RS?
2: Segunda rodada. Boa noite, Delano Pieta, boa noite, João Paulo De Luca, boa noite a você que nos acompanha em mais uma noite de ACBF aqui na Garibaldi. Equipes que ambas já disputaram somente uma partida na competição até o momento. O Camaquã venceu a ABF de São Lourenço do Sul por 5-1 e a ACBF bateu o Rio Grandense de Rio Grande por 3-0, resultados da primeira rodada. Ambas as equipes estão empatadas com 3 pontos na tabela, ocupando as primeiras colocações do grupo B. O Camaquã na liderança por conta do saldo de gols. Mas fato é que quem vencer nesta noite em Carlos Barbosa dorme na ponta da tabela da segunda chave da Copa RS 2026.
0: Maravilha. João Paulo De Luca, como é que tá por aí?
1: A CBF pra fazendo a foto oficial da partida, né? Só não quero saber pra que vai servir essa foto, né?
0: Com todo mundo, né?
1: Com todo mundo, toda a turma, hein? Teve até médico, todo mundo aí pra foto oficial. Vélez fazendo aquele cumprimento, né? E eu vou chegar no goleiro Ângelo, então, que tá aproveitando pra ter essa continuidade. Ângelo, esses jogos também de Copa RS, Gaúchão, aproveitando para dar um ritmo, digamos que seja uma baita experiência antes do jogo contra o Atlântico, né? Boa noite.
3: Boa noite, com certeza, um jogo importante para não só pra ganhar ritmo, mas para a gente conseguir desenvolver bem o nosso trabalho, né? Que a gente vem fazendo no dia a dia e buscar esse resultado positivo que é importante para a competição da Copa RS.
1: Goleirão Ângelo assumindo, por enquanto, a titularidade do gol da CBF. Informação que nós temos do Bianchini é um desconforto muscular, que ele está sendo poupado aí por algumas rodadas. E é dúvida também para segunda-feira, para o clássico contra o Atlântico pela Liga Nacional, Delano.
0: Maravilha. Saída para o Vélez, né?
1: Saída para o Vélez e...
0: Tem o Chitão, hein?
1: É verdade.
0: Aquele quinteto lá esquece.
1: Esquece. Então, tem colega aí que vai dar a escalação errada, assim como eu também.
0: Pois é. Tem o camisa 11, o Bento, que tá... Tem o Bento, tem o Chitão.
1: Tem o Otávio. E tem lá no fundo... Eu
0: não consigo ver.
1: É o Gui Falcão.

0: Gui Falcão.
1: Não, é o nosso colega que nos passou, não acertou nenhum ainda. Lá.
0: Nenhum.
1: Só o goleiro.
0: Só o goleiro, PH.
1: Que beleza, hein?
0: Que maravilha, hein?
1: Que beleza,
2: França hein? Classificada. Maravilha.
1: França classificada, Luiz.
2: Fim de jogo, França 2, Marrocos 0.
0: E aqui começa a partida. Boa sorte para a CBF, boa sorte para o time laranja. Rumo a, quem sabe, mais 3 pontos aqui na Copa RS. A bola já com o goleiro PH, saída para a equipe do Camaquã. Bola para cima, tira Ângelo de qualquer maneira. Não quis saber de descida nenhuma da equipe visitante, De Luca.
1: E isso antecipou bastante o Ângelo, né? Eu até acho que não tinha nem a necessidade, mas claro, o corte foi feito, tudo certo. Mas antecipou bastante o Ângelo, colocou a bola para fora, lateral já cobrado pela equipe do Camaquã.
0: A bola do Chitão para o goleiro PH. PH vai dominando, trabalha a perna direita, tentou o lançamento. Tira de qualquer maneira, volta para a Altanha, JK antes da chegada do jogador do Camaquã, despacha, a bola vai para o goleiro PH, que trabalha a perna direita, tenta de longe, bate para fora, primeira tentativa, a gol é para a equipe do Camaquã, De Luca.
1: E já deu a impressão que o PH é goleiro que gosta de sair jogando, né, que gosta de avançar para essa quadra de ataque, foi o que ele fez agora, mandou um chute no golpe de vista, o Ângelo deixou passar, vem a CBF.
0: A CBF de novo, a bola com o Otanha aqui pela esquerda, toca para, aí é quem, Vitinho, né? É Vitinho. Vitinho com a bola, tentativa. PH se chocou com o jogador, hein? Se chocaram os dois jogadores do Camaquã. Pior para o PH, que tá caído. Parece que bateu no rosto do PH, hein, De Luca?
1: É, bola sim. Acho que no rosto do PH. De imediato, né? O pessoal do departamento médico entrou para fazer um olhar lá para ele. Fogo amigo entre os dois jogadores, né? Delano, deixa eu só ratificar uma informação sobre o Bianchini. A informação é que o problema é no pubis, tá? Então tá com um problema no pubis.
0: Mais complicado do que parece, hein?
1: Sim e não, porque na verdade a minha fonte me passou agora que existe uma possibilidade um pouco remota, mas existe até dele fardar na segunda-feira.
0: Opa.
1: De ficar à disposição, talvez não de jogar, né? Provavelmente o Ângelo seja titular, mas talvez ele possa fardar. Tudo vai depender de uma avaliação que vai ser feita nesse próximo final de semana.
0: Pois é, tá tonto o PH, hein?
1: É, não, e pancada na cabeça sempre preocupante, né? Então acho que o Obina vai entrar, ao menos por enquanto, né? Ao menos até o PH se recuperar direitinho. É,
0: ele tem que entrar porque foi atendido também, né?
1: E ele sai caminhando, mas tá realmente, visivelmente tonto,
0: né? Tá grog, né?
1: É, exatamente, esse é o termo, grog, vai descansar um pouquinho lá. E o Obina já participando agora no gol da equipe do Camaquã.
0: Mas tem lateral pra CBF, a bola com o Vitinho aqui pela esquerda. Arbitragem trabalha aí, fala pro pessoal se afastar um pouquinho, bola do Vitinho, Vitinho toca mais atrás, a bola chega no Otanha, Otanha para Vitinho contra dois jogadores do Camaquã, volta para o Otanha, abre para o Ângelo no fundo quadra, vai trabalhar perna direita, lançamento feito, vai lá no terceiro andar, o Obini faz a defesa, a bola fica agora com camisa número 27, que é o... Gui Falcão,
1: Gui,
0: né?
1: Falcão, isso.
0: Gui Falcão, camisa número 27. Nós já tá em bola de novo para a CBF, a bola com o Otanha. Otanha toca mais atrás para Vitinho. Abre de novo, lá vem a equipe da CBF tentando trocar passes. A bola volta, Vitinho aqui na esquerda. Puxou bola, a bola chega no Juninho Silva. Juninho Silva, tentativa. Bola direto para fora, em passe errado.
1: Passe feio do Juninho, né? Ele passou direto para fora, não foi nem em cima da linha, foi bem para fora o passe do Juninho Silva. Lateral, quem cobra é o camisa 18, Schwartz.
0: Schwartz na cobrança, agora deixou, passou todo mundo pela bola. Tá passando todo mundo pela bola. Aí a tentativa do Chitão, bateu na defesa laranja, tem lateral para a equipe do Camaquã.
1: Isso, agora bem próximo aqui do banco da CBF, quem cobra é o Gui Falcão, sem ninguém passando a bola de novo. Né?
0: É verdade. Gui Falcão com ela. Gui Falcão toca para o goleiro Obina. Obina domina, vai trabalhando perna direita. Também gosta de ir pro ataque o Obina, hein? Outro que gosta de trabalhar com os pés. A bola chega de pé em pé. De novo para ele, Obina. Obina toca. A bola fica com camisa número 20. Tô perdido aqui na numeração. 27? Gui Falcão de novo.
1: Né? Isso, Gui Falcão.
0: Gui Falcão com ela. De novo ele, passa pela marcação, passou por uma, não passou pelo segundo, Juninho Silva tira, tem lateral para a equipe do Camaquã lá pela esquerda. 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
1: Goleiro PH agora lá improvisando um saco de gelo na cabeça, hein? Olha o lance.
0: É, olha a CBF chegando a batida! Inacreditável o gol do Juninho Silva, que o Juninho Silva perdeu, hein, De Luca?
1: Impressionante, hein? Impressionante o gol perdido pelo Juninho Silva, bola rolada do JK, bola roubada pela CBF. Eram os dois jogadores laranjas contra o goleiro Bina. Ele rolou pro Juninho, é o Faze Me Abraça. Juninho pegou muito embaixo, estava a menos de um metro do gol e ela subiu demais, foi para fora, perde uma chance muito, mas muito clara, o camisa 16 da CBF.
0: Realmente um metro do gol e conseguiu tocar por cima do travessão.
1: Impressionante, né?
0: Impressionante a jogada. Aí Gui Falcão toca para o camisa número 18, Schwartz, trocando passes, a equipe do Camaquã. Schwartz tentou por cima e para ninguém, só acompanha o goleiro Ângelo, vai ter reposição de bola para a CBF. Ângelo com ela, Ângelo vai tentar quem sabe o quê? Vai fazer um lançamento? Tentativa de lançamento aí para Juninho Silva. Ele domina, sai da marcação, agora sim é gol! Gol da CBF, Juninho Silva, agora se recuperando do gol perdido, recebeu um passe, olha, um lançamento do Ângelo milimétrico, com o peito ele tira a marcação, e aí faz 1-0 para a CBF de Luca, se recuperou rapidinho o pivô laranja.
1: Isso é um minuto atrás, Delano, ele perdeu um gol inacreditável, agora marca um belíssimo gol, Juninho Silva, o primeiro dele no retorno a Carlos Barbosa. Com o peito ele tirou o chitão da jogada, ficou cara a cara com o Obina e aí estufou o pé esquerdo, colocou pro fundo da rede. Um belo gol do Juninho Silva, que está de volta. A equipe da CBF já está de volta marcando 1 para a CBF, 0 pro Camaquã, Luiz Henrique.
2: Este é o quarto gol da CBF na Copa RS 2026, primeiro do Juninho neste retorno com a camisa laranja. Com esta vitória parcial, a CBF vai somando 6 pontos no total e alcançando a liderança da tabela do Grupo B.
0: Mas que jogada do Juninho, hein? O domínio dele, ele já tirou a marcação no domínio com o peito, hein, Deluca?
1: Pois é, exatamente.
0: Jogada muito bonita.
1: Belíssima, né? Jogada, hein? Foi muito bem o Juninho nessa jogada.
0: Bola com o Chitão. Chitão deixa para Gui Falcão. Chitão diz que foi atingido, fica no chão. Gui Falcão com ela vai trazendo aqui pro fundo quadra. Gui Falcão pisa, vai para cima agora da marcação do JK, passa pelo JK na velocidade, tentou a bola no meio, acaba passando pelo Schwartz, vai pela linha de fundo. O Ângelo diz, tem que acompanhar, gente. Vamos lá, tem que acompanhar, o Ângelo dá uma chamada aí no JK, né?
1: A impressão que dá é que o Gui Falcão tem bastante velocidade, né? O JK mesmo...
0: É um baixinho, né?
1: Baixinho, mas o JK mesmo sendo garoto não teve pique para acompanhar o Gui, ele fez o chute cruzado pra sorte da CBF, não tinha ninguém do Camaquã na área, segue 1-0 laranja.
0: A bola de novo para Juninho Silva, domina, deixou, olha lá, a equipe da CBF tava chegando, não entendeu o Otanha, né? O Vitinho tocou pro Otanha chegar concluindo, mas o Otanha não entendeu a jogada, né, Deluca?
1: Exatamente, a bola passou pelo Otanha, o Otanha tava mais atrás, tava mais recuado, a bola era na segunda trave, né, para buscar o Otanha e ela acabou indo para fora. O Otanha que hoje está com a braçadeira de capitão, né, Delano?
0: É, deve ser um dos mais experientes aí da equipe hoje.
1: Aliás, ele que chegou e, na CBF sendo um jogador fundamental, né? Um belo achado, o Otanha, realmente, que a CBF foi buscar meio que quase de forma emergencial, né? Com a saída do Daniel e também com a lesão do Felipe Ritter.
0: Assim como o Juninho agora, né?
1: Exatamente.
0: Esses negócios de ocasião que a CBF vem fazendo muito bem, né?
1: E com o dedo de...
0: do cabeça, né? Cabeça. É o cabeça que está conduzindo aí o futsal da CBF. A bola chega de novo para o goleiro Obina. Obina vai trabalhando, pisa, atravessa o meio de quadra, vai trabalhando de novo, volta tudo para Gui Falcão. Gui Falcão abre lá na esquerda. A equipe do Camaquã chegando. A bola chega no Obina. Obina toca de lado. Tenta agora furar esse bloqueio da CBF. A equipe do Camaquã. Gui Falcão faz o domínio. Volta, pisa. Atravessa o passe. O passe chega agora para o camisa 18, Schwartz. Schwartz para Gui Falcão. Obina domina novamente. Lá vem a equipe do Vélez. Aí Gui Falcão de novo com ela, vai trabalhando lá pela esquerda, recebe de volta, tá fechadinha a CBF, hein, Deluca, não tem espaço. Agora o Schwartz abriu, conseguiu num drible o espaço, olha lá, a bola chegou, Ângelo faz a defesa, a bola volta para Fogaça tentou o passe, quando eu falei que tava fechadinha a CBF, abriu quase o gol do Camaquã.
1: estava fechada, mas mesmo assim o Camacuã conseguiu achar um espaço, né? A bola trabalhada de pé em pé pela equipe da Zona Sul do estado e chegou para o Gui Falcão. Apareceu livre dentro da área. Ele tentou um leve desvio para a sorte da CBF. Não pegou direito. Olha o Meleca.
0: Olha lá, Meleca recebe a batida. O Bina faz a defesa. Teve uma jogada com a defesa do Ângelo, que saiu jogando rápido. Lançou pro Bina, que quase marca o segundo, De Luca.
1: Boas leituras de jogo do Ângelo, né? Agora há pouco, no gol da CBF, o lançamento foi do goleirão. E na sequência, agora ele lançou o Meleca, que ficou cara a cara com o Bina. Quase, quase o segundo gol laranja.
0: Aí, Ângelo. Ângelo vai trabalhando, tenta pé direito, uma bomba no pé do Obina. Obina tenta por cima, Ângelo faz o corte. Quase, quase, Obina muito esperto, muito ligado, consegue o escanteio quase que o goleiro do Camacuã marca.
1: Na mesma jogada, os dois goleiros merecem aplausos, né? Obina pela visão, pela qualidade do chute, e o Ângelo, que veio correndo, se atirou nela e evitou o gol de empate.
0: Olha lá, Schwartz, a batida, passou aonde essa bola? Passou por onde essa bola? Quase o gol de empate do Camacuã.
1: Passou pelo pé do Ângelo. Se não fosse o pé do goleirão da CBF, a bola estaria no fundo da rede. Chute cruzado, bela finalização do Schwartz, escanteio pro Camacuã.
0: Olha a bola chegando, Schwartz, batida de novo. Outra que passou muito perto. Outra que passa perto, diz que tocou nela o Ângelo, hein?
1: Teve um desvio em alguém, não sei se foi no Ângelo ou no Luiz, mas ela teve um leve desvio, um leve raspão e foi pra fora, escanteio. Olha a pressão do Camacuã agora, hein? Um momento é de pressão, a CBF se defende do jeito que pode.
0: Bola pra equipe do Camacuã, escanteio a ser cobrado, agora autorizada a batida, passa muito perto. Quase que o foguinho deixa o dele, hein, De Luca?
1: Ele pegou de primeira, só que ele não conseguiu se enquadrar o corpo do jeito que ele gostaria para a finalização, por isso não conseguiu pegar direito na bola o foguinho. Mesmo assim, mais uma boa oportunidade do Camacuã, que nos últimos minutos domina o jogo aqui em Carlos Barbosa.
0: A bola do Kaique para Fogaça. Kaique domina, toca para Meleca. Meleca faz o lançamento. Quem domina é Barbosinha, tentou de calcanhar. Volta Kaique, briga por ela, tira a bola. A bola do Fogaça para Barbosinha. Barbosinha vai tentar um giro desarmado. A bola volta para Meleca. Bola chegou no Kaique, ele tentou o passe pro Barbosinha. Devia ter concluído, hein, De Luca? Olha a bola batida do Fogaça, defesa do Obina, tem escanteio. Fala, Luiz Henrique.
2: E o último gol do Juninho Silva com a camisa da CBF, ainda na passagem anterior, havia sido no dia 29 de novembro de 2025, na oportunidade no último jogo da temporada passada, em que a CBF bateu o Ser Santiago por 5-0 na final da Série Ouro, sagrando-se campeã da competição. E outro detalhe importante...
0: Olha lá o Camacuã chegando e o gol! Gol da equipe do Camacuã!
1: Gurgel.
0: Gurgel marcando o gol de empate. Tava em cima, conseguiu uma troca de passes, um chute cruzado, ela acabou sobrando pro Gurgel, que aí marcou o gol de empate em 1-1, tudo igual aqui em Carlos Barbosa, De Luca.
1: Do jeito que pressionava, parecia questão de tempo o gol do empate do Camacuã, e ele veio numa bola rebatida. O Foguinho pegou o chute de fora da área. O chute não saiu exatamente como ele gostaria, mas acabou indo parar nos pés do Gurgel, que estava dentro da área. Ele só deslocou o Ângelo e colocou para o fundo da rede. Tudo igual aqui em Carlos Barbosa. Gurgel é o nome dele. Um para a CBF, um para o Camacuã, Luiz Henrique.
2: Este é o gol de número 90 do Camacuã na temporada 2026, o sexto marcado na Copa RS. E teve lei do ex. Vale destacar Gabriel Gurgel, campeão da Libertadores de 2019 pela CBF, agora marca contra a equipe laranja.
0: Bola lá pelo lado, lateral para a equipe do Camacuã. Bola com ele, com Gurgel. A bola chega para Foguinho, Foguinho toca de lado para Obina. Obina vai dominando, espicha a bola. Lá vem a equipe do Camacuã tentando sair mais uma vez pro ataque, agora com Pedro. Pedro que está se recuperando também de lesão, né, De Luca? Está voltando aos poucos, né?
1: Exatamente. Pedro, o Genaro, Pedro e Genaro, os dois voltando hoje, e o Salá, que fica fora por mais um tempo ainda.
0: Que coisa, hein?
1: Três desfalques consideráveis, talvez os três principais nomes da equipe do Camacuã, né?
0: É, a bola agora passada, o Pedro não foi, a bola sai pela linha de lado, bola da CBF. A bola com o Meleca. Meleca vai deixar para o Fogaça. Preferiu o passe mais longo para Kaique. Kaique puxou na perna direita, tocou para Meleca. Meleca agora na ala esquerda, tocando para Barbosinha. Barbosinha volta para Meleca. Meleca tentou o chute, a bola voltando agora para Fogaça. a batida forte do Fogaça e tem lateral para a CBF.
1: Chute forte, mas foi no meio do gol do Fogaça, né? E por isso facilitou a vida do Obina, ele acabou espalmando a bola lateral para o próprio Renan Fogaça fazer a cobrança 1-1 aqui em Carlos Barbosa.
0: 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Bola da CBF, bola com Fogaça, Fogaça para Meleca, Meleca no círculo central, domina, toca para Fogaça, Fogaça agora perna esquerda, tentou espichar, bateu na marcação, tem lateral para a CBF. Lateral laranja para cobrança do Meleca. Meleca agora com ela, trabalha, pé direito, toca para Kaique, volta para Meleca. Lá vem bola para a equipe laranja, bola com Fogaça. Fogaça para Meleca, Meleca se livra da marcação, tentou por cima, corta Foguinho. Lá vem a equipe do Camacuã, de novo Foguinho espicha aqui na direita para Gurgel. Tira Meleca de qualquer maneira. Como ele veio, ele chutou, né, Deluca?
1: É do jeito que dava, né? Deu um bico pra fora, quase que acerta seus companheiros que estavam lá na arquibancada, né? Os jogadores que hoje são desfalque da CBF, não vai lesionar mais ninguém não, Meleca. Quase que acerta uma bolada lá no Vilela, no Bold, que estava na arquibancada. Lateral pro camisa 12 do Camacuã, o Pedro faz a cobrança.
0: Já feita a cobrança, a bola chega no fundo quadra, tem o quê? Lateral ou um escanteio?
1: Lateral pro Genaro, ele que pela primeira vez participa do jogo.
0: Tá tentando voltar aos poucos também, né? Recuperar esses jogadores, a equipe do Camacuã, né?
1: Até porque não é mais de ontem também, o Genaro, né?
0: É, tem que se cuidar, né? Mas já tem que ganhar minutagem, né?
1: Exatamente. A principal missão do Genaro e do Camacuã nessa primeira fase da Liga Silver é ficar entre os quatro primeiros, né? Então, vai ter que ficar naquele bolo lá de cima, a equipe da Camacuã, para se classificar direto para as quartas e final.
0: Exatamente.
1: O regulamento é exatamente o mesmo da principal liga, né? Da Liga 1, Liga Ouro. Liga Gold, que tal, Delano?
0: Ah, eu não gosto.
1: Nem eu.
0: É. Muito Benito Rosa nesse aspecto, né?
1: O português é um idioma tão bonito, né?
0: Tão bonito, né? Até porque fica muito feio, né? Tem algumas palavras em inglês que fecha com algumas coisas, né?
1: Isso.
0: Mas Liga Gold, Liga Silver, isso é pra acabar, né?
1: Pra resumir, é muita balaca.
0: É muita balaca. Olha a bola chegando, a batida do camisa número 8, o Luft direto pra fora. O Ângelo apenas acompanhou, tem reposição pra CBF, faltando 11:21 pra terminar a primeira etapa, Deluca.
1: 11:21, então estamos nos aproximando da metade do primeiro tempo. O jogo agora diminui um pouco o seu ritmo. Olha,
0: a CBF, Juninho, a batida, Albina. Com o tornozelo faz a defesa, mais uma grande jogada do Juninho Silva, aqui pela esquerda, quase deixa o segundo dele.
1: Tá com vontade, tá com fome de gol, o Juninho Silva, chute cruzado, grande defesa.
0: Olha lá, Vitinho, bateu fraquinho, ficou fácil aí na mão do goleiro Obina, da equipe do Camacuã. A bola com Foguinho toca pra Genaro, Genaro tentou a jogada agora com o seu companheiro, voltou, a bola agora com o camisa número 8, que é o Luft, perdeu bola, a bola já é da CBF. A bola chegando agora com o Juninho Silva, tenta agora trabalhar a perna canhota, espicha lá na direita, teve o corte, mas saiu com a bola. O Foguinho disse que não, mas a bola saiu, né?
1: Saiu sim, não adianta discutir lá com o Pilete, a bola acabou ultrapassando a linha de lado, lateral já cobrado,
0: a bola chega no Juninho, que jogada do Juninho, tava jogando, olha, parece que não saiu da CBF ainda, Lucas.
1: Ele tá jogando como terminou a temporada passada, né, porque ele começou mal a temporada.
0: Olha a má jogada do Vitinho, entrega a bola pro Genaro, mas o que o Vitinho fez com essa bola, quase que o Genaro... Vira o jogo pro Camacuã.
1: Vitinho tomou bronca do capitão Otan agora. Ele fez sinal, o Otan, ó, te liga, presta atenção. Tentou sair jogando na frente do Genaro, né? Aí não dá. Genaro ficou cara a cara com o Ângelo, deu um leve toque, a bola passou quase que triscando a trave esquerda e foi pra fora. Por pouco não sai a virada do Camacuã.
0: Bola pra equipe laranja. A bola com o Vitinho. Vitinho toca de lado, a bola no JK, espicha pro Vitinho. Que bola agora pro Juninho, pode ser mais um. Pra fora! Que pecado essa bola não ter entrado, uma grande jogada coletiva, um passe espetacular do Vitinho, quase o segundo do Juninho Silva, por pouco a CBF não marca o 2-1, Deluca.
1: É, fez tudo certo, só não fez tudo certo a CBF porque a bola não foi pro gol, né?
0: Olha, olha lá, Juninho, a batida, Obina faz a defesa.
1: É, porque o lançamento foi do Otânia, um lindo passe do Vitinho e a conclusão do Juninho passou muito perto, pertíssimo do gol e foi pra fora. Olha a CBF de novo.
0: Olha lá, JK chegando, a batida de perna canhota, Obina faz a defesa. Em dois tempos, Obina vai lá e defende. Sai jogando agora com o Chitão, Chitão trabalhando perna direita, toca de lado, a bola agora com o camisa número 12, que é o Pedro. Pedro toca, lá vem a equipe do Camacuã, bola com o Genaro. O Genaro tenta armar a jogada, grande passe do Genaro pro Chitão. Chitão recebe a marcação da equipe laranja, voltou, olha lá a equipe agora com o Pedro, Pedro trabalhando, puxa na perna esquerda, vem passe, a passe do Genaro. Genaro tentativa, voltou pra ele, de novo a equipe da CBF fecha a porta, a bola com Gui Falcão trabalhando, trabalha agora com a perna direita, espera a subida do goleiro que é o Obina. Obina faz sinal pra ele, diz, espera um pouquinho, deixa eu subir. Voltou agora, agora Gui Falcão para Obina. A jogada da equipe do Camacuã chegando agora pela direita. Se defende a CBF, empate em 1x1 por enquanto. 8h40 faltando para terminar a primeira etapa. Olha a bola no fundo do quadro, fechou a porta da CBF. Voltou para Gui Falcão. Gui Falcão trabalhando, volta mais uma vez a bola com ele. Distribui agora para o Obina. Obina vai fazer o lançamento, prefere passe reto. Tentativa de novo, volta tudo a equipe do Camacuã. Fecha a CBF. Aí o Juninho marcando o Gui Falcão. Agora sim, tem 3 contra 2. Pode ser agora. Vamos lá, Otânia. Pode ser mais um. A bola para fora. Tá perdendo muito gol a CBF, João Paulo De Luca. Dessa vez foi o Otânia.
1: Olha, o Otânia caprichou tanto, mas caprichou tanto na conclusão que acabou colocando pra fora, né? A CBF, ela tem muito espaço nos contra-ataques, Delano. Esse é um detalhe importante. Nos contra-ataques tem dado espaço pra CBF, mas a CBF tem desperdiçado. Pedido de tempo agora do Gustavo Pelliccioli. Nós vamos aqui cruzar a quadra para ouvir o comandante da equipe do Camacuã.
3: Através do uso do goleiro. O que o Guilherme trouxe, e realmente faz sentido, a partir do momento que a defesa defende com giro, a gente precisa aproveitar a vantagem para esse lado. Se quando acontece o giro, que vai estar sempre atrasado, a gente fizer a bola voltar para a origem, eles se reorganizam, correto? Então a gente precisa tentar fazer esse cara pegar a bola um pouquinho mais afastado, cuidar quando for o Barbosinha, que ele salta muito rápido, mas fazer a vantagem para cá, que é onde foi, entrou a bola agora. Correto?
4: Tem segundo pau. Quando arrastar pra cá, tem segundo pau, mano.
3: Vamos lá, só escuta aqui. Tanto nas finalizações quanto a bola no fundo, a gente precisa ter segunda trave. Agora sim, vamos lá. Antes de eu entrar na nossa defesa, seguindo no ataque, a nossa saída de pressão aqui, a gente precisa encontrar o tempo pra gente jogar bola de espaço. Porque a gente ficar duelando com condução aqui, e eles estão usando todo mundo, e estão trocando, e estão mantendo uma intensidade, pouco a bola, a defesa encaixa aqui, a gente pode ganhar uma bola de espaço e atacar num segundo momento a partir de uma lateral, correto? E para finalizar, a nossa defesa, tá? Mas comportamento de linha 2, com o alo oposto ajudando, com passo para dentro, e ajudem o nosso back. O Juninho precisa ser mais respeitado. Fica com a mão nas costas dele e não perde o cara de visão que vai fazer a ultrapassagem. Então, linha 2 para dentro e saltem mais no pivô.
1: Tá aí o pedido de tempo do Gustavo Pelliccioli, bastante didático, bem extenso, inclusive, também, no seu pedido de tempo. Uma coisa que eu observava mais de perto agora, parado e vendo as camisetas, o uniforme do Camacuã, é que o logo, Delano, já é novo.
0: Já é novo?
1: Já é um novo logo. Eu não sei se foi feita uma colagem em cima do antigo, mas o logo já é o novo, né?
0: Mas os uniformes aqui, os coletes, os agasalhos, é tudo com Vélez ainda.
1: Exatamente, os coletes, os uniformes de treino, tudo
0: agasalho, é agasalho, tudo Vélez.
1: Agasalho é Vélez. É. E eu acho que foi feito só uma colagem, digamos assim, do novo logo em cima. Até porque ele é, o formato dele é igual ao do antigo, né? Só sai a letra do V, do Vélez, né? E entra dois ramos de trigo em cima, não tinha o V. E embaixo fica CF de Camacuã Futsal.
0: Vamos lá. Bola para a equipe do Camacuã, tentativa de jogo. Olha lá, quase que o Barbosinha chega. Quase que o Barbosa chega. E se ele chega, ele fica na cara do goleiro Obina. Bola para a Meleca. Lá vem a CBF mais uma vez, está no círculo central. Tenta o lançamento, passe longo para Barbosinha. Barbosinha fecha, deixa para Fogaça. Fogaça trabalha, perna canhota, deixou para Kaique. Kaique para Fogaça. Lá vem a CBF, tira de qualquer maneira o Foguinho. Não quis saber de brincadeira, até porque o Fogaça está fazendo uma ótima temporada desde a Libertadores, hein?
1: É, ele cresceu muito de produção no início da Libertadores e segue crescendo. Fez 2 gols contra o Praia Clube, né, no último sábado, um grande jogo, uma grande atuação do Fogás. E hoje também tá martelando, tá buscando o gol dele também, nessa noite fria de quinta-feira aqui em Calcão.
2: Delano!
0: Tá aí, Fogaça. Fala, Luiz!
2: E já que estávamos falando sobre o Camaquã Futsal...
0: Olha a bola batida, quase sobrou, ficou pra ninguém. Continua, Luiz, a CBF tá em cima aqui.
2: E já que estávamos falando do agora ex-Vélez, atual Camaquã Futsal, uma curiosidade interessante sobre o Camaquã que eu acho que vale ser comentada aqui, porque muitas pessoas não sabem, o mascote do Camaquã Futsal é ninguém mais, ninguém menos do que o Sonic. O ouriço dos videogames, que fez muito sucesso na época dos anos 90 e 2000, principalmente, é o mascote do Camaquã Futsal.
0: É Sonic.
1: Imaginei que fosse um grão de arroz, alguma coisa assim, porque Camaquã é capital do arroz, né?
0: É.
1: Produz muito arroz, né?
0: Pedro é fã do Sonic lá em casa.
1: É? É. Assistiu o filme?
0: Assistiu.
1: Os filmes.
0: Assistiu o filme, gosta do jogo, é um pouco de tudo lá, né?
1: Beleza.
0: Aí, Ângelo com a bola, o goleirão da CBF vai fazer o lançamento em profundidade para Barbosinha. Tira a marcação, Barbosa, tirou do Chitão, agora encara a marcação do Chitão, lá vai Barbosinha, puxou para o meio, volta tudo para Kaique agora a perna direita deixou, ele Fogaça tabelando, voltou para Kaique, tem Barbosinha mais atrás, é para ele a bola, lá vai Barbosinha, espichou, olha lá, Fogaça domina, trabalha, chegou na perna esquerda, tentou a batida, conseguiu um escanteio para a CBF aqui pela esquerda.
1: É, na martelada, na pressão da CBF com o Renan Fogaça, ele enquadrou o corpo para fazer o chute cruzado, a bola desviou no Foguinho, foi para fora, escanteio 1-1 aqui em Carlos Barbosa.
0: E bola para a equipe da CBF com Kaique com ela, tocou por cima, Barbosinha, aí bateu para muito longe, aquele voleio que o Barbosinha gosta, né? Mas agora pegou errado na bola, é lateral para a equipe do Camaquã.
1: É a chicotada, né, que a gente fala, que ele tentou o Barbosinha, mas pegou muito embaixo, ela acabou indo para fora, é só reposição. Alguns detalhes do jogo também me chamam a atenção, que alguns jogadores dos mais experientes da CBF não entraram, né? O Juninho, o Marcola e também o Luiz. Os três ainda estão aqui como opção no banco, mas não entraram. Tanto é que o Luiz nem é o capitão, né?
0: Seria... Pois é.
1: Na ausência do Bolt e do Murilo, era o Luiz quem estava com a braçadeira. Hoje ela está com o Otanha. Sinal de que provavelmente o Luiz vai jogar pouco, né?
0: Ou não vai entrar, né?
1: Ou não vai entrar, exatamente. É.
0: A bola de novo para a equipe do Camaquã, Chitão toca, recebe de novo, lá vem a bola com o Foguinho. Foguinho tentou o lançamento em diagonal, a bola cortada pela defesa da CBF, bateu por último no Chitão, lateral laranja, né?
1: É, o Chitão se lamenta porque ele foi tentar pegar a bola para ficar com ela, mas ela acabou escapulindo dele, ele fez o toque, bola foi para fora, já cobrado lateral pelo Meleca.
0: Lá com o Ângelo, pela direita, vai correndo, toca de volta para Meleca. Meleca agora tem a marcação do Chitão à sua frente e encarou, puxou na perna canhota, acabou batendo no Barbosinha, não, bateu por último no jogador do Camaquã?
1: Sim, tocou no Schwartz, Delano, ele foi o último
0: a
1: tocar na bola, escanteio pro Kaique fazer a cobrança.
0: Achei que tinha tocado no Barbosinha por último, né? Bola então com Kaique na cobrança do escanteio aqui pela esquerda, lá vai o camisa 5 da CBF, conseguiu mais um escanteio agora, né? Mais um escanteio laranja. Bola com Kaique. Autorizado. Partiu para a cobrança. Voltou para Barbosinha. Barbosinha toca para Fogaça. Fogaça para Kaique. Kaique deixou com Fogaça. Perna canhota. Explodiu no Chitão. Tem lateral laranja. Faltando agora 5:11 para terminar o primeiro tempo.
1: 5:11. Essa reta final do primeiro tempo está passando rápido. A bola acabou batendo no jogador do Camaquã. Lateral já cobrado pelo Meleca.
0: Aí Kaique. Kaique toca de lado para Fogaça. Fogaça com ela. Trabalha. Vai contra o Gui Falcão, puxou, a bola chega no Kaique, Kaique agora chegando no fundo, quadra, pisou nela, acabou perdendo a bola da equipe do Camaquã, Gui Falcão atravessa a quadra, volta agora, recua tudo de novo, pisa nela, pensa o jogo, deixa passar um pouco de tempo, Gui Falcão espera agora a troca, entrou camisa 20, Otávio agora também, primeira vez dele, né?
1: Ele começou jogando, mas logo saiu, né?
0: É, jogou pouquinho, então.
1: E aí depois não voltou mais, tá voltando agora.
0: Aí Obina trabalhando agora pela canhota, voltou. Olha lá, Meleca, não tinha ninguém no gol, hein? Meleca podia ter virado e chutado. A bola de novo com ele, agora Meleca aqui pela esquerda, tenta o passe para Fogaça, jogadaça do Fogaça. Voltou para Barbosinha, tirou a marcação, perna canhota! bateu na marcação, saiu pela linha de fundo, escanteio a CBF.
1: É, mas que jogada, hein? Que jogada do Renan Fogaça, entrou dribles na área do Camacuã, passou por dois, na hora da conclusão tinha marcação em cima dele, Barbosinha fez a conclusão, o desvio no meio do caminho e o escanteio para cobrança do Meleca.
0: Meleca com a bola, aqui pela esquerda, vai trabalhar, voltou, tentou fazer um corta-luz aí o Kaique, ela bateu no jogador do Camacuã, lateral para a CBF.
1: É, e teve a jogada aí, Delano, agora, eu estava observando uma jogada, tinha pedido tempo, o Peri tinha pedido tempo e o pessoal não apitou aqui no banco.
0: A arbitragem não deu a mínima.
1: Dormiu no ponto o anotador.
0: Nossa, hein? Mãe do céu, hein?
1: A minha fala
0: ia ser... Meu Deus do céu!
1: A minha fala ia ser justamente essa, Delano, porque o Peri ficou indignado com a cobrança de lateral, né? E agora, será que vai apitar, hein? Finalmente, né?
0: Quase não apita de novo,
1: quase... né? Não, o Peri tava meia hora dando bronca no banco e quase que o pessoal não apita, hein?
0: Mas que barbaridade, o anotador tem que acordar, né?
1: Alô, alô, né?
0: Falar que começou o jogo, hein?
1: É, isso aí. Vamos lá, Peri falando.
5: Tá um passe forte aqui, ó. Eu tô falando do teu. O teu, o cara tá aqui, o dois. Tu tá esperando o quê? O Kaique vir rodar não precisa. Bola rápida, com o Vitinho do outro lado. Se tiver o chutador, não espera a defesa.
6: Olha aqui.
5: Não espera o cara sair, só um pouquinho, tá? Se tu sentir que ele saiu demais... O Fogaça vai vir aqui. Mas a bola não é aqui. A bola é cavada na cabeça. É no mesmo lugar, só que na cabeça do cara. Confiança pra botar essa bola.
6: Próximo escanteio eu vou fazer a 5. Eles estão fechando direto aqui meu chute. Eu vou ir pedindo bola e tu força no... a bola no pé do Barbosa aqui. E tu vai rodando bem querendo. Vai, mano. Vai rodando, mano.
5: Olha aqui. Ficou lá. Deixa ele tomar iniciativa. Deixa ele tomar a iniciativa de usar o goleiro. Quando ele botar a bola no goleiro, eu já sigo bola e não volta mais. Que nem a bola que a gente roubou. Uhum. Tu dá um migué, quando depois que ele der o passe, a gente caça. É lateral ali.
1: Técnico Peri Fuentes, que era para ter feito esse pedido de tempo.
0: Mas
1: na hora
0: que barbaridade.
1: Da cobrança do escanteio. Eu ia dizer que ele ficou indignado com o escanteio. Muito provavelmente não foi uma jogada que eles ensaiaram. Daí, na hora, ele pegou a plaquinha do tempo, né? E largou lá. E aí, de repente, quando ele viu, a arbitragem autorizou a cobrança.
0: O anotador estava assistindo o jogo, né?
1: Eu acho que sim, né?
0: Tá, não queria que ninguém atrapalhasse ele, né?
1: Impressionante.
0: Que coisa. Bola da CBF, a bola com o Meleca. Meleca para Fogaça na direita. Fogaça encara a marcação do Gurgel. Passou na perna esquerda, bateu, voltou para Kaique. A batida! Ficou entre o goleiro Obina e o Barbosinha. O último a tocar o Obina tem escanteio a CBF. A CBF melhor agora, hein, Delucan?
1: Melhor, essa reta final do primeiro tempo só dá a CBF, hein? O Vélez faz tempo que não ameaça o gol do Ângelo.
0: De novo Fogaça. Fogaça com ela, tocou para Barbosinha. Barbosinha trabalha, perna direita, tocou para Meleca. Meleca recua, tenta o passe fica no meio do caminho, fica nas pernas aí do camisa número 8, que é o Luft. Voltou para o goleiro Ângelo, tocou para Kaique. Kaique com ela, deixou para Meleca. Ele, Kaique, na tabela, acabou perdendo quase a bola o Kaique. Tocou para Ângelo, a bola para Barbosinha. Barbosinha, olha, por muito pouco não domina essa bola, tava sozinho, ele e o goleiro Obina, Deluca.
1: Mas que bola do Ângelo, hein? Mesmo apertado, mesmo com a marcação em cima dele, ele conseguiu achar um lançamento quase perfeito pro Barbosinha, né? Que não conseguiu domínio, mas foi no detalhe, quase o segundo gol laranja.
0: Ângelo que fez um golaço lá em Uberlândia, né?
1: Exatamente. Fazendo essa leitura de antecipação, né?
0: É.
1: Viu que o Wolverine tava sempre jogando adiantado, saiu do gol. Naquilo que ele saiu, já se auto-lançou e chutou por cobertura, né? A CBF merecia muito ter ganhado aquele jogo.
0: É verdade. Olha a bola com o JK, batida no meio do caminho, faz o corte a equipe do Camacuã. A bola voltando para Ângelo. Ângelo vai dominando, vai trabalhar a perna direita. Tentou de longe um foguete do Ângelo. Passou perto, hein, Deluca?
1: Passou perto, o Barbosinho até esboçou tentar de cabeça, mas ela acabou indo pra fora. Aí deram espaço, né?
0: Se ele bota a cabeça, desmaia o Barbosinho, né? Foi um foguete do Ângelo.
1: Deram espaço. E agora teve um fogo amigo. É um choque do Ângelo com o Meleca, né? Pior pro Meleca, que tomou uma trombada, mas acho que foi só na boca do estômago. Aí tá tudo ok com o Meleca. O Felipe Nalério tá lá dando uma conferida. Não deve ser nada de mais grave com camisa 15 da CBF.
0: É, tira um pouquinho de combate, né?
1: Exatamente.
0: Essa pancada aí no estômago aí tira de combate, né?
1: Foi justamente isso, né? Uma pancada no estômago, mas tá tudo ok com o garoto jovem revelação da CBF.
0: Bola pra CBF agora, né?
1: Isso. O Meleca vai sair um pouquinho pro Vitinho entrar. Vai descansar um pouco o Meleca nessa reta final do primeiro tempo.
0: E tem Rodoboy pela primeira vez, né, Luca? Faltando 3 minutos.
1: É, tá na hora, né, de fazer o valer o salário do Rodoboy, né? Fazendo a sua secagem aí, cumprindo o seu papel e voltando. Rodoboy, me lembrei do Rodoboy lá de Rio Grande, que espalhava mais a...
0: Nossa, espalhava a umidade.
1: Exatamente.
0: Era malemão um pouquinho de molhado, ele chegava lá fazer uma poça.
1: Eu gostava de brincar na água,
0: não,
1: né?
0: Não, e o pano molhado, o pano completamente molhado.
1: Exatamente.
0: A bola com o Ângelo, goleiro da CBF, toca de lado, a bola chega no JK, JK trabalhando perna canhota, tentou para Juninho Silva... A bola fica nos braços aí do goleiro Obina da equipe do Camaquã. A bola chegando para Pedro, Pedro toca para Gurgel, Gurgel com ela, vai trabalhando aqui pela esquerda, tentou, olha, quase que faz o corte o Otávio, mas tem escanteio para a equipe do Camaquã lá pela esquerda, faltando 2:30.
1: É, parecido para a sertaneja, Otânia e Otávio, melhor para o Otânia que colocou a bola para fora, escanteio para o Camaquã.
0: Olha a bola chegando, Camaquã batendo na bola, o camisa 8, era o Luft na bola, a bola acabou subindo demais, ficou em posse da CBF, já tocada para Vitinho, Vitinho deixa mais atrás para Jota, para Otânia, Otânia para Vitinho, Vitinho espicha a bola com Juninho Silva espera a chegada do Otânia, Otânia domina, recolhe, volta para o meio, a bola chegando Juninho Silva, deixou para Vitinho, Vitinho contra dois, perde a bola, o camisa número 23 da CBF, fica em posse de novo da equipe do Camaquã, Vitinho recupera, deixou ela sair, ganhou um lateral aí o Vitinho.
1: Lateral, lateral pro Vitinho, pro próprio Vitinho fazer a cobrança. CBF que pressiona e quer buscar esse segundo gol ainda do primeiro tempo.
0: 2 minutos faltando para terminar a primeira etapa, 1-1 a partida. A bola com o Vitinho aqui pela esquerda. Vitinho toca para JK, JK acabou perdendo a bola, errou o passe. A bola fica no meio do caminho, olha a equipe do Camaquã. Que fechada de porta, na hora certa a defesa da CBF fechou a porta aí pro Otávio.
1: Fecharam dois para cima do Otávio, o Vitinho e o Juninho Silva, por isso ele não conseguiu fazer a conclusão, a bola acabou escapulindo dele, indo tranquila nas mãos do goleiro Ângelo. CBF vem de novo, agora acabou desperdiçando aí, bola em posse do Camaquã.
0: Vitinho tá mal no jogo, né?
1: É,
0: não... Agora não fez outra vez a leitura, não foi pra bola, né?
1: Não se encontrou. Tirando aquele passe, aquele bom passe que ele deu pro Juninho Silva, é pouco produtivo o Juninho, o Vitinho.
0: Ele é ótimo jogador, né?
1: Vai, não à toa, ele subiu direto do juvenil pro time principal.
0: É um menino, a gente cobra dele porque ele tem muita condição, né?
1: É isso aí.
0: E daqui a pouco pode resolver o jogo, tem mais essa,
1: é
0: né?
1: É a principal aposta da CBF, da base da CBF.
0: É verdade, é verdade. Acabou chutando Otânia, ficou na canela do Pedro, tá sentindo o Pedro, tá caído o jogador da equipe do Camaquã, Deluca.
1: Tá sentindo lá, é o camisa 12, né? O Pedro que vai receber atendimento agora, mas tá tudo ok com ele? Acho que sim, né? Se bem que tá
0: sentindo a pancada, eu acho.
1: Eu acho que foi a pancada, né? Foi a pancada, não deve ter maiores problemas o Pedro. 1:08 faltando pro final do primeiro tempo. Embora como o Pedro, ele está voltando agora de lesão também, né?
0: Preocupa, né? Preocupa sempre, né?
1: Pra comissão técnica aí preocupa bastante.
0: 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Vai ter que sair o Pedro, né? Tá mancando. Tá mancando e entra o Foguinho, né?
1: É, o Foguinho tá entrando no momento que tem escanteio pra CBF, pro JK fazer o cobrança. JK que entrou no começo, depois também deu uma parada.
0: E agora desapareceu. Olha a bola com o Otânia, bateu o rasteiro, ficou no meio do caminho. Vitinho recupera, a bola volta pra Otânia, Otânia pra Juninho Silva, tenta passar por dois, recupera a bola com o Camaquã, a bola com o Gurgel, Gurgel com ela, o baixinho Gurgel, gira, tenta pensar, vai passar agora lá na esquerda, a bola chega no Chitão, Chitão domina, volta pra Gurgel, Gurgel com ela, agora vai atravessando a quadra, passou por um, não passa pelo segundo, tentou o passe sai pela linha de lado, lateral para a CBF, faltando agora 45 segundos para terminar a primeira etapa.
1: É, ó, poucos segundos aí que a CBF tem para tentar buscar este jogo, buscar esse segundo gol, né? Ainda nesse primeiro tempo, por enquanto, o Vélez se defendendo bem.
0: Bola para a equipe da CBF, bola com o Vitinho atravessa o passe, olha o passe errado, quase erra, a bola chega para Juninho, Juninho com ela, Juninho toca a bola fica agora com o JK lá pela direita, JK puxou na perna canhota, batida, Obina tirou com o peito, tirou no susto Obina essa bola, olha a bola para a equipe laranja, acabou saindo... A bola fica em posse da equipe do Camaquã, não, da CBF. Bateu por último o jogador do Camaquã. Bola para JK lá na direita. JK com ela, últimos segundos. Juninho Silva faz o domínio, puxou na canhota. A batida para fora. A marcação abriu e quase que o Juninho marca o segundo, De Luca.
1: E ele tem um chute muito forte, Silva, né? Deram um espaço para ele e tentou aproveitar. E quase que ele aproveita, marcando o segundo gol dele na partida. A bola caindo para fora, faltando 7 segundos. Posse vai ser da CBF.
0: Vamos ver se tem mais um ataque laranja, né?
1: Ainda não, mas tem que lançar logo lá na frente, né?
0: É. A bola chega no goleiro Ângelo, vai fazer o lançamento feito. Tira o Bina de soco, 18 centésimos agora. É a cobrança e deu, né?
1: Agora...
0: Acho que nem pra concluir não vai dar, né?
1: Agora realmente não tem muito o que fazer, né? Entrou o Renan Fogaça pra tentar um chute ainda, né?
0: Mas eu acho pouco tempo.
1: Não tem como, né?
0: É muito pouco, né?
1: É dar um chute pra área, né? Aí não vai ser nem o Renan que vai cobrar, né? Ele vai tentar apanhar um chute, né?
0: É. Ele vai chegar pro Otanha só encostar, né?
1: Exatamente. Vamos ver.
0: Olha a bola com Fogaça, batida direto para fora. Termina a primeira etapa, 1-1, tudo igual aqui no Sérgio Luiz Guerra.
1: É a final de primeiro tempo, então, com essa vitória parcial da CBF. Vamos chegar no Juninho, autor do gol. Juninho, sensação de marcar logo no teu retorno aqui, essa quadra aqui em Carlos Barbosa. Boa noite.
7: Boa noite. É muito feliz em estar de volta. É um jogo difícil contra a equipe do Vélez. Vélez não, Camaquã. Conseguimos sair na frente, mas logo após tomamos um empate. Agora é descansar e ver o que o Pereira tem no segundo tempo.
1: O que tem que ser feito nesse segundo tempo para buscar a vitória hoje?
7: Ter mais consistência na defesa, marcar um pouquinho mais, que o contra-ataque vai sair naturalmente.
1: Aí a palavra do Juninho. Vamos chegar no goleiro Ângelo, ele que vai falar por aqui também, avaliando esse empate por enquanto em 1-1. Um
8: jogo bem equilibrado, né? As duas equipes propondo o jogo, então está um lá e cá. Nós tivemos boas oportunidades para sair vitorioso no primeiro tempo, como também eles tiveram, então acredito que o segundo tempo vai se manter assim, mas a gente está mais concentrado para conseguir, na hora que a gente tiver as oportunidades, matar o jogo.
7: Tá bom.
1: Aí a leitura do goleiro Ângelo, indo para o vestiário, último a ir para o vestiário, os jogadores da CBF passaram todos correndo, deu tempo de ouvir o Juninho, deu tempo de ouvir o Ângelo, e agora quem vai ter tempo de ouvir são os jogadores, as orientações do técnico Pery Fuentes por aqui, Delano.
0: Maravilha. 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Luiz Henrique, com esse empate parcial, como é que fica a situação desse grupo na Copa RS, Luiz?
2: A CBF e Camaquã que vão empatando pelo placar de 1-1 até o momento. Gols marcados na primeira etapa. O da CBF marcado por Juninho Silva e o do Camaquã marcado por Gabriel Gurgel. A CBF e Vélez, que ambos iniciaram a partida com 3 pontos na tabela, e com este empate os dois vão a 4, ocupando a primeira e a segunda colocação, as primeiras posições do grupo B da competição. Em virtude do saldo de gols, vale destacar que na primeira rodada o Vélez venceu por 5-1, ou melhor, o Camaquã venceu por 5-1 e a CBF venceu por 3-0. Neste momento, a primeira colocação é do Camaquã. A CBF fica na segunda colocação do grupo, mas não tem muita importância, até porque na chave B, os dois primeiros colocados se classificam de forma direta para a semifinal, ou seja, mesmo que um seja líder e o outro seja vice, ambos estão garantindo classificação para as semifinais com este empate, aliás, garantindo-se nas posições que dão vaga às semifinais com esse empate parcial.
0: Maravilha. Mais alguém aí, João Paulo De Luca? Acho que está todo mundo no vestiário. Luiz Henrique, intervalo é teu, fala de Copa do Mundo, fala de Copa RS, fala de Liga. Intervalo é todo teu, Luiz Henrique Guarnieri.
2: Pra gente falar sobre futsal neste show do intervalo, eu começo falando um pouco melhor sobre a situação da Copa RS. que neste momento ainda está a sua primeira fase, a CBF que enfrenta hoje o Camaquã, mas que terá na sequência o seguinte calendário de jogos por esta competição. Tem pela frente o Rio Grandense, jogo que acontece no dia 26 de julho, às 18h30, encara a ABF em São Lourenço do Sul, no dia 29 de julho, em agosto, no dia 14, encara o Camaquã fora de casa, e ainda no mês de agosto, encara a ABF em Carlos Barbosa. Estes os jogos da CBF na primeira fase da Copa RS de Futsal, que, lembrando, classificam-se para as semifinais os dois primeiros colocados do grupo B, o primeiro colocado do grupo A e mais o vencedor da repescagem entre o segundo colocado do grupo A e o terceiro colocado do grupo B. Copa RS que garante vaga na Copa do Brasil de Futsal. Em paralelo à Copa RS, as duas equipes que estão em quadra disputam também a Liga Nacional de Futsal, no caso da CBF, a primeira divisão, no caso do Camaquã, a segunda divisão. A CBF, que neste momento ocupa a quinta colocação da Liga Nacional de Futsal, com 20 pontos conquistados e que terá um clássico pela frente, páreo duríssimo contra o Atlântico Erechim, que acontece na próxima segunda-feira em Carlos Barbosa, o clássico do futsal gaúcho, às 8 horas da noite, dia 13 de julho. Eu falei do jogo da segunda-feira, mas vale destacar que antes dele, a CBF possui também jogo sábado contra o Independente de Lavras do Sul, em Lavras do Sul, pelo gauchão Série Ouro. Ah, por outro lado, o Vélez Camaquã, aliás, o Camaquã, antigo Vélez, e a gente faz essa confusão naturalmente, que por muito tempo ocupou a liderança da Liga Nacional de Futsal Silver, possui neste momento a quarta melhor campanha, a quarta colocação, com 23 pontos conquistados, após uma instabilidade que aconteceu aí no mês de junho. O mês de junho do Vélez foi para esquecer nesta competição. O presidente fundador da equipe acabou renunciando ao cargo em um movimento que foi destacado na nota divulgada pelo clube como quem tivesse alegado motivos particulares. O Camaquã, no mês de junho, teve 4 jogos, sendo 3 derrotas e 1 empate, mas que vem, inclusive, de uma vitória expressiva para marcar a estreia da nova terminologia. O Camaquã, que na última terça-feira entrou em quadra, jogando em casa pela Liga Silver, pela Liga Prata, pela Segundona, e venceu o Balsas pelo placar de 12-0. Isso mesmo, 12-0 foi a vitória do Camaquã na última terça-feira para estrear o novo nome, para estrear o novo escudo, e que agora vai conseguindo este empate com a ACBF em jogo que é válido pela Copa RS, vai se mantendo na liderança da chave B. Ainda falando de Liga Nacional de Futsal, eu gostaria de falar um pouco melhor sobre a tabela então da atual rodada, porque eu comentei sobre o jogo de ACBF e Atlântico, mas este jogo é o jogo que fecha a 12ª rodada da Liga Nacional de Futsal, que inicia amanhã com Corinthians e Minas. Também nesta sexta-feira temos Magnus e Santo André. No sábado, o Cascavel enfrenta o Praia Clube, o Pato enfrenta o Tubarão, o Jaraguá enfrenta o São José e o Marreco enfrenta o Umuarama. No domingo, às 15h, o Joinville recebe o Campo Mourão no Carl Hansen e a CBF encara o Atlântico Erechim. Na segunda-feira, às 20h, como dito, 12ª rodada da Liga Nacional de Futsal na íntegra. E já que eu estou falando de calendário esportivo, já que eu estou falando de Liga Nacional de Futsal, vou aproveitar o momento para falar também sobre Copa do Mundo, que está em andamento, que está rolando e que também terá calendário ao longo deste final de semana. Hoje, mais cedo, nós tivemos o primeiro semifinalista da competição oficialmente reconhecido. A França fez o seu duelo de quartas de final contra o Marrocos e venceu pelo placar de 2-0, ambos os gols marcados no segundo tempo. Kylian Mbappé e Ousmane Dembélé foram os responsáveis por balançar as redes. A França, que cumprindo aquilo que a gente já esperava, seguindo as projeções iniciais, vence e avança, está entre as quatro melhores seleções do mundo atualmente, a seleção francesa. Amanhã nós vamos conhecer o adversário da França na semifinal, nós teremos a partir das 16h, horário de Brasília, o jogo da Espanha contra a Bélgica, e o outro lado da chave, o outro duelo de semifinal, será conhecido no sábado. Os dois jogos acontecem no próximo sábado, onde às 18h, Noruega e Inglaterra se enfrentam, é duelo de Erling Haaland contra Harry Kane, e também nas quartas de final, Argentina e Suíça se enfrentam no sábado às 22h. Estes os jogos da Copa do Mundo. Lembrando, as semifinais acontecem na próxima semana, a primeira na terça e a segunda na quarta, dias 14 e 15 de julho. O jogo de terceiro lugar acontece no sábado, dia 18 de julho, e a grande decisão no domingo, dia 19 de julho, às 16h. O mundo inteiro para para assistir a final de Copa do Mundo, e este jogo está mais próximo do que nunca. Antes de encerrar o meu giro de informações do show do intervalo, eu gostaria só de trazer uma informação também do futebol gaúcho, já que estamos falando de futebol. Hoje, mais cedo, o Grêmio anunciou de forma oficial mais um reforço para o seu elenco para a sequência da temporada 2026. As equipes se reforçando, o Inter já havia anunciado o zagueiro chileno Guillermo Maripán, o próprio Grêmio já havia anunciado o zagueiro Wallace, ex-CRB, e hoje o nome da vez foi o menino Matheus Nascimento, centroavante de 22 anos de idade, ele que há pouco tempo atrás despontava como uma das grandes promessas das categorias de base do Botafogo. Na última temporada esteve defendendo o Los Angeles Galaxy dos Estados Unidos, e agora chega ao Grêmio Matheus Nascimento, centroavante de 22 anos, para disputar posição aí, principalmente com o Carlos Vinícius e com o Braithwaite, mas também tem o André Henrique correndo por fora, os centroavantes do plantel de Luiz Castro para o segundo semestre de 2026. Matheus Nascimento é o nome da vez anunciado pelo Tricolor. Este é o show do intervalo aqui na Rádio Garibaldi, trazendo informações da área esportiva.
0: Maravilha, obrigado Luiz Henrique. O giro completo de informações aí.
1: Que beleza, Matheus Nascimento, hein?
0: Agora vai, né?
1: Agora vai. Zagueiro do CRB, né? Tendência só crescimento, né?
0: João Paulo de Luca, dupla Grenal, definitivamente não tem dinheiro.
1: Pois é.
0: O Grêmio ainda tem um pouco mais do que o Internacional, mas o Inter tá numa fase, numa draga.
1: O Grêmio entrou um dinheiro agora da venda do Vieri, né?
0: O Inter não tem mais nada.
1: Mas vai tudo pra pagar conta, né?
0: O Inter queimou tudo com jogadores que não deram a resposta. Vem aquele dinheiro adiantado da TV, lembra?
1: Sim.
0: Queimou tudo em jogadores que não deram resposta, né?
1: Valência,
0: Borré.
1: O Thiago Maia.
0: Nossa, mãe do céu. Por
1: 4 milhões de euros o Thiago Maia.
0: E assim foi, né?
1: Bom, se bem que não pagou, parece ainda, né?
2: Pagou assim com a ida do Vitão pro Flamengo.
0: Mas pagou com o Vitão, né?
1: Ah, é verdade. Sim, pagou com o Vitão, é verdade. Então, o problema é o seguinte, né, Delano e Luiz Henrique, é que tu não vê perspectiva pro futuro, né?
0: É.
1: O que mais preocupa é isso. Se fosse uma fase ruim, tá, mas tu não consegue imaginar o futuro e ao mesmo tempo tu vê as outras equipes abrindo muito, né?
0: E aí tu pega, por exemplo, o Internacional, que tu diz, tá, beleza, não tem dinheiro, vamos recorrer à base. O Sub-20 tá na Série B.
1: Sim.
0: Da categoria.
1: Pois é.
0: É brabo, né?
1: Agora, o que tem chamado a atenção também no futebol sul-americano é o River, né? Que tá se reforçando, surgiu dinheiro não sei da onde pro River, né? Porque tá... contratou o Borré, ok, não foi uma grande quantia, mas estaria contratando o Thiago Almada junto ao Atlético de Madrid por 20 milhões de euros, né?
0: Ah, me serve o Almada, hein?
1: Opa! Pra todo mundo serve, né?
0: Nossa!
1: Então estaria se reforçando muito o River Plate, não sei aonde que entrou essa grana aí pro River, mas tá tentando competir com os brasileiros.
0: Os milionários do River Plate.
1: Está literalmente milionário, né?
0: É.
1: Ainda para essa Libertadores, sonha em ganhar, né, o River Plate.
0: É. Vai ter saída aqui no Sérgio Luiz Guerra para o segundo tempo, bola da CBF, Tem quem? JK, Juninho Silva, Otanha e Vitinho.
1: E definitivamente, eu acho que o PH vai ser poupado aí no gol.
0: Acho que sim, né?
1: O Obina continua no gol
0: aquela,
1: do Vélez.
0: Aquela pancada na cabeça foi... Tirou ele de combate, né?
1: Eu não sei o que eu falei mais, se foi Vélez ou Camacuã no primeiro tempo. Mas
0: ah,
1: tudo
0: eu
1: bem,
0: também, né? Fui parelho, né? Vai ser difícil, né?
1: Vamos lá.
0: A gente tem que fazer, tem que cuidar, porque é automático, né?
1: Exatamente.
0: Bola para a equipe laranja, saída do segundo tempo. A CBF com ela, bola com o Otanha. Otanha toca para Vitinho, Vitinho deixa para JK aqui na direita. Voltando para Otanha, o capitão da CBF na partida de hoje. Deixa para Vitinho de novo. Vitinho aciona o goleiro Ângelo, que toca para JK. Triangulação dos jogadores da CBF. De novo JK aqui pela direita. Puxa na perna canhota, deixa para Otanha. Otanha com ela, tira da marcação do Genaro. Agora tenta de novo. Juninho Silva aparece. Tá prensando a CBF na sua quadra, a equipe do Camaquã, né? Não tá deixando sair. Agora tenta a CBF. A bola com o JK, passe rápido para Juninho Silva. Juninho Silva perde a bola. A bola para a equipe do Camacuã. 3 contra 2 o contra-ataque. A bola chega no Foguinho aqui na esquerda. Recupera agora a marcação. A CBF pede um pênalti aí. O Foguinho, mas não foi nada, né?
1: Nada, nada.
0: Zabou o camisa 8, o nosso querido Luft.
1: O Luft estava na área e Pluft caiu, né?
0: Pluft e o Fantasminha.
1: É, acabou caindo, né? Lateral para a equipe da CBF, já cobrado para o Vitinho.
0: Bola para JK aqui na direita. JK contra Foguinho, puxa para o meio, tenta de perna canhota, toca para Juninho Silva. Ele contra 4 jogadores, aí não dava. A bola fica com o Vitinho. Vitinho puxou na perna canhota, voltou, tira de qualquer maneira a defesa do Camacuã com o Genaro. Não quis saber de brincadeira, lateral a CBF.
1: Já
0: cobrada, bola batida, Obina, 2 tempos.

0: falta, vai fazer o lançamento com a mão. Agora faz o lançamento para Pedro. Ele contra Otanha, melhor para Otanha, mas o lateral é da equipe do Camaquã.
1: Lateral lá pelo lado esquerdo, quem cobra é o jogador do Camaquã, é o Pedro, para a tentativa do Luft.
0: Bola cobrada, batida, explodiu na marcação, tem lateral para a equipe do Camaquã lá pela direita. Bola para a equipe visitante, recebe Foguinho, ele contra Vitinho, Foguinho foi na corrida, a bola batida no meio da área da CBF, vai lá e cata ela o Ângelo, não deixa ele escapar o Ângelo, hein? Tem que cuidar essa bola.
1: Exatamente, tem que ficar de olho. Ela quase se escapuliu da área, né? Então correu atrás dela o Ângelo. Olha o Vitinho.
0: Grande bola do Vitinho. Falamos do Vitinho, ele voltou on fire agora.
1: Né? É, segundo tempo, mostrando porque é uma das grandes apostas da base da CBF. Né?
0: Otanha pra JK, JK deixa pra Juninho Silva. Juninho Silva domina, faz o trabalho de pivô, dobra a marcação nele. Aí conseguiu um lateral, Juninho Silva, contra dois, conseguiu um lateral ainda.
1: É, o Gustavo Pelliccioli, ele viu no primeiro tempo, né, que o Juninho Silva representava talvez os principais ataques da CBF e dobrou sempre a marcação, né, sempre dois em cima dele.
0: Bola chegando, chegou pro Otanha, batida, Obina faz a defesa e tome contra-ataque. Caiu aí o Foguinho, tava pedindo falta, arbitragem não marcou nada, marcou só lateral pra CBF. A bola com o JK, eu achei que foi falta ainda, Lucas, só pra te falar.
1: Eu também achei, concordo contigo.
0: A bola com o Ângelo, Ângelo trabalhando perna direita pra Juninho Silva, deixou aí uma bomba pra cima do Vitinho, ficou no meio do caminho, Juninho Silva tentou passar pela marcação, volta pra equipe do Camaquã com Genaro, Otanha recupera, toma a bola, batida, Obina faz grande defesa. Salvando a equipe do Camaquã, a CBF chegou de novo.
1: Olha, mais uma vez uma boa participação do goleiro Bina, hein? Que nem era para estar jogando, mas por enquanto vai salvando o Vélez na jogada individual do Otani, que recuperou, avançou sozinho, chute cruzado e a grande defesa do goleiro do Camaquã.
0: Bola agora com Fogaça, batida, não sei se foi escanteio ou lateral que conseguiu a CBF.
1: Se não é escanteio, bem perto disso, latereio.
0: Latereio, foi latereio mesmo, hein?
1: É, foi bem pertinho, porque a bola desviou no Luft.
0: De novo a bola com Fogaça, batida, explode na marcação. Volta para Foguinho, voltou, deixou para Fogaça. Fogaça agora com ela, bateu no meio do caminho, recupera a equipe do Camaquã. Tira de qualquer maneira, Obina tem lateral para a CBF.
1: É, tirou de qualquer jeito, não tinha como, né? O Obina se livrou, a bola estava quase em cima da linha. Deu um bico para fora, lateral. E a CBF agora trocando por atacado. Troca todo o seu quarteto, a equipe laranja. No próximo lance, na verdade, porque entraram alguns. O Barbosinha vai entrar no próximo ataque assim que o Juninho Silva sair.
0: Tá esperando o Barbosinha. É. A bola com Meleca. Meleca toca para Kaique. Kaique com ela, deixou para Fogaça. Fogaça para Juninho Silva. Juninho Silva domina, faz o trabalho de pivô, volta com Fogaça. Renan Fogaça com ela, toca para Meleca. Meleca agora trabalhando perna direita, deixou para Juninho. Juninho Silva recupera, traz, vai para cima, pedala, agora puxa, tira, agora que jogadaça do Juninho Silva, a bola do Meleca conseguiu um escanteio, a CBF, uma jogadaça do Juninho Silva, de Luca.
1: Olha, a amostra por enquanto, vai no lance.
0: Olha lá, Barbosinha, batida pra fora, pro Siga.
1: A amostra por enquanto é pequena, mas o Juninho Silva, pelo jeito, dá a impressão de ter voltado no mesmo jeito que saiu no final do ano, né? Jogando muita bola.
0: Olha a CBF chegando, a bola com Kaique, desarme do Chitão, tem lateral pra CBF. A CBF tá afim, faltando 15:45, passando voando esse segundo tempo.
1: Muito rápido, já foram quase 5 minutos. Renan Fogaça cobra o lateral, CBF tá a fim de marcar o segundo logo no começo para ter mais tranquilidade na reta final do segundo tempo.
0: Aí Barbosinha, Barbosinha para Kaique, Kaique para Fogaça, Fogaça aqui pela direita, vai para cima, Fogaça, mais você. A bola para Meleca, Meleca agora partiu para cima da marcação, vai para cima também Meleca, o menino Meleca, lateral para CBF.
1: Pro próprio Meleca fazer a cobrança lá na quadra, aqui na quadra de ataque. Barbosinha já em quadra agora.
0: Bola para Kaique. Kaique para Fogaça. Fogaça recebe aqui na direita, tentando armar, dó, toca mais atrás pro Kaique, pisou nela, voltou Kaique, a bomba! Defesa do Obina. Obina tá se virando lá atrás, hein, Deluca?
1: Do jeito que dá, né? Do jeito que dá. Grande defesa agora no chute do Kaique, lateral já cobrado.
0: De novo, bola para Barbosinha. Barbosinha deixou para Fogaça. Aí bateu prensado, a bola ficou no meio do caminho. Barbosinha recupera, tentou passar pela marcação, acabou chutando para fora, lateral já cobrado, bola para a equipe do Camaquã. Aí Obina, Obina para Chitão. Chitão tentou, a bola encontra agora o Pedro. Pedro vai com ela, domina, dobra a marcação em cima dele e a falta. Falta marcada do Kaique.

0: Kaique, cartão merecido esse pro Kaique.
1: Tudo certo na anotação da arbitragem, tanto a falta como o cartão amarelo pro Kaique. Pegou por trás, né, o jogador do Camacuã. Falta muito bem marcada e amarelo muito bem aplicado no garoto da ACBF. Segunda falta cometida pela equipe laranja nesse segundo tempo, quando faltam pouco menos de 15 minutos pro final da partida aqui pela Copa RS.
0: Tá combinando alguma coisa a equipe do Camacuã, né?
1: É, entrou o Schwartz também no momento para fazer a cobrança. Tem por lá o Chitão, ele chuta muito forte o Chitão, né? Tem o Bento também que tá por lá e o Gui Falcão. Vamos ver se saiu alguma jogada ensaiada e se sair, se foi ensaiada essa jogada, né?
0: É, tem o Schwartz lá na bola.
1: O Gui Falcão saiu da bola.
0: É, o Gui Falcão, né? Tá mais aqui na esquerda.
1: Tem o Schwartz, tem o
0: Chitão.
1: Tem o Chitão
0: que chuta bem também, né?
1: E o Bento, né?
0: E o Bento. Bento que é um menino, né?
1: Garoto, garoto.
0: Pescado lá do sub-20 do Camacuã.
1: Exatamente.
0: Aí passou por ela, deixou Schwartz, deixou todo mundo. Chitão na bola, uma bomba, tira de qualquer maneira o Tanha. A bola fica com o Gui Falcão, vai dominando, traz ela para a quadra de defesa, toca lá na direita para o goleiro Obina. Obina trabalha, tenta o passe, passe e entra. A bola agora com o Gui Falcão aqui pela esquerda, vai conduzindo, é rápido o Gui Falcão. A batida explode no Kaique, volta para a Barbosinha, tira de qualquer maneira. O Schwartz tem lateral para a CBF.
1: É, mandou um bico na arquibancada, o Schwartz não quis saber, quis cortar logo o contra-ataque da CBF, mandou um bico pra fora, lateral pro Renan Fogaça fazer a cobrança.
0: Cobrança com o Renan Fogaça. A bola com ele, fica com o Meleca. Meleca agora tenta passar por dois, deu o passe para Kaique na esquerda. Kaique conduz, travou, lá vem a CBF chegando, passe errado. Gui Falcão de novo aqui pela esquerda, faz o corte, lateral para a CBF.
1: É, foi muito bem agora na cobertura o Renan Fogaça, por fazer a leitura da jogada que o Gui Falcão iria executar. Ele chutou em cima do próprio jogador do Camacuã, ganhando assim lateral para a CBF.
0: Lateral laranja, a bola da CBF, que bola do Meleca na trave, a bola do Barbosinha, um passe açucarado do Meleca e o Barbosinha, uma conclusão espetacular por detalhe, um detalhe pequenininho, o travessão acabou evitando o 2-1 da CBF.
1: Jogando a favor do Camacuã agora o travessão, né? Mas a jogada foi toda perfeita, lindo passe realmente, rasgando a defesa, o passe do Meleca e o Barbosinha teve tranquilidade, concluiu na cavadinha e ela caprichosamente beijou o travessão. Por pouco não teríamos um golaço aqui em Carlos Barbosa, segue 1-1.
0: 14 minutos faltando para terminar a partida. A bola com a equipe do Camacuã, bola chega com Gui Falcão, ele contra a Barbosinha, puxa pro meio, trabalha, perna direita, trava, toca para Otávio para Gui Falcão trabalha, perna direita, Otanha tira de cabeça no lançamento, visando o ataque da equipe do Camacuã. A bola para Fogaça aqui pela direita, vai para cima da marcação, puxando, tenta agora para a perna esquerda, a batida, ele puxou rápido e bateu. Fogaça tá tentando, hein, Deluca?
1: É, ainda no primeiro tempo, criou algumas oportunidades, muitas vezes na individualidade, tentando de todas as formas, quem sabe daqui a pouquinho...
0: E lá vem ele de novo, olha lá, Fogaça, perna canhota, o Chitão foi lá e fechou a porta, e ela fica nas mãos do goleiro Obina. Obina toca de lado, tenta sair de novo, Gui Falcão com ela, toca para Otávio volta para Chitão para Gui Falcão espicha, a bola chega no Schwartz e tem falta.
1: Terceira falta cometida pela CBF no segundo tempo, falta do Meleca em cima do Schwartz, um pouco além da risca do central. Então tem cobrança agora a equipe do Camacuã pro Chitão. E aproveito, Delano, para divulgar o público. 199 torcedores, desses 199, 12 pagantes, 121 não pagantes e 66 sócios públicos nessa noite de quinta-feira.
0: Foi que nem aquela bola do Barbosinha, né? Por pouco não deu 200.
1: É, 199.
0: Por pouco não saiu o gol, né?
1: 199. Parece nome de loja, né? 199.
0: 199. Olha a bola batida do Chitão e o gol! Gol do Camacuã, uma batida seca, firme. A barreira não sei se abriu, hein? Peri Fuentes está enlouquecido aqui no banco. 2-1 para a equipe do Camacuã. Chitão faz o segundo. Lei do ex de novo.
1: Implacável a lei do ex. Era de longe. O Chitão deu um chute para dentro da área, imaginando algum desvio. O que acontece? O Gui Falcão Ele estava na frente do Ângelo, pulou por cima, atrapalhou a visão, ninguém viu. Quando o pessoal viu, a bola estava no fundo da rede. Chitão, ex da CBF, vira aqui em Camaquã, vira aqui em Carlos Barbosa, 2 para o Camaquã, 1 para a CBF, Luiz Henrique.
2: Este é o gol de número 91 do Camaquã na temporada 2026, 7 deles marcados na Copa RS, mais uma vez a lei do ex acontecendo na quadra do Sérgio Luiz Guerra. Com este resultado parcial, o Camaquã vai se isolando na liderança do grupo B com 6 pontos, a CBF se mantém na segunda colocação da chave com 3 pontos conquistados.
1: O Delano e Luiz, até vou dar menção pro Luiz, tava puxando aqui pela memória, eu acho que a CBF ainda está invicta em casa esse ano, hein?
0: Tô pensando aqui.
1: É, pela Liga Nacional, não porque ela tem só uma derrota em toda a Liga, né, que foi lá pro Joinville. Então, por outras competições também, não me lembro da CBF ter perdido em casa nesse ano.
0: Pois hein? É. Bola do Vitinho, Vitinho pra Otan, Otan toca pra JK, JK tocou pra Barbosinha, tentou fazer o giro, conseguiu um lateral, né?
1: Conseguiu, quase próximo à marca do escanteio, mas é lateral para o garoto JK fazer a cobrança.
0: JK na cobrança do lateral para a equipe da CBF. A CBF perdendo por 2-1 para a equipe do Camaquã. A bola no meio do caminho, tirada pela defesa. A bola sobrou para Chitão. Chitão domina, faz o giro, volta a bola para Schwartz. Schwartz, perna esquerda, toca para Gurgel. Gurgel com ela. Vai dominando, puxa, começa tudo de novo. Começa tudo de novo para a equipe do Camaquã. Lá vai a equipe visitante, a bola com o Obina, Obina dá um tapa nela e chutou pra fora o Obina.
2: Delano.
0: Fala, Luiz.
2: Respondendo a pergunta do João Paulo De Luca, sim, até o momento a CBF está invicta na temporada 2026 em casa, com um asterisco, porque a única derrota em casa da CBF na temporada 2026, olha que interessante, foi na Taça Farroupilha, que é aquela competição adulta que a CBF joga com o plantel sub-20, e essa derrota foi por 1-0 para o próprio Vélez Camaquã, no dia 25 de março.
0: Então o Vélez está acostumado a ganhar da CBF aqui, né?
1: Que coisa, hein?
0: E competição adulta, então já não está mais invicta, né? A bola com o JK acabou deixando ela escapar, tem reposição para a equipe do Camaquã, João Paulo De Luca.
1: É, até porque pela Taça Farroupilha o Vélez jogou com o time principal, né? Então podemos considerar que... ou vamos considerar assim, esse time, o time adulto da CBF não perdeu em casa ainda, né?
0: É. Tem esse asterisco aí que o Luiz coloca, né?
1: Exatamente.
0: A bola agora para a equipe do Camaquã, chega aqui com o Gurgel, aqui pela esquerda, puxa para o meio, vai de... Olha só, o Ângelo salvou a CBF, hein, De Luca?
1: Entrou costurando dentro da área da CBF, o Gurgel entrou dribles. Olha, eu vi essa bola entrando ainda, no detalhe, ele não conseguiu colocar para o fundo da rede. E aí, a essa altura, o 3-1, hein, ia dificultar ainda mais as coisas para a CBF. Graças ao Ângelo, segue 2-1 Camaquã.
0: Tão ruim que entrou Juninho Marcola e vai entrar o Luiz, hein?
1: Ah, vai colocar a força máxima aí, a força máxima dentro daquilo que tem pra hoje, né?
0: A bola com o Juninho, Juninho puxa, trabalha, perna, canhota, CBF no ataque. Juninho agora com ela, deixou pra Marcola, conseguiu um escanteio, ele explodiu no Gurgel, sai pela linha de fundo, escanteio a CBF.
1: É, na primeira participação de Marcola e Juninho, e já já, como tu disse, o Luiz também, a tropa de choque da CBF entrando.
0: Olha lá, Juninho Silva, bola batida pra fora, tem reposição, faltando 10:30 pra terminar a partida, o Vélez vence pelo placar de 2-1 de virada, a CBF fez 1-0 e o Camaquã, o Vélez vai longe, né? O Camaquã acabou fazendo 2-1, a bola agora para a equipe visitante, fica no meio do caminho, lateral para a equipe do Camaquã, conseguiu o Luft, esse lateral.
1: É, foi bem em frente ao banco da CBF, né? O Luft tentava domínio, o Otânia foi o que colocou para fora, e assim que o Otânia colocou para fora, ele saiu para dar lugar ao Luiz, camisa 8, pela primeira vez no jogo em quadra, o jogador da CBF.
0: Bola para o goleiro Obina, Obina vai com ela, trabalha, atravessa o meio de quadra, pisa nela, pensa... faz sinal aqui para os seus companheiros, lá vai Obina, toca aqui para Gurgel, Gurgel domina, Gurgel autor do primeiro gol da equipe do Camaquã, a bola chega de novo, Obina, trabalha, pensa, pisa nela, recebe a marcação do Marcola, vem a bola para Gurgel, Gurgel de novo com ela, Gurgel o último homem da equipe do Camaquã, agora avança, tenta o passe entra para Obina, passe longo demais, mas se livrou da bola do que tentou um passe, né?
1: É, deu a impressão que se assustou, né? Que... tirar a bola aí da quadra de defesa de qualquer maneira, o Bino deu bico pro lado, lateral já cobrado.
0: A bola de novo para Juninho. Juninho trabalhando, perna canhota, vai para Marcola lá na esquerda. A CBF chegando com Juninho Silva. Juninho Silva de novo contra dois na marcação. Volta para Juninho, Juninho para Marcola. Marcola de novo com ela, corta foguinho. Marcola insiste, vai para cima. Tem falta marcada para a equipe do Camaquã.
1: Quarta falta, né? Quarta falta cometida pelo Marcola. Jogo de corpo, quase uma cama de gato, né? E a falta marcada que vai ser cobrada agora pelo Gurgel, jogador.
0: E ainda não fez faltas o Camaquã no segundo tempo, né?
1: Tem uma bela gordura pra gastar, hein?
0: É, bola com Obina. Obina tentou o lançamento, a bola batida. Ângelo tira com a mão direita. Volta a bola para o domínio da equipe do Camaquã com o goleiro Obina. Vai trabalhando, perna direita, tenta o passe por cima. Pra ninguém, hein? Que troço horrível.
1: É, o Obina até fez boas defesas, né, no primeiro tempo, algumas até no segundo, mas em quesito de sair jogando com a bola nos pés, realmente tá complicado para ele.
0: Aí Marcola, de novo a CBF com Juninho, combinação laranja agora com Juninho Silva aqui na esquerda. Juninho Silva para Marcola, Marcola domina, vai para cima, tocou para ninguém, Marcola. Era pro Luiz, mas acabou errando o passe, né?
1: O Luiz estava mais à frente, o passe do Marcola foi nas costas do camisa 8 da CBF. E ela acabou indo para fora, bola pro Camaquã.
0: Bola para a equipe do Camaquã, espichada aqui pro Pedro, faz o giro, sai da marcação, ele contra dois, voltou Ângelo, vai lá no chão e cata. Tava fazendo um carnaval o Pedro na defesa da CBF, Deluca.
1: É, tinha fila, né? Tinha fila e finalmente o Camaquã fazendo uma falta no segundo tempo, falta em cima do Juninho, primeira oportunidade da CBF na bola parada nesse segundo tempo.
0: Teve cartão não, né?
1: Não. Pediu o cartão, o banco da CBF, mas não teve não. Só falta normal. Vamos ver se tem alguma jogada ensaiada. É de muito longe, né? É de muito longe.
0: Vamos ver, né?
1: Isso.
0: Tem o Luiz na cobrança. Aqui do lado direito, o Juninho. Juninho Silva no meio da área. E o Marcola lá do lado esquerdo. Acho que a jogada é com o Marcola, né? Que tá todo desmarcado, né?
1: É, eu acho que o Luiz vai rolar pra ele, né? Até porque o Luiz não tem... chute, né? Acho que é pra Marcola mesmo.
0: Olha lá, Luiz partiu pra ela, tentou de longe, Luiz, hein? A gente falou que não, mas bateu na barreira. A bola sobra pra Foguinho, ele contra Luiz, briga boa aqui na ala esquerda, a bola sobra pra Luft, Luft toca para Obina, Obina vai trabalhando, tenta por cima, corta Juninho de cabeça, completa Marcola, a bola fica de novo pra equipe do Camaquã. Gurgel escapou, recupera a CBF, Chitão mais uma vez, é briga boa agora no segundo tempo, é lá e cá, João Paulo de Luca.
1: E teve erro do Chitão, agora recuou errado, deu lateral de graça pra CBF.
0: Olha lá, CBF chegando, Luiz bateu embaixo dela, ela acabou subindo, saiu pela linha de fundo, mas marcou o quê? Tá marcando só reposição, né?
1: Só reposição.
0: Eu vi que eles se mexeram estranho, achei que ia dar outra coisa, né?
1: Eu só fico olhando o placar eletrônico, não sei se teve algum problema lá no placar.
0: Pois é, 8 minutos faltando para terminar a partida. A CBF vai perdendo para a equipe do Camaquã por 2-1, a bola agora com Marcola. Marcola vai para cima do Schwartz, encara a marcação, vai Marcola. Puxou pro meio, vai para cima, tenta o passe entra para Juninho Silva, recupera a bola o Camaquã. A bola com o Schwartz. Chamou a falta e a falta aconteceu, né?
1: Quinta falta cometida pela equipe da CBF e agora vai ficar quase 8 minutos a CBF pendurada sem poder cometer falta, senão vai acabar cedendo tiro livre. Eu falava agora há pouco do placar eletrônico, Delano, uma curiosidade que eu observei logo um pouco antes de começar o jogo, é que o placar estava escrito a CBF versus Vélez. E o pessoal trocou para Camaquã meio que de última hora. Foi provavelmente alertado pela direção do próprio Camaquã, né?
0: Pois é. Pois é, agora tem que trocar, né?
1: Digamos que estava meio escrito, porque pouco se vê das letras aqui no placar eletrônico da CBF, né?
0: É, mas é a mesa que tem que fazer isso, né?
1: Exatamente.
0: Não é nem a CBF.
1: Não.
0: São os mesários aí,
1: exatamente.
0: Né?
1: Exatamente.
0: Então, numa tensão na partida de hoje que nossa.
1: Bastante, bastante.
0: Aí Marcola lá pela esquerda, passou pra cima, foi pra cima do Gurgel, abriu na perna direita, tentou o chute! Passou muito perto, mas bateu em alguém, tem escanteio a CBF.
1: Desviou no Luft.
0: Já cobrado, a bola ficou no meio do caminho, tentou Barbosinha, mais um escanteio, agora lá pela esquerda, de novo Marcola na cobrança.
1: Marcola entrou bem, entrou com velocidade, entrou incendiando o jogo, ele fez a cobrança do escanteio, Barbosinha chutou, a bola desviou, o escanteio agora pelo outro lado para o Marcola cobrar.
0: Marcola na cobrança, lá do escanteio pelo lado esquerdo, tem o Fogaça para a bola, hein? Acho que é pra ele. Não, preferiu Barbosinha. Barbosinha recolhe, pode ser agora o gol. Olha lá, Marcola de cabeça, tira no meio do caminho a defesa do Camacuã. Tava pintando o gol da CBF, tirou quase em cima da linha o jogador do Camacuã.
1: Olha, o passe do Barbosinha foi no alto pro Marcola. Eu não sei se o Marcola pegou errado de cabeça ou se ele queria dar uma assistência, porque a cabeçada dele não entraria, Delano. Ela ia em direção ao Otânia. Acho que acabou errando a cabeçada, porque tava com o gol vazio o Marcola, né? Perdeu uma boa oportunidade.
0: Lá vem de novo o Camacuã. Agora a bola com o Schwartz, recolhe agora contra os jogadores da CBF, melhor pra Otânia. Otânia de bico, Obina! Grande defesa do Obina, tem escanteio, mas o Schwartz está caído na quadra da CBF.
1: É, a reclamação do banco aqui, de alguns jogadores do Camacuã, é que o Schwartz teria sido atingido pelo Otânia quando ele recuperou a bola, né? Ele disse que sobrou um braço para cima dele, enfim, a arbitragem não deu nada, o Otânia avançou, fez o chute cruzado e o goleiro Obina fez grande defesa, acabou colocando para fora. Escanteio, quem cobra é o Marcola aqui pelo lado esquerdo.
0: Vou confessar que eu não vi, João Paulo de Luque, se teve braço no rosto aí do Schwartz.
1: Para mim não houve, houve aquela jogada normal de um tentar se desvencilhar do outro, né? Mas o Schwartz continua caído.
0: 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Ainda sendo atendido em quadra, hein?
1: Isso, exatamente.
0: Tá caído lá o Schwartz.
1: Enquanto o Schwartz vai sendo atendido, né? Tava observando agora o Chitão, que fez o segundo gol do Camacuã e passou pela CBF em 2024. Lembrando do drama que ele teve aqui, né? Passou 90 dias afastado devido a um problema cardíaco. A CBF fez uma série de exames e, felizmente, né, com um bom tratamento médico e com um bom acompanhamento clínico da CBF, ele pôde voltar a jogar, né?
0: E um grande cara, o Chitão.
1: Ah, né? Gente fina demais, né? Merece aí ter toda uma boa continuidade da carreira. Depois foi para a Itália, ficou pouco tempo por lá e voltou para defender, então, o antigo Vélez, agora Camacuã.
0: É. Bola agora a ser cobrada e o Schwartz diz que teve cotovelo, ficou apontando pro Otânia, né? Diz que teve cotovelo. A bola com o Marcola na cobrança do escanteio, bola no meio do caminho, teve corte, agora a lateral para a CBF. Faltando 6:46, tempo tá passando, hein, Deluca?
1: Tá passando, e o tempo é inimigo da CBF. Bom, daqui a pouco vai ter que colocar o goleiro linha, né?
0: É verdade. Olha a bola com Fogaça, passou raspando essa bola, João Paulo de Luca.
1: É, passou raspando sim no chute do Fogaça, troca de passes, laranja, chute cruzado, a bola passou pertinho do Obina, mas foi pra fora.
0: Olha a bola, Pedro de cabeça, recolhe o goleiro Ângelo, faz fácil defesa, a bola chega no Fogaça, Fogaça agora contra a marcação do Gurgel, recolhe, toca para Marcola tenta o passe, fecha a porta agora a equipe do Camacuã, mas erra o passe. Fechou a porta na marcação, marcou certinho, mas na hora de tentar o ataque, acabou errando o passe. A bola chega no Marcola trabalhando, perna direita, recolhe agora lá na esquerda para Otânia. O capitão da CBF na partida de hoje, Otânia, tocando para Marcola. Marcola encara agora a marcação, vai para cima, Marcola. Ele puxa, pensa, agora perdeu a bola, Marcola. Tem contra-ataque, a bola com camisa número 27, que é o Gui Falcão, acabou perdendo bola. Tem bola agora para a CBF. A bola com o goleiro Ângelo. Agora acabou dando direto aí para o goleiro Obina, né? Passe direto lá para o Obina do Ângelo, hein?
1: É, não sei se o que o Ângelo buscava aqui na frente, ele tentava o passe para alguém, mas o passe foi para ninguém. Bola de novo com o Camacuã.
0: Aí Pedro tenta, a bola com o Genaro, conseguiu um escanteio para a equipe do Camacuã lá pela direita. 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A bola aí com o Luft para o goleiro Obina, que dá um bico na bola, se livra da bola, é apenas reposição para a CBF. A bola com o Vitinho toca para JK trabalhando, deixa no meio para Otanha abre na esquerda para Vitinho e Otanha, a combinação da CBF, volta para JK na direita, a bola chega para Juninho Silva chamando a combinação com JK no círculo central, deixa para Vitinho na esquerda, Vitinho agora para cima da marcação do Pedro, vai Vitinho, vamos lá, olha lá, puxou para o meio, abriu na perna direita, travou de novo, puxou de novo, abriu, pode ser, a bola ficou no meio do caminho. Tinha muita gente na frente do Vitinho, né, Deluca?
1: É, o bombardeio estava grande, o bloqueio, aliás, estava grande. O Vitinho tentou bombardeio, mas muita gente na frente dele, a bola acabou indo para fora. Estou vendo o Peri conversando com alguém lá no banco. Provavelmente daqui a pouquinho tenhamos, então, participação de goleiro linha.
0: Pois é, vamos ver quem é que vai botar camisa de goleiro linha da CBF. Olha a bola batida, tira de cabeça a marcação do Camacuã. Lateral laranja, faltando 4:40 agora, hein, Deluca?
1: Eu acho que...
0: Vai Juninho, hein?
1: É, eu ia dizer que o Juninho, ele entrou como goleiro linha na Libertadores, por exemplo. Fez o gol, inclusive, né? Contra o Boca Juniors na primeira fase. Então tá aí. Já está em quadro agora com a camiseta na cor preta. Juninho, camisa 7, goleiro linha da CBF.
0: A bola agora para Marcola. Vai a CBF com goleiro linha. Marcola, de novo, recolhe, pensa, pisa. A bola agora é laranja. A bola por cima, tira o Bina. Tira mais uma vez, de qualquer maneira, se livra do perigo. A CBF tava chegando, hein?
1: Tava chegando e a bola entrou. Entrou no Juninho Silva, mas ela acabou escapulindo dele. Deu tempo do Obina fazer antecipação e colocou para fora. Tem lateral, então, para o goleiro linha, Juninho, fazer a cobrança.
0: Aí, Juninho, goleiro linha da CBF. Camisa número 7, Juninho. Toca para Marcola. A CBF tem 4 minutos e meio para tentar empatar e, quem sabe, virar essa partida em casa. A bola agora no fundo quadra, batida do Fogaça. Explode no Chitão. Tem lateral para a CBF aqui pela direita. 4:22, Deluca.
1: Era bola para o Renan Fogaça bater direto. Naquilo que ele dominou, deu tempo do Chitão fazer a cobertura. Vem a CBF.
0: A CBF vinha, fecha a porta mais uma vez. Juninho de cabeça, ficou no meio do caminho. Tá sem goleiro, Juninho tá fora do gol, hein? Juninho tá fora do gol. A bola com o Foguinho. Foguinho aí cavou um lateral para a equipe do Camacuã, faltando 4:06 agora.
1: E cada vez mais o tempo sendo inimigo da CBF, né? 4:06, pouco tempo, cada vez menos tempo para a CBF buscar pelo menos o empate, né?
0: 4 minutos agora cravados para a CBF buscar o empate.
1: Lembrando que se a CBF perdendo esse jogo, pode até ser que comprometa a classificação da CBF, né?
0: Aí deu reversão a arbitragem.
1: Deu reversão. Pode comprometer a classificação da CBF. Não a classificação, né? Dessa vez a CBF pode terminar em segundo e aí num confronto de semifinal decidir fora de casa,
0: né? Ah, pode ser, né? Pode ser, sim.
1: E aí, tu imagina decidir fora de casa contra o Santiago, por exemplo.
0: Puxa vida.
1: Lá, né?
0: Lá é um drama, né?
1: Exatamente.
0: Lá é um drama. A bola com o Obina bateu de longe. Ângelo fez uma defesaça. Ela bateu em alguém, tava enganando, tava pegando o Ângelo no contrapé. Quase o terceiro do Camacuã, Deluca.
1: Ela bateu nas costas do Foguinho, Delano. Eu acho que o Foguinho não teve nem intenção. Mas quando ele viu a bola bater nas costas dele, quase, sem querer, ele marca o terceiro gol do Camacuã. Pressão agora da equipe visitante.
0: Aí o Obina faz o lançamento, Camacuã chegando, tira Luiz de qualquer maneira, tem mais um lateral. 13:33 agora para terminar a partida. A equipe do Camacuã fez 2-1 e tá segurando esse resultado, hein, Deluca?
1: Lembrando que de virada, né? A CBF abriu o placar cedo e dava a impressão que venceria o jogo, que administraria o resultado, mas não. Sofreu uma virada, a CBF, claro, repleta de desfalques, mas mesmo assim sofrendo aí nas mãos da equipe que disputa a Liga Silver.
0: Aí falta no goleiro Ângelo, falta do Pedro, né? No goleiro Ângelo.
1: Segunda falta do Camacuã na partida.
0: De novo o goleiro Linha, Juninho entra, ele e Renan Fogaça agora. A bola com Marcola, ele para Juninho, Juninho, goleiro Linha da CBF, voltou para Marcola. Marcola deixa, agora com Luiz, Luiz para Marcola. Tem que acelerar essa bola, 3 minutos faltando, ficou com Juninho, Juninho para Fogaça. Fogaça e Juninho fazendo a combinação aqui pela direita, voltou para Marcola, tocou para Fogaça. Fogaça abriu na perna esquerda, olha a bola com Barbosinha. Barbosinha abre de novo para Juninho. Juninho vai pela direita, tenta fazer a jogada, toca para Barbosinha. Ele e Marcola fazendo a combinação. Marcola de novo, pode ser agora. Barbosinha, ele para Fogaça, Fogaça para Barbosa, Roberto Barbosa com ela. Aí Marcola, Marcola para Barbosinha, Barbosinha abriu na perna direita, conseguiu um lateral, 2:35, mas passou um belo tempo agora, hein, Deluca?
1: Nossa, eu não vi ainda, não vi passar esse 1 minuto e meio, hein? Não vi passar. Peri Fuentes pediu tempo. Nós vamos até lá para ouvir o que tem para falar o técnico da CBF. Tá entrando essa bola de goleiro Linha, mas faltam alguns detalhes aí pra equipe laranja. Vamos ouvir o técnico Pereira.
3: Tá 2-1. Mas não dá, não, passe seguro, cara. E toda hora que você sentir que o cara vai começar a subir, esse cara dá passo pra trás, Gabriel, aqui, ó. Não fica apertado. Júnior, dá pra conduzir, quebrar o pé. O Luiz já ficou lá com Fogaça. Só que aí...
4: Pro Luiz.
3: É menos toques, é 1, 2 toques, acelerar. Só que se entrar lá, Barbosa, tá? Segundo, aqui, desse lado, Barbosa, o cara tá com o Luiz e ele tá te escondendo lá. Então tu joga por dentro.
5: Eu não vou fechar.
3: Se ele fechar, tu entendeu? A primeira bola que tu usa aquela bola, ok? Tu, se não vier em ti, é tu que vai atacar a defesa.
1: E o Tuque, o Peri se referia pro Marcola, né? Pra atacar a defesa, né?
0: Pior que não pode nem fazer falta a CBF, né? Estourada.
1: Exatamente.
0: Tiver que perder a bola, tiver que fazer uma falta, não tem essa falta, né?
1: Exatamente. E sabe quem sentiu, Delano?
0: Ah.
1: O árbitro.
0: Ah, é?
1: O Roberto César Cardoso tava recebendo atendimento aí na mesa, aí, o spray milagroso, o gelão milagroso, hein?
0: Que maravilha.
1: Panturrilha, sentiu a panturra, o Roberto Cardoso.
0: Vamos ver, finzinho de jogo, acho que aguenta, né?
1: Acho que sim, vai no sacrifício o árbitro.
0: Vai no sacrifício. A bola da CBF de novo, a bola com Luiz para Marcola. A CBF tem 2 minutos e meio para tentar empatar essa partida. A bola chega no Juninho, Juninho volta para Fogaça. Fogaça no meio do caminho, tocou para Barbosinha. Tem bola para a CBF, raspou no jogador do Camacô, bola é laranja. A bola de novo com Marcola, 2:20, vai passando o tempo. Olha a bola chegando no travessão, voltou. Gol da CBF, Barbosinha, na insistência, no bate-rebate, no goleiro Linha, que dá muito certo esse ano para a CBF, mas aí sobrou no pé do artilheiro e ele empata a partida. Roberto Barbosa tem a 9 da CBF, o gol é dele.
1: E que gol chorado, hein? Que gol chorado, martela, martela, martela CBF, até que a bola acabou entrando. E entrando na bola que veio pro Renan Fogaça, a conclusão, a bola bateu no Obina, bateu no travessão e quicou, sobrando livre para Roberto Barbosa. O matador colocar para o fundo da rede, funciona mais uma vez o goleiro Linha, a equipe laranja respira e vai seguir invicta com seu time principal em casa, tudo igual. 2-2 aqui em Carlos Barbosa, Luiz Henrique.
2: Este é o gol de número 102 da CBF na temporada 2026, o quinto marcado na Copa RS. Com este empate, a CBF e Vélez vão ficando igualados, com 4 pontos nas primeiras colocações do Grupo B. O Vélez ainda à frente na liderança da chave por conta do saldo de gols.
0: E vai botar goleiro Linha ainda, a CBF, hein? Quer a vitória, hein, Deluca?
1: Vai em busca da vitória.
0: Quer a vitória. Tá dando certo o goleiro Linha da CBF, hein?
1: Ah, bela estratégia. Gostei de ver o Peri agora.
0: É, a bola chegando. Chega para a Marcola. Marcola para Juninho. Juninho com ela. Juninho toca de volta para a Marcola. Voltou para Juninho. Pode ser agora. Olha lá, Renan Fogaça. A batida ficou no meio do caminho. Veio para o Luiz. Aí o Fogaça não conseguiu o domínio. Volta para Juninho. Lá vem a CBF. Lá vem o time laranja. A bola agora com Marcola. Faltando 1:17. A bola é laranja. Barbosinha. Ele, Marcola. Volta para Juninho. Juninho para Marcola. Pode ser agora. Quem sabe? Olha lá, Barbosinha. Ele para Juninho, Juninho domina, abriu para Marcola de novo, Barbosinha, fundo quadra, chegando Luiz de novo, volta para Marcola, aí Juninho tentou, olha lá a bola chegando, pode ser Barbosinha, Renan Fogaça mais uma vez, tenta acelerar a bola, vai uma bola rápida da CBF, a bola com Marcola, Marcola com ela, Perifuentes não para, a bola chegando para Fogaça, batida, tem escanteio para a CBF, faltando 47 segundos.
1: É, mas chama atenção a velocidade da CBF, como que...
0: Impressionante.
1: É, muito rápido essa troca de passes da CBF, envolvendo o Vélez, martelando, quem sabe ainda dá, Delano.
0: É, a bola com Fogaça, Fogaça para Juninho, Juninho recolhe, vai com ela, toca para Marcola, Marcola para o Luiz, Luiz e ele e Marcola fazem a combinação, voltando, Marcola para Barbosinha, Marcola recebe de novo, abre aqui na direita para Fogaça, volta para Marcola, lá vem a equipe da CBF, aí Fogaça bateu muito embaixo da bola, bateu embaixo da bola o Fogaça, e a bola é da equipe do Camacuã. Toca a bola, tira a Barbosinha de cabeça, completa a Renan Fogaça, Barbosinha vai com ela, tenta tirar, o Chitão dá um toque nela, volta pra ele de cabeça, tentou, vai ficar nas mãos do goleiro Ângelo, faltam 15 segundos, a bola para Marcola, Marcola com ela, vai tocar a bola, vai conduzindo Marcola, pode ser agora, tentou o passe apertado, volta pra Luiz, Luiz pra Ângelo, Ângelo para Marcola, recolhe, toca mais atrás, a bola chega no Luiz, dá um bico pra frente, fica nas mãos do Mobina pra terminar a partida. Tudo igual aqui no Sérgio Luiz Guerra, 2-2, mas a coragem da CBF, João Paulo De Luca, e falando desse goleiro Linha, eu lembro uma comparação àquele goleiro Linha do Bruno Iacovino. A diferença isso. De velocidade, de imposição do goleiro Linha que a CBF tem agora.
1: Dava sono aquele goleiro
0: sono, Linha. Sono, né?
1: Dava sono aquele goleiro Linha, realmente, concordo contigo, realmente, Delano. Outro patamar aí, né? Falar aqui com os jogadores da CBF, falar com o Renan Fogaz. E a tua avaliação desse 2-2, Renan? Claro, provavelmente vocês queriam a vitória, mas que opiniões tu tira desse 2-2?
5: Ah, boa noite a todos. Cara, não é o resultado que a gente queria. A gente queria a vitória, com certeza. A gente joga independente dos desfalques, de ter que poupar jogador pela quantidade de jogos. A gente sempre quer ganhar, tem qualidade para isso, tanto que fizemos um grande jogo. Mas infelizmente a bola não entrou. Fizemos uma luta para fazer o gol, mas... Buscamos um empate, mais um ponto, infelizmente empatamos de novo, mas nas circunstâncias do jogo foi um bom resultado, então é isso.
1: Beleza, tá aí o Renan Fogaça falando, e vou falar também com o Barbosinha, tá aqui na resenha com o Genaro. Barbosinha, valeu a insistência, né? Martelou a CBF até que pelo menos conseguiu um empate, né?
5: Cara, o empate é com sabor de derrota, né, cara? A gente que... precisava pontuar em casa, a gente sabe do nosso poder diante de casa e tem que fazer o fator casa. Aproveitamos as oportunidades agora no finalzinho, acredito que a gente fez um bom segundo tempo também, mas agora é focar, a gente sabe que tem um clássico pela frente aí semana que vem, temos que estar mais preparado, ainda mais concentrado para que a gente consiga vencer em casa.
1: Pensamento total no Atlântico agora.
5: Com certeza, cara, a gente é um clássico gaúcho, a gente que brinca aí o Grenal do futsal, né, cara? A gente sabe, e precisamos pontuar, né? A gente que estava ganhando contra o Praia na Liga Nacional, acabamos tomando empate no final. Agora tem que somar ponto em casa, tem que correr atrás desse jogo aí para que a gente não se distancie do pessoal lá da frente.
1: Beleza, obrigado, tá aí. Ô, Barbosinha, vou chegar no Juninho. Juninho, camisa 7 da CBF. Falar sobre esse goleiro Linha, Juninho, que vocês implantaram. Um goleiro Linha de muita velocidade, né? Quase deu para buscar virada com ele, né?
6: Sim, com certeza. Nosso goleiro Linha é muito forte, tanto atacando quanto defendendo. A gente treina bastante isso, né? Tanto que alguns jogos a gente conseguiu até buscar o placar por conta da força do nosso goleiro Linha. Mas é isso, que bom que empatamos ali, tava saindo atrás do resultado. Mas a gente não pode se contentar com isso, né? A gente teria que ter conquistado os 3 pontos, que é importante para nós. Mas agora é seguir trabalhando, é, corrigir agora durante esses dias, porque segunda-feira nós já temos um clássico pela Liga Nacional e a gente precisa somar para se manter na parte de cima da tabela.
1: Como é que tem sido para você se desdobrar com tantos desfalques aí no time, hein?
6: Não, faz parte, cara. Isso faz parte da temporada. Às vezes lesão, às vezes sobrecarga muscular, excesso de jogo. E nosso calendário a gente sabe que é muito apertado e faz parte. A gente escolheu isso para a nossa vida. É, a gente tem que saber lidar com isso, né? Hoje... É, eu acredito que fizemos um grande jogo, algumas formações ali que foram montadas na hora e todo mundo, eu acho que fez um grande jogo, mas a gente não pode se contentar com esse empate, a gente queria até ter buscado essa vitória, agora, como eu falei, é seguir trabalhando para a gente conseguir fazer um grande jogo segunda-feira e buscar essa vitória no clássico.
1: E esse Atlântico que está chegando aí para esse clássico que tu mencionou, é um Atlântico que se reinventou esse ano, né? Mas que está lá na parte de cima da tabela de novo, né?
6: Sim, é um grande time, né? A gente sabe, é uma grande equipe, vem fazendo grandes jogos. Mas a gente confia muito no potencial do nosso grupo, né? A gente tem um elenco muito qualificado e a gente está confiante que nós vamos fazer um grande trabalho e vamos conseguir essa vitória aí para nos manter ali entre os 4 da Liga, que é o nosso principal objetivo.
1: Beleza, tá aí o Juninho, goleiro linha da equipe da ACBF. Demais jogadores também estão por aqui. Chegando o Otânia, então, agora também, né? Para começar a fazer esse balanço. Pegar uma palavrinha do Otânia, vocês, Otânia, enquanto tem tanta gente de fora, né, com esses desfalques, tendo que se desdobrar. E nessa correria contra o Vélez hoje, né, a avaliação que tu traz desse 2x2?
7: Então, cara, né, a gente leva isso como oportunidade, né, a gente sempre tem falado isso. É, temos já há algum tempo alguns desfalques e a equipe vem aproveitando isso, né, vem tendo bons resultados. É, como hoje, não vejo como um mau resultado, porque enfrentamos uma boa equipe. Acho que conseguimos competir de igual nos dois tempos, né, tivemos bastante chance, né? Acabamos tomando 2 gols ali, mas no finalzinho a gente conseguiu recuperar e levar um empate dentro de casa.
1: A sequência tem sido desgastante para vocês, né? Dá tempo de recuperar ou é quase só descanso aí?
7: Ah, cara, a gente tá tentando, né, de todo jeito competir no mais alto nível, né? Sabemos que de 3 em 3 dias a gente tá competindo, né? Mas acho que a gente tem um elenco grande, né? Apesar do desfalque, das lesões, a gente vem conseguindo que a equipe siga performando, independente do cansaço, do desgaste das competições, né? Eu acho que isso é o mais importante, a gente conseguir manter bons resultados, né? Para que o pessoal que está lesionado consiga voltar mais tranquilo, né? Não precisa acelerar a recuperação. Então, mais uma vez, a gente sempre tem levado isso como oportunidade, né? Então, quem está entrando está dando conta do recado e que a gente siga assim, tendo bons resultados e, consequentemente, mais vitórias nas competições.
1: Maravilha, obrigado. Está aí o Otânia falando, técnico Peri também está fazendo a sua avaliação. Eu vou pegar uma palavrinha, Delano, quero falar com o Sandrinho. Faz um tempinho que eu não conheço. Um abraço para o Gap, que está por aqui também, Sandrinho. Não para falar do jogo de hoje, mas para falar do teu sub-20, que a partir desse mês de julho vai ser mais requisitado. Já foi, claro, nos últimos meses, mas a partir de agora, com 11 jogos nesse mês de julho, né? A gurizada vai ser exigida. E fala sobre essa reinvenção desse sub-20 nesse ano, com tantas caras novas que chegaram também. Boa noite.
8: Boa noite, João. Boa noite a todos da Rádio Garibaldi. É, como tu falou, né? Uma mini maratona de jogos aí. A gente, dentro da... Com uma equipe que quer estar em competições e quer estar sempre passando de fase, é meio que normal que aconteça um acúmulo de jogos. Felizmente, a CBF tem ainda a quem recorrer, né? E tem os meninos para ajudar tanto no adulto e fazer esses jogos, né? Porque a gente vê aí, até nós estávamos conversando com o pessoal do Vélez, falou, ó, terceiro jogo que eles fazem em 7 dias. E eles não têm o sub-20 para ajudar. Então, felizmente, a gente tem. E estamos conseguindo dar um bom respaldo, né? Porque a gente fez jogos da Série Ouro 2, venceu as duas fora de casa. E o jogo da primeira rodada com a PRS, um jogo difícil lá em Rio Grande. E também conseguimos vencer. Mas é um desafio grande, porque o pessoal só vê o resultado final. Mas nosso time esse ano é um pouco mais jovem. A gente perdeu as principais peças do ano passado. Mas é um desafio, a gente precisa... estar sempre buscando novas, como é que eu vou colocar, novas formas de fazer a equipe coletivamente ficar no seu melhor, para justamente, a gente sabe que aqui o nosso sub-20 não pode ser pensado somente em jogar sub-20, a gente precisa pensar em jogar também a competição adulta, e para isso você precisa um pouquinho mais de maturidade, experiência, mas eu acho que ao longo dos jogos agora a gente vai ganhar isso. Eu ainda não estou satisfeito, assim, Acho que precisa melhorar bastante coisa para ficar um time um pouco mais cascudo, digamos. Mas isso também é da idade, então não posso... Eu tenho que entender que hoje o que a gente tem, assim, os meninos que têm mais tempo de quadra ainda são meninos que não são último ano, tem mais ano pela frente. E entender esse contexto, entender também que são jogos difíceis, né? A gente foi lá em São Francisco de Assis, um jogo extremamente difícil, e a gente conseguiu vencer. Talvez não foi o nosso melhor jogo, mas um time que às vezes sabe sofrer. Claro que a gente gostaria de sempre ganhar com uma folga, ganhar com um pouco mais de tranquilidade, mas nós estamos jogando um nível acima. E vejo pelo lado positivo também para eles buscarem essa vivência cada vez mais rápido, para quanto mais eles atingirem esse nível, mais oportunidades eles vão ter também na equipe de cima.
0: João.
1: Diga, Adelano.
0: Manda parabéns, tá de aniversário o Sandrinho hoje, né? Feliz aniversário pra esse amigo, né?
1: Fiquei sabendo que tá de aniversário hoje, Sandrinho, é isso então, cara? Muitas felicidades, muitos anos de vida.
8: Pior que não.
1: Não é?
8: Eu acho que passaram informação errada.
0: Então informação errada. Flávio, vou dar a fonte.
1: Sabe a fonte?
0: Flávio Antônio Balejo, né?
1: Flávio Antônio Balejo, boa. Disse que tá de férias.
0: É, tá de aniversário. Passou informação errada, vou queimar no ar, né?
1: Cobra o Balejão aí.
0: Cobra então, o Balejo, Sandrinho. Então, aí.
1: Tô parecendo aquele repórter que perguntou pro Marcelo naquela coletiva da Copa de 2014, falando que o aniversário dele será no dia 12, né?
8: Verdade, mas então pode ser que alguém também falou pra ele, enfim, mas meu foi em janeiro.
0: Fonte errada do Flavião, né?
1: Tá bom, então vamos cobrar o
0: Balejão. Tá com a fonte errada,
1: é,
0: né?
1: É, tá mal o Balejão.
0: É. Mas tá aqui, ó.
1: Voltando.
0: Ah, meu Deus, o Balejo tá se justificando agora na mensagem aqui, né?
1: É. Tá bom.
0: Vai pegar um gancho o Balejo, uma semaninha pensando na informação que ele deu, né?
1: Exatamente.
0: É.
1: Mas desses guris, Sandrinho, então, voltando, tu fala que eles são jogos que tem talvez mais de um ano. Já está sendo montado pensando numa sequência, talvez, até para 2027 também, alguns desses guris?
8: Sim, a gente nunca sabe o amanhã, né? Mas eu sempre busco montar a equipe sub-20 aqui na CBF, não pensando só no hoje, e sim numa sequência, né? Então, aqui no nosso estado, é diferente de alguns estados, porque aqui a gente tem que fazer o sub-20 com 18, 19 e 20 anos. A maioria dos estados tem sub-18, então eles fazem o sub-20, 19 e 20. E aí tu tem mais vagas. Nós não, nós temos que montar uma equipe pensando em 3 anos, sempre... tendo uma mescla, não fazendo um time tão jovem, mas também um time, não adianta eu chegar aqui ano que vem e trocar todo mundo, então também é dar assim, maturidade aos poucos no decorrer do ano, e para que a gente chegue nessa fase agora, o segundo semestre, um pouco melhor. Mas eu acho que a gente tá respondendo bem, tem muita coisa para evoluir, e é normal da idade, se a gente vê, cobra muita coisa do adulto, imagina do sub-20, né? Então tem que ter esse entendimento, e os meninos estão respondendo bem, acho que eles estão aproveitando as oportunidades, às vezes não fazendo um jogo exuberante, mas vencendo, e aqui na CBF a gente sabe que além de jogar bem, a gente precisa vencer. Então tentar aliar essas duas formas, e agora também no final do início de agosto a gente tem a Talentos, né? Que vai servir para os meninos ainda dar um salto maior, e a gente espera chegar... todos os jogos que foram requisitados sub-20 dando conta do recado.
1: Maravilha, obrigado ao técnico Sandro Júnior, aniversariante de janeiro então, Delano, aniversariante de janeiro Sandro Júnior.
0: Nem perto, né?
1: Ah,
0: nem perto.
1: Que momento, hein, de Flávio Balejo, hein?
0: Mas mandou, disse, ó, informação. Lembra aquele plantão antigo? Informação.
1: Exatamente.
0: Me mandou aqui enlouquecido, Balejão, né?
1: Que momento, Flávio Antônio Balejo, hein?
0: É.
1: Balejo nos falou que o Sandrinho tava de aniversário hoje, ele tava em janeiro. Nossa fonte tá mal, hein, Peri?
0: É.
1: Qual que é o teu aniversário? Só pra gente anotar, pra gente não...
0: pra não errar com o Peri, né?
1: Pra não cometer essa gafe, hein, Peri? Boa noite.
3: Boa noite, Balejo. Um abraço. Meu aniversário em janeiro, tá? Mentira, tá só pra sacanear. Aniversário 20 de outubro.
1: É. Maravilha. Mas, Peri, e esse jogo, hein? Esse 2x2 aí. Tu, cheio dos desfalques, percebi que alguns jogadores tu segurou, o próprio Marcola, Juninho, Luiz, pro segundo tempo, né? A avaliação que tu faz desse 2x2.
3: Eu gostei do jogo, né? Principalmente por aquilo que a gente planejou na semana. Porque a semana ela não é um dia isolado, um jogo isolado. Você precisa programar a semana de uma maneira geral, pensando também no jogo da Liga. Segunda-feira, um jogo pesadíssimo, confronto clássico. E nós com... né, ficou claro, o Júnior também tomou uma pancada no joelho lá no jogo de Uberlândia. Então, a ideia inicial era... poupá-los, os três, e usá-los, o Marcola e o Luiz, tanto para atacar quanto para defender goleiro linha, e o Júnior só para atacar o goleiro linha. A gente colocou eles um pouco antes, até para eles, né, para aquecer, para ganhar um pouco de ritmo, mas não que a gente tinha ideia de querer utilizá-los para atacar o goleiro linha, a gente esperava defender o goleiro linha. E, ao mesmo tempo, a gente dá oportunidades para JK, mais minutos, Vitinho, Kaique voltando de lesão, segundo jogo depois de... O próprio Juninho, pivô, que... O Juninho não chegou, ele fez, não fez duas semanas de treinos completos ainda com a gente, né? E tô esquecendo de alguém aqui, não. O Meleca jogou os dois tempos, né? Jogou mais tempo que o Uberlândia. E colocá-los, mas principalmente os três jovens, Kaique, JK e Vitinho, em jogos de um nível alto, que a gente conhece a equipe do Vélez, ex-Vélez, agora é Camaquã, uma equipe muito qualificada, tem uma mescla legal de jovens com atletas mais experientes, atletas rodados, que, né, vencedores. E eu gostei porque os meninos tiveram que resolver os problemas do que o jogo apresenta, diferente de entrar com um placar de 2-3 gols a favor, né? Inclusive alguns saíram jogando, JK e Vitinho. E a gente precisa testá-los mesmo nessas situações que eles precisam assumir um protagonismo que normalmente eles não têm, né? Então, gostaria de ressaltar a valentia do grupo. O grupo até pediu para continuar com o goleiro Linha ali, e é algo acordado entre a gente, porque se a gente tem confiança, e foi o caso aqui, o time estava atacando bem, criando situações, a gente continua até por tá com faltas estouradas, aí você fica mais com a posse e tal. Mas eu gostei durante os 40 minutos, acho que a gente precisa, né, finalizar mais a gol e não transferir uma responsabilidade para o meu companheiro. Não, está aberto, tem que soltar, tem que chutar a gol. É algo que eu cobro muito, principalmente dos jovens, né? O Kaique teve chance aqui no primeiro tempo, JK de cara pro gol foi dar bola no segundo pau. Vitinho, extremo finalizador, precisa ser mais agressivo. E a resposta dos meninos foi muito boa.
1: Bom, Peri, junto com o departamento de fisioterapia, para quando tu planeja dentro das possibilidades, das circunstâncias, tá com a equipe praticamente a pleno, com esses retornos desses atletas que serão tão importantes para uma reta final de Liga?
3: A gente trabalha dia a dia, né, e semana, né, projetando. O que está mais próximo do retorno é o Vilela, né, que tem o Vilela. O Schaefer vai parar duas semanas, pelo menos, porque precisa fazer um tratamento ali, porque, sabe, não está evoluindo, está piorando, e então ele precisa, a gente precisa recuperá-lo bem. Bolt tem uma questão da fratura no pé, que já está quase consolidada, mas tem um problema de edema ósseo, que isso aí pode... Murilo vai mais algumas semanas. E o Jean, o outro atleta que está numa fase final também de recuperação, provavelmente semana que vem já começa a ser inserido, principalmente nos jogos do Gauchão e Copa RS. Então, tem o Pedro Bianchini também, sim, né? Ele fez um exame segunda ou terça e hoje ele refez o exame porque não foi completo o exame. E aí, para a gente ter uma noção melhor, ele até treinou ontem, né? Hoje de manhã fez um pouco, mas assim, para a gente se precaver de esse exame de hoje, sim, que vai determinar ali uma melhora, um panorama melhor daquilo, mas não deve ser algo muito grave. Então eu diria que o Pedro e o Vilela são os dois que estão mais próximos de um retorno.
1: Para fechar, o que está para esperar desse Atlântico que vem segunda-feira e que está sendo reinventado, que foi reinventado, né, pelo Paulinho Salanduva nesse ano, com tantas peças novas e mesmo assim ainda lá na parte de cima da liga?
3: O Atlântico é uma equipe que todo ano pode perder atleta, se remonta, mas é uma equipe que já está consolidada aí no cenário, né, como uma das grandes forças, vem fazendo uma excelente campanha na Liga, perdeu dois jogos, empatou com o Magnus, o último, né, perdeu, se não me engano, para o Santo André fora e para o Joinville fora, né, e empatou com o Magnus no último jogo. Clássico, uma grande equipe, que vai entrar, sempre vai começar a competição, é um dos fortes candidatos. certeza de um grande jogo e a gente precisa muito, contamos com o apoio do torcedor segunda, lotar aqui o templo do futsal para nos empurrar e dar aquela força que para esse jogo de segunda, que é para nós, ele é vital para os nossos planos e para entrarmos entre os quatro primeiros.
9: Tá certo, Peri, muito obrigado, boa noite.
3: Obrigado a todos, boa noite e vamos para a próxima, segunda-feira, convocar o nosso torcedor aí.
9: Com certeza. Técnico Peri Fuentes conversando com a gente nesta noite de quinta. Lembrando então dela no segunda-feira, a CBF e Atlântico, 8 horas da noite, tá? 8 horas da noite, a CBF e Atlântico. Mas antes, no sábado, representado pelo Sub-20 do Sandrinho, que faz aniversário em janeiro, tem Independente e a CBF, o jogo na cidade de Lavras do Sul, região sul do estado, mesma região aí de Camacuã.
0: É. Uma coisa que tem que chamar a atenção, e ouvindo o Peri, fica mais claro ainda. É a confiança que está o grupo da CBF, né?
9: Exatamente.
0: Eles pediram para ficar com o goleiro Linha, né?
9: Muito bacana, né?
0: Puxa vida, que mudança. A Libertadores da América fez um bem danado para esse grupo de jogadores.
9: Né? Como faz bem um título ainda, Landa?
0: Não, e um título desse quilate,
9: a
0: né?
9: A confiança que um título desse tamanho transmite para o jogador, né?
0: Não, já disseram, não, vão ficar. E foram para cima, olha, por pouco não viraram.
9: Nós comentávamos isso no jogo. No jogo do Praia, né?
0: É.
9: No jogo do Praia, que o time apresentava muito mais confiança.
0: Tá confiante, né?
9: Exatamente.
0: O time acha que pode e pode, né?
9: E pode.
0: E o outro, o adversário sempre olha, puxa, é o campeão da Libertadores. Exatamente. Aí, né? É uma encrenca enfrentar a CBF.
9: Tu, né, tem outro carimbo, né?
0: É outro carimbo.
9: Tu não tem aquele carimbo do time que chega perto e perde, né?
0: É verdade.
9: Tu tem o carimbo do time campeão que ganha.
0: Que chega e ganha, né?
9: Que chega e ganha do Magnus na Libertadores.
0: Exatamente. Né? Luiz Henrique, como é que fica a Copa RS, esse grupo da Copa RS com esse empate, Luiz?
2: Com este...
0: Já projeta os próximos compromissos da CBF também.
2: Com este empate parcial, Delano, a CBF perde a oportunidade de assumir a liderança do seu grupo, que no caso é o grupo B da Copa RS. Se mantém na segunda colocação com 4 pontos conquistados, que são os mesmos 4 pontos do Vélez. Entretanto, por conta da primeira rodada em que o Vélez venceu por 4 gols de diferença e a CBF venceu por 3 gols de diferença, o Vélez ainda tem um gol a mais do que a CBF no saldo e se mantém líder do grupo B por conta disso. Vale destacar que, se tratando de classificação, pouco se alteram as projeções de ambas as equipes, porque a primeira e a segunda vaga do grupo B garantem uma classificação direta para as semifinais da Copa RS. A CBF, que terá pela frente agora mais um compromisso de Série Ouro no próximo sábado, jogo contra o Independente em Lavras do Sul, e na segunda tem Grenal do Futsal, a CBF e Atlântico a partir das 20 horas, nesse super calendário da CBF do mês de julho, que tem ainda muitos jogos pela frente. Mais precisamente, Delano, nós temos na projeção inicial jogo contra o Independente, o Atlântico. Depois disso tem Trairagem pela Série Ouro, Santo André pela Liga, Campo Mourão pela Liga, Rio Grandense e ABF pela Copa RS e Cercesa pela Série Ouro em 2 oportunidades. Neste mês ainda a CBF terá 2 jogos em 2 dias seguidos, então tem muita CBF pra gente cobrir daqui pela frente.
0: Maravilha.
9: E parece, mas a primeira fase da Liga já termina no mês que vem.
0: É verdade.
9: Dia 8 de agosto, né?
0: É verdade, bem mais curta, né?
9: 8 de agosto vai ser a última rodada da primeira fase da Liga.
0: Eram 24 times, agora são 16, né?
9: Exatamente.
0: Luiz Henrique, obrigado.
2: Muito obrigado, Delano, obrigado, De Luca, e a todos os ouvintes que acompanharam a gente em mais uma jornada de ACBF.
0: João Paulo De Luca, muito obrigado.
9: Feito, Delano, um abraço para todos os ouvintes, até a próxima.
0: Valeu, gente, até a próxima, um abraço a todos vocês que nos acompanharam, também nossos apoiadores, a Tramontina, Galvanotec, Hospital São Pedro, Tela Sul, Viagem Outur, Intelvias Internet, Espumantes Dona Neto, Cooperativa Santa Clara e Placa e Ponto. Um abraço a todos vocês, fiquem bem, fiquem com Deus, paz e bem.

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1: 8:59. Temperatura 15 graus.
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